0: segurança e tranquilidade públicas ao nível das comunidades. Para Paulo Chachini, a união é a chave fundamental para uma convivência harmoniosa e fortalecimento da paz para o desenvolvimento das comunidades.
1: Continue a colaborar com a Polícia da República de Moçambique através da denúncia de atos criminosos, tendo em conta que a segurança pública é uma responsabilidade coletiva.
0: O ministro do Interior, Paulo Chachini, falava esta quarta-feira na inauguração das novas instalações da 3ª Esquadra da PRM do bairro de Namicopa, em Nampula, destruídas na sequência das manifestações pós-eleitorais. No estrangeiro, o diretor-geral da Organização Mundial da Saúde alertou esta quarta-feira que a atual epidemia de ébola na República Democrática do Congo está a avançar a um ritmo acelerado que pode tornar-se na pior da história. Uma semana depois de visitar a República Democrática do Congo para avaliar a resposta à atual crise sanitária, Tedros Adhanom expressou preocupação perante os números que se situam em cerca de 4.400 casos de ébola e mais de 2.000 mortos. O presidente da Colômbia, Abelardo de la Espriella, declarou 3 dias de luto nacional pelas vítimas do terremoto que na segunda-feira atingiu várias zonas do país e causou 240 mortos. Durante 3 dias, a bandeira nacional estará à meia haste nos edifícios públicos do país e nas missões diplomáticas da Colômbia no estrangeiro. As operações de busca e salvamento de centenas de pessoas presas sob os escombros prosseguem, principalmente nas cidades de Cali e Pereira, onde dezenas de edifícios ruíram. Fechamos com o tempo. A cidade de Pemba poderá registrar esta quinta-feira 28 graus Celsius de temperatura máxima, seguida por Nampula e Vilanculo com 26 graus. Para Quilimane e Tete prevê-se 24 graus, Beira 23, Maputo e Inhambane 22. Apresentamos as notícias a esta hora, às próximas, às 3 horas.

0: Moçambique pode olhar para o futuro com confiança porque tem uma juventude extraordinária. Moçambique pode se orgulhar de ter uma juventude que sonha, que trabalha e que não desiste. Uma juventude que continua a acreditar que este país pode ser melhor do que é atualmente. A minha conclusão faz-me acreditar que hoje não escalei a terceira maior baía do mundo para apenas reunir com milhares de jovens provenientes de diversos quadrantes do nosso país, a pátria amada, Moçambique. Estou reunido com construtores do futuro brilhante desse nosso país.
1: Presidente da República, Daniel Chapo.
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1: Depois de termos atualizado para si o essencial da informação, vamos ficar com a segunda parte do debate político. Ótima escuta.
2: Pois bem, estamos na segunda parte do debate político que estamos a falar do ProJovem. É um projeto, um programa lançado pelo Presidente da República que visa reforçar o financiamento à juventude, e queremos ouvir a opinião de Gustavo Mavio. Gustavo, o governo apresenta vários programas, o Fidel, o Acredita Emprega, Pro Mulher, Eu Sou Capaz, Terra Infraestruturada e agora ProJovem. Estamos perante uma estratégia integrada de desenvolvimento da juventude ou perante uma multiplicação de programas que pode criar sobreposição, dispersão de recursos e dificuldades de monitoria?
3: Acho que uma das questões está na sua pergunta. Porque há mulheres que também são jovens e que podem beneficiar dos dois fundos, a não ser que haja um bom controle. Para dizer que, mas a senhora, hoje, a menina recebeu no fundo dos jovens, não pode receber também deste, porque tem que ter também para os outros. Tem que restar, não? Mas deixe-me falar um pouco da primeira experiência deste tipo de projeto no tempo do governo do Gabuza. Quando se aprovou os famosos 7 milhões, eu escrevi um artigo em que me baseava na experiência ocidental. Na Alemanha, no Japão, nos Estados Unidos, o governo dá dinheiro aos produtores, principalmente aos farmeiros. Mas dá dinheiro àqueles que já fazem agricultura. Não para começar. Tens que ter dado provas de que você gosta daquela atividade, tem algum rendimento, que se tiver dinheiro, pode render mais. Por exemplo, na Alemanha, nos Estados Unidos, na Inglaterra, só 4% da população desses países é que se dedica à agricultura. Só 4%. Quando eu visitei a Alemanha Federal, na altura, tinha 60 milhões de habitantes. Estados Unidos agora são por volta de 300 milhões, mas só 4% é que se dedica à agricultura. E esses 4% alimentam os Estados Unidos, não diria com tudo, porque há aqueles produtos que eles não produzem e têm que importar, mas, grosso modo, os Estados Unidos são produtores em excesso de comida que exportam, até há momentos que, para manter os preços, queimam os excedentes. Então, eu escrevi esse artigo a dizer que não me parecia ser muito correto dar dinheiro a qualquer um que aparece aí na bicha ou na fila a pedir que seja financiado com os 7 milhões. A dizer que ele quer fazer pesca, quer fazer agricultura, quer criar frangos, coisas assim. Eu dizia que tinha que se dar em insumos. Quem quisesse fazer pesca, que se lhe desse um barco. Quem quisesse agricultura, que se lhe comprasse um trator. E alguns fundos só para o chamado manejo, ou para algumas despesas correntes que podiam ocorrer. Bem, até cheguei a discutir isso com então o presidente. Ele depois teve os seus argumentos e sofismas, e eu parei na minha posição. Disse que aquele projeto fez muito para Moçambique, mas o que eu sei é que não se diz, ninguém quase reembolsou o dinheiro. Uhum. Alguns já te foram lobrar, mas esposas, outros. Quer dizer, apresentaram um certo projeto, mas o projeto real que fizeram não foi o que tinham apresentado. Estou com algum receio que, se não houver controle, se não houver rigor desta vez, pode-se repetir esse problema. Ainda não fui ao campo para poder me aperceber qual é o critério para a atribuição deste dinheiro. Porque dinheiro não basta tê-lo para fazer alguma coisa divisível. É preciso ter ideias e ser rigoroso, disciplinado. Eu estava a citar aqui o livro Capital Saniga. Uma das coisas que dizem que nós não temos, nós africanos, é disciplina e resiliência. Mas, acima de tudo, disciplina. O meu colega mulatinho aqui quis rebater um pouco a minha ideia. Eu, quando falo do jovem da presente geração, não falo à toa. Eu tenho elementos de prova de que vocês, exceptuando um e o outro, incluindo você é um dos que sabe lutar, sei o que estás a fazer. Mas, grosso modo, não é porque falta de dinheiro para ir pedir ao Fidel. Encontram dinheiro. Conseguem dinheiro, esbanjam. Compram o iPhone 14, agora 17, está na moda, como se fizesse uma coisa diferente. Compram o primeiro carro, em vez de um trator, por exemplo. No outro dia, queriam quase me espancar, porque eu estava a dizer que não

0: Se você quiser saber o dinheiro que tu consegues é tanto, só que você não sabe controlar, começa a anotar todos os pequenos gastos que você faz por dia. Todos. Durante um mês ou dois. E vai verificar e vais ficar assustado. E vais verificar que gastaste em coisas fúteis, que não lhe trouxeram nenhum benefício. Por exemplo, nós africanos, nós moçambicanos também somos parte, somos os que mais gastam dinheiro em megas. A ver vídeos, não sei o quê. Faz só um estudo, é de 2 anos. A África ficou no primeiro lugar. Mas de longe, o que mais gasta são os africanos em megas. Essas brincadeiras que a gente vê aí virou brincadeira de adultos. Já viramos crianças, todo mundo está a ver vídeos, a rir e não sei o quê. Até pessoas que ganham salário mínimo têm megas para gastar para ver vídeos. Então, quando eu digo isso, que não é a juventude está com os problemas que tem, grosso modo, porque não é disciplinada, não se empenha no trabalho árduo, tal trabalho árduo que o presidente Chapo disse ontem no lançamento deste projeto para os jovens. É verdade. É uma juventude que cresceu em tempo de facilidades, se eu posso dizer isso, e que é fraca. Posso dizer, sabe que há muito jovem que se endivida com agiotas, ou que pede aos familiares, aos irmãos que tem algum, aos pais, para subornar os que recrutam, os que fazem o recrutamento, por exemplo, na polícia, no exército, pagam 100, 200 mil metigais. Outros agora se endividam para ir a Portugal. Para você ir a Portugal agora, alguns têm que há um contrato aí que se vende, né? Eu sei disso porque sou jornalista. Custa 100 mil metigais. Mas com 100 mil metigais, em vez de ir a Portugal, há quem é mais organizado que pode começar um grande projeto aqui. Essas coisas de Microsoft, Toyota, como que chama isso? Honda. Vou de novo falar disso, porque eu acho que é por isso que eu tive a oportunidade de viajar. É para trazer essa experiência e disseminar aqui. Eu visitei o Japão durante um mês. A Honda, a Toyota, a Panasonic começaram numa garagem. A Honda era de um mecânico. Foi um mecânico. Começou de mecânico, e de mecânico criou uma empresa que depois começou a fazer um carro um pouco melhor ou diferente na perspectiva dele. Em vez de consertar o carro americano que vinha dos Estados Unidos, da Inglaterra, ele criou um carro que tivesse particularidades que só ele que sabia como mecânico. O Honda é um carro que é tido como... O seu motor não se abre nunca, desde que você faça a manutenção regular. Você vai morrer e deixar aquele carro, o motor, a funcionar. Então, essa Honda fez esse carro e ficou a multinacional que é hoje. Morreu nos anos 90, já muito velho.
1: Seria a falta de foco.
0: A Toyota é a mesma coisa.
1: Juventude, Gustavo.
0: Quer dizer, o que eu quero dizer é que não basta que a pessoa se lhe atribua o dinheiro. Esse dinheiro que está a ser atribuído, se não houver disciplina, foco, empenho, trabalho árduo, não vai dar nada. E, infelizmente, grosso modo, nós, moçambicanos, gostamos muito de festas, de fazer festas muito... Até transformamos os nossos falecimentos em festa. Você morreu hoje, já estão a beber lá na sua casa, onde você morreu. Estou a mentir?
1: Muito bem.
0: Na Inglaterra.
1: Vamos olhar.
0: Nos Estados Unidos, morreu.
1: O terceiro ponto.
0: Vai ao cemitério, não vai à casa do falecido. Quer dizer, temos que ter disciplina. Temos que ser rigorosos. Senão não vamos longe. Temos que despertar. Os chineses passaram por isso. Todos os povos passaram por isso. Mas tem que chegar um momento em que você acorda e diz, não, isto não é vida. Maus hábitos, chamado de maus hábitos, têm que ser corrigidos ou abandonados.
2: Não, olha, eu compreendo o Gustavo, mas é preciso olharmos para esta questão tanto dos fundos e outras, olhando sim para aquilo que não foi bem, mas não podemos nos esquecer dos resultados, aquilo que trouxe como uma mais-valia da implementação dessas iniciativas, particularmente quando falamos dos 7 milhões. Claramente que qualquer iniciativa não é perfeita, por isso que falamos 50%, 70%, 80%, outra parte, né? Mas já há uma parte que o resultado foi o desejável. Então, não tenho aqui também as estatísticas.
0: Eu tenho. Nos Estados Unidos, cada 1000 pessoas que empreendem, só 10% que sai-se bem.
2: Então,

0: Mas aí, Gustavo...
1: E são pessoas que passam da escola, da formação.
0: É preciso termos cuidado. Aqui,
1: não, entregamos dinheiro a qualquer um.
0: Aí é preciso termos cuidado.
1: Que eu quero investir.
0: Cuidado, Gustavo, para não compararmos Moçambique, que até estávamos agora comemorar 50 anos e vendo uma história própria, 95% de analfabetos, com os Estados Unidos e China e não sei o que, etc. Não é? Agora, os 7 milhões, mesmo na época do presidente Guebuza, foram 7 milhões que criaram condições, por exemplo, para infraestruturas, para alojamentos que temos nos nossos distritos, a melhoria de condições de habitação nos nossos distritos. Essa produção que ainda não é suficiente, mas melhorou significativamente com esses investimentos. E esse processo deste tipo de transformação é estruturante, leva tempo. Não é colocarmos 7 milhões num distrito que depois aquele distrito torna-se comparável aos Estados Unidos, à China ou à Índia, ou seja lá o que for. Mas olhamos para aquilo que foram os resultados. Eu já andei pelos distritos deste país, onde as pessoas tínhamos que dormir no carro, não tinha condições de alojamento. Hoje, os nossos distritos, quer dizer, até alguns já são municípios, pelas condições que... Mas ainda restam lá muitos desafios. O próprio... Aqui, quem fala? A Boana, aqui, Marraquene. Era uma coisa muito distante, muito complicada. Hoje, Marraquene é cidade, Manice é cidade. Então, esses 7 milhões, por isso que eu digo que é preciso injetar, disponibilizem dinheiro para jovens. Fidele, 60% vai para jovens. Meu kit, meu emprego. Isso ano a ano. Agora o presidente disse que vai Fidele, vai duplicar. Depois, outro ano, triplica. Há de haver resultado. As outras futuras gerações poderão vir dar razão e dizer com quem valeu.
2: Creio que ficou essencial sobre este ponto. Queremos olhar para o nível de desempenho dos indicadores do primeiro semestre do PSOE 2026. O Estado arrecadou 45% das receitas previstas para todo o ano e executou 36,2% da despesa do primeiro semestre. Eu queria ouvir, Dr. Patrício José, como é que interpreta esses números? São saudáveis ou revelam que o Estado está a arrecadar e gastar abaixo do ritmo necessário para cumprir as metas de 2026?
3: Bom, olha, 45% está abaixo de 50%, não é? E é um semestre que se foi. Já estamos no terceiro trimestre do ano. Mas podemos dividir por fases. Pelas condições em que se começou o ano, esta situação de cheias, com toda aquela velocidade de reabilitar até para a circulação na Estrada Nacional número 1, que liga o Moçambique inteiro, eu acho que foi feito um esforço tremendo. Tendo em conta também aquilo que é o nosso nível de empresariado, nível de atividades produtivas, não é? Também com a cultura, se eu chamaria assim, entre a cultura de fuga ao fisco que nós temos, não é? Aqui, e até vi lá quando acho que é o presidente da autoridade tributária, quando falou, tivemos que empreender muito esforço. E afinal, havia instituições que até, quer dizer, formalmente, não é? Não pagava. E havia uma tributação informal, que quem devia cobrar imposto, recebia algum, depois. Mas eles já entram na normalização da tributação, controle da tributação. Então, a primeira fase é que, olha, com as dificuldades que o país tem, e agravadas, sobretudo, com a situação das cheias que nós tivemos, foi feito um exercício. Agora, os desafios são enormes. Os desafios são enormes, porque os padrões, não sei se o termo é correto, ou os níveis de pobreza que nós estamos a enfrentar aqui no país, sobretudo da juventude e mulheres, acho que isso é desafiante. Eventualmente, por causa destes desafios, aqui há este fundo para o jovem, que será bom, mas depois particularizou-se para a mulher, porque a pobreza, a manifestação da pobreza na mulher é muito mais humilhante do que a manifestação da pobreza no homem. Uhum. Uma mulher com fome é grave. Pá. Olhar para uma mulher que não comeu é grave. Não, quer dizer, a própria higiene feminina é muito mais delicada do que a higiene masculina. Então, acho que a particularização desses fundos visa, naturalmente, lidar com esta realidade, que é para ver se daqui a um tempo possamos mitigar as suas manifestações e depois corrigir. toda essa realidade. Então, o esforço, e vai verificar, esses fundos que estão sendo direcionados também vão aumentar a tributação. Então, é um investimento. Mas ali temos que trabalhar nessa juventude, nessas mulheres, sobre elementos de gestão. E mais, criar condições de continuidade desse negócio no contexto familiar. Há negócio com a mesma família. Ou é o homem que faz sozinho aquele negócio. Os filhos não seguem aquilo. Aquela pessoa desapareceu, aquele negócio também foi embora. Nós estamos a ver aqui, se for a verificar em alguns bairros suburbanos, há pais que estavam a criar frangos. Ou mais. Fala assim, os filhos não continuam. Há pais, há mães que faziam manchamas. Os filhos não fazem. Porque não conhecem os detalhes daquele negócio. Então, este elemento de gestão, para ver se continua a ter um negócio que depois de geração em geração continua na mesma família, é fundamental. Vai verificar, por exemplo, os farmeiros na África do Sul. Agora é a terceira, a quarta e quinta geração da mesma família que continua o mesmo negócio. Então ele aprendeu a gerir, aprendeu os custos de produção, compreendeu os mercados, a qualidade exigível, a conservação, a circulação. Porque tudo isso é ciência. Então, que começa uma geração, mas como sistema de educação, temos que ensinar o cidadão moçambicano, sobretudo os adolescentes e jovens, para saber continuar com esses negócios e não passarmos de geração em geração, estamos a começar um negócio na mesma família. Que coisa não está bem.
2: Adelson Fazema, como é que avalia este nível de desempenho fiscal?
0: Bom, ainda estamos no meio de desafios, né? Este ano iniciamos tivemos um início do ano muito difícil, com as inundações e o país ainda não se refez, ainda está a implementar os planos de reconstrução, quer seja no âmbito das manifestações, agora no âmbito das inundações. Então, é muito a mesma situação de Cabo Delgado também, há um plano de reconstrução que está lá a ser implementado. Então, é um desempenho compreensível. E ainda estamos no meio do ano, e algo que ainda pode ser corrigido no segundo semestre, sobretudo quando olhamos para estas boas perspectivas e as respostas que estamos a ter das visitas realizadas pelo Presidente da República, com esses investimentos que vão acontecendo na saúde. E agora esteve em Pemba também mais de 250 milhões de dólares. Eu penso que esta questão de disponibilizar mais dinheiro, mais divisas já circularem por aí, poderão levar a que até o final do ano nós consigamos ter um desempenho positivo. Mas eu considero altamente compreensível, exatamente olhando. O primeiro semestre sempre, quer dizer, começa, quer dizer, não é um tempo regular, quer dizer, não é a partir de janeiro, depois tem o parlamento, etc. Mas não é algo que, quanto a mim, deve nos preocupar, no sentido de que é uma situação que ainda, até o final do ano, eu acredito que vamos ter um desempenho que pode se reverter plenamente.
2: Derek Mulatin?
4: Bom, eu concordo com o Dércio e o Dr. Patrício, mas não em todo com esta pequena parte em que nós não devemos nos preocupar. Eu parto do princípio que um país pobre tem de correr duas vezes mais. Eu gostaria que nós tivéssemos cumprido mais. Mas, entretanto, temos de pôr os pés no chão para o país que nós temos, com as condições que nós temos, e reconhecer que há um mérito. Primeiro, é que apesar das questões que o Lércio teve aqui a fazer referência, que houve um período de choques, 2024-2025, cheias, conflitos e por aí em diante, foi possível, primeiro, arrecadarmos aqui cerca de 45% e gastarmos apenas 36%. Nós podemos olhar para estes números e também podemos indicar que houve aqui o cumprimento de indicadores de 62%. Agora, a maior questão deste cumprimento dos indicadores positivos que foram alcançados é saber que tipo de indicadores é que foram cumpridos. Uhum. Dos indicadores, nós podemos ter indicadores de investimento e despesas sociais e por aí em diante. Dependendo da qualidade de cada um dos indicadores, nós podemos chegar a uma conclusão de que estamos num bom caminho ou ainda um trabalho por fazer. Agora, o que é que nos deve, de alguma forma, tranquilizar? É aqui onde eu volto a concordar com o Dércio. É que estamos no primeiro semestre. Muitas vezes o primeiro semestre coincide com lançamento de concursos, anúncio de adjudicações, há um processo em que ele não está completo e que os resultados só começam a ser vistos a partir do segundo semestre, em que boa parte daquilo que é o cumprimento da despesa, porque nós tivemos a olhar aqui, estamos a falar de cerca de 36%. O que é que isto quer dizer? É que houve uma planificação de cumprimento de despesas que neste momento situa-se em cerca de 36%, porque alguns recursos ainda não foram desembolsados, ou porque, a olhar para aquilo que é o volume da arrecadação que nós estamos a conhecer, pode ter sido alguma prudência por parte do Ministério das Finanças olhar para a arrecadação e verificar que existem algumas dificuldades e apertar um bocadinho na libertação ou liberação de recursos para a própria economia, que é poder cumprir com o rácio da despesa. Agora, isto pode denotar que há uma qualidade da gestão da tesouraria, ou pode denotar que existem algumas dificuldades face aos cumprimento da arrecadação, olhar para os desafios, por exemplo, das cheias, os desafios de algum tecido económico que foi destruído nos 12 eventos, quer seja na região sul, ou seja, pela questão das manifestações. Agora, é positivo que nós estejamos a olhar aqui para cerca de 102%. Maior detalhe nós teremos depois do relatório de contas de execução do orçamento, em que nós poderemos chegar mesmo à conclusão de que esses 62% dos indicadores são indicadores de investimento. Estamos a falar de investimento produtivo, que vai naturalmente fazer com que o governo tenha maior receita, ou que seja a ser feito um investimento social na componente de educação, saúde e por aí em diante.
2: Gustavo Mavia, o nível de desempenho dos indicadores do primeiro semestre do PSOE 2026 é confortável?
1: Bem, vendo através desses números, não? Mas se calhar, sabe, quando há um conflito, a verdade é a primeira vítima, como se costuma dizer. Por ser que o governo não quis alarmar-nos e optou por libertar esses dados como os libertou, mas acredito que não tem motivos para mentir. O que eu penso é que nós podíamos estar melhor do que estamos. Há fatores que estão contribuindo para que não seja assim. Por exemplo, a destruição de algumas infraestruturas produtivas decorrentes da violência que se abateu no final e começo de 2025 ainda se reflete. Porque há aqueles empreendimentos que, uma vez destruídos, não é fácil reerguê-los, e depois de reerguê-los leva tempo para se poder colher os frutos que se desejam. E eu penso que há outros fatores, como por exemplo, eu continuo a pensar que a coleta dos nossos impostos e taxas ainda é muito deficiente. Há muito dinheiro que fica aí sem ser coletado. Por exemplo, quem paga o IVA em Moçambique é o Estado, o próprio Estado. Quando o Derek aqui ou o Dércio vão para comprar alguma coisa nas lojas, normalmente perguntam:
2: pode-se negociar?
1: É para si ou é para o Estado? Se você dizer que é para mim, não, de duas uma, ou não te cobram,
2: não passa,
1: ou cobram e ficam com o próprio comerciante, não pagam o recibo correspondente. Eu sei que noutros países onde estão mais estruturados que nós somos um país ainda em nascimento, como se dizia que alguém 50 anos não é nada, 51 também, mas, o imposto, quando não é pago por um comerciante, quando o comerciante não paga o empreendedor ou o empresário, quando não paga o imposto, vai à cadeia. É cadeia mesmo, não há outra coisa. Mas aqui até ficam com o dinheiro do trabalhador, chega o fim, na hora da reforma, vai descobrir que afinal estava sendo descontado e o dinheiro ficava com o patrão. E não acontece nada. Depois ainda acontece aqueles anúncios que eu costumo ouvir, dão-lhes a possibilidade de pagarem prestações, não sei, o que não devia ser nunca. Que se você descontou e não mandou, é cadeia. Talvez porque ainda não temos cadeia suficiente, não sei. Mas há esse problema. Há o problema dos dinheiros que ficam também com os que coletam, como nas alfândegas. Continua a ser problema isso, todos nós sabemos. Não precisamos perguntar, é só ver a vida que alguns deles levam, as mansões que constroem. Isso é mais do que provado que há muito dinheiro que fica nas mãos deles. Então, tudo isso contribuiu para que sejamos este país de combilistas, de pedintes. Passamos a vida, tudo o que temos que fazer. Por exemplo, essas obras que a gente vê aí de drenagem em Maputo, não é nosso dinheiro, é do Banco Mundial. É assim em quase todas as nossas cidades. Às vezes eu me perguntava, eu estava com conversa com alguém há dois dias, mas afinal, esses municípios que dependem, dizem que é compensação
4: autárquica
1: para pagar salários, se não há condições para um município viver com seus próprios recursos, então não é município. Porque só se aumentou a despesa. Este é o meu entendimento, pode ser que eu não esteja correto. Aumentou-se a despesa com os vereadores, com os edis. Era só deixar lá um diretor para cuidar da cidade e fazer outras funções. Porque até para limpar, para manter a cidade limpa, temos que depender do dinheiro do Banco Mundial.
2: Então, o essencial aqui é que nós precisamos de melhorar também a questão da arrecadação de receitas.
1: É que, para mim, não faz sentido, não faz muito sentido, eu posso estar errado, que tenhamos lutado pela nossa independência e tenhamos que depender de outros povos para nos dar dinheiro para sobrevivermos.
3: Mas olha, eu acho
1: Portanto,
3: que...
1: é uma coisa que temos que sentar e dizer, não, isto aqui tem que acabar.
2: Doutor Patrício,
1: é verdade que passamos por guerras.
3: Sim, acho
1: isso
3: que preciso...
1: faz sentido. Passamos por guerras que nos destruíram o país e tal. Sim, temos que ter tempo para podermos recuperar esses efeitos da guerra. Mas não podemos ser eternamente um país que vive de parcerias, de parceiros.
2: Vamos ao doutor Patrício.
3: É preciso mudar o sistema de tributação. Por exemplo, se alguém ia comprar um carro, né? Esses usados, então chega lá e viu o carro, escolheu. Depois, o dono da empresa diz: olha, é pessoal, assim, olha, pode depositar dinheiro nesta minha conta e não na conta da empresa.
1: Sim.
3: Se depositar na minha conta, você não vai pagar o IVA. Só que a pessoa diz: olha, eu sou funcionário público, o meu salário vem dos impostos. Mas agora, aquele carro, quando aqueles carros entraram, foram contabilizados pela entidade, sim, vamos lá, de Fadigar, sei lá qual. Há um período que verifica se esses carros foram ou não vendidos.
4: Uhum.
3: Para verificar qual foi o nível de tributação. Uhum. And, aparentemente, as autoridades tributárias são parte dos desvios que acontecem
1: na
3: tributação. Então, são esses elementos que são fundamentais serem corrigidos. Que é para depois nós também responsabilizarmos essas pessoas. Verifica, por exemplo, os auditores. Quem é auditor ou auditor? O auditor é santo. Então, se não há um mecanismo em que todos nós somos controlados, somos não controlados no sentido de mas verificar a normalidade dos atos que você pratica no exercício das suas funções. Este problema da tributação, nós vamos jogar números, impressionar ali, será qual, mas poderíamos ter feito um pouco melhor.
0: Não, eu concordo plenamente com o Dr. Patrício. É preciso criarmos, reforçarmos a capacidade das nossas instituições, de modo a que eles tenham uma atuação coerente. Essa questão que está a trazer é uma questão de coerência, não é? Esta empresa, porque ele tem que declarar com as finanças, quando vão buscar as alfândegas, aquilo, e depois o estoque diminui e ele não paga imposto. Quer dizer, é uma questão. Mas é o desafio de fortalecer as nossas instituições. Agora, quando uma VI lança a questão de pedintes, não pedintes, esse termo até pode nos deixar meio constrangido, mas não, um país como o nosso não tem como. Nós precisamos de apoio, Gustavo. Quer dizer, essas obras que estamos a ver na cidade do Maputo, quer dizer, mesmo o colono que não investia aqui tudo, ele ficava com ele, ia precisar de apoio para fazer uma obra tão estrutural. Não há município em Moçambique que esteja em condições, e até talvez mesmo na Europa, que esteja em condições de fazer obras tão estruturantes como essa. Nossa economia, a história dela ainda é muito curta. Nós ainda não geramos e nem temos condições de, em 50 anos, gerar empresários, uma classe empresarial capaz de garantir a cobertura orçamental. É um país que, esses 50 anos, quando alcançamos a independência, 95% da população era pobre, era analfabeta. Quer dizer, até 90, até nos anos 90, quem era esse empresário que já hoje poderia se justificar que temos uma classe empresarial que gera emprego, que gera isto, que gera aquilo?
1: Então, onde é que arranja o Ferreira o dinheiro para comprar todo aquele equipamento que até empresta Maputo e outros municípios? Onde é que ele arranja?
0: Então, só para terminar, o que eu queria dizer é: não podemos encarar com problema, não podemos ter receios de, nesta fase, nós ainda carecermos de apoio, e muito apoio. Aliás, quando retiraram o financiamento ao Orçamento Geral do Estado nos últimos 10, 15 anos, o presidente Nhusi fez uma governação de uma travessia no deserto, fora de série, porque não tinha financiamento. Foi um dos períodos mais críticos, que os nossos indicadores em termos de qualidade de vida, em termos de renda, foram muito afetados.
2: Muito bem, vamos então, ao quarto ponto.
1: Vamos só perguntar o Ferreira do Chimoio, onde é que ele arranja o dinheiro para...
0: É histórico, aquele senhor mesmo, não, período colonial, já era grande empresário.
4: Eu só queria dizer aqui uma coisa, que há uma necessidade de mudança de hábitos culturais, incluindo na componente dos impostos. Há outras sociedades em que os cidadãos são encorajados ou incentivados a solicitar recibos e que apresentam declarações fiscais. No nosso caso, a apresentação de declarações fiscais não são necessariamente obrigatórias. Ouvimos, por exemplo, na entrevista, se calhar temos de encontrar mecanismos que tornem o cidadão parte do processo de obrigação de exigir aqui os recibos.
2: Ficou essencial. Vamos ao quarto ponto. O Conselho de Ministros autorizou a criação de uma equipa técnica para negociar os termos de venda de ações detidas pelo Estado na Moçambique Telecom, S.A. Tempcel. O objetivo é a entrada de um novo acionista para mitigar os riscos fiscais e operacionais da operadora de telecomunicações. Começo por si, Delcio Alfazema. E que fatores explicam o fato de a fusão, por exemplo, entre a TDM e a Tempcel não tenham conseguido resolver os problemas de endividamento, tesouraria e resultados negativos?
0: A MCL não conseguiu se modernizar, não conseguiu se ajustar a esta nova dinâmica do mercado e participar num contexto de concorrência com outros atores. Inicialmente, nós sabemos que eles tinham um monopólio, mas também aquelas festanças todas que nós vivemos nos períodos áureos da MCL mostram que aquelas festanças também poderiam ser... Quer dizer, o bolso roto, onde entrava o dinheiro da empresa e que depois não parava. Né? Então, depois, quando entra numa situação em que tem que se estruturar e fazer frente a outros concorrentes poderosíssimos e com estruturas de gestão muito claras, viradas para o negócio, com a experiência e a expertise que tinham, claramente, num contexto de economia de mercado, se não estás à altura dos outros, acaba, mesmo que... Acabas ficando para trás. Então, o MCL não conseguiu se modernizar, não conseguiu. E foi se juntar até DM, que também era uma questão da gente ver quem está mais falido que o outro, não é? E depois, dois falidos que se abraçam, os dois acabam se enterrando. Agora, houve tentativa do governo de tentar reestruturar a empresa, tentar reanimar a empresa, mas parece que ainda não chegou o momento dela conseguir se impor e caminhar por si. Então, a questão da privatização vai permitir a entrada de pessoas que sabem o que é fazer negócio e que pretendem ter lucros. E para ter lucros sabem que não só tem que recuperar a empresa financeiramente, mas também ter uma gestão e um investimento para ela poder se posicionar. Eu penso que vai servir para alguma coisa.
2: E que perfil de investidor seria mais adequado para a TMCL, Derek Mblatini? Bom, olhando para esta solução que o governo pretende dar.
4: Bom, primeiro temos de dizer que é uma decisão economicamente defensável. É defensável a decisão se nós tivermos a olhar para o facto de que o Estado detém cerca de 66% das ações destas instituições e tem estado a registrar prejuízos de forma consecutiva, e a dívida ultrapassa cerca de US$ 400 milhões de dólares. Isso por si só faz com que a fatura que o Estado tem estado a onerar pela fusão, ou do processo de fusão, seja tão elevado. Agora, há aqui um ponto que foi autorizado pelo Conselho de Ministros, que é uma equipe técnica que é para fazer uma negociação particular. não vai ser um concurso público, que não vai se optar por um instrumento de bolsa. Pode ser que exista um parceiro estratégico. Nós ainda não temos a ciência de qual o modelo que vai ser encontrado. Pode ser até que exista uma instituição que tenha já manifestado o interesse. Agora, o perfil de instituição que nós temos de parceiro é aquele que tenha a capacidade técnica de poder ombrear com a concorrência atualmente existente no mercado e com os desafios tecnológicos que o país está a atravessar. A TMCL concorre com duas empresas bastante grandes que estão muito avançadas tecnologicamente. Estamos a dizer que foram fundidas duas empresas, uma de telecomunicações e outra também de comunicações, mas da via móvel. Então, vai ser necessário olhar para o modelo, tendo em consideração que há uma necessidade de investir fortemente em capacidade técnica, equipamento, que é para poder ombrear e responder de forma concreta ao interesse nacional. O que mais me preocupa aqui é o interesse nacional e não necessariamente a parte dos lucros. Então, penso eu que o perfil deve atender a estas questões. Respeito ao interesse nacional e a necessidade de garantir que tenhamos maior concorrência no mercado.
2: Gustavo Mavi?
1: Bem, o caso MCL ou TMCL, para mim, é a prova mais evidente de que não temos sido muito felizes em termos gestores sérios para empresas públicas. A MCL foi pioneira nessa área de telefonia móvel. No começo, me parecia que estava muito saudável, mas depois, em algum momento, descambou. Descarregou. Quem é um pouco mais atento consegue ver que de fato não descarregou ou não descambou porque não estivesse a fazer lucros. Os lucros, isso deve ser dito porque é um fato, foram sendo drenados para bolsos de alguns dos seus gestores. São conhecidas algumas empresas que foram criadas neste país com os dinheiros que foram desviados da MCL. Isso é um fato. Tentar negar isto é o mesmo que dizer que o sol não existe, ela existe, está ali. E não é a única empresa pública que está em dificuldades provocadas pela corrupção, isso tem que ser dito. Estamos a ver, por exemplo, a Farmac a estar em dificuldades tremendas, mas a cada dia que nasce vão aparecendo novas farmácias prósperas a fazerem lucros. Nunca vi tanta farmácia ser criada do que agora, mas a farmácia que está aí, completamente depenada, mesmo no que diz respeito à venda de combustíveis, a nossa Petromol, que não está assim tão saudável, está muito melhor agora do que já esteve em algum passado recente, estava também praticamente a ser atirada da caixa do lixo. E são várias outras empresas.
4: Temos públicas, muitos desafios.
1: Exceptuando o Cabra Bassa, que é quase um milagre, que não sei qual é o remédio que eles têm, mas consegue ser a única. Para mim, também, mas não consegue. Mas, grosso modo, as nossas empresas públicas não são bem.
4: Muito bem.
1: Portanto, eu penso que a venda dessa empresa é muito triste, porque. Mesmo os Correios. Os Correios, hoje em dia, noutros países, fazem mais dinheiro do que no tempo das cartas, por causa do comércio online. Eles é que transportam mercadorias, levam as mercadorias de um país para o outro, e são os Correios. Tá, uns Correios foram criados há pouco tempo, chamam Portador, não?
4: Aliás, uma das empresas que é a Cor, pesava lucros,
1: sim,
4: que pertencia aos Correios de Moçambique.
1: Tá aí. Portanto, eu tenho visto os Correios de outros países, de Portugal, da Inglaterra, fazem agora milhões por causa do comércio. Já não transportam papelinho, que pagava-se um medicamento, dois medicamentos na altura, agora paga-se muito dinheiro para as encomendas. Mas os nossos correios é que foram abolidos, foram desfasados, porque aparentemente não estavam a dar lucro. Portanto, temos que repensar essa coisa de empresas públicas, mas, acima de tudo, eu penso que o problema está na escola de quem o Estado deve gerir.
2: Doutor Patrício José.
1: Sim, as escolas certas para lugares certos.
2: A entrada em funcionamento ou a entrada do novo acionista é suficiente para tirar a TMCL da atual situação financeira e operacional ou são necessárias reformas estruturais mais profundas?
3: Bom, eu acho que a entrada, o próprio acionista que vier a se interessar em investir, naturalmente que ele vai ter que ter medidas transformacionais. Ele não está lá só para colocar o dinheiro, comprar as ações para em diante. Ele está a investir. Então, nessa qualidade, volta a impor novos mecanismos de gestão, administração e gestão. Porque, sabe, essa coisa de empresas públicas, eu acho que não vamos só andar a lançar pedrinhas para o gestor. Quem colocou o gestor lá? Não controlava absolutamente nada. Não é possível isto. Os gestores vêm de algum mecanismo, então devia haver também. Nós estamos a analisar lá no primeiro ponto que nós estamos a falar. Bom, alguém colocou ali essa figura, está nessas funções. Mas quando vê que não está a implementar o programa que ele traçou, foi-lhe retirar. Agora, nós tivemos gestores, foram fazendo o que faziam. Não é? Ficaram lá décadas. Então a responsabilidade tem que ser coletiva de quem o colocou e da pessoa que foi colocada. Porque há momentos que às vezes você é colocado. Não para você gerir como você quer, mas para cumprir as orientações de que ele colocou aí. Como que eu disse, você não cumpre, não há de renovar aqui. Não é? Então, são esses elementos que nós todos temos que verificar. E esta cultura de empreendedorismo, que nós estamos a... que é bastante boa, às vezes passa, como fase inicial, passa por essa dilapidação do erário público, na verdade, para as pessoas trazerem para... Quem sabe, os que vão comprar, então, pode ser eles que tiraram isso, agora querem ir se apropriar de uma forma. Não é? Mas são estágios do nosso desenvolvimento que, felizmente, estamos a chegar a uma etapa em que há coragem, não é verdade, de corrigir certas coisas. Eu imagino o desafio que o Conselho de Ministros teve para tomar essa decisão. Um grande desafio, mas tem que se avançar.
2: Vamos para o último ponto, que é a criação da Agência de Desenvolvimento Integrado do Sul, a de Sul, é um modelo que espelha a ADIN, que é a Agência de Desenvolvimento Integrado do Norte. No caso da ADSUL, a ideia é dar um suporte para o desenvolvimento das socioeconômicos das províncias de Maputo, Gaza e Inhambane. Dessa alfazema, que problema concreto de desenvolvimento regional o governo pretende resolver com a criação da ADSUL? Vamos para Derek Mulatin.
4: Bom, nós vemos que, primeiro, há uma necessidade de termos planos de desenvolvimento cada vez mais integrados. Uhum. Daí a razão de criarmos uma agência de desenvolvimento integrado, mais olhar para a região sul, que é para criar uma complementaridade entre as províncias e das províncias com outras agências de desenvolvimento, no caso concreto, da região centro e depois da região sul. O governo anunciou tomou essa decisão e essa instituição, pensamos nós, que vai estar sediada em Xai-Xai, se a memória não me traiçou. Isto está muito ligado aos desafios de desenvolvimento, de crescimento, desafios climatéricos que a província de Gaza está a atravessar. Isto a ligar com um dos pontos que nós estivemos aqui a tratar. Agora, é bem verdade que esta é uma instituição que está a ser criada, que é para olhar para desafios concretos, mas a história também deve ajudar a nos lembrar alguns aspectos. A Agência de Desenvolvimento do Norte, a ADIN, levou algum tempo que é para ser materializada, porque dependia de recursos que estavam dependentes de projetos de gás natural e que é feito. Isto para dizer que, e não só, antes de olhar, existia a Agência de Vale do Zambeze, que produziu os resultados que produziu, podemos discutir se foram ou não efetivos, olhar para a região centro e o potencial agrícola que aquela região teve e que toda a zona teve. Agora, vai ser necessário mobilizar recursos para essa nova agência, vai ser necessário olhar de forma concreta. Aqui, se calhar, a sorte temos uma proximidade geográfica que nós podemos olhar de forma concreta, que é diferente da região norte, que está um bocadinho distante e que toda a comunicação social pode estar um bocadinho distante. Então, o desafio vai ser execução, não é problema de falta de planos, é falta de capacidade de execução e recursos que vai ser necessário mobilizar para esta instituição.
2: Agora vamos limitar o tempo. Vamos para aqui, dessa alfazema.
0: Não, eu penso que vai ser uma agência que vai impulsionar o desenvolvimento. Vai buscar recursos para responder especificamente àquilo que são as potencialidades das províncias ao nível da região sul. O Derek Mulatin já falava disso, ADIM no norte, a Vale do Zambeze na região centro, e de lá, da Vale do Zambeze, dessa agência que veio o atual ministro da Agricultura. E agora avançamos, depois de olhar para essas duas experiências, com conhecimento mais consolidado, vai-se olhar para, de forma mais estratégica, para a região sul, que tem as suas próprias condições em termos agropecuários, em termos daquilo que são as ameaças, em termos climáticos, tem a sua própria demanda. Né? E esta forte dependência para a economia agrícola sul-africana, então essa agência também vai ter que responder e potenciar aquilo que são as condições que existem na região para poder impulsionar também a questão da agricultura. Então é uma mais-valia, vai estar, penso que vai estar em Gaza, né? Mas não vai ser para responder às questões apenas de Gaza, mas eu penso que é um posicionamento estratégico, até para descongestionar um pouco Maputo, seja Maputo província, Maputo cidade, onde as instituições, as sedes estão todas aqui, estão em Gaza, poderá ter uma maior concentração.
2: A ideia é acelerar o desenvolvimento da região sul. Doutor Patrício Zé,
3: eu vejo como mais um desafio para a planificação e desenvolvimento. Porque juntar três províncias e criar uma agência, nós vamos ter que verificar como que a planificação que essa agência vai fazer está sendo coordenada com a planificação provincial, a planificação nacional e a planificação municipal. Portanto, não é tão pequeno exercício quanto isso, que é só uma questão de mobilizar recursos e colocar lá. Este elemento que eu tinha aqui colocado da complementaridade passa necessariamente por uma planificação integrada. Nós temos vindo repetidamente a colocar aqui. Sair um pouco da setorialidade na planificação para essa coisa. Que é para sabermos que, olha, o sucesso de um setor depende necessariamente de outros setores. Não é? E ali vamos verificar o setor integrado. Que formação é preciso garantir à juventude e às mulheres dessas três províncias para cumprir que agenda de desenvolvimento? Não é? Porque nós temos até situações em que criamos instituições até públicas, incluindo universidades, mas não temos, vamos lá, a clareza que especialidades têm que ministrar para responder que desafios de desenvolvimento. Depois chegam lá os gestores, começam a inventar cursos, que não é errado, mas nós tínhamos que direcionar, priorizar isso. Depois vocês podemos pôr etc, não? mas temos que isto, aquilo, para, sei lá qual. Por exemplo, estamos a falar aqui da agricultura. Aqui na Zona Sul, temos rios que partilhamos com os vizinhos, em que nós temos ou seis, porque estamos sempre a jusante, ou temos seis. Temos que ter um poder negocial com os nossos vizinhos para balançar. Claro que existem agências que travessam daquela. Mas a própria planificação da área da agricultura tem que ter em conta este aspecto de água.
2: Vamos dar os 2 minutos que sobram para o Gustavo Mavia.
1: Eu só posso fechar, não? É assim, eu penso que a criação dessa agência é uma visão correta, mas traz o mesmo problema. E espero mesmo que se consiga encontrar o gestor certo, porque da mesma maneira que tivemos a MCL aqui foi a fundo, porque em algum momento encontrou gestor que faziam das suas, é preciso que encontremos alguém nesse caso, e acredito que vai-se fazer esse esforço, porque já aprendemos demais, porque, como costumo dizer, não é a caneta que tira a caligrafia mais bonita, depende da mão em que ela está. Esta caneta que está aqui com o Dr. Patrício, se cair nas minhas mãos, vai tirar uma caligrafia que vai ser horrível, mas com ele está muito bonito. Há um filósofo alemão que dizia que não é a profissão que tu exerces que te torna pobre.
2: Em 30 segundos.
1: É, que te torna pobre, porque a mesma profissão faz prosperar outros. Portanto, eu acredito que essa agência foi instalada em Gaza, porque ali é onde está um grande potencial agrícola. Lembra-se do Choque, ali é um grande vale também, como é o Vale do Zambeze. Portanto, a partir dali pode-se, digamos, disseminar muitas soluções que possam resolver alguns dos problemas que afetam as populações das três províncias.
2: Muito obrigado. O debate político fica por aqui. Hoje falamos da renovação dos órgãos do Estado e partidário na província de Gaza, do lançamento do Pro-Jovem em Pemba pelo presidente da República, Daniel Chapo. Vimos o nível de desempenho dos indicadores do primeiro semestre do PSOE 2026. Analisamos também a pretensão da alienação das ações do Estado na empresa Temcel, bem como a criação da Agência de Desenvolvimento Integrado do Sul, ADSUL. Tivemos como convidados os comentaristas residentes da Rádio Moçambique, Patrício José, Derek Mulatinho, Gustavo Mavi e Delcio Alfazema. Na sonorização esteve Sidónio Pires. Ernesto Chauque, na moderação. A todos os ouvintes, nosso muito obrigado pela companhia. Saudações e até o próximo programa.

0: Amigo ouvinte, a sua atenção à transmissão das notícias. São 3 horas em Moçambique.
1: Boa noite, estimado ouvinte, bem-vindo às notícias apresentadas por Vítor Rufino. As linhas aéreas de Moçambique introduziram esta quarta-feira uma ligação interprovincial a partir da cidade da Beira para Tete, Quelimane, Nampula, Pemba e Nacala. A medida insere-se no reforço da capacidade operacional da empresa e na melhoria da conectividade nacional. Falando no voo inaugural, o presidente da Comissão de Gestão das Linhas Aéreas de Moçambique, Dani Kondik, disse que a iniciativa vai contribuir para aproximar diferentes regiões do país e facilitar a circulação de pessoas e bens. O diretor do aeroporto da Beira, Ramadani Gentivo, disse que a instituição está preparada para o novo desafio com os olhos postos na melhoria da qualidade de serviços. O presidente do Conselho de Administração do Fundo Nacional de Energia disse satisfeito com o funcionamento da central elétrica do posto administrativo de Xintolo, no distrito de Caurabassa, em Tete. Mete Gondola, que esta terça-feira visitou aquela infraestrutura de geração de energia elétrica na base de painéis solares, ficou a saber que, como resultado do pleno funcionamento, cerca de 200 ligações domiciliares foram realizadas de 2022 a esta parte do ano. Gondola constatou, no local, que estão em pleno funcionamento os serviços sociais que contribuem significativamente no desenvolvimento da sede do posto administrativo de Xintolo.
2: Da avaliação que os técnicos, os nossos colegas de especialidade estiveram a fazer, é que a performance do ponto de vista de geração de energia, assim como conservação, encontramos uma situação que deixa-nos de alguma forma confortáveis. A energia é de qualidade, a energia não tem sofrido cortes, tem estado a funcionar em pleno. Estamos de igual forma satisfeitos com o envolvimento da comunidade. Precisamos de trabalhar mais, porque as condições estão muito capi ainda.
1: Mete Gondola, presidente do Conselho de Administração do Fundo Nacional de Energia, FUNAI, preocupado com o nível de limpeza nas instalações da central elétrica de Xintolo, distrito de Caurabassa, em Tete. Empresários de Manica olham para a 11ª Conferência Nacional de Quadros da Frelimo como uma oportunidade para trocar experiências e fazer parcerias. O setor privado da província quer, por isso, aproveitar a presença na cidade de Chimoio de decisores políticos e homens de negócio para fazer novos contactos. O presidente do Conselho Empresarial da província de Manica, Alcides Cintura, disse esta quarta-feira à Rádio Moçambique que só os preparativos da conferência já agradam os empresários.
3: Olhando que temos todo o país cá nestas próximas semanas e a partir dos contactos que são aqui presentes, também podemos conduzir novos negócios, podemos conduzir novas parcerias. Este é um grande ganho para a província. Portanto, tudo isto vai poder alavancar a nossa visão de crescimento da província e também fazer com que, nestes dias, o setor empresarial ganhe dinheiro. Este também que é a visão no final do dia.
1: A 11ª Conferência Nacional de Quadros da Frelimo vai juntar cerca de 3.500 pessoas, entre delegados e convidados. O ministro do Interior reitera o apelo à população sobre a necessidade de colaborar com a corporação para a garantia da segurança e tranquilidade públicas ao nível das comunidades. Para Paulo Chachini, a união é a chave fundamental para uma convivência harmoniosa e fortalecimento da paz para o desenvolvimento das comunidades.
4: Continue a colaborar com a Polícia da República de Moçambique através da denúncia de atos criminosos, tendo em conta que a segurança pública é uma responsabilidade coletiva.
1: O ministro do Interior, Paulo Chachini, falava esta quarta-feira na inauguração das novas instalações da 3ª Esquadra da PRM do bairro de Namicopa, em Nampula, destruídas na sequência das manifestações pós-eleitorais. No estrangeiro, o diretor-geral da Organização Mundial da Saúde alertou esta quarta-feira que a atual epidemia de ébola na República Democrática do Congo está a avançar a um ritmo acelerado que pode tornar-se na pior da história. Uma semana depois de visitar a República Democrática do Congo para avaliar a resposta à atual crise sanitária, Tedros Adhanom expressou preocupação perante os números que se situam em cerca de 4.400 casos de ébola e mais de 2.000 mortos. O presidente da Colômbia, Abelardo de la Espriella, declarou 3 dias de luto nacional pelas vítimas do terremoto, que na segunda-feira atingiu várias zonas do país e causou 240 mortos. Durante 3 dias, a bandeira nacional estará à meia haste nos edifícios públicos do país e nas missões diplomáticas da Colômbia no estrangeiro. As operações de busca e salvamento de centenas de pessoas presas sob os escombros prosseguem, principalmente nas cidades de Cali e Pereira, onde dezenas de edifícios ruíram. Fechamos com o tempo. A cidade de Pemba poderá registrar esta quinta-feira 28 graus Celsius de temperatura máxima, seguida por Nampula e Vilanculo com 26 graus. Para Quilimane e Tete prevê-se 24 graus, Beira 23, Maputo e Inhambane 22. Apresentamos as notícias a esta hora, as próximas às 4 horas.

0: A nossa geração, a geração dos jovens de hoje, tem uma missão diferente, mas igualmente nobre. Cabe-nos transformar a independência política, que foi conquistada com muito sacrifício e empenho, em prosperidade para todos. É responsabilidade dos jovens construir uma economia forte, competitiva e inclusiva. A missão dos jovens é gerar riqueza, criar emprego, produzir conhecimento, inovar e fazer de Moçambique um país cada vez mais desenvolvido. Em poucas palavras, diríamos que a missão da juventude é conquistar a independência económica de Moçambique. Queremos clarificar que esta missão não pertence apenas ao governo, não pertence apenas ao setor privado, não pertence apenas às universidades. Ela pertence, acima de tudo, à juventude, porque nenhum país consegue afirmar-se no Conselho das Nações sem a criatividade dos seus jovens. Caros jovens, queremos capitalizar esta conferência para convidarmos para juntos escrevermos um novo capítulo da história da nossa nação moçambicana. Neste sentido, o nosso apelo e a nossa palavra de ordem é aquela de sempre. Vamos trabalhar.
1: Presidente da República, Daniel Chapo.
2: Depois de termos atualizado para si as notícias, vamos ficar na companhia de Isdin Fakirá, que nos traz o Easy Jazz. Ótima escuta.

Saudações, amigos. Aqui estamos nós, Isidino Faquirá e Moussa Gigalibo, para o habitual espaço de domingo com música de fusão. Hoje vamos passear por algumas regiões do mundo, apreciar algumas tradições com elementos rítmicos, com instrumentos tradicionais, com formas de se expressar. 9 de agosto é comemorado o Dia Internacional dos Povos Indígenas. A criação da data comemorativa pela Organização das Nações Unidas, que pretende garantir condições de existência minimamente dignas aos povos indígenas de todo o mundo, que se refere aos seus direitos à autodeterminação das suas condições de vida e cultura, bem como a garantia aos direitos humanos. Neste programa também vamos, porque é dia 9 de agosto, é dia do seu aniversário, não é? Parabéns, muitas felicidades, muita saúde, muitos anos de vida. Vamos também neste programa felicitar e, com base nela, até vamos fazer uma página com as mulheres. Vamos felicitar uma senhorita da música brasileira, romântica, mas também faz a música popular e deixa-se levar pelo fado, por influência dos seus familiares, dos seus ancestrais. Vamos felicitar a senhora Fafá de Belém, diriam os brasileiros, Fafá de Belém. Ela faz hoje 70 anos de idade, nasceu precisamente a 9 de agosto de 1956, no Pará, Belém, Brasil. Vamos sim enviar as felicidades para Fafá de Belém, a abandonada.

O grande êxito abandonado de Fafá de Belém, esse lado romântico que destaca na sua música. Música que começou muito pequenina na sua vida, infância, 6, 7, até os 9 anos, cantando para a família, em convívios que já denotavam uma grande afinação vocal na sua voz. Mas ela que nasceu a 9 de agosto de 1956, no município brasileiro de Belém, na capital do estado de Pará. Inicia-se mesmo mais ligada à música e ao teatro em 1970, quando tinha 14 anos. É nessa altura que tem também a oportunidade de conhecer-se o Roberto Santana, um grande produtor, responsável também pela forma como foi lançado o Caetano Veloso, Maria Bethânia, Gal Costa, Quinteto Violado, Alcione ou Emílio Santiago. Começa aí entrando também para o teatro e abrindo-lhe portas para que hoje também estivesse, de certa forma, ligada à televisão para além da música. Em 1976 lançou o seu primeiro disco, Tamba Tajá, e é o início de uma carreira que levou a produzir 23 álbuns de estúdio, mais uma série de álbuns gravados ao vivo com colaborações. Ela que muito recentemente, depois desse grande sucesso com os seus discos, grande sucesso também na televisão, foi coroada no Carnaval 2024, a coroação na Avenida Fafá, a Cabocla Mística. E essa foi também uma ocasião para a celebração dos 50 anos da carreira da artista, mostrando a sua mística de relação com a Amazónia através das suas canções com elementos de fé, cabocla, festejos culturais de mata e rituais indígenas e folclóricos de Belém, do Pará e da região da Amazónia. Por isso, vamos festejar com ela, com o sabor desse género musical que marca essa relação tradicional também do Brasil. Apresento aqui Pássaro Sonhador.

Hoje é dia de festa para Fafá de Belém, 70 anos de idade para essa senhorita da música brasileira, com nacionalidade também portuguesa, pela influência dos seus familiares e os seus avós. Uma voz que também já cantou em Moçambique, que naturalmente inspirou também os moçambicanos. A música brasileira que inspira músicos de várias partes do mundo. Vamos então manter-nos com mulheres. 70 anos desta senhorita abre espaço para as mulheres cantarem também neste nosso encontro por mais tempo. E, aliás, algumas influenciadas pela língua portuguesa e não só. A senhorita moçambicana Rahima vai também procurar outras esquinas musicais e traz-nos justamente aqui com esse balanço brasileiro outras esquinas, uma bonita composição, onde ela conta com o Nené Costa a fazer o baixo, com o piano do Nicolau Caoneca, com o trabalho de percussão do Tony Paco, a bateria do Stélio Mongano ou o belo trabalho de saxofone do Timóteo Cush. Rahima, outras esquinas.

O saxofone do Timóteo Cush. Outras esquinas de interpretação da senhora Rahima. Sabia que anda procurando outros géneros musicais a propósito da Fafá. Outras esquinas que vai também mais levando o lado romântico da Fafá com o beijo. Melody Gardot, nome de música norte-americana, que vem também cantar em português, e ela traz-nos aqui esta sua composição, mas para esse toque brasileiro, participação na percussão do grande Paulinho da Costa.

Melody Gardot, a sua belíssima voz, o beijo. Mais uma composição para esta celebração dos 70 anos da Fafá de Belém. Isso. A influenciar essas vozes femininas com a música do Brasil. E a sueca Carolina Volsi da Lok é uma das vozes na Suécia que mais canta música brasileira, vai atrás desde já, cria as suas próprias composições, vai atrás, dizia eu, das grandes composições feitas pelos grandes autores. Mas aqui ela traz-nos a composição ao lado do Tobias, o Tobias Green, um excelente guitarrista nórdico também, para o Consciente Amor. Fizeram juntos esta composição e ainda escrita pela Sandra da Silva, e está uma brasileira dando essa força da língua também, e a Carolina, acompanhada pelo Tobias, pelo Anders Kjerpak no baixo ou pelo Magnus Bergström a bateria, a trazer-nos esse sabor brasileiro feito por uma sueca.

Bonito, bonito, bonito aqui esta interpretação feita pela senhorita Maria Berazarte, que juntou-se também a nós. Maria Berazarte a trazer aqui este Contigo e com um trabalho bonito de guitarras. Aqui José Peixoto e José Luís Morton acompanhá-la muito bem. O trabalho de contrabaixo do Carlos Bica, entre outros músicos que se juntaram para esta passagem da Maria Berazarte pelo nosso Easy Jazz. Eu disse, elas hoje estão connosco nesta primeira parte, de propósito da Fafá, mas a propósito mesmo de guitarras que a Berazarte trouxe, a Marisa, é bocado foi Maria, atenção, a Maria Berazarte, agora é Marisa. A Marisa, que cá nasceu e é uma das grandes vozes do fado hoje em Portugal, traz-nos as guitarras com a sua belíssima voz de fado, mas com um toque que traz ao fado outros elementos, incluindo a bateria e o piano.

E é muito bem executado pelo grande músico brasileiro Ivan Lins nesta obra da Marisa. E já agora vamos ficar em casa até o final desta hora e vamos ficar em casa convidando-lhe para que na próxima quinta-feira se junte a nós no espaço de música de jazz ao vivo que o Easy Jazz vem proporcionando por ocasião da celebração dos 30 anos do nosso programa. No Nómada, ali no Baiamol, a nossa convidada esta semana vai ser uma grande voz, aliás tem passado muitas vezes aqui, uma das maiores vozes femininas dos dias de hoje, vai já trazer o seu lado jazz. É, a Yolanda Cacana e o seu lado jazz.

0: voz bonita. Aliás, esta foi considerada, com esta canção, melhor voz no Goma, onde já conseguiu outros prémios. A voz bonita da Yolanda, assim, é que vamos tê-la na próxima quinta-feira no Nómada, na realização da nossa 11ª edição das Noites de Jazz Sessões, no âmbito dos 30 anos da celebração do aniversário do Easy Jazz. Temos levado a música àquele palco, levado o público a conhecer os artistas e a conviver com artistas que entram para esta onda do jazz. E a Yolanda a entrar também para a onda do jazz, a trazer o seu lado jazz.
1: Para trás, a primeira hora do Easy Jazz com Isdin Fakirá, que volta depois de atualizarmos para si o essencial da informação. Em Moçambique, são 4 horas.

0: Bom dia, estimado ouvinte. Bem-vindo às notícias apresentadas por Vítor Rufino. As linhas aéreas de Moçambique introduziram esta quarta-feira uma ligação interprovincial a partir da cidade da Beira para Tete, Quelimane, Nampula, Pemba e Nacala. A medida insere-se no reforço da capacidade operacional da empresa e na melhoria da conectividade nacional. Falando no voo inaugural, o presidente da Comissão de Gestão das Linhas Aéreas de Moçambique, Dani Kondik, disse que a iniciativa vai contribuir para aproximar diferentes regiões do país e facilitar a circulação de pessoas e bens. O diretor do aeroporto da Beira, Ramadani Gentivo, disse que a instituição está preparada para o novo desafio com os olhos postos na melhoria da qualidade de serviços. O presidente do Conselho de Administração do Fundo Nacional de Energia disse satisfeito com o funcionamento da central elétrica do posto administrativo de Xintolo, no distrito de Cahorabassa, em Tete. Mete Gondola, que esta terça-feira visitou aquela infraestrutura de geração de energia elétrica na base de painéis solares, ficou a saber que, como resultado do pleno funcionamento, cerca de 200 ligações domiciliares foram realizadas de 2022 a esta parte do ano. Gondola constatou, no local, que estão em pleno funcionamento os serviços sociais que contribuem significativamente no desenvolvimento da sede do posto administrativo de Xintolo.
1: Da avaliação que os técnicos, os nossos colegas de especialidade estiveram a fazer, é que a performance do ponto de vista de geração de energia, assim como conservação, encontramos uma situação que deixa-nos de alguma forma confortáveis. A energia é de qualidade, a energia não tem sofrido cortes, tem estado a funcionar em pleno. Estamos de igual forma satisfeitos com o envolvimento da comunidade. Precisamos de trabalhar mais, porque as condições estão muito capi ainda.
0: Mete Gondola, presidente do Conselho de Administração do Fundo Nacional de Energia, FUNAI, preocupado com o nível de limpeza nas instalações da central elétrica de Xintolo, distrito de Cahorabassa, em Tete. Empresários de Manica olham para a 11ª Conferência Nacional de Quadros da Frelimo como uma oportunidade para trocar experiências e fazer parcerias. O setor privado da província quer, por isso, aproveitar a presença na cidade de Chimoio de decisores políticos e homens de negócio para fazer novos contactos. O presidente do Conselho Empresarial da província de Manica, Alcides Cintura, disse esta quarta-feira à Rádio Moçambique que só os preparativos da conferência já agradam os empresários.
2: Olhando que temos todo o país cá nestas próximas semanas e a partir dos contactos que são aqui presentes, também podemos conduzir novos negócios, podemos conduzir novas parcerias. Este é um grande ganho para a província. Portanto, tudo isto vai poder alavancar a nossa visão de crescimento da província e também fazer com que, nestes dias, o setor empresarial ganhe dinheiro. Este também que é a visão no final do dia.
0: A 11ª Conferência Nacional de Quadros da Frelimo vai juntar cerca de 3.500 pessoas, entre delegados e convidados. O ministro do Interior reitera o apelo à população sobre a necessidade de colaborar com a corporação para a garantia da segurança e tranquilidade públicas ao nível das comunidades. Para Paulo Chachini, a união é a chave fundamental para uma convivência harmoniosa e fortalecimento da paz para o desenvolvimento das comunidades.
3: Continue a colaborar com a Polícia da República de Moçambique através da denúncia de atos criminosos, tendo em conta que a segurança pública é uma responsabilidade coletiva.
0: O ministro do Interior, Paulo Chachini, falava esta quarta-feira na inauguração das novas instalações da 3ª Esquadra da PRM do bairro de Namicopa, em Nampula, destruídas na sequência das manifestações pós-eleitorais. No estrangeiro, o diretor-geral da Organização Mundial da Saúde alertou esta quarta-feira que a atual epidemia de ébola na República Democrática do Congo está a avançar a um ritmo acelerado que pode tornar-se na pior da história. Uma semana depois de visitar a República Democrática do Congo para avaliar a resposta à atual crise sanitária, Tedros Adhanom expressou preocupação perante os números que se situam em cerca de 4.400 casos de ébola e mais de 2.000 mortos. O presidente da Colômbia, Abelardo de la Espriella, declarou 3 dias de luto nacional pelas vítimas do terremoto que na segunda-feira atingiu várias zonas do país e causou 240 mortos. Durante 3 dias, a bandeira nacional estará à meia haste nos edifícios públicos do país e nas missões diplomáticas da Colômbia no estrangeiro. As operações de busca e salvamento de centenas de pessoas presas sob os escombros prosseguem, principalmente nas cidades de Cali e Pereira, onde dezenas de edifícios ruíram. Fechamos com o tempo. A cidade de Pemba poderá registrar esta quinta-feira 28 graus Celsius de temperatura máxima, seguida por Nampula e Vilanculo com 26 graus. Para Quilimane e Tete prevê-se 24 graus, Beira 23, Maputo e Inhambane 22, Xaixé e Lixinga 21 e Chimoio poderá registrar 16 graus Celsius de temperatura máxima. Apresentamos as notícias a esta hora, às próximas às 5 horas.

0: Moçambique pode olhar para o futuro com confiança porque tem uma juventude extraordinária. Moçambique pode se orgulhar de ter uma juventude que sonha, que trabalha e que não desiste. Uma juventude que continua a acreditar que este país pode ser melhor do que é atualmente. A minha conclusão faz-me acreditar que hoje não escalei a terceira maior baía do mundo para apenas reunir com milhares de jovens provenientes de diversos quadrantes do nosso país, a pátria amada, Moçambique. Estou reunido com construtores do futuro brilhante desse nosso país.
1: Presidente da República, Daniel Chapo.

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4: Depois de termos atualizado para si o essencial da informação a esta hora, volta uma vez mais Izzedine Fakirá para a segunda e última parte do Easy Jazz.
5: Este é o Easy Jazz, a companhia de Izzedine Fakirá. Aqui, como se diga ali, hoje vamos fazer um passeio por várias partes deste planeta, procurando valorizar o Dia Mundial dos Povos Indígenas, que dia 9 de agosto se celebra, as Nações Unidas, protegendo os povos indígenas, a sua cultura, protegendo como seres humanos, olhando para os direitos humanos, protegendo também a sua história. E nós vamos fazer isto trazendo música, não é? Como sempre. E, se permitem, vamos até começar com um elemento que a própria Unesco protege no nosso país como seu património imaterial, o nosso género musical, a timbila. Exatamente, Património Cultural e Material da Humanidade pela Unesco. A timbila, que em Moçambique vai vir passar a 30ª edição do Messarro, o festival do timbila que se realiza na vila de Kisiko, no distrito de Zavala, na província de Inhambane, que este ano vai acontecer nos dias 27, 28 e 29. Exatamente. Este mês, 27, 28 e 29, para a celebração da 30ª edição do Festival Messarro. Festival com música de timbila, com as danças, com o ambiente shop. Aquela festa que marca o valor dessa cultura shop para a história do nosso país e para a história do mundo. E já agora começamos com a timbila, que é esse património e que traz-nos aqui o exercício feito pelos músicos do projeto Silita. Exatamente, os bem conhecidos músicos Amos Lamusene Mawela e também o Simão Nyankul, aqui também com a linda Jamissa, dar o seu contributo. A percussão e a voz, neste caso, a voz da linda para os coros apenas, mas também a percussão, a voz e a timbila, para o título Muando.

0: pela forma de estar, sim senhora, de povos diferentes. Naturalmente iniciamos aqui em casa, mas continuar por uns minutos. Depois desse povo shop, vamos passar ali pelo centro do país, pegar a Mbira, depois de termos usado aqui a Timbila, vamos pegar a Mbira no centro do nosso país e levá-la para o norte, onde encontramos o povo Maconde, com o Casimiro News a trazer-nos justamente o título Maconde, naturalmente empregando aqueles tambores ricos de Mapico e que se usa também noutros géneros musicais, mas aqui o Casimiro que traz também a sua voz para o título Maconde, destaca esse exercício da Mbira, fazendo esse casamento, essa união entre os moçambicanos que é indispensável.
1: 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My people are called Makonde people, and myself I'm Makonde. 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

0: myself on Makonde.
1: Aqui de Moçambique, o povo Makonde, tocamos também o povo Xote. Nesta parte inicial da viagem que estamos fazendo a propósito do Dia dos Povos Indígenas. E o músico sul-africano Pops Mohammed, um grande nome que nos deixou em finais do ano passado, aos 75 anos de idade, precisamente no dia 4 de dezembro, traz-nos aqui uma passagem pela Namíbia e particularmente pelos povos Khoisan, na zona do Kalahari, e com uma história interessante entre uma mãe que procura proteger o seu filho do ataque de um leão, e essas fazem-nos lembrar como viviam os homens, como viviam nessa fase da sua vida em que não tinham as armas e eram com paus, eram com gritos que afugentavam os animais ferozes.

Olhando para as nossas tradições, e aqui estivemos na Namíbia, e aqui estivemos apreciando esta composição escrita pelo Pops Mohammed e tocando os Khoisans. O Pops Mohammed a usar, para além dos outros instrumentos convencionais, a kora. É a fusão, é o casamento, é a união africana. E ele a trazer esse instrumento, uma harpa tipo alaúde de 21 cordas, que é amplamente utilizado pelos povos africanos no lado ocidental. É, os griots usam muito este género, da terra também, da senhorita Omo Sangaré, uma grande voz, uma grande presença, uma representante africana, né? Na Unesco, ela defende as mulheres, muito em particular, com as suas canções, com as suas posições. Junta-se a este nosso programa com a sua voz, com os instrumentos tradicionais do Mali. Ela é natural de Bamako, a capital do Mali, e é essa força da música desta zona do país que traz com o seu djigui.

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2: Bom dia, estimado ouvinte. Bem-vindo às notícias apresentadas por Vítor Rufino. A ministra dos Negócios Estrangeiros e Cooperação diz que o governo sul-africano apresentou formalmente um pedido de desculpas a Moçambique na sequência da violência xenófoba da qual os moçambicanos foram vítimas. Maria Manuela Lucas disse que o pedido foi apresentado esta quarta-feira pelo Alto Comissário da África do Sul em Moçambique, após ser recebido pelo presidente da República, Daniel Chapo.
3: O Alto Comissário da África do Sul apresentou, em nome do governo sul-africano, o seu perdão, não é, ao povo moçambicano, e disse que isto que aconteceu não devia acontecer, porque nós somos um único povo. E isto também foi reiterado por Sua Excelência Presidente da República. Temos um povo com certo nome deste lado do Moçambique, mas também temos também na África do Sul.
2: Maria Manuela Lucas falava à saída do encontro entre o Presidente da República, Daniel Chapo, e altos comissários e embaixadores de Cuba, África do Sul, Namíbia, Eslováquia, Gana, Nigéria e reinos da Finlândia e Tailândia. O encontro serviu para a apresentação das cartas credenciais dos diplomatas destes países. O antigo presidente da República, Filipe Nyusi, disse que a presença de mulheres nos órgãos de tomada de decisão pode influenciar positivamente o rumo da economia nacional. Filipe Nyusi sublinhou que as mulheres precisam de mais oportunidades e formação para assumirem funções importantes no Estado e em outras áreas de relevância. O antigo chefe de Estado falava esta quarta-feira numa palestra que abordou o tema importância do multilateralismo e o papel de Moçambique no Conselho de Segurança das Nações Unidas.
4: Eu não tinha reparado que entravam pela primeira vez mulheres como reitoras. Pedi muitos documentos para perfis, para analisar, e apareceu lá mulheres. De repente surgiram o Nipongo mulher, depois agora aparece o Unisave mulher, ou depois surgiu o Niluri mulher, que surgiram, mas de mérito próprio. E agora ninguém me está a dizer que essas mulheres não estão a fazer bom trabalho. Ninguém me disse.
2: Filipe Nyusi anotou que a Universidade Joaquim Chissano colocou à disposição do Executivo quadros que foram responsáveis pela promoção da imagem do país nos corredores diplomáticos internacionais durante a candidatura a membro não permanente do Conselho de Segurança da ONU. Está interrompida a circulação rodoviária entre os postos administrativos de Alto Xangani e Xanganini, no distrito de Chibuto, em Gaza, devido ao aumento do volume da água na Baixa de Nyanguli, na sequência da chuva intensa registrada nos últimos 2 dias na província. O porta-voz do Instituto Nacional de Gestão e Redução do Risco de Desastres em Gaza disse que há ainda outras vias onde a circulação é feita apenas com viaturas com tração a 4 rodas. Bonifácio Cardoso referiu que várias linhas de transporte de energia elétrica tombaram, deixando às escuras algumas comunidades nos distritos de Xaixai, Xongweni, Limpopo e Bilene.
5: Até o momento não temos registro de residências que sejam inundadas, senão mesmo os campos agrícolas. Portanto, temos danos no setor da agricultura, embora os colegas do setor ainda estão a fazer os respectivos levantamentos. Do ponto de vista de áreas inundadas, temos queda de 9 postes de energia elétrica no distrito de Limpopo e temos um PT que ficou submerso no posto administrativo de Maxivila, no distrito de Bilene, o mesmo em relação ao distrito de Xongwen.
2: Bonifácio Cardoso disse que neste momento uma equipa multissetorial está a trabalhar para aferir na totalidade os danos causados pela chuva. Ministro dos Transportes e Logística exige disciplina e rigor na fiscalização da carga que transita pelas estradas do país, em particular na Estrada Nacional número 1. Para João Matlombe, é inconcebível que o governo e parceiros investam fundos na construção, reabilitação e manutenção das estradas e estejam a ser danificadas continuamente por caminhões que circulam com excesso de carga. Matlombe determina, por isso, que cada província partilhe até setembro próximo um relatório com dados reais das falhas da fiscalização que ditam, consequentemente, a rápida degradação das vias.
6: Em Perté já fez estrada, passado 5, 6 anos para degradar. Mas o problema é nós vamos encontrar excesso de carga. Carga, água, com a drenagem, só isso. Se controlarmos isso aí, vamos ter estradas a levar mais tempo. Apelar a vossa responsabilidade em relação a isso. Excesso, tolerância zero. Porque depois pagamos todos.
2: O ministro dos Transportes e Logística, João Matlombe, falava esta quarta-feira no encontro com a Delegação Provincial da Administração Nacional de Estradas, a Inhambane, e funcionários de uma das básculas da província. Mais de 150 mil habitantes da cidade de Nacala Porto, em Nampula, vão passar a consumir água potável ainda este ano, com a conclusão das obras de construção do sistema de abastecimento deste líquido. As obras, avaliadas em mais de 35 milhões de dólares, o equivalente a 2 mil milhões de meticais, vão consistir, entre outros, na ligação de 6 mil fontenários domiciliários. O ministro das Obras Públicas, Habitação e Recursos Hídricos, Fernando Rafael, disse que com a entrada em funcionamento do sistema, a cidade de Nacala Porto poderá aumentar a taxa de cobertura no abastecimento de água dos atuais 38% para 68%. No estrangeiro, pelo menos 44 pessoas morreram afogadas na sequência do naufrágio de um batelão no Lago Cariba, no Zimbábue. O batelão transportava 114 passageiros, 5 tripulantes e um número não especificado de crianças quando afundou, de acordo com o African News. Secretário Executivo da SADC defende que a região deve ser autossuficiente devido ao aumento das tensões geopolíticas e à quebra na ajuda internacional. Falando na abertura do Conselho de Ministros da organização, Elias Magozzi instou o Bloco Regional a construir a sua própria resiliência. Fechamos com o tempo. A cidade de Pemba poderá registrar esta quinta-feira 28 graus Celsius de temperatura máxima, seguida por Nampula e Vilanculo com 26 graus. Para as cidades de Quelimane e Tete prevê-se 24 graus, Beira 23, Maputo e Inhambane 22, Xai-Xai e Lixinga 21 e Chimoio poderá registrar 16 graus Celsius de temperatura máxima. Apresentamos as notícias a esta hora, as próximas às 6 horas, inseridas no Jornal da Manhã.
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Não é muito claro que está com o lago de chegar lá 22 graus. Conta com o Laca Inam. 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
0: Mas 5:30 está ramba aí na colore Armindo Massing a covia recomeça longo loco a Gitchel Murimi com aquela tema Carruine.
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0: O gente que ela leio.
2: Segue.
0: Quando é que vamos chamar? Elio Beats. Já ralei que bacou a Panza.
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0: Panza moderno.

0: Bom dia, Lavelino António. Manzico, 14 de agosto. Está com uma alma timo. Uma 5:50 minutos. Lá, ó. Está uma pinda. Uma 22:30. E a muito rauazina. Uma 6 horas. Galuzia Jornal da Manhã. A vula-se a Inicuna.
1: As nuvens descem baixinho.
0: Para a chuva, para a chuva.

0: Oh Deus, faça parar a chuva. A Tequina Gamoçambique, 6 horas.
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0: Muito bom dia Moçambique, bom dia estimado ouvinte, bem-vindo ao Jornal da Manhã da Rádio Moçambique. A edição de quinta-feira começa assim com os destaques. Está condicionada a transitabilidade rodoviária em algumas estradas da cidade de Xai-Xai devido à chuva intensa que se registra desde segunda-feira nesta região da província de Gaza. Já em Oumuene, na província de Inhambane, residências de dezenas de famílias podem desabar a qualquer momento devido à erosão progressiva agravada agora com a chuva que cai nos últimos dias. O governo não tem qualquer intenção de deixar para trás os jovens de Cabo Delgado nas oportunidades de formação e emprego geradas pelas multinacionais. É uma posição reiterada pelo ministro da Juventude e Desporto, Kaifadin Manasse. No estrangeiro, o Programa Mundial de Alimentação, PMA, anuncia corte definitivo no fim deste mês da ajuda aos 64 mil refugiados e requerentes de asilo que vivem no acampamento de Dzaleka, no distrito de Doa, no Malawi. Depois das notas em destaque, nesta manhã de quinta-feira, receba as nossas mais cordiais saudações em nome de todos os profissionais que pelo país e região austral do continente garantem este magazine informativo. Hoje, Francisco Diatti está na sonorização, Gerson Jamis nas notícias. Eu sou Adair Tulipang na edição e apresentação. Pode ter ótima escuta. Como sempre, começamos atualizando as notícias do país e do mundo. Hoje está o jornalista Gerson Jamis. Gerson, muito bom dia.
1: Muito bom dia, Dérito Lipang. Bom dia também ao ouvinte. A ministra dos Negócios Estrangeiros e Cooperação diz que o governo sul-africano apresentou formalmente um pedido de desculpas a Moçambique na sequência da violência xenófoba da qual os moçambicanos foram vítimas. Maria Manuela Lucas disse que o pedido foi apresentado esta quarta-feira pelo Alto Comissário da África do Sul em Moçambique, após ser recebido pelo presidente da República, Daniel Chapo.
2: O Alto Comissário da África do Sul apresentou, em nome do governo sul-africano, o seu perdão ao povo moçambicano e disse que isto que aconteceu não devia acontecer, porque nós somos um único povo. E isto também foi reiterado por Sua Excelência Presidente da República. Temos um povo com certo nome deste lado do Moçambique, mas também temos na África do Sul.
1: Maria Manuela Lucas falava a saída do encontro entre o presidente da República, Daniel Chapo, e altos comissários e embaixadores de Cuba, África do Sul, Namíbia, Eslováquia, Gana, Nigéria e reinos da Finlândia e Tailândia. O encontro serviu para a apresentação das cartas credenciais dos diplomatas destes países. E o antigo presidente da República, Filipe Nyusi, disse que a presença de mulheres nos órgãos de tomada de decisão pode influenciar positivamente o rumo da economia nacional. Filipe Nyusi sublinhou que as mulheres precisam de mais oportunidades e formação para assumirem funções importantes no Estado e em outras áreas de relevância. O antigo chefe de Estado falava esta quarta-feira numa palestra que abordou o tema importância de multilateralismo e o papel de Moçambique no Conselho de Segurança das Nações Unidas.
3: Eu não tinha reparado que entravam pela primeira vez mulheres como reitoras. Pedi muitos documentos para perfis, para analisar, e apareceu lá mulheres. De repente surgiram o Nipongo mulher, depois agora aparece o Nisave mulher, ou depois surgiu o Nilúrio mulher, que surgiram, mas de mérito próprio. E agora ninguém me está a dizer que essas mulheres não estão a fazer bom trabalho.
1: Filipe Nyusi anotou que a Universidade Joaquim Chissano colocou à disposição do Executivo quadros que foram responsáveis pela promoção da imagem do país nos corredores diplomáticos internacionais durante a candidatura a não-membro, melhor, a membro não-permanente do Conselho de Segurança da ONU. Está interrompida a circulação rodoviária entre os postos administrativos do Alto Xangani e Alto Xanganini, no distrito de Chibuto, em Gaza, devido ao aumento do volume de água na Baixa de Angule, na sequência da chuva intensa registrada nos últimos dois dias na província. O porta-voz do Instituto Nacional de Gestão e Redução do Risco de Desastres em Gaza disse que há ainda outras vias onde a circulação é feita apenas com viaturas com tração a quatro rodas. Bonifácio Cardoso referiu que várias linhas de transporte de energia elétrica tombaram, deixando às escuras algumas comunidades nos distritos de Xai-Xai, Xungwen, Limpopo e Bilene.
4: Temos queda de 9 postes de energia elétrica no distrito de Limpopo e temos um PT que ficou submerso no posto administrativo de Mazivila, no distrito de Bilene, o mesmo em relação ao distrito de Xungwen.
1: Bonifácio Cardoso disse que neste momento uma equipa multissetorial está a trabalhar para ferir na totalidade os danos causados pela chuva. O ministro dos Transportes e Logística exige disciplina e rigor na fiscalização da carga que transita pelas estradas do país, em particular na Estrada Nacional número 1. Para João Matlhombe, é inconcebível que o governo e parceiros investam fundos na construção, reabilitação e manutenção de estradas e estejam a ser danificadas continuamente por caminhões que circulam com excesso de carga.
5: Em Pertejo já fez estrada, passar 5, 6 anos para degradar. Mas o problema é que nós não estamos a controlar excesso de carga. Carga, água, claro, drenagem, só isso. Se controlarmos isso aí, vamos ter estradas a levar mais tempo. Falar a vossa responsabilidade em relação a isso. Excesso, tolerância zero. Porque depois pagamos todos.
1: O ministro dos Transportes e Logística, João Matlhombe, falava esta quarta-feira no encontro com a Delegação Provincial da Administração Nacional de Estradas em Inhambane e funcionários de uma das básculas da província. Profissionais de comunicação de diversas instituições do Estado, de nível central e provincial, reúnem-se a partir de hoje em Maputo, no Fórum dos Comunicadores do Governo. O encontro visa harmonizar estratégias de comunicação e alinhar metodologias de divulgação das políticas, programas e ações governamentais. Com duração de 2 dias, o evento vai juntar cerca de 120 participantes num espaço de reflexão, concertação e capacitação contínua, com o objetivo de fortalecer a comunicação institucional, garantindo uma transmissão de informação mais clara, coordenada e eficaz sobre as realizações do Executivo. Na atualidade internacional, o Programa Mundial de Alimentação vai cortar definitivamente a partir do dia 31 de agosto deste ano a ajuda aos 64 mil refugiados e requerentes de asilo residentes no acampamento de Dzaleka, no distrito de Doa, no Malawi. O PMA está a enfrentar uma crescente escassez de alimentos por falta de financiamento, sendo que atualmente apenas entrega 12 dólares mensais, um valor aquém de responder às necessidades face aos antigos 20 dólares. Foram as notícias das 6, as próximas pontualmente às 7 horas.

0: Seguimos agora ao Instituto Nacional de Meteorologia para conhecermos a previsão do tempo para esta quinta-feira no país. Hoje está posicionado o meteorologista Zefanias Kisiko, a quem cumprimento. Zefanias, bom dia. Como é que estará o tempo hoje em Moçambique?
1: Bom dia, estimados ouvintes da Rádio Moçambique. Previsão do estado de tempo para hoje, quinta-feira, 13 de agosto de 2026. Para a região sul do país, espera-se tempo ameno e frio, com céu nublado, vento de sudoeste a sueste fraco moderado, soprando por vezes com rajadas e possibilidade de chuvas fracas a moderadas, principalmente ao longo da faixa costeira. E para as regiões centro e norte, espera-se céu pouco nublado e localmente muito nublado, vento de sueste fraco moderado, soprando por vezes com rajadas e ocorrência de chuvas fracas a moderadas localmente fortes, principalmente nas províncias de Zambeza e Sofala. Temperaturas máximas previstas em graus Celsius. Pemba com máxima de 28, Nampula e Vilanculo 26, Tete e Quilmane 24, Beira 23, Maputo e Inhambane 22, Xaxá e Lixinga 21 e, por último, Chimoio com máxima 16. Hoje é tudo e muito obrigado pela atenção dispensada. Até a próxima.

0: Quando são 6 horas e 10 minutos, começa a nossa viagem pelas capitais provinciais para retratarmos o pulsar das comunidades em formação, numa altura em que chegam já os impactos das chuvas que caem nos últimos dias. Seguimos agora para a província de Maputo. Autoridades desta província preparam um plano de emergência para a mitigação dos impactos do fenómeno El Niño, que poderá afetar a região sul do país na época chuvosa 2026-2027. O detalhe por Domingos Macalane.
1: O plano de emergência, cuja elaboração envolve várias entidades, deverá compreender os níveis de prontidão, implementação e ação, permitindo acompanhar a evolução do fenômeno e ativar medidas já antecipadas de resposta. Com a ocorrência do fenômeno El Niño na província de Maputo, espera-se que haja redução dos níveis de precipitação, o que poderá afetar em grande medida as famílias produtoras nas regiões semiáridas da região. O porta-voz do Instituto Nacional de Gestão e Redução do Risco de Desastres em Maputo, Celso Manjad, explica que o plano de emergência em elaboração vai reforçar as estratégias de construção da resiliência das comunidades, devendo abranger o médio e longo prazos.
2: Já começamos a fazer o trabalho com os distritos. Estivemos na semana antepassada no distrito de Moamba, em que estivemos a trabalhar com a equipe técnica do distrito no desenho do plano de resposta ou de ação com vista a minimizar os impactos desse fenômeno. Paralelamente, entramos em contato com todos os distritos a solicitar a informação sobre o nível de preparação e prontidão do próprio distrito para mitigar os efeitos do El Niño. Estamos a trabalhar também a nível provincial. Algumas direções provinciais, por exemplo, como o caso das obras públicas, já fecham um trabalho preliminar. As áreas que poderão ter trabalho é a zona alta. Isso significa que a gente não venha a registrar precipitação, mas a informação preliminar dá indicação de que haverá escassez de chuva.
1: O fenômeno climático El Niño resulta do aquecimento anormal das águas superficiais do Oceano Pacífico Equatorial, que altera a circulação atmosférica e influenciando os padrões climáticos em várias regiões do mundo, incluindo Moçambique. Muingisit, Aixengeline Kakuva, Moçambique, Alimbango, Akuzula, Nintuananu, Damatola Domingos Macalani e Bom Dia.
0: Muito bom dia. Na província de Maputo, antecipam-se planos para mitigar o fenômeno climático El Niño, que poderá afetar a região sul do país, enquanto que na província de Gaza há já uma realidade no presente. Está condicionada, portanto, a transitabilidade rodoviária em algumas estradas da cidade de Xaxai devido à chuva intensa que se registra desde esta segunda-feira na região. Francisco Nelson, bom dia.
3: Ora viva, bom dia. Das estradas condicionadas na urbe, os mais críticos são as vias Zona Baixa Uenela e o da Hospital Provincial de Xaxai, onde a fúria da água de chuva abriu crateras enormes, dificultando a circulação normal de viaturas e pessoas. O presidente do Conselho Municipal da cidade de Xaxai indicou que, além destes troços, a chuva agravou ainda a situação de erosão que afeta alguns bairros do município desde as enxurradas deste ano, cuja recuperação ainda estava em curso. Osman Adamo explica que a Idilidade já está no terreno a fazer intervenções para evitar o corte das estradas importantes, dado que a chuva vai continuar a cair nos próximos dias.
4: E estamos com o problema das vias, estamos a tentar ver se conseguimos, apesar de termos as saibreiras inundadas, não se consegue tirar material, então estamos a ver uma saída onde podemos encontrar material para minimizar, senão vamos ter acidente naquele local. Tivemos uma erosão de meia faixa, praticamente uma grande erosão que está ali, porque temos as águas que correm em direção daquela baixa da antiga Quimeb. Então, sempre que temos chuvas desta dimensão, temos tido problemas ali, mas estamos a trabalhar para ver se repomos aquele local. Temos outros pontos, então as equipes no terreno a fazer levantamento. As vias já haviam sofrido com as chuvas de janeiro e não tínhamos começado ainda a intervir. Intervimos em alguns pontos, mas ainda continuamos com esse desafio. Como sabemos, estávamos virados para a Cidade Baixa, onde se desenvolve a economia da nossa cidade. Ainda não tínhamos terminado, que é para depois subirmos à Cidade Alta. Mas voltamos a ter estas chuvas que acabaram agravando aquilo que é a situação da traçabilidade na nossa cidade.
3: Presidente do município da cidade de Xaxai, Osman Adam, e o ponto de situação das estradas da autarquia, algumas condicionadas devido à chuva intensa que cai desde esta terça-feira nesta região da província de Gaza. Mwingisete, Aituonelene, Kamatla e Avola. Francisco Nelson, cidade de Xaxai.
0: E a chuva que cai desde terça-feira um pouco por toda a província de Inhambane agrava as já precárias condições de vida de dezenas de famílias cujas residências podem desabar a qualquer momento na vila de Omuíne devido à erosão progressiva. Efraim Macitela.
5: Em situação de elevado risco estão cerca de 170 famílias dos bairros 7 de Abril em Zucuane, que recusam abandonar voluntariamente as zonas de perigo. Para responder à crise, as autoridades municipais estão a demarcar cerca de 2 mil talhões em zonas seguras para as famílias que sofrem ameaça da erosão, além de habitações de erosão progride. A erosão progride a ritmo preocupante e ameaça infraestruturas públicas e estabelecimentos comerciais na vila. A presidente do Conselho Municipal de Omuíne, Jovial Cetina, garante que prosseguem os trabalhos de sensibilização dos munícipes e a busca de financiamento para travar a força das águas da chuva. O projeto de

0: estruturas aqui a nível da vila vão desaparecer. Por isso, como Conselho Municipal, estamos a trabalhar com a ANE. A ANE já esteve aqui, por forma a vermos como é que podemos resolver esta situação destes 3 quilômetros que, de alguma forma, ameaçam a vida a nível da vila e também as infraestruturas.
1: Jovial Cetina, presidente do Conselho Municipal da Vila do Moinho, a mais nova autarquia da província de Inhambane, habitada por mais de 23 mil pessoas. Aderto a fechar, a cidade de Inhambane encontra-se sob um cenário de instabilidade atmosférica, registrando neste momento o céu completamente nublado e uma acentuada descida de temperatura. O ar frio que se faz sentir no município exige, por isso, o uso de vestuário adequado para o frio e, na sequência da precipitação contínua registrada ao longo de todo o dia de ontem, verificam-se neste momento ainda acentuadas concentrações de água em diversas artérias da urbe e as previsões apontam para a continuidade da chuva nas próximas horas. 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Dinyamban, Efraim Macetela, muito bom dia.
2: Muito bom dia. E às causas, o impacto deste fenómeno serão devidamente explicados quando forem 7 horas e 30 minutos no café da manhã por um especialista da matéria. Seguimos agora para a Sofala. A erosão costeira ameaça engolir parte da vila sede do Buzo e o governo do distrito quer um envolvimento ativo da população para travar este fenómeno. Felipe Jorge.
3: Fazer com que a população assuma um papel ativo no combate à erosão costeira que ameaça engolir parte da vila sede distrital é a aposta do governo do Buzi em Sofala. A estratégia assenta no envolvimento das comunidades em iniciativas voltadas para a recuperação dos ecossistemas de mangal. O primeiro passo é a educação ambiental através de mensagens em língua local sobre a importância da preservação do meio ambiente e da restauração de mangal. Segundo o administrador do Buzi, José Mutoroma, perante o avanço da erosão, é fundamental que a população tenha a consciência do problema e saiba que a solução depende de si mesma. E a solução, explica José Mutoroma, é restaurar os ecossistemas de mangal destruídos tanto pela ação humana como pelos desastres naturais. A ação não só iria conter a erosão costeira, como permitiria mudar a atual situação caracterizada pela baixa captura de pescado causada pela destruição da biodiversidade marinha.
4: Pegarmos aquilo que são mensagens-chave para a nossa população, levarmos as mensagens-chave e transformarmos na nossa língua local, fazer com que a informação chegue rapidamente até para a nossa população que não consegue compreender, de facto, é preciso fazer uma determinada atividade para preservar o meio ambiente. A questão, por exemplo, ligada ao plantio de mangal. Nós sabemos que as nossas comunidades são habituadas a ir fazer o quê? Cortar mangal para fazer a lenha, cortar mangal para fazer carvão, cortar mangal que é para poder fazer a casa. Temos que fazer uma espécie de uma divulgação do pensamento do ecossistema.
3: O administrador do Buzi, José Mutoroma, ama Tirimungua e Kutondora, Sakatichakanganwa Kuvikiri Nenda Zakasiana Siana. Felipe Jorge, Beira, muito bom dia.
2: Bom dia, efeitos da erosão a dominar a atualidade aqui nesta edição do Jornal da Manhã. As embaixadas da Alemanha e do Reino dos Países Baixos vão desembolsar 20 milhões de dólares, o equivalente a mais de 1,2 mil milhões de meticais para o combate à erosão e construção de valas de drenagem em Kilimane, na Zambésia, tal como refere Hamilton António.
5: A informação foi avançada pelo presidente do Conselho Municipal de Kilimane, Manuel de Araújo. A fonte diz que as obras iniciam no próximo ano e consistem na construção de sistemas de vala de drenagem no bairro Morrope, bem como ações de combate à erosão costeira.
6: Vamos ter uma componente que vai lidar principalmente com a problemática da erosão e também vamos ter um subprojeto que vai tratar essencialmente da questão das drenagens na cidade de Kilimane. Teremos dois focos fundamentais. Um é a linha da Marginal, que começa desde o Porto e vai até ao bairro de Isidua. E também temos o grande desafio na zona do Morrope. Este vai ser o semicírculo desde o Porto de Kilimane, passando por Isidua, indo até Morrope. O que nós queremos é proteger esta zona costeira e podermos ter um sistema

0: sistema de vasos comunicantes que permitem controlarmos quer a subida do nível médio das águas do mar, como também quando a maré é baixa.
1: O presidente do município de Climane, Manuel de Araújo, afirma que neste momento decorrem estudos para se determinar a tecnologia a ser aplicada.
0: Na verdade, já está a fazer os levantamentos primários. Trata-se de uma empresa holandesa que já está a fazer os respectivos estudos. Portanto, exige montantes extremamente avultados. E mesmo agora que nós conseguimos os tais 20 milhões, nós não estamos de braços cruzados. Estamos à procura de mais recursos para os restantes bairros.
1: Manuel de Araújo, presidente do município de Climane. Alibonioa, Ndueni Labe e Aweni Munu e Moçambicodo. Climane, Hamilton António.
2: Viramos a página com destino a Chimoio. Cerca de 3 mil famílias do distrito de Macossa e Manica vão beneficiar de água potável até finais deste ano, com a conclusão das obras de construção de 5 novos sistemas de abastecimento. O detalhe com o jornalista Dine Kassamo.
3: Bom dia. Segundo o administrador de Macossa, Albano Muyambo, os sistemas estão a ser construídos prioritariamente nas localidades de Massingueira e Nhacassoro, no posto administrativo de Inguawala, onde a população não dispõe sequer de uma bomba manual para o abastecimento de água. Explica que os novos sistemas construídos com o apoio do programa Del Paz terão múltiplas funções, estando igualmente prevista a canalização de água para escolas, centros de saúde e sedes administrativas. Albano Muyambo considera a expansão da rede de abastecimento de água uma prioridade para o distrito, sobretudo para o posto administrativo de Inguawala, que enfrenta dificuldades de acesso e isolamento durante a época chuvosa.
4: O nosso esforço é de termos concluído todos esses sistemas de abastecimento de água, que será um passo muito gigantesco para o nosso distrito, para essas duas localidades, porque são localidades que até agora não têm nem sequer uma bomba manual, nem sequer um sistema de abastecimento de água. O nosso foco é priorizarmos, em termos de infraestrutura, aquele posto administrativo, que muitas das vezes tem sofrido isolamento quando são questões de chuva. O nosso foco mesmo está lá para ver se elevamos aquele posto administrativo em termos de infraestruturas.
3: O distrito conta com outros 3 sistemas já concluídos no âmbito do Fundo Nacional de Desenvolvimento Sustentável, estando 2 ainda por entregar à população. Em construção estão igualmente os sistemas de abastecimento de água para os centros de saúde de Nhampendeca e Tropa. Atualmente, a cobertura de abastecimento de água no distrito de Macossa situa-se em cerca de 50%. Sambanhara, Ngokuma, no Sabauca, na Marota. Vikirai, Cólera, a partir de Chimoio. Dine Kassamo.

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São 6:30. Recordemos então as notas em destaque nesta manhã de quinta-feira. Está condicionada a transitabilidade rodoviária em algumas estradas da cidade de Xai-Xai devido à chuva intensa que se registra desde segunda-feira nesta região da província de Gaza. Já em Omuine, na província de Inhambane, residências de dezenas de famílias podem desabar a qualquer momento devido à erosão progressiva agravada agora com a chuva que cai nos últimos dias. O governo não tem qualquer intenção de deixar para trás os jovens de Cabo Delgado nas oportunidades de formação e emprego geradas pelas multinacionais. É uma posição reiterada pelo ministro da Juventude e Desporto, Kaifadine Manasse. No estrangeiro, o Programa Mundial da Alimentação, PMA, anuncia corte definitivo no fim deste mês da ajuda aos 64 mil refugiados e requerentes de asilo que vivem no acampamento de Dzaleka, no distrito de Doa, no Malawi.

0: Novo contacto com o Instituto Nacional de Meteorologia, onde está posicionado o meteorologista Zefanias Kisiko. Zefanias, uma vez mais, bom dia.
1: Bom dia, estimados ouvintes da Rádio Moçambique. Previsão do estado de tempo para hoje, quinta-feira, 13 de agosto de 2026. Para a região sul do país, espera-se tempo ameno e frio, com céu nublado, vento de sudoeste a sueste fraco moderado, soprando por vezes com rajadas e possibilidade de chuvas fracas a moderadas, principalmente ao longo da faixa costeira. E para as regiões centro e norte, espera-se céu pouco nublado e localmente muito nublado, vento de sueste fraco moderado, soprando por vezes com rajadas e ocorrência de chuvas fracas a moderadas localmente fortes, principalmente nas províncias de Zambeza e Sofala. Temperaturas máximas previstas em graus Celsius. Pemba com máxima de 28, Nampula e Vilanculo 26, Tete e Quelimane 24, Beira 23, Maputo e Inhambane 22, Xaxá e Lixinga 21 e, por último, Chimoio com máxima 16. Por hoje é tudo e muito obrigado pela atenção dispensada. Até a próxima.
0: E quando forem 7 horas e 30 minutos no café da manhã, vamos compreender melhor a origem e o impacto da corrente fria que se registra nos últimos dias em alguns pontos do país. O nosso convidado hoje é o meteorologista do INAM, Instituto Nacional de Meteorologia, Telmo Sumila. Como sempre, o ouvinte está convidado a participar através de mensagens nas páginas do Facebook, Jornal da Manhã RM e também pela página Rádio Moçambique.

0: Reatamos já a nossa ronda pelo país. Perto de 40 mil habitantes de quatro bairros da cidade de Lixinga, no Niassa, vão beneficiar até finais deste ano de serviços de saúde de qualidade com a conclusão das obras de construção de quatro centros de saúde. O detalhe é por Pinto Catawa.
1: As infraestruturas estão a ser erguidas nas unidades residenciais de Naluila, Mutapassa, Guerra e no bairro de Ntoto. Neste último, o nível de execução ronda aos 64%. As referidas unidades sanitárias contemplam farmácias, salas de atendimento, laboratórios, cozinhas e balneários. O presidente do Conselho Municipal de Lixinga, Luiz Jumon, que visitou as obras esta quarta-feira, mostrou-se satisfeito com o decurso dos trabalhos. O edil disse que as unidades sanitárias em construção vão igualmente beneficiar a população de bairros circunvizinhos.
2: Está uma execução positiva e recomendamos o empreiteiro para aumentar o número de mão de obra, de modo que a obra a gente consiga proceder à entrega aos munícipes dentro deste ano, e foi-nos garantido que a obra até em novembro. Nós fomos visitar o nosso alpendre de venda de verduras no mercado de Chuaúla. Também essa obra estamos satisfeitos. Tinha lá alguns erros, já corrigiram os erros e acredito que até dia 23 de setembro poderemos proceder com a entrega daquele alpendre.
1: Presidente do município de Lixinga e a visita a vários empreendimentos em construção nesta urbe. Luiz Jumo enterou-se igualmente sobre o decurso das obras de construção de um alpendre no mercado grossista de Chuaúla, da ponte sobre o rio Luxeringo em Xicualaquala e da pavimentação da estrada do bairro popular a Namacula. Onvela, Samalani Malanguizo e Azomoyo, Pachitetezo, Chamatenda e Oceana. De Lixinga, Pinto Catawa.
0: Mais de 400 parturientes são submetidas a cesarianas por mês na província de Nampula devido a complicações durante o parto. O detalhe por Júlio Moro.
3: A maior parte dessas mulheres apresenta problemas como hipertensão, peso excessivo do bebê, gemilagem e colo uterino estreito. Segundo o diretor do Departamento de Ginecologia Obstetrícia do Hospital Central de Nampula, Diniz Vegas, dos 25 mil partos que se realizam na província, em cada mês, 400 são a cesariana. Apesar dos números apresentarem-se crescentes, Diniz Vegas garante que estão dentro dos limites recomendados pela Organização Mundial de Saúde, que prevê 15 a 20% de partos cirúrgicos quando não há condições de acontecerem por via normal.
4: Quando é que nós operamos? Quando é que nós fazemos cesariana? Quando o parto normal não pode acontecer. Por exemplo, a maior parte das nossas mulheres aqui, em alguns distritos, tem bacias estreitas. Bacia estreita significa o caminho para sair da cabeça do bebê não existe. Então, se o caminho para sair do bebê não existe, como você vai tirar o bebê? Não vai passar. Consequência, o útero vai lutando contra um obstáculo lá embaixo. No final, o útero faz o quê? Rompe. Quando rompe o útero, o bebê sai fora, fica na cavidade abdominal e a mulher corre o risco de vida. Pode morrer.
3: A fonte diz que a criação de mais centros cirúrgicos na província e treinamento de mais profissionais pode contribuir para a redução da mortalidade materno-infantil. Neste momento, apenas 7 dos 23 distritos da província têm a capacidade de fazer partos à cesariana. E os distritos com maior peso de complicação durante o parto, por falta de um centro cirúrgico, são os de Mugubolas, Mecuburi, Murrupula, Muecate e Mujinqual. Amusi. Acunha Anenon Pereira Uirani Uaneke. Uira Moçambica, Oroco Rolo. Ela Tui e Nueke. De Nampula, Júlio Moro.
0: É uma nota em destaque. Dissemos que o ministro da Juventude e Desporto, Kaifadine Manasse, reafirmou em Pemba que o governo não tem qualquer intenção de deixar para trás os jovens de Cabo Delgado nas oportunidades de formação e emprego geradas pelas multinacionais, incluindo a indústria de hidrocarbonitos. Jornalista Sumali Gilberto, bom dia.
5: Adair Tulipangui, ouvinte, muito bom dia. De facto, Kaifadine Manasse reagia assim às preocupações levantadas localmente sobre a abrangência dos programas de formação de correntes do financiamento da multinacional Total Energies, destinado à modernização do Instituto Industrial e Comercial da Matola, na província de Maputo, num investimento avaliado em cerca de 190 milhões de meticais. O governante explicou que os programas de formação profissional para o setor de gás natural liquefeito têm âmbito nacional e contemplam jovens de todas as províncias, com enfoque a Cabo Delgado. Kaifadine Manasse, sublinhou ainda que a mobilidade académica e profissional entre os moçambicanos é fundamental para a consolidação da unidade nacional, tendo renovado o apelo a todos os setores da sociedade no sentido de evitarem narrativas divisionistas que possam comprometer a coesão social e a unidade na diversidade.
6: Desde que chegamos na província de Cabo Delgado, há uma pergunta que somos feitos pelos jornalistas e por todos os compatriotas sobre a questão que virou polêmica de formação de jovens em Maputo. Como o governo, o que temos a dizer é que nós temos que continuar a reforçar os discursos de unidade, primeiro. Há países que sucumbiram do mapa por causa de discursos desta natureza. O que nós temos que reforçar e queremos deixar como mensagem do governo é continuarmos a incutir na nossa juventude que a nossa harmonia vai fazer com que reduzamos as convulsões que existem entre a juventude. Os jovens de Cabo Delgado há de ser formados lá, assim como os jovens de lá há de ser formados aqui. Este é um processo, é por isso que estamos a reabilitar hotel escola para muni-lo com condições para responder aos desafios atuais. E o nosso IFPELAC aqui em Pemba também está a ser munido.
5: De acordo com o titular da pasta da Juventude e Desporto, as multinacionais mantêm o foco estratégico em Cabo Delgado, estando o governo a trabalhar para garantir que a força de trabalho e os empresários locais beneficiem diretamente dos projetos da indústria extrativa.
6: Para deixar claro que não há nenhuma intenção por parte do governo de Cabo Delgado estar a lés. Continuemos a trabalhar unidos, a avançar na linha de trazermos sempre a percepção que é importante o governo fazer a sua parte. Isso significa que Cabo Delgado tem os recursos que o país necessita para desenvolver.
5: Kaifadine Manasse, ministro da Juventude e Desporto, falava esta quarta-feira no workshop sobre empregabilidade, inserido na Feira Nacional de Emprego, evento que reuniu em Pemba jovens empregadores, instituições de ensino e parceiros de desenvolvimento. Amuti, Ninyawe Masi Nisabão Auleitura, Wacherani Kikichere Kolera Nireta Chikinaku. Somali Gilberto em Pemba, muito bom dia.
0: Bom dia. Na atualidade política, o distrito de Baro e Manica está preparado para participar na 11ª Conferência Nacional de Quadros da Frelimo, levando propostas sobre a paz, desenvolvimento económico, turismo e valorização da cultura no local. É uma nota que vamos desenvolver daqui a pouco. Para já, pelo menos 25 empresas da província de Tete manifestam o interesse de participar na FACIM, Feira Internacional de Maputo, a ter lugar no fim deste mês. O detalhe por Adriano Bicuano, a partir da cidade de Tete. Adriano, bom dia.
7: Bom dia. O destaque vai para as grandes e médias empresas que se dedicam na exploração mineira, energia, agricultura, pesca e o agroprocessamento. Segundo o diretor provincial da Indústria e Comércio, são empresas que desenvolvem as suas atividades principalmente na capital provincial e nos distritos de Doa, Cauabaça, Moatize e Marávia. Oferio Jeremias, que prestou a informação esta quarta-feira na 11ª sessão ordinária do Conselho Executivo Provincial, disse que os preparativos estão a decorrer a um bom ritmo. Na ocasião, o Filho Jeremias falou de alguns preparativos já efetuados.
8: Efetuado o pagamento da primeira prestação do Estado da província, junto à PIEX, faltando a última, cujo processo de liquidação já foi efetuado. Já efetuado o pagamento de transporte de mercadorias, faltando para o transporte da delegação. Aquisição de cabulanas camisas para organização da indumentação da delegação da província, de acordo com os modelos aprovados.
7: Depois de acompanhar o ponto da situação dos preparativos, o governador de Tete, Domingo Viola, deixou algumas orientações.
9: Todos farão parte da delegação de Tete. Tem que estar em altura de apresentar as potencialidades da província. Tem que estar em altura de promover a província de Tete. E também tem que estar em altura de convidar aqueles que vão passar do nosso stand. Teremos uma dupla missão, porque a maior parte dos produtos estarão lá patentes ou alguma informação estará patente no nosso stand. Mas nós temos que promover em grande medida a nossa conferência de investimento, porque, por sinal, será um mini facim para nós nos dias 8, 9 e 10 de outubro.
7: Algumas orientações do governador de Tete à comissão organizadora da participação de Tete à facim. Outro desafio à comissão organizadora, deixado pelo governador Domingos Viola, é a inovação em todos os aspectos do stand de Tete na facim. Tchonde Omvera, Tiente Ptizi, como a Viola Matenda, ou Sena Sena, Puma Samba Manja, Pafu Pafu, Nisopo, Capena, Pulusa, da cidade de Tete, Adriano Bikiwani. Bom dia.
0: Muito bom dia. Agora sim, Baro está preparado para participar na 11ª Conferência Nacional de Quadros da Frelimo, levando propostas sobre a paz, desenvolvimento económico, turismo e valorização da cultura local, tal como refere o jornalista Domingos Cadeado.
10: O primeiro secretário da Frelimo em Bário, Cisaltino Dimo, afirma que os delegados do distrito estão preparados para apresentar na Conferência Nacional de Quadros ideias resultantes dos debates realizados nas bases do partido. Na componente económica, Bário defende o envolvimento de todos os moçambicanos no desenvolvimento do país em linha como a palavra de ordem do presidente da República da Frelimo, Daniel Chapo, de Vamos Trabalhar.
11: Um Moçambique independente economicamente. Então, para que o nosso país seja e esteja independente, do ponto de vista econômico, precisamos que todos se envolvamos nos trabalhos que cada um foi atribuído. Razão pela qual o camarada presidente Daniel Francisco Chapo tem na sua palavra de ordem, vamos trabalhar. Então, queremos que, a partir disso, se envolvamos nós todos a isto.
10: A Frelimo em Baro pretende, igualmente, aproveitar a conferência para promover o seu potencial turístico, com destaque para a Serra Shoa, num posto administrativo de Shoa, onde, segundo o primeiro secretário, existem condições para atrair investidores e dinamizar o setor.
11: Posto administrativo de Shoa, temos lá, naturalmente, condições criadas para o turismo, que no passado também já se fez o uso e aqui no meio intervalo se assistiu. Então, o que nós queremos é colocarmos o nosso distrito também na lista daqueles distritos que têm elemento propício para o turismo e convidarmos aqueles que são investidores através desta reunião grande e apreciar o nosso distrito ser o ponto de interesse que eles possam investir.
10: Na área cultural, Baro vai apresentar elementos da sua identidade enquanto território ligado à história de Macomba, incluindo danças tradicionais, gastronomia e grupos culturais que estarão presentes nas atividades da conferência.
11: Somos conhecidos como descendentes de Macomba e sendo descendentes de Macomba temos as danças típicas que o Macomba sempre levou ao seu redor. Fora disso, temos pratos típicos de Barue e nós também levamos isto porque já temos alguns grupos de expositores que estarão ali nas feiras.
10: A Conferência Nacional de Quadros da Frelimo realiza-se este mês na província de Manica, reunindo delegados para debater questões consideradas estratégicas para o partido e para o país. A partir da Vila de Catandica, Domingos Cadeado. Bom dia.
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0: No Café da Manhã, vamos hoje compreender a origem e impacto da frente fria que se faz sentir nos últimos dias em alguns pontos do país. O nosso convidado hoje é o meteorologista do INAMI, Telmo Sumila. Como sempre, o ouvinte é também convidado a participar através de mensagens que podem ser partilhadas nas habituais páginas do Facebook, Jornal da Manhã RM e também a página Rádio Moçambique.
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0: está já aberta a página das notícias sobre o desporto aqui no Jornal da Manhã. Em destaque, COSAFA 2026, Moçambique no Grupo A, juntamente com a Áustria, Maurícias e Seychelles e Namíbia. PSG derrota Aston Villa e volta a conquistar Supertaça Europeia em futebol. O desportivo é trazido por Albino Miambo. Bom dia.
1: Bom dia. O torneio COSAFA Sub-20 de 2026 realiza-se nas Ilhas Maurícias de 18 a 27 de setembro do ano corrente. O sorteio realizado ontem colocou Moçambique no Grupo A, juntamente com a anfitriã Maurícias, Namíbia e Ilhas Seychelles. O Grupo B é formado pela África do Sul, Lesoto, Angola e Eswatini. A Zâmbia, Malawi, Comoros e Botswana estão no Grupo C. Os vencedores desta competição têm a qualificação garantida para o Campeonato Africano das Nações Sub-20 a ter lugar no Ghana próximo ano. Os vencedores de cada grupo e o melhor segundo classificado passam às meias finais. Tiago Machaíce será o novo treinador do Ferbad Nacala até o fim da presente época futebolística. O Mr. Tiago, como é conhecido nos meandros futebolísticos, tem a missão de melhorar a classificação dos locomotivas da cidade portuária de Nacala no Moçambola 2026. Dentro do campo, Xingale e ADV abrem hoje a jornada 14 do Moçambola no campo municipal 25 de setembro em Moatize. Alifa Manzini vai arbitrar o jogo. Nelson Chicoche e Arsenio Raiva são os assistentes. Osman Barbosa é o quarto árbitro. O conjunto de Vilanculo, treinado por Abdul Omar, vai até te defrontar os canarinhos com moral em alta depois da vitória no último domingo. É Fraime Mastella.
2: A comitiva da Associação Desportiva de Vilanculo viajou sem percalços e chega motivada após o triunfo por 3-1 diante da Liga Desportiva de Sofala. Apesar do desgaste físico e do tempo limitado para preparar as partidas, o técnico Abdul Omar garante uma equipa focada em pontuar fora de portas.
3: A equipa está bem preparada para defrontar as duas equipas de teto, né? Porque o primeiro jogo será com o Xingale, que vai ser um jogo mais difícil. O Xingale vem de uma derrota, é uma equipa do nosso campeonato, mas depois vamos defrontar uma equipe candidata ao título, com bons treinadores, respeitamos isso, mas com muita humildade podemos conquistar os 3 pontos também.
2: Palavras do treinador principal da Associação Desportiva de Vilanculo, Abdul Omar, na antevisão aos 2 confrontos que marcam a deslocação da equipa à província central de Tete. Na tabela geral de classificação, a Associação Desportiva de Vilanculo ocupa a 10ª posição com 12 pontos em 11 jogos, obteve 2 vitórias, 6 empates e 3 derrotas. Riame Desporto, Efraime Macitela.
1: Amanhã teremos 4 jogos. Destaque para o novo líder do Moçambola, a Associação Black Bulls, com 24 pontos, que desloca-se ao Santuário 25 de junho em Nampula, para medir forças com os Yaxinenes, que se situam na 3ª posição, com 21 pontos. Nelson Wanas é o árbitro principal, Olívio Simone e Dorival Lequetiwa são árbitros assistentes. Feliciano dos Santos é o 4º árbitro. Os adeptos do Ferro Verde Nampula andam eufóricos.
4: Arsino Mulalia, Jorge Momade e Elio Albano falaram à nossa reportagem.
5: É um ferroviário que está a liderar, é um ferroviário que este ano pode almejar nos lugares sinérgicos, até mesmo ganhar Moçambola. O Ferroviário de Nampula, na primeira época, era uma equipa que estava num processo de organização, mas de cá para frente está a mostrar aquele ferroviário que desde nos alegrou. Não é fácil ir à beira, praticamente na zona centro conseguimos 4 pontos, fomos na zona sul, 4 pontos, empatamos com o Costa Sol e batemos o Machaquene. Entretanto, a esperança de facto é ferroviário levar o Moçambola.
6: É um ferroviário que está num bom caminho. Primeiro, pela estrutura técnica. O Nasir Armando é um treinador muito experiente, é um treinador muito sereno. Ele, de facto, o que está a fazer? Ele está a formar uma equipe de ferroviário. Tendo em conta que ele aparece no meio da época do ano passado e entra para esta época, ele está a saber estruturar aquilo que é a equipa de ferroviário. Eu penso que o Nasir Armando, continuar assim no ferroviário, é capaz de superar este Moçambola.
7: Eu vejo que o ferroviário de Nampula está a fazer uma boa campanha no que concerne esta época de Moçambola, e isso é positivo para o ferroviário, para os adeptos, para os nampulenses.

0: bate-se com o homônimo de Lixinga, encontro que terá apito de Joana Guambe, com Arsênio Marengulo e Zacarias Baloi como assistentes. Gomes Jamis é quarto árbitro. Em Nacala verá a estreia do Mr. Tiago Machaís como técnico de Ferva de Nacala, quando os donos da casa receberam o homônimo de Maputo, com a arbitragem de Fernando Francisco, que terá Margarete Dimo e Eugênio Machaiei como auxiliares. Paulo Afito é o quarto árbitro. Em Pemba, o Bahia tem a visita do Machaquene. Nelson Valdez é o árbitro principal. Isaac Domingos e Alexandre Moiani são os assistentes. Danilo Jerônimo é o quarto árbitro. No próximo sábado, a Associação Desportiva de Pemba enfrenta o Costa de Sol, jogo com a arbitragem de Danilo Jerônimo. Isaac Domingos e Alexandre Moiani são os auxiliares. Nelson Valdez é o quarto árbitro. Espaço para o basquetebol. O próximo mês de setembro vai trazer grandes emoções para os amantes da modalidade, com realização das ligas nacionais em séniores femininos e masculinos. Já há datas no setor feminino para o arranque da prova. Jornalista Carlos Langa.
1: A Liga Nacional de Basquetebol de Seniores e Femininos realiza-se entre os dias 28 de agosto corrente e 15 de setembro próximo na cidade de Maputo. Vão tomar parte da prova as equipas do Costa do Sol, a Politécnica, Lásio, Clube Municipal da Beira, na Pipine de Nampula, Águias Especiais de Maputo, bem como os Ferroviários de Maputo e da Beira. O presidente da Liga Nacional de Basquetebol, Pascoal Isaías, diz o seu organismo está no terreno à busca de parceiros para o campeonato.
2: Logo depois que tomamos posse, começamos já a engajar vários parceiros, fizemos e tivemos a felicidade de hoje reunir com a Sazol, que era o parceiro até a data, e descobrimos que as portas não estão fechadas para continuarmos a explorar essa parceria. Mas fora disso, temos outros novos parceiros, porque queremos que a Liga cresça até onde os nossos antecessores deixaram.
3: Nessa altura, as condições para a feminina estão criadas para que se realize?
2: Nós estamos a criar. Não diria que estão criadas enquanto a Liga não arrancar, mas estamos bem confiantes e estamos em processos muito avançados para não falhar no dia 28.
1: Após a Liga Feminina, segue-se a masculina, que também terá lugar na capital do país entre os dias 6 e 24 de setembro.
2: A masculina arranca no dia 6 de setembro, portanto existe uma interseção entre as duas ligas. Quando a feminina entra nas suas fases finais, a masculina arranca e termina no dia 24 de setembro.
1: Pascoal Isaías, presidente da Liga Moçambicana de Basquetebol e a preparação do Campeonato Nacional da Modalidade de Seniores Masculinos a ter lugar entre 6 e 24 de setembro na cidade de Maputo. Vão participar na Liga Masculina o Costa do Sol, Clube Municipal da Beira, Águias Especiais de Maputo, Machaquene, bem como os Ferroviários de Maputo, Beira, Nampula e Quelimane.
0: No estrangeiro, destaque para o Paris Saint-Germain, que bateu o Aston Villa e conquistou a Supertaça Europeia em futebol, neste caso, a segunda consecutiva. Foi o Desportivo. Saudações.
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6: São 7 horas em toda a República de Moçambique. O jornalista Gerson Jamis atualiza as notícias no segundo bloco deste jornal.
7: A ministra dos Negócios Estrangeiros e Cooperação diz que o governo sul-africano apresentou formalmente um pedido de desculpas a Moçambique na sequência da violência xenófoba da qual os moçambicanos foram vítimas. Maria Manuela Lucas disse que o pedido foi apresentado esta quarta-feira pelo Alto Comissário da África do Sul em Moçambique, após ser recebido pelo presidente da República, Daniel Chapo.
5: O alto comissário da África do Sul apresentou, em nome do governo sul-africano, o seu perdão ao povo moçambicano e disse que isto que aconteceu não devia acontecer, porque nós somos um único povo. E isto também foi reiterado por Sua Excelência Presidente da República. Temos um povo com certo nome deste lado do Moçambique, mas também temos na África do Sul.
7: Maria Manuela Lucas falava a saída do encontro entre o presidente da República, Daniel Chapo, e altos comissários e embaixadores de Cuba, África do Sul, Namíbia, Eslováquia, Gana, Nigéria e reinos da Finlândia e Tailândia. O encontro serviu para a apresentação das cartas credenciais dos diplomatas destes países. O antigo presidente da República, Filipe Nyusi, disse que a presença de mulheres nos órgãos de tomada de decisão pode influenciar positivamente o rumo da economia nacional. Filipe Nyusi sublinhou que as mulheres precisam de mais oportunidades e formação para assumirem funções importantes no Estado e em outras áreas de relevância. O antigo chefe de Estado falava esta quarta-feira numa palestra que abordou o tema Importância do Multilateralismo e o papel de Moçambique no Conselho de Segurança das Nações Unidas.
8: Eu não tinha reparado que entravam pela primeira vez mulheres como reitoras. Pedi muitos documentos para perfis, para analisar, e apareciam lá mulheres. De repente surgiram o Nipongo mulher, depois agora aparece o Unisave mulher, ou depois surgiu o Niluri mulher, que surgiram, mas de mérito próprio. E agora ninguém me está a dizer que essas mulheres não estão a fazer bom trabalho.
7: Filipe News anotou que a Universidade Joaquim Chissano colocou à disposição do Executivo quadros que foram responsáveis pela promoção da imagem do país nos corredores diplomáticos internacionais durante a candidatura a membro não permanente do Conselho de Segurança da ONU. Está condicionada a transitabilidade rodoviária em alguns pontos da cidade de Xai-Xai. O facto fica a dever-se à chuva intensa que se registra nos últimos dias na província. Francisco Nelson.
9: Das estradas condicionadas na urbe, os mais críticos são as vias Zona Baixa, Uenela e Uda, Hospital Provincial de Xai-Xai, onde a fúria da água de chuva abriu crateras enormes, dificultando a circulação normal de viaturas e pessoas. O presidente do Conselho Municipal da cidade de Xai-Xai, Osman Adamo, explica que a Idilidade já está no terreno a fazer intervenções para evitar o corte das estradas importantes, dado que a chuva vai continuar a cair nos próximos dias.
10: Como sabemos, estávamos virados da baixa, onde se desenvolve a economia da nossa cidade. Ainda não tínhamos terminado, que é para depois subirmos a cidade alta. Mas voltamos a ter estas chuvas que acabaram agravando aquilo que é a situação da transitabilidade na nossa cidade.
9: Presidente do município da cidade de Xai-Xai, Osman Adamo, e o ponto de situação das estradas da autarquia, algumas condicionadas devido à chuva intensa que cai desde esta terça-feira nesta região da província de Gaza. Francisco Nelson, cidade de Xai-Xai.
7: Dezenas de habitações correm risco de desabar na vila de Homuine devido à erosão progressiva. É uma situação agravada pela chuva que se registra desde a última terça-feira em Inhambane, Efraim Macitela.
11: Em situação de elevado risco estão cerca de 170 famílias dos bairros 7 de Abril em Zucuane, que recusam abandonar voluntariamente as zonas de perigo. Para responder à crise, as autoridades municipais estão a demarcar cerca de 2 mil talhões em zonas seguras para as famílias que sofrem ameaça da erosão. A presidente do Conselho Municipal de Homuine, Jovial Cetina, garante que prosseguem os trabalhos de sensibilização dos municípios e a busca de financiamento para travar a força das águas da chuva.
12: Se nós não conseguirmos fazermos isto até a próxima época chuvosa, arrisco a dizer que algumas infraestruturas aqui a nível da vila vão desaparecer.
11: O projeto de contenção da erosão em Homuine está avaliado em cerca de 160 milhões de meticais. O plano prevê a construção de uma estrada de 3 km e de valas de drenagem para o escoamento das águas pluviais. De Inhambane, Efraim Macitela, muito bom dia.
7: Profissionais de comunicação de diversas instituições do Estado, de nível central e provincial, reúnem-se a partir de hoje em Maputo no Fórum dos Comunicadores do Governo. O encontro visa harmonizar estratégias de comunicação e alinhar metodologias de divulgação das políticas, programas e ações governamentais. Com duração de 2 dias, o evento vai juntar cerca de 120 participantes num espaço de reflexão, concertação e capacitação contínua, com o objetivo de fortalecer a comunicação institucional, garantindo uma transmissão de informação mais clara, coordenada e eficaz sobre as realizações do Executivo. No plano internacional, o Programa Mundial de Alimentação vai cortar definitivamente a partir do dia 31 de agosto deste ano a ajuda aos 64 mil refugiados e requerentes de asilo residentes no acampamento de Dzaleka, no distrito de Doa, no Malawi. Correspondente Sérgio Sixpence.
13: O PMA está a enfrentar uma crescente escassez de alimentos por falta de financiamento, sendo que atualmente apenas entrega US$12,766 meticais mensais, um valor aquém de responder às necessidades, face aos antigos US$20, o correspondente a US$1,277 meticais. A situação agravou-se com o registro mensal de entrada de cerca de 300 novas pessoas naquele campo de refugiados oriundas da República Democrática do Congo. O PMA é a única agência que presta assistência alimentar em Dzaleka e, para restabelecer o financiamento integral até janeiro do próximo ano, necessita de US$12 milhões. Sérgio Sixpence, a partir do campo dos refugiados de Dzaleka.
7: Ouvindo, apresentamos as notícias das 7. Escute as próximas pontualmente às 8 horas. 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
6: 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Esta ligação com o Inami é para o meteorologista Zefanias Kisiko fazer o resumo das temperaturas máximas previstas para hoje nas principais cidades.
14: Pemba com máxima de 28, Nampula e Vilanculo 26, Tete e Quelimane 24, Beira 23, Maputo e Inhambane 22, Xaxá e Lixinga 21, e por último, Chimoio, com a máxima 16. Por hoje é tudo e muito obrigado pela atenção dispensada. Até a próxima.
6: E no café da manhã, portanto, quando forem 7 horas e 30 minutos, vamos compreender melhor a origem, o impacto da frente fria que se registra nos últimos dias em alguns pontos do país. O nosso convidado hoje é o meteorologista do INAMI, Telmo Sumila. Como sempre, o ouvinte é também convidado a participar através de mensagens que podem ser partilhadas nas habituais páginas do Facebook, Jornal da Manhã, RM e Rádio Moçambique. Abrimos agora a nossa janela do repórter, pela qual espreita hoje o nosso colega Alexandre Manhissa, num dia em que propomos-nos a fazer um olhar ao perigo iminente devido ao abandono de pontes pedonais por parte dos peões. Neste momento, Alexandre Manhissa está posicionado junto a uma ponte pedonal ao longo da estrada circular de Maputo. Alexandre, bom dia. Os peões continuam a abandonar a passadeira aérea?
15: Bom dia, Lipang, bom dia, ouvintes. De facto, os peões continuam, sim, a não respeitar este investimento que foi feito, pelo menos aqui na zona desta ponte pedonal que está sediada aqui na zona de Chiango, ao longo da estrada circular de Maputo, junto à escola primária de Chiango, que foi inaugurada em julho de 2018 para travar os atropelamentos mortais que, portanto, nessa altura eram verificados, porque esta ponte, tal como disse, está sediada aqui junto à escola primária do Chiango. Trata-se aqui de uma estrutura de aço que, portanto, tem enfrentando também desafios de vandalização. Não é sobre a vandalização, porque está em condições. Nesta altura, pelo que nós podemos perceber quando fazíamos-nos até aqui a zona de Chiango, é que quem está a fazer o sentido a província de Maputo, a zona de Marraquena, para o centro da cidade, a zona da circular e não só a estrada nacional número 1, tem três sentidos que portanto, o outro sentido norte-sul, para quem está a sair da cidade, tem mais um sentido para a entrada da cidade, tudo isto para melhorar o escoamento para que as pessoas, para que os munícipes possam chegar nos seus postos de trabalho com alguma tranquilidade, sem muito tráfego. Neste momento são poucas as pessoas que vão atravessando esta ponte pedonal, outras nem por isso, vão desafiando mesmo assim os vários carros que vão imprimindo alguma velocidade acima do normal. É normal, passa a redundância, porque esta estrada aqui onde nos encontramos tem tem características de uma autoestrada. É por esta razão que o presidente, o antigo presidente da República, Filipe Nhusi, envidou esforços para que esta ponte pudesse ser erguida. Estão aqui também, ao longo desta ponte, várias pessoas a exercer as suas atividades, o comércio informal aqui. Estou aqui com dois adolescentes, jovens, estão ainda a acompanhar a mãe para poder colocar a banca. Vendem aqui alguns bolinhos, algumas pipocas para estes petizes que estudam aqui na Escola Básica de Chiango. Então, está tudo bem? Como é que tu te chamas?
16: Patrícia.
15: Estás em que classe?
16: Terceira classe.
15: Terceira classe. Tens quantos anos?
16: 8.
15: 8 anos. Então, vocês têm atravessado... Como é que vocês atravessam a estrada aqui?
16: Não, atravessamos a estrada. Às vezes vamos na ponte.
15: Mas tem outros que não estão a ir através da ponte?
16: Sim.
15: Por quê?
16: São pessoas grandes que passam daqui.
15: Pessoas grandes?
16: Sim.
15: Muito obrigado. E qual é o teu sonho? O que é que queres ser?
16: Piloto.
15: Queres ser piloto?
16: Sim.
15: Muito obrigado. É porque são pessoas grandes. Vamos perceber das pessoas grandes porque é que não atravessam a ponte. Primeiro o teu nome.
17: Henriques.
15: Senhor Henriques, então por que é que não atravessa um ponte?
17: Eu erro para a relação de
15: lei. E quando vai, como é que faz?
17: Sobe a ponte.
15: Sobe a ponte.
17: Sim.
15: Mas tem outras pessoas mais crescidas que não estão a atravessar através da ponte?
17: Provavelmente, são muitos. Né?
15: São não. Muitos. Sim. É o teu caso? É o teu caso? Está envergonhada, não quer falar a nossa reportagem, os direitos são assim. Vou juntar também a Atena aqui, a agente de trânsito afeta no Comando-Geral da Polícia da República de Moçambique, Felizmina Mundlane. Este cenário é o que também podemos verificar na Estrada Nacional número 4, na estrada na Avenida de Moçambique, que também tem pontes pedonais.
18: É, sim, infelizmente os peões não respeitam o atravessamento da ponte pedonal. Mas a ponte pedonal vem mesmo para distanciar o peão do veículo. Sabemos de antemão que na estrada circular os carros passam a uma velocidade consideravelmente excessiva. Então esta ponte reduz o contacto entre o veículo e o peão e é mais seguro com que os peões façam atravessamento a partir da ponte pedonal. Evitam acidentes, evitam paragem, o trânsito também flexibiliza-se mais quando os peões respeitam a ponte pedonal. Como disse Manissa, não é só aqui no Chiango, na N1 temos várias pontes do Benfica, do Chopalo, mas não são respeitadas mesmo as pontes que estão na N4. Sendo assim, os acidentes, envolvem-se em acidentes, normalmente os acidentes são mortais, infelizmente.
15: E que apelos, que mensagem que deixa ficar para quem nos ouve, para quem vive em zonas com estradas com estas características de autoestradas, vezes sem conta, vários acidentes que de quando em vez são fatais?
18: O apelo que a Polícia de Trânsito deixa aos peões que façam uso das pontes pedonais. É um investimento que o governo fez, gastou-se muito para mobilidade segura, para que não haja acidentes. As pontes pedonais normalmente estão em lugares de maior aglomerado populacional, próximos aos mercados, às escolas, onde há maior fluxo de pessoas. E quando se fazem atravessar a ponte pedonal, atravessam com maior segurança, sem paragens, e os veículos também podem transitar de uma forma mais célere e flexível.
15: Felizmina Mondlane, agente de trânsito afeta no Comando-Geral da Polícia da República de Moçambique. Ficam então estes apelos para que estas pessoas possam atravessar com toda a segurança, porque os acidentes do tipo atropelamentos continuam a gerar muito sangue e, sobretudo, muito luto. Reiteramos também estes apelos porque esta ponte que está situada aqui junto à estrada circular de Maputo, aqui em frente a esta escola primária completa do Chiango, tem apenas 6 metros. São poucos para que as pessoas possam se fazer de um ponto para o outro. Eu sou Alexandre Manissa, aqui do Chiango, para o Jornal da Manhã. Muito bom dia.
6: Bom dia, são 7 horas e 15 minutos. Vamos à atualidade regional. A promoção da paz, da segurança e da estabilidade são prioridades da África do Sul na liderança da SADC. O detalhe com o correspondente Eduardo Figurão.
19: Em Durban, ao assumir a presidência do Conselho de Ministros da Organização, o chefe da diplomacia sul-africana, Ronald Lamola, defendeu que a solidariedade regional é a maior força para responder às crises políticas e de segurança na região. A Pretória quer acelerar a industrialização através da transformação agrícola, da valorização de minerais críticos e do reforço do comércio regional. A modernização das infraestruturas e o investimento no capital humano são outras das metas em destaque. A base dessas prioridades estratégicas será uma atenção sustentada à igualdade de género, à resiliência climática e à gestão do risco de catástrofes. Estas considerações devem incluir todos os aspectos do nosso programa regional, porque o nosso desenvolvimento não pode ser inclusivo se for cego ao género, deixar os jovens

0: e a pressão sofrida pelas comunidades e instituições públicas. Contudo, ao abordarmos as legítimas preocupações dos nossos cidadãos, rejeitamos com igual veemência todas as formas de vigilantismo e de violações dos direitos humanos. A resposta aos desafios da migração irregular deve ocorrer dentro de um quadro ordenado e legal. Estamos plenamente conscientes de que a circulação de pessoas na nossa região está frequentemente ligada a questões mais amplas de oportunidades económicas e emprego e não apenas à segurança. Esperamos que juntos possamos traçar um caminho rumo a soluções globais e duradouras para os desafios migratórios que a nossa região enfrenta. Os ministros dos Negócios Estrangeiros da SADC estão reunidos em Durban para preparar a cimeira de chefes de Estado e de Governo agendada para a próxima segunda-feira. Rádio Moçambique, Eduardo Figurão, em Joanesburgo.
1: O Programa Mundial de Alimentação, PMA, vai cortar definitivamente a partir de 31 de agosto deste ano a ajuda aos 64 mil refugiados e requerentes de asilo residentes no acampamento de Dzaleka, no distrito de Doa. Correspondente Sérgio Sixpence.
2: O PMA está a enfrentar uma crescente escassez de alimentos por falta de financiamento, sendo que atualmente apenas entrega 12 dólares 766 meticais mensais, um valor aquém de responder às necessidades, face aos antigos 20 dólares, o correspondente a 1.277 meticais. A situação agravou-se com o registro mensal de entrada de cerca de 300 novas pessoas naquele campo de refugiados oriundas da República Democrática do Congo. O PMA é a única agência que presta assistência alimentar em Dzaleka e, para restabelecer o financiamento integral até janeiro do próximo ano, necessita de 12 milhões de dólares. A Shal Shand é a chefe de programa do PMA. Se não recebermos qualquer financiamento após agosto, teremos de interromper completamente toda a assistência que estamos a prestar. Já não temos recursos, não nos falta vontade, mas a situação é que nos obriga, pois não estamos a ver o financiamento necessário para satisfazer as necessidades aqui. Este anúncio do corte de ajuda pelo PMA deixa muitos refugiados no campo de Dzaleka desesperados. Ndambingoi Mary Jane, de 56 anos, natural da República Democrática do Congo, cuida de 8 crianças e sofre de diabetes. Se o PMA deixar de fornecer alimentos, morremos. Tomo medicamentos em jejum. Não consigo recuperar. Se me empurrarem agora, cairei. Com o colapso do financiamento dos doadores, o governo do Malawi está a considerar integrar alguns refugiados nas comunidades, concedendo a cidadania a alguns residentes de longa data e que reúnem requisitos. O ministro da Segurança Interna, Peter Mokhito, explicou que a medida visa garantir que estes procurem a sua própria sustentabilidade, atendendo a que atualmente a criminalidade aumentou em 70% no local por falta de condições de comida. Sérgio Sixpence, a partir do campo dos refugiados de Dzaleka.
1: A Tanzânia prevê atingir um crescimento econômico de 6,3% este ano como resultado de maiores investimentos nos projetos de mineração, gás e energia. O detalhe com o correspondente Monteiro Bonifácio.
3: O ministro das Finanças, Kami Somar, sublinhou que o ritmo de crescimento econômico está a ser impulsionado por projetos de grande escala, que incluem a iniciativa de gás natural liquefeito e o desenvolvimento de minerais estratégicos. Segundo Kami Somar, a economia da Tanzânia tem estado a registrar um crescimento assinalável nos últimos 2 anos. Em 2022, a Tanzânia registrou um crescimento de 5% e no ano seguinte 5,9%, com a previsão de um novo crescimento este ano. Avaliações recentes, de acordo com o ministro das Finanças da Tanzânia, também indicam que o crescimento econômico deste país permanece robusto, em torno de 6%, sustentado por fortes investimentos no setor de mineração e em grandes projetos de infraestrutura. Kami Somar disse que o projeto de ouro de Nyanzanga, em Mwanza, avaliado em cerca de 32 mil milhões de meticais, bem como projetos de ferro e alumínio em Liganga e Songea, figuram entre os principais investimentos destinados a fortalecer a economia. O ministro das Finanças da Tanzânia apontou também os projetos de gás natural liquefeito e de mineração de nióbio

0: este último avaliado em cerca de 28 mil e 200 milhões de meticais como investimentos estratégicos que devem acelerar ainda mais o crescimento econômico. Até o ano passado, a Tanzânia registrava mais de 91 bilhões de dólares do produto interno bruto, sendo a agricultura o maior contribuinte, seguidos das áreas de construção, mineração e extração, o comércio e serviços de reparação, o transporte e armazenamento. Nos próximos tempos, o governo da Tanzânia projeta o aumento da arrecadação de receitas internas que possam contribuir para a geração de 1 milhão e 700 mil postos de emprego. De Dar es Salaam, Monteiro Bonifácio.
1: Seguimos agora a atualidade sobre economia e negócios no noticiário econômico, trazido pelo jornalista Ignacio Gamay.

Bom dia. A petrolífera norte-americana ExxonMobil assegura que deverá avançar ainda este ano com a decisão final de investimento do projeto Rovuma LNG, um dos maiores empreendimentos de gás natural previstos para Moçambique. O projeto insere-se na estratégia de aproveitamento das reservas de gás natural da bacia do Rovuma, colocando Moçambique perante a expectativa de transformar os seus recursos energéticos em uma importante fonte de receitas e desenvolvimento econômico. Segundo a presidente da ExxonMobil em Moçambique, Joana Budei, a eventual FID ainda este ano poderá, assim, constituir um marco para o setor energético moçambicano e reforçar as perspectivas de crescimento da indústria de gás natural liquefeito no país. O governo prepara a abertura da estrutura acionista da TMCL a um novo investidor com vista a revitalizar a empresa de telecomunicações que enfrenta dificuldades operacionais e financeiras há vários anos. A medida saída da última sessão do Conselho de Ministros poderá resultar na entrada de um novo acionista com capacidade financeira e tecnológica para apoiar a recuperação e modernização da empresa. A Linhas Aéreas de Moçambique vai reforçar a conectividade aérea entre as regiões centro e norte do país através da criação de novas ligações com base na cidade da Beira, província de Sofala. Para o efeito, será posicionada uma aeronave na Beira para assegurar a operação de rotas regionais, estabelecendo ligações diretas entre aquela cidade e Tete, Quelimane, Nampula, Nacala e Pemba. No mercado cambial, a compra do rand está cotada a 3 meticais e 93 centavos, enquanto que a venda é feita a 4 meticais. Já o dólar é comprado a 63 meticais e 27 centavos e vendido a 64 meticais e 54 centavos. Por sua vez, o euro pode ser comprado a 73 meticais e estando a venda fixada em 74 meticais e 55 centavos. Bom dia.

0: Vamos à atualidade sobre as artes e cultura. O historiador e delegado do ARPAC, Instituto de Investigação Sociocultural, em Gaza, Abel Mazuz, defende o resgate e divulgação da dança tradicional Kwai. Cultural hoje é trazido por Alfredo Mianga.
1: Muito bom dia. Trata-se de uma dança guerreira de origem Nguni, que era praticada na região sul do país, que, segundo o historiador Abel Mazuz, foi extinta por vários motivos ligados à colonização e ao elitismo na sua prática. Abel Mazuz diz que a extinção de Nkwai começou com um regime colonial que proibiu a sua prática, alegadamente porque podia despertar os locais para se revoltarem contra os portugueses. Além de ser identidade cultural de um povo, Mazuz explica por que razão, no contexto atual, a dança Nkwai deve ser resgatada.
2: Uma espécie de dança de generais, não é? de altas patentes do exército. Então, este caráter elitista terá contribuído, de certa forma, também para a redução da sua prática. A pretexto de uma política de assimilação que visava afastar os moçambicanos daquilo que eram seus costumes, no sentido de que adotassem costumes marcadamente portugueses. Em termos de utilidade, função e razão para o resgate desta dança que se justifique, é mesmo primeiro esta questão da saúde, portanto o exercício físico a ela associado, praticantes e não só, é algo que pode ser aconselhado, a educação cultural que pode ser resgatado nessa perspectiva.
1: Historiador Abel Mazuz e a necessidade do resgate da dança Nkwai, extinta por razões ligadas à colonização e o elitismo na sua prática. O cartunista moçambicano Sérgio Zimba prepara-se para apresentar no dia 10 de setembro no Camões, Centro Cultural Português em Maputo, a reedição de três das suas obras mais emblemáticas. Trata-se das obras Mafenha, que nasceu na rubrica Coisas de Maputo, publicada no jornal Domingos, enquanto Risos pela Paz, Xecane, o seu primeiro livro, foi lançado após os Acordos Gerais de Paz de Roma em 1992, recorrendo ao humor como instrumento de tolerância e aproximação. Já Lágrimas do Riso, de Sacane, publicado 2 anos depois, dá continuidade à crítica social do autor, abordando temas como desemprego, pobreza urbana, criminalidade e infidelidade, além das transformações sociais provocadas pelas políticas de mercado livre em Maputo. Segundo a revista cultural Catálogos, a apresentação destas obras deverá reunir artistas, profissionais de comunicação social e agentes culturais numa celebração do percurso de Zimba e do papel do cartoon como instrumento de expressão artística, crítica social e cidadania. Fecho cultural com a indicação de que a música gospel, a fé e a partilha de experiências marcaram a primeira gala do Festival Gospel Chapo Chapo, que juntou em Manica diferentes grupos corais e congregações religiosas. Domingos Cadeado.
3: Entre os participantes esteve o Grupo Coral da Polícia da República de Moçambique e Manica. O responsável Armando Nhantumbo diz que a participação permitiu mostrar uma outra dimensão da corporação e aproximá-la da comunidade.
4: É uma experiência louvável, a organização é boa, isso nos deixa mais aproximado à comunidade e que a comunidade em si já consegue ver que na polícia não só talvez era operativa, mas também temos um dom, temos um talento.
3: Com música e canto coral, o Festival Gospel Chapo Chapo procura assim criar um espaço de convivência, intercâmbio e valorização dos talentos artísticos das comunidades religiosas em Manica.
1: Assim, o ouvinte termina o cultural aqui no Jornal da Manhã. Bom dia.
0: São 7 horas e 30 minutos. Daqui a pouco teremos o nosso espaço de entrevista, o Café da Manhã. Enquanto isso, vamos recordar as notas em destaque nesta manhã de quinta-feira. Dissemos que está condicionada a transitabilidade rodoviária em algumas estradas da cidade de Xai-Xai devido à chuva intensa que se registra desde esta segunda-feira nesta região da província de Gaza. Já em Umuini, na província de Inhambane, residências de dezenas de famílias podem desabar a qualquer momento devido à erosão progressiva, agravada agora com a chuva que cai nos últimos dias. Governo não tem qualquer intenção de deixar para trás os jovens de Cabo Delgado nas oportunidades de formação e emprego geradas pelas multinacionais. É uma posição reiterada pelo ministro da Juventude e Desporto, Kaifadine Manasse. No estrangeiro, o programa Programa Mundial de Alimentação, PMA, anuncia corte definitivo no fim deste mês da ajuda aos 64 mil refugiados e requerentes de asilo que vivem no acampamento de Dzaleka, no distrito de Doa, no Malawi.
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0: Conforme anunciamos, hoje no espaço de entrevista O Café da Manhã, vamos procurar compreender melhor a origem e o impacto da a corrente fria que se registra nos últimos dias em alguns pontos do país. E conforme anunciamos também, o nosso convidado hoje é o meteorologista do Instituto Nacional de Meteorologia, INAM, o Sr. Telmo Sumila. Muito bom dia, bem-vindo à Rádio Moçambique para este nosso espaço de entrevista. Temos registrado uma descida acentuada dos termômetros e agitação marítima no sul e centro do país. Como é que se explica de forma simples para os nossos ouvintes a origem desta frente fria que nos surpreendeu nestes últimos dias?
1: Bom, muito bom dia, o senhor jornalista, e bom dia aos ouvintes por esta oportunidade de podermos comunicar, e obrigado mais uma vez pela oportunidade que concede ao Instituto Nacional de Meteorologia para comunicar-se com o público em geral. Nós, como Instituto Nacional de Meteorologia, trabalhamos com o monitoramento da atividade atmosférica de maneira contínua, 24 horas por dia. Portanto, nós já vínhamos acompanhando esse sistema desde da metade da semana passada, porque o sistema formou-se no sudoeste da África do Sul. Então, foi um sistema que intensificou-se naquela região sudoeste da África do Sul, o primeiro e dos mais intensos que tivemos nessa época, apesar de que a parte sudoeste da África Sul tem sofrido com esse tipo de sistemas e tem ocorrido eventos extremos de natureza climática. Portanto, esse sistema formou-se no sudoeste da África Sul, como eu disse, e foi evoluindo. Invadiu a África do Sul e a região sudoeste e centro-sul da África do Sul esteve sob influência desse sistema, as temperaturas caíram muito, teve queda de neve e por aí foi. Então, esse sistema foi avançando para o interior da África do Sul, aproximando-se de Moçambique, de tal modo que desde o final da segunda-feira desta semana, nós tivemos, em função da nossa monitoria, nós verificamos que o sistema iria invadir progressivamente o nosso país, com particular incidência numa primeira fase para as províncias de Maputo, Gaza e Inhambane. Então, esse sistema, de maneira simples e clara para o público entender, é um sistema frontal frio. É uma massa de ar fria que se forma na zona polar e, por causa do movimento de rotação da Terra, ele vai se movimentando de oeste para leste. Portanto, vai afeta de maneira geral todos os países da África Austral. Principalmente os países aqui abaixo, como a África do Sul, Moçambique, Zimbábue e Botsuana. Então, Moçambique e África do Sul, desta vez, foram os países mais afetados. E como eu disse, desde da segunda-feira o sistema começou a afetar o nosso país. De tal modo que, por causa da sua intensidade, essa massa de ar fria adentrou para o sul de Moçambique, criando aquela situação de queda acentuada da temperatura. Lembrando que no domingo, portanto, início dessa semana, as temperaturas estavam em volta de 28, 29 graus. E do domingo para segunda-feira caiu para cerca de 25. E de segunda-feira para terça, a queda da temperatura foi muito mais acentuada ainda, como resultado da entrada desse sistema frontal frio. Então, nós tivemos essa queda de temperatura, que foi acompanhado de ocorrência de chuvas e ventos com rajadas. Isso por conta da intensidade do sistema. Essa ocorrência de volume de precipitação que nós registramos foi por conta da instabilidade atmosférica associada ao aquecimento precedente à entrada desse sistema. Portanto, e também nós observamos que, por tratar-se de um anticiclone, que quando ele acompanha-se de frente fria, o gradiente de pressão é um termo que nós usamos tecnicamente, o gradiente de pressão é que faz com que o vento seja muito intenso. Então, nós tivemos uma conjugação de fenômenos por conta de um sistema apenas, que é a massa de ar fria que chegou, precedida de temperaturas ligeiramente elevadas no domingo e um pouquinho mais baixas na segunda-feira. Então, essa situação de aquecimento de superfície e entrada da massa de ar fria criou um contraste térmico. E esse contraste térmico faz com que nós tenhamos instabilidade atmosférica, que resulta no aumento da nebulosidade, queda de precipitação e aumento da intensidade do vento. Portanto, tivemos agitação marítima por causa desse aumento da intensidade do vento, tivemos aumento, ocorrência de precipitação por causa da instabilidade atmosférica e queda de temperatura por causa da massa de ar fria, que é a característica desse sistema. Então, devo salientar que nós tivemos volumes elevados de precipitação de terça para quarta-feira, principalmente na província de Gaza e Inhambane. Temos registro de estações que teve ocorrência de precipitação superior a 150 milímetros.
0: O que é que isso significa em termos de queda de chuva? Bom, de quantidade de água?
1: Bom, para o período do ano, atendendo e considerando que nós estávamos com déficit de precipitação, e é o período seco, é característico do período, para os agricultores, a água pode ser bem-vinda, dependendo da região e da área em que essa precipitação caiu. Mas, infelizmente, em algumas regiões não tivemos inundações urbanas, por conta do escoamento, a água não consegue absorver muita água durante um curto espaço de tempo, diferentemente do que aconteceu, por exemplo, na província de Maputo, em que a precipitação foi contínua, mas não foi muito intensa. Então, nas províncias de Gaza e Inhambane, o cenário foi diferente. É que nós tivemos 24 horas de precipitação intensa. Então, essa precipitação intensa, às vezes, não é muito bom para os produtores agrícolas, porque ela cai de uma só vez, o solo satura e acaba criando inundação e destruição de algumas culturas agrícolas.
0: Até porque parte do impacto dessa chuva já fomos noticiando ao longo do nosso jornal aqui, que há vias, inclusive, que estão, até certo ponto, condicionadas, têm a sua transitabilidade condicionada.
1: Sim, precisamente por causa dessa queda de precipitação intensa, porque a precipitação não é de todo um fenômeno mau, desde que o regime da sua queda seja não muito intenso em termos de periodicidade. Se ela cai continuamente, como caiu na cidade de Maputo, infelizmente nós ainda temos alguns problemas de escoamento das águas. Mas se ela cai em uma região de produção agrícola, como caiu na cidade de Maputo, de maneira leve, mas contínua, aquilo é bom para a produção agrícola. Mas quando cai de maneira muito intensa, num período muito curto, tem problemas de destruição de culturas agrícolas, tem o problema de erosão de solos, principalmente, que nós já temos a registrar esses problemas. Então, nós tivemos esse cenário. E o frio que se fez sentir, como eu disse, tivemos o registro no dia 11, nas nossas duas estações, Maputo Mavalane e Maputo Observatório, 17.1 e 16.8 graus Celsius, temperatura máxima, pouco abaixo do que nós prevíamos. Nós estávamos a prever para a cidade de Maputo 19 graus Celsius e registramos 17 em Mavalane e 16.8 no observatório.
0: Quase 2 graus abaixo do previsto.
1: Sim, quase 2 graus abaixo do previsto, 2, 3 graus por aí abaixo do previsto. Tivemos um cenário muito mais agravante que foi em Xangalane. A temperatura máxima no dia 11 foi de 14.8 graus Celsius. Ou seja, em toda a província de Maputo, particularmente, o tempo foi extremamente frio. As temperaturas realmente se viram muito baixas e considerando que nós estávamos com um cenário de umidade alta, portanto, temperaturas baixas, ocorrência de chuvisco e ar muito frio, isso faz com que a sensação térmica seja muito mais intensa ainda. Lembrando que aquilo que nós sentimos na pele é diferente daquilo que o termômetro registra. Ou seja, o termômetro pode estar a registrar 17 graus Celsius, mas por causa da combinação do vento e chuvisco, nós sentimos muito menos do que 17 graus Celsius.
0: Quais são, para já, as províncias que continuam sob o maior risco desta instabilidade e até quando é que devemos contar, portanto, com este cenário de chuvas, ventos fortes, com rajadas e também de frio?
1: Bom, como eu disse, o movimento desse sistema no hemisfério sul, particularmente sobre a África Austral, ele é de oeste para leste. Portanto, varre a África do Sul, varre metade de Zimbábue e Botsuana e geralmente acaba apanhando a zona sul de Moçambique. Desta vez, apesar do movimento ser este zonal, de oeste para leste, ele acabou entrando um pouquinho mais para o centro do canal de Moçambique. Fazendo esse movimento para o interior do canal de Moçambique, ela acaba influenciando a zona centro do país. Tanto nós já antevíamos o comportamento semi-estacionário. Nesse momento ele está mais ou menos entre as longitudes 35 e 25 sobre o hemisfério sul. De tal modo
0: estamos
1: que,
0: a falar de que zonas, mais ou menos?
1: Neste momento, a província de Inhambane e parte de Gaza continuam sob efeito desse sistema. Mas o efeito mais acentuado de ontem para hoje foi sobre Sofala, Manica e sul da Zambésia. Portanto, essas províncias, durante o dia de hoje, vão continuar a registrar ocorrência de precipitação, mas não nos volumes que ocorreram na zona sul. Em termos de volume, vai ser consideravelmente reduzido. Mas o efeito mais que a gente recomenda, mais cuidado às populações em geral, é o efeito da agitação marítima e o efeito da descida brusca da temperatura por conta da saúde das pessoas.
0: Quais, para já, as medidas já serem tomadas?
1: Bom, nós geralmente chamamos a atenção para quem a sua atividade tem a ver com a navegação marítima, por causa da agitação, da intensificação dos ventos. Portanto, as populações cuja atividade baseia-se na navegação marítima, nós recomendamos que não se faça ao mar pelo menos nas próximas 24 horas. Ao longo da faixa costeira das províncias de Inhambane, Sofala e Zambézia. Fora isso...
0: Maputo e Gaza já estão fora de perigo?
1: Bom, nós vamos continuar. A tendência de Maputo e Gaza é da temperatura subir ligeiramente nos próximos 2, 3 dias. Uhum. Só que é subir ligeiramente, é subir 2 graus a cada dia. Portanto, de ontem para hoje, 2 graus. Estamos a prever hoje 21 graus. Portanto, continuaremos com tempo frio. De hoje para amanhã, provavelmente suba também 1,5, 2 graus. Estamos à espera que... Na sexta-feira nós tenhamos em torno de 24, 25 graus para toda a região sul. E vamos até sábado com esse cenário de subida gradual da temperatura. Mas em termos de chuva, definitivamente não teremos ocorrência de precipitação nos próximos 3, 4 dias.
0: E em relação à navegação, marítima, pode-se considerar já melhor a situação para os que exercem atividades no mar possam fazer, pelo menos a nível das províncias de Maputo e Gaza?
1: Sim, com alguma precaução já se pode fazer ao mar, porque em termos de intensidade do vento, reduziu consideravelmente. Portanto, para a navegação marítima, a atividade de pesca, as pessoas já podem estar tranquilas em relação a isso, com alguma cautela, obviamente. Mas sobre a nossa maior recomendação é principalmente sobre a província de Inhambane, Sofala e Zambézia, que tem tido muitos problemas quando o vento se intensifica ao longo da costa dessas províncias.
0: E a zona norte não será afetada?
1: Bom, nós temos, para a zona norte ressentir-se desse sistema implicaria haver uma combinação. Seria muito difícil que o sistema movimentasse até a região norte do país. Portanto, a zona norte do país não se vai ressentir diretamente da influência desse sistema, mas indiretamente por combinação de outro sistema que está localizado no extremo centro-norte do canal de Moçambique. Então, esta combinação faz com que nós tenhamos algum efeito de instabilidade atmosférica, aumento de nebulosidade, queda de precipitação, mas em volumes muito baixos. Mas sobre a zona norte, nós não temos fenômeno significativo de relevância neste momento associado a esse sistema.
0: Esse fenômeno que faz referência não tem tendência de se aproximar à nossa costa, não?
1: Não, é um sistema semi-permanente. Nós chamamos Vale Depressionário sobre o Canal de Moçambique, que durante o verão e o inverno ele está sempre lá. Então, por vezes intensifica-se, por vezes enfraquece, mas é semi-permanente. Quando combinado com outros sistemas, como a entrada dessa massa de ar fria, aí ele pode intensificar-se e criar alguma instabilidade de significância, mas neste momento não constitui perigo para aquela região.
0: Muito bem. Hoje, portanto, procuramos compreender com o meteorologista Telmo Sumila a origem e o impacto da frente fria que se tem feito sentir nos últimos dias no país. Pergunte-lhe, esta frente será o prenúncio do fenômeno climático El Niño que poderá afetar sobretudo a região sul do país também?
1: Não, porque a característica do inverno astronômico no hemisfério sul é que nós temos dois sistemas sinóticos que têm características bem peculiares. Os sistemas tendem a deslocar-se mais para o norte ou mais para o sul em função da época do ano. Nesta época do ano, esses dois anticiclones, o anticiclone do Atlântico, o anticiclone do Índico, são sistemas meteorológicos, eles estão um pouquinho deslocados para o norte, o que faz com que facilite a entrada de frentes frias. Por isso mesmo, nessa época do ano, nós temos temperaturas, além de o sistema terrestre estar muito afastado do Sol, nós temos a característica de entrada de sistemas frontais frios. Nessa época aqui, nós não tivemos tantos assim, mas este é mais um sistema característico da época. Não tem nenhuma ligação com o fenômeno El Niño, apesar de que o fenômeno está em evolução, mas não tem nenhuma relação com o fenômeno El Niño.
0: Quais, para já, serão as províncias e distritos ou regiões, portanto, do país que correm maior risco de enfrentar os impactos, portanto, deste fenômeno climático, o El Niño?
1: Bom, climatologicamente falando, o El Niño tende a influenciar o regime de precipitação em todo o mundo. E em Moçambique, particularmente, influencia a totalidade da zona sul do país e parte da zona centro do país, com déficit de precipitação. Este é o efeito climatológico, o histórico da formação do El Niño, e a resposta sobre Moçambique é esta. Então, quando nós olhamos o comportamento do regime de precipitação em Moçambique de 30, 40, 50 anos, o que se vê é que a formação do El Niño tem um impacto sobre Moçambique. Qual é o impacto? É déficit de precipitação sobre a região sul do país, de maneira geral, e parte da região centro do país. Ocorre o oposto sobre a outra parte da região centro e o norte do país. Mas isso é uma conjugação do fenômeno El Niño e alguns modos de variabilidade climática locais. Ou seja, não é só o El Niño por si só que tem um impacto sobre o volume de precipitação em Moçambique. É o El Niño mais alguns modos de variabilidade locais que tendem a intensificar-se ou enfraquecer. Daí essa combinação do El Niño, que é um fenômeno de característica global primário e que influencia muito sobre o volume de precipitação, mas ele combina-se com outros modos de variabilidade climática, como o dipolo do Oceano Índico, por exemplo, a oscilação anular sul, e são modos de variabilidade locais que são alterados pela influência do El Niño. Ou seja, nós temos um fenômeno muito grande, passo a expressão, e temos fenômenos locais. Esse fenômeno muito grande influencia nos fenômenos locais, porque o El Niño ocorre no Oceano Pacífico. Então, poderia me perguntar como é que o fenômeno do Oceano Pacífico influencia no regime de precipitação em Moçambique, que está muito distante do Pacífico? A resposta é simples. Por ser um fenômeno de escala global, ele altera toda a circulação global da atmosfera. Então, alterando toda a circulação global da atmosfera, acaba influenciando a circulação local. É a circulação local que é alterada, que faz com que nós tenhamos déficit de precipitação.
0: Se bem percebi, disse que o fenômeno El Niño tem impactado para déficit de precipitação, mas temos notado também nos últimos tempos as cheias e inundações no sul do país. Como é que se explica, portanto, este contraste? De forma breve.
1: Bem, se nós repararmos, como eu disse, o impacto do El Niño é uma coisa, é um fenômeno atmosférico que tem esse impacto. A outra coisa é a ocorrência de chuvas intensas, que tem como resultado a ocorrência de cheias e inundações. Esses são fenômenos locais. Então, o El Niño não dita o volume de precipitação que vai cair. Dita o comportamento dos sistemas locais que vão influenciar o volume de precipitação. Então, pode ser, aqui eventualmente estaria a fazer uma suposição e na nossa área científica não é muito correto fazer isso. Pode ser que a ocorrência cada vez mais frequente e intensa das chuvas e dos ciclones tropicais esteja relacionado com as mudanças climáticas. Porque o grande efeito das mudanças climáticas é a intensificação dos sistemas e a frequência, ou seja, os sistemas vão ocorrendo com maior frequência e com maior intensidade. E o efeito das mudanças climáticas não é só aumento de chuva, é também aumento de áreas extensas de aridez e de seca. Então, se nós olharmos sob o ponto de vista de combinação do El Niño e das mudanças climáticas, podemos verificar que nós temos áreas em Moçambique que estão a estender-se em termos de aridez, desertificação.
0: São os chamados fenómenos extremos.
1: Exatamente. Então, os fenómenos extremos estamos a combinar tudo. Não são só chuvas e ventos fortes. Estamos a falar de chuvas, déficit de precipitação, estamos a falar de aumento de ocorrência de ciclones tropicais e por aí em diante.
0: Muito bem. A nível do INAME, que é um dos setores, o que é que está a ser feito em termos do plano de contingência?
1: Bom, até onde eu sei, não é o meu setor de trabalho, porque eu faço parte do Centro Serviços Centrais de Previsão Meteorológica. Nós temos lá um setor específico do clima. Eu tenho informação que os colegas do clima estão neste momento a trabalhar na preparação da previsão climática sazonal. Esta previsão climática sazonal, o que é comum ao nível do INAME, é que ela é divulgada no mês de setembro. E creio que no momento oportuno os colegas do setor poderão dar melhores detalhes sobre a emissão da previsão climática sazonal.
0: Muito bem. Gerson Jamis, vamos então interagir com os nossos ouvintes.
2: Exato, e podem no fazer a partir das nossas terminais de chamadas pelo número 21 31 77 77 e pelo telemóvel 82 34 77. Já temos em linha o ouvinte Domingos Neves, que fala de Chimoio. É bem-vindo e já está a participar.
3: Viva Gerson Jamis, muito bom dia. E ao vasto auditório da nossa rádio pública, a rádio que conecta e projeta Moçambique. Igualmente, um abraço para o o técnico do INAMA, Telmo Funila, que está a fazer uma dissertação bastante compreensível. Portanto, parabéns. E quero também congratular aqui o INAMA pelo trabalho lindíssimo que tem estado a fazer e os técnicos qualificados a nos trazerem informações com precisão. Eu tenho dito que não há vida sem meteorologia. O que seria de nós sem a meteorologia? E em termos de questões, o senhor Telmo, gostaria de saber, vai levar quantos dias esta temperatura? Por exemplo, aqui no Chimoio, a Manica em particular, Chimoio está com 16 graus, muito frio, está a se fazer muito frio. A dissipação desta corrente fria vai levar quanto tempo? E, para terminar, o país, quando é que, até quando, mais ou menos, podemos, o começo, o impacto deste fenómeno que está a referir? Mas não disse, Domingos Neves, da região planáltica dos Montes Bingas, Manimano, Pumba e Cabeça de Pedra.
2: Muito bom dia e obrigado pela sua participação. Vamos espreitar momentaneamente a nossa caixa de mensagens no Facebook. Temos a mensagem do ouvinte Eugênio Becha, de Moanza, que diz: bom dia, café da manhã. Que impactos concretos esta corrente fria poderá provocar nas próximas horas ou dias, sobretudo na agricultura, saúde, aviação e atividades marítimas, e que mecanismos de monitoria e alerta o INAM está a utilizar para antecipar eventuais riscos? Temos em linha o ouvinte Manuel João, de Xai-Xai. Muito bom dia, bem-vindo, está a participar.
4: Sim, bom dia. Muito obrigado por esta oportunidade. Eu gostaria de saber, de forma mais simples, como é que, quando se fala que a chuva ou a precipitação é de 50 milímetros, por exemplo, 50 milímetros, nós queremos saber o que é isso, como transformar isso numa linguagem mais camponesa, para os camponeses perceberem que a precipitação vai ser de 20 milímetros, por exemplo, em cada, sei lá o quê, como é que é, essas fórmulas todas. Como é que nós podemos saber, de uma forma mais simples, nós, os camponeses, que essa chuva de 10 milímetros, 20 milímetros, o que é isso? Muito obrigado.
2: Muito obrigado pela sua participação. Vamos espreitar outras mensagens do Facebook que nos chegam dos nossos ouvintes. De ouvintes, melhor dizendo, Pascoal Miguel Quamba escreve-nos de Morrumbene, diz: por que é que o fenómeno se faz sentir com maior intensidade em algumas regiões e não em todo o país? Que impactos esta descida de temperatura pode ter na saúde das pessoas, sobretudo em crianças e idosos? Temos a mensagem também de Ruben Jaime, da Vila Autárquica de Massinga, em Embane, que diz: bom dia, café da manhã. Quando é que termina a frente fria e quais são as províncias afetadas? Estas, Adair Tulipang e o nosso convidado, são as questões que nos chegaram através de mensagens do Facebook e chamadas telefónicas.
0: Meu caro Telmo, temos 3 minutos. A reação a essas questões pode fazê-lo de forma geral, sendo certo que algumas delas já foram abordadas.
1: Ok, tudo bem. Muito obrigado, ouvintes, pelas questões. A primeira questão que foi colocada é relativa a quantos dias até quando esse fenômeno vai prevalecer sobre o nosso país. Como eu disse, algumas províncias como Manica, Tete, Zambézia, Niassa têm uma característica completamente diferente do resto do país. Manica geralmente é frio por causa da topografia. Portanto, além do fenômeno que nós estamos a acompanhar agora, que está a afetar a zona centro do país, nós temos a característica local da província de Manica, que tem uma característica topográfica diferenciada. Portanto, durante esse período do inverno, que nós vamos até 23 de setembro, inverno astronômico, 23 de setembro, nós vamos continuar com temperaturas baixas na província de Manica, de maneira geral. Apesar de que daqui até 23 de setembro a tendência é das temperaturas serem cada vez mais elevadas, porque o pico de baixas temperaturas já passou em julho. Então, de maneira geral, a província de Manica vai continuar com temperaturas baixas na maior parte dos distritos, mas em relação a este fenómeno, nós temos até próximas 24 a 48 horas que o fenómeno vai parar de afetar a região centro do país com particular incidência, porque a zona sul do país já está a passar por isso. É, relativamente ao fenómeno El Niño, regra geral, isso é em termos de bibliografia mesmo, o fenômeno El Niño geralmente ele leva de 2 a 3 meses para afetar o nosso país. Por quê? Porque quando tem uma turbulência no Oceano Pacífico, o tempo que aquela turbulência leva para influenciar os sistemas locais é de 2 a 3 meses. Então, se o fenômeno El Niño atingir o seu pico e nós fizermos uma simulação do El Niño com dados de julho, por exemplo, provavelmente outubro, novembro, dezembro, os impactos já começaram a ser sentidos. Então, existe um desfasamento de impacto relativamente ao fenômeno El Niño. Bom, sobre o impacto da frente fria nos diferentes setores. Eu associo-me muito à agricultura porque acabei estudando um pouco sobre a agricultura, apesar de ser meteorologista de profissão. Tem culturas que não suportam temperaturas muito baixas. Então, o impacto direto de temperaturas muito baixas é que as culturas agrícolas não conseguem muitas das vezes florescer. Algumas delas, quando estão na fase de penduamento, como a cultura do milho, por exemplo, tem essa dificuldade.
0: Há um ouvinte que quer explicação sobre a precipitação, a medida em milímetros, como tem feito o INAM.
1: Ah, tá. É só olhar para uma caixa de um metro quadrado sem perca de água. Se cair um milímetro dentro dessa caixa de um metro quadrado, corresponde a um litro. Então, um milímetro está para um litro. Se são 50 milímetros de precipitação, estamos a falar de 50 litros.
0: Muito obrigado, Sr. Telmo Sumila, meteorologista do Instituto Nacional de Meteorologia, com quem hoje procuramos compreender a origem e o impacto da frente fria que se registra nos últimos dias em alguns pontos do país.
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0: São 8 horas em toda a República de Moçambique. Está já posicionado o jornalista Gerson Jamis para atualizar as notícias no terceiro e último bloco deste jornal.
2: O antigo presidente da República, Filipe Nyusi, disse que a presença de mulheres nos órgãos de tomada de decisão pode influenciar positivamente no rumo da economia nacional. Filipe Nyusi sublinhou que as mulheres precisam de mais oportunidades e formação para assumirem funções importantes no Estado e em outras áreas de relevância. O antigo chefe de Estado falava esta quarta-feira numa palestra que abordou o tema Importância do Multilateralismo e o papel de Moçambique no Conselho de Segurança das Nações Unidas.
8: Eu não tinha reparado que entravam pela primeira vez mulheres como reitoras. Pedi muitos documentos para perfis, para analisar, e apareciam lá mulheres. De repente surgiram o Nipunga mulher, depois agora aparece o Nisave mulher, ou depois surgiu o Nilúrio mulher. Surgiram, mas de mérito próprio. E agora ninguém me está a dizer que essas mulheres não estão a fazer bom trabalho.
2: Filipe Nyusi anotou que a Universidade Joaquim Chissano colocou à disposição do Executivo quadros que foram responsáveis pela promoção da imagem do país nos corredores diplomáticos internacionais durante a candidatura a membro não permanente do Conselho de Segurança da ONU. Está condicionada a transitabilidade rodoviária em alguns pontos da cidade de Xai-Xai. O facto fica adverso à chuva intensa que se registra nos últimos dias na província de Gaza. Francisco Nelson.
7: Das estradas condicionadas na urbe, os mais críticos são as vias Zona Baixa Uenela e UDA Hospital Provincial de Xai-Xai, onde a fúria da água de chuva abriu crateras enormes, dificultando a circulação normal de viaturas e pessoas. O presidente do Conselho Municipal da cidade de Xai-Xai, Osman Adamo, explica que a Idealidade já está no terreno a fazer intervenções para evitar o corte das estradas importantes, dado que a chuva vai continuar a cair nos próximos dias.
9: Como sabemos, estávamos virados da Baixa, onde se desenvolve a economia da nossa cidade. Ainda não tínhamos terminado, que é para depois subirmos à Cidade Alta. Mas voltamos a ter estas chuvas que acabaram agravando aquilo que é a situação da traçabilidade na nossa cidade.
7: Presidente do município da cidade de Xai-Xai, Osman Adamo, e o ponto de situação das estradas da autarquia, algumas condicionadas devido à chuva intensa que cai desde esta terça-feira nesta região da província de Gaza. Francisco Nelson, cidade de Xai-Xai.
2: Dezenas de habitações correm risco de desabar na vila de Homuine devido à erosão progressiva. É uma situação agravada pela chuva que se registra desde a última terça-feira em Inhamban, Efraim e Macitela.
10: Em situação de elevado risco estão cerca de 170 famílias dos bairros 7 de Abril e Zucuane, que recusam abandonar voluntariamente as zonas de perigo. Para responder à crise, as autoridades municipais estão a demarcar cerca de 2 mil talhões em zonas seguras para as famílias que sofrem ameaça da erosão. A presidente do Conselho Municipal de Homuine, Jovial Cetina, garante que prosseguem os trabalhos de sensibilização dos munícipes e a busca de financiamento para travar a força das águas da chuva.
11: Se nós não conseguirmos fazermos isto até a próxima época chuvosa, arrisco a dizer que algumas infraestruturas aqui a nível da vila vão desaparecer.
10: O projeto de contenção da erosão em Homuine está avaliado em cerca de 160 milhões de meticais. O plano prevê a construção de uma estrada de 3 km e de valas de drenagem para o escoamento das águas pluviais. De Inhamban, Efraim Macetela, muito bom dia.
2: Profissionais de comunicação de diversas instituições do Estado, de nível central e provincial, reúnem-se a partir de hoje em Maputo no Fórum dos Comunicadores do Governo. O encontro visa harmonizar estratégias de comunicação e alinhar as metodologias de divulgação das políticas, programas e ações governamentais. Com a duração de 2 dias, o evento vai juntar cerca de 120 participantes num espaço de reflexão, concertação e capacitação contínua, com o objetivo de fortalecer a comunicação institucional, garantindo uma transmissão de informação mais clara, coordenada e eficaz sobre as realizações do Executivo. Na atualidade internacional, o Programa Mundial de Alimentação vai cortar definitivamente, a partir do dia 31 de agosto deste ano, a ajuda aos 64 mil refugiados e requerentes de asilo residentes no acampamento de Dzaleka, no distrito de Doua, no Malawi. Correspondente Sérgio Sixpence.
12: O PMA está a enfrentar uma crescente escassez de alimentos por falta de financiamento, sendo que atualmente apenas entrega US$12,766 mensais, um valor aquém de responder às necessidades, face aos antigos US$20, o correspondente a 1.277 meticais. A situação agravou-se com o registro mensal de entrada de cerca de 300 novas pessoas naquele campo de refugiados oriundas da República Democrática do Congo. O PMA é a única agência que presta assistência alimentar em Dzaleka e, para restabelecer o financiamento integral até janeiro do próximo ano, necessita de US$12 milhões. Sérgio Sixpence, a partir do campo dos refugiados de Dzaleka.
2: Ouvinte, apresentamos as notícias das 8, as próximas pontualmente às 9 horas.

0: quarta e penúltima edição do Jornal da Manhã para esta semana, que caminha para o fim. Mas antes do fecho, vamos recordar as notas que estiveram hoje em destaque. Dissemos que está condicionada a transitabilidade rodoviária em algumas estradas da cidade de Xai-Xai devido à chuva intensa que se registra desde segunda-feira nesta região da província de Gaza. Já em Omoine, na província de Inhambane, residências de dezenas de famílias podem desabar a qualquer momento devido à erosão progressiva agravada agora com a chuva que cai nos últimos dias. O governo não tem qualquer intenção de deixar para trás os jovens de Cabo Delgado nas oportunidades de formação e emprego geradas pelas multinacionais. Esta é uma posição reiterada em Pemba pelo ministro da Juventude e Desporto, Kaifadini Manasse. No estrangeiro, o Programa Mundial de Alimentação, PMA, anuncia corte definitivo no fim deste mês da ajuda aos 64 mil refugiados e requerentes de asilo que vivem no acampamento de Dzaleka, no distrito de Doa, no Malawi. No Café da Manhã, procuramos hoje compreender a origem e o impacto da corrente fria que se registra nos últimos dias em alguns pontos do país. O nosso convidado foi o meteorologista do INAME, Instituto Nacional de Meteorologia, Telmo Sumila. E assim, estimado ouvinte, estamos gratos pelo calor da sua audiência. São agradecimentos de todos os profissionais que do Rovuma ao Maputo e do Zumba ao Índico e pela região austral do continente. Portanto, tornou possível esta quarta e penúltima edição da Semana do Jornal da Manhã. Em nome destes profissionais, despedem-se Francisco Diatti, que esteve na sonorização, Gerson Jamis nas notícias. Eu sou Adéri Tulipang, assino a edição e a apresentação. Bom dia, muito obrigado pela companhia e até uma próxima oportunidade.
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2: 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São 8 horas e 10 minutos.
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5: A escolha do pronome relativo afigura-se frequentemente como um problema de difícil solução. São exemplos os pronomes relativos onde, que, ou, o, a qual. Qual é o equivalente dos pronomes onde, que, ou, o, a qual?
6: O qual acho que é enquadrada no género masculino e a qual no feminino. Normalmente isso faz-se num conjunto ou numa frase, então aparece como explicando ou consubstanciando o que disse no princípio. Essas expressões não aparecem no princípio da frase, aparecem como complemento do que foi dito anteriormente, pode ser de um período, de uma certa frase.
7: Onde é um advérbio de lugar, podemos dizer acima de, embaixo de, estamos a precisar o lugar em que a gente tem algo a fazer. Já a palavra qual é um pronome relativo que visa, essencialmente, identificar um determinado lugar. Podemos substituir com o advérbio cujo, que ainda não sei.
8: Não sabes.
5: Onde tem por equivalente o lugar em que, no qual. Por esse motivo, só deverá ser utilizado quando tem por antecedente um nome designando um lugar. Revi com emoção a casa onde nasci. Se o antecedente for um nome, um pronome ou uma oração, representada pelo pronome demonstrativo o pronome relativo é obrigatoriamente que ou o qual. A conversa que eles tiveram permitiu-lhes esclarecer todos os mal-entendidos. Eles tiveram uma conversa durante a qual tiveram a oportunidade de esclarecer todos os mal-entendidos.
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0: A Elisa recriada em várias músicas aqui nesta de Otis, no sax de Otis. São 8 horas e 15 minutos a seguir o programa do INSS.
1: INSS, o meu direito à segurança social.

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Bom dia, bom dia.

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2: Atenção às notícias já a seguir, apresentadas por Ernesto Chauque. Bom dia.
3: Rosa Freitas, ouvinte, bom dia. Erosão costeira ameaça destruir parte da vila sede de Buza, na província de Sofala. Para travar este fenómeno, o governo do distrito quer um envolvimento ativo da população. Felipe Jorge.
4: Segundo o administrador do Buza, José Motorama, perante o avanço da erosão, é fundamental que a população tenha a consciência do problema e saiba que a solução depende de si mesma.
5: As nossas comunidades são habituadas a cortar mangal para fazer a lenha, cortar mangal para fazer carvão, cortar mangal que é para poder fazer a casa. Temos que fazer uma espécie de uma divulgação do pensamento do ecossistema.
4: O administrador do Buza, José Motorama, Felipe Jorge. Beira, muito bom dia.
3: Autoridades da província de Maputo preparam um plano de emergência para a mitigação do impacto do El Niño. O fenómeno climático, a ser caracterizado pela redução dos níveis de precipitação, poderá afetar a região sul do país na época chuvosa 2026-2027, tal como indica Domingos Macalan.
6: O porta-voz do Instituto Nacional de Gestão e Redução do Risco de Desastres em Maputo, Celso Manjad, explica que o plano de emergência em elaboração vai reforçar as estratégias de construção da resiliência das comunidades, devendo abranger o médio e longo prazos.
7: Entramos em contato com todos os distritos a solicitar a informação sobre o nível de preparação e prontidão do próprio distrito para mitigar os efeitos do El Niño.
6: O fenômeno climático El Niño resulta do aquecimento anormal das águas superficiais do Oceano Pacífico Equatorial, que altera a circulação atmosférica e influenciando os padrões climáticos em várias regiões do mundo, incluindo Moçambique. Da Matola Domingos Macalani, bom dia.
3: O ministro dos Transportes e Logística termina hoje a visita de monitoria das condições de transitabilidade na Estrada Nacional número 1 na província de Inhambane, Alberto Cumbe.
8: Nesta deslocação, além de verificar o estágio dos trabalhos de reabilitação e melhoramentos localizados em curso, João Maicombe reúne-se com os governos locais e pessoal afeto a infraestruturas de apoio à segurança do transporte e circulação rodoviária. Nesta manhã, antes de partir para Sofala, Maicombe percorre o troço Pambara-Save, igualmente em obras de manutenção. Depois, irá visitar as duas pontes sobre o rio Save, a báscula e o posto de fiscalização. Alberto Cumbe, na rota da visita do ministro dos Transportes e Logística.
3: O governador de Tete trabalha hoje no distrito de Marara no âmbito da monitoria da implementação do Plano Económico e Social 2026. Adriano Bicon.
9: Além de visitar os projetos financiados no âmbito do Fundo de Desenvolvimento Econômico Local Fidel, Domingos Viola vai inteirar-se ainda do funcionamento da central térmica da mineradora Jindal África. A agenda do governante inclui ainda a sessão extraordinária do governo distrital, entrega de uma ambulância à localidade de Xacocoma e comício na localidade de Mufacaconde. Da cidade de Tete, Adriano Bikiwani.
3: Jornalista Adriano Bicuano, os casos relacionados com a pensão de alimentos recebidos na sexta sessão da família e menores no Tribunal Judicial de Manica reduziram no primeiro semestre deste ano em curso, comparativamente a igual período do ano passado. Nelson Mainato.
10: Contra mais de 580 do igual período do ano anterior, o que representa uma redução de cerca de 22%. A informação foi avançada pela juíza da 6ª Sessão de Família e Menores, Kátia Diniz, que aponta que, maioritariamente, os casos resultam de separação ou divórcio. A magistrada disse, por outro lado, que há preocupação em relação a mulheres que usam a pensão de alimentos como fonte de renda. Da cidade de Chimoio, Nelson Mainato.
3: Na atualidade internacional, eleitores da Zâmbia votam hoje para eleger o presidente do país e membros do parlamento. Há, no total, 14 candidatos, incluindo o atual presidente Hakainde Hichilema, do Partido Unidos para o Desenvolvimento Nacional, Hichilema, que tem como principal opositor o advogado Brian Mundo Bile, de 55 anos, que surge como figura de coligação Aliança Tonse. Os deputados das eleições presidenciais deverão ser anunciados a 17 de agosto. O tempo. A cidade de Pemba poderá registrar hoje 28 graus centígrados de temperatura máxima. Para Nampula e Vilanculo, prevê-se 26 graus. Quelimane, Tete, 24. Beira, 23. Maputo e Inhambane, 22. Xaxé e Lixinga, 21. Por último, Chimoio, com 16 graus centígrados de temperatura máxima. Foram as notícias das 9 horas. Próximas às 10.

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7: 9 horas e 38 minutos. Tony Django.
8: Marrabenta, mamãe.
7: Marrabenta.
8: Amarra com ele, vai. Ah, o sabor se fala com a letra.

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1: Tá a fazer aqui no programa Zumba da Rádio Moçambique, aqui é Racita, Skydi, Mr. Ponto Fraco, ao discorrer do piano e da guitarra, sejam todos bem-vindos. 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
0: 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Então, se pede, vale? 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Então, vale para além da barreira que gira 350 metros, eu giro ao campo polivalente de jogo. Para sanar o sangue, você vai ter basquete, handebol, voleibol, por aí fora. E vai ser um campo coberto. E quando acabou, eu giro também auditório municipal. Vale, na gira com reunião de ato, e bea.
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0: 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Auditório. E com a cabunha auditório, e na gira. 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E na reabilitar e requalificar. Ali é que vai ser auditor da juventude.
1: Da juventude.
0: Para Mazarreato, mas para o programa de Zahue, vamos lá para vale. E vim para o povo. Para o campo, vai ter futebol de praia, vôlei de praia, entre outros. Ali vai ter zona verde, as zonas verdes, mulher, de banco para. 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
0: 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Contrato. Como eu vou ver que dizia o Brasil? Contrato indica dia 31 de março.
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0: E os valores existem, estão a ser executados. E estou feliz porque os valores não entraram nas contas do município, estão com o dono do dinheiro, e o dono do dinheiro paga diretamente ao empreiteiro. 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
1: 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Eu vou fazer o gama bolo. 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
0: 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Banco Mundial disponibilizou mais de 6 milhões de dólares. para fazer o mercado central, só para ter uma ideia, nem foram 3 milhões de dólares, foi menos. Então, 6 milhões de dólares. Já está a ver o tipo de infraestrutura aqui em Namanegago Tufo?
1: Muito sim, grossa, Uyane. 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
2: 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Aqui ele chama o selo na Wadica Mungozo. O que ainda não está aqui, Rao. E já não usa Babacimino aqui. Babacimino, será que um bocado de uma presidência vai ver? Vai ver o homem na município de um professor de Rio, mas não ainda escreveu o outro lugar. Por exemplo, quando a palavra de Rio de Janeiro, não gosta do canto, o ano ninguém ganha.
0: O que é que eu vou fazer? Um guana coranga que era mercado central, mas ele guanha o Congo. Mas ouro, vai saber o que é o mercado central. Vale mercado do tofu. E na duga infraestrutura, em Congo, em parque de estacionamento. Mas vai vender do rolo, cavadzin. Vai que eu prefiro o ringue Samunha Macutima. Então, que tão gaiato, mas. O que eu posso dizer? Então, gaiato, posso dizer a minha evolução. Mano, se ele está na carreira, se limpia agora.
1: Como é que você está se batagrosando no tangueiro a paiera? Alô, Hirocide?
3: Capicapi, eu tenho um guarda, Baba Nelson.
1: Ah, não tem um guarda, ele está com a maneira.
3: Major Bento Kugiteve.
1: Oh, Gana Kugiteve, Capicapi, guarda.
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1: 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Eh, então, bazar muni na maneka kunayo mas tofu.
0: O bazari ya tofu, thank you hero maji. Não bem bem com o mercado central está no continente. Tem que ser um bazar de uma zona turística.
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3: Oh, boa noite, João Pedro.
1: Agora qual é o Babi João?
3: Não, não é como a ser. Só eu vou bongar Babi de mim, eu vou pagar na Goré, Guerreira, esse projeto de jogo na Goré. Bem-vindo. Só é minha Goromba Babi, que ele matou em no quarto round 2. 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
0: Papai. Então tenho que ganhar com mangu ya mercado tofu. Então bazari liatofu. Tenho que kala na ir bazari nia misturado, parte tem parte exótica, porque é um mercado que está na praia. É diferente de fazer uma infraestrutura monstruosa como o mercado central que está no continente. Aquilo é mercado que está na praia. Renaguira é mercado que combina com a praia. O grande desafio é convencer, porque como é que se diz, o consultor já foi contratado há 3 meses e ainda não começou a trabalhar.
1: E não é de Rezago?
0: Como vendedor vai ser desmeigo. E depois nós dissemos aos vendedores, remember, cara, tipo, consultor é para vocês sentarem com ele, vocês dizerem sozinhos o que vocês querem, ele desenhar. É só isso, só. Não tem mais nada. O dinheiro existe, o consultor está aí, as ideias estão com eles, é só juntar tudo e avançar.
1: Vamos em Sifukane, hello, hello, Cide. Alô, ingrosso, me disse o Rádio Moçambique. Alô, Hirosile? Angasatumogine.
0: Então.
1: Tenho por vagar no consultor. Vagar nesse vovô aqui.
0: Isso é 50 anos. Vai embora consultor. Quira cara, tira a desenhar. Quira cara, tira a desenhar. A vez a banana, que se não vai no 50. Pronto, o mercado avançar. Não tem mais nada.
1: Então, naranga kasi vadi zume ligar, bazar já na ipele ubaho.
0: Olu já na ipele de projeto executivo. Olu na hiromun rimani yago lançar concurso para execução. Já não estaríamos mais a desenhar coisas. Já estaríamos na fase de execução.
1: Mwingi Singros.
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4: 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Quand il y a un peu de temps, il y a un peu de temps, il y a un peu de temps. É quando eu prometi uma gaze, já não há chamane app. Uma gaze não vou ter normalmente. 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Já gastamos as promessas de hoje, até que a Dinzogo é no muro. Estamos de zona de uma, mas tinha que ter uma gaze, como uma gaze, até que a Dinzogo é. Mas até que a Nula, eu vou prometer, quando ele não vai para o prometer. 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
1: 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E, então, bazar na Iperuba?
0: Olo bazar, não, ninguém se perguntou. Mas agora já, na Iroma, para carinhar concurso público para execução da obra. Para alguma na empreiteira ou na Girago. Mas em Iroma, não remanha a discutir como é que vai ser o mercado, como é que vai ser. E isso nos atrasa bastante.
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0: 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Para ir para o mercado, ir para a beleza. Desagustar de banca, pode ir para a beleza, mas mercado para, é para eles mesmo que estão ali.
1: Quando eu mando sair, eu vou estar com o Rodina, eu para ir para o Bacibaciba já, vai
0: ligar. Nós envolvemos instituições da justiça, envolvemos procuradoria, para a procuradoria ser olheiro daquela população, daqueles vendedores. Para ser olheiro, para a procuradoria e cá árbitro. Cá, não, há o município em Gogoa. Vendedores estão a estragar aqui no município, mas também nem querem ouvir a voz do município. Quer dizer, o que eu entendi, isso ninguém soou, né? Eles estão a lutar com o Estado para um benefício que é para eles. Ninguém vai roubar nada deles. ninguém vai roubar nada dos daqueles vendedores. Mas eu não gosto de boa em bilibulo, porque
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0: Mercado Central, nós introduzimos ali um pequenino regulamento para, aquela, para os vendedores, e para os que utilizam. Então, as casas de banho entregamos a alguns operadores. E, mas agora entregamos mesmo aos donos, os vendedores que estão a fazer a gestão das casas de banho, da limpeza, enfim. E nós acreditamos que o mercado central, as coisas estão a fluir. Mas temos um pequeno problema. Temos ambulantes que aparecem. Alguns vêm de fora da cidade. Eu não vou indicar as cidades de onde eles vêm, senão... Canhuete gorrete esse salário. E a panilha não é muito de tapau. Então, vem e depois tentam vender lá fora. São esses que me criam um problema. Porque quando eles aparecem, começam a vender. As nossas mães que vendem lá dentro, com forma de retaliação, saem e vão vender também fora.
1: Então, quando vai no acunaria mercado, como na escala mercado de condições de higiene de uma caminha guarda?
0: Nada. Vou doar com rano com o cau. Eu reivindicar, vale, vai com o papanze. Vai renguiçar o papanze, porque um cuzungu é, mas é como é que ali no, na terminal de transporte. Ora, para a terminal de transporte, aquela hora das, é aquela que os trabalhadores saem
1: 15, 30, 16
0: para comprar. Então, quando apanham aqueles vendedores, não entram no mercado. E isso cria essa convulsão.
1: Então, vai levar como mercado, não vou lugar, não
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0: um bocadinho, porque nem sempre temos efetivo da polícia municipal para o cavalo e vigiar. Aquilo devia ser mesma coisa de cada um sentir no seu coração que aqui onde eu estou não é o sítio certo. É isso. Mas enfim, temos que colocar lá a nossa polícia. Polícia ia tu para que coisa que fiquei, vai levar ringue saco para antes. E é esse o problema, não é outro. Que faz com que vai vender duro, vai levar o mercado central, vai mamãe, vai levar o ronaldo. Ora, vai entender, vai duro. É porque viram esta situação.
1: Kids, mano, talvez.
0: E depois aquele nosso mercado é um mercado de referência. Vai turista, o Lubaguta. Antes de ir a Tofo, passam do mercado central.
1: Mercado central.
0: É verdade. Se não é ninguém navega cancela para o...
1: O faturar.
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1: Kids, na pia que o Babi Urianga e fone aqui, um guto que o Caracuini vai me ver tangem as paelas, como vai ninguém experiência com o Nagani. Era o que eu botava o Sipo.
0: A experiência com o Nagani já que é minha. Dizemos o projeto em Caniaguaba. Por exemplo... Projeto tinha de barra de proteção do Tofo. Aquilo vem do mandato passado. Não vem deste mandato. Praça do Metical, como eu já disse, vem do mandato passado. Não é deste mandato. Então, a experiência é um bocadinho. Vem de muito tempo, é longa. É por isso que é experiência. Então, tem que... Sempre tem que transmitir, né? Calor, transmitir um bocadinho dessa experiência aos outros. Mas o grande desafio nisso é onde ir buscar dinheiro. Esse é que é o problema. A experiência posso transmitir, mas depois cada um tem que fazer esforço para saber daqui quando eu sair. 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Vai pegar o que é de vago na guarda. 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Então tem que lhes transmitir. Segurança, Omar, confiança.
1: Omar, não vai ninguém experiência, boa é zanzia, qual
0: é
1: zanzia?
0: Zanzia é zanzia, não vai não neta.
1: Vai fazer zumeiro, vai ninguém não.
0: Agora, por exemplo, estamos a trabalhar, a maior parte dos projetos grandes são de bancos. Tu foi Banco Mundial, Praça do Metical é Banco de Moçambique, proteção é banco alemão. Então, há essa experiência, mas é preciso saber como ir ter com essas pessoas para te darem dinheiro. Sobretudo quando os abazirzinhos, porque vão na peco com o popola para o ONU se dá mesmo ou não para te dar dinheiro.
1: Yeah.
0: Então, tem que transmitir essa confiança.
1: Confiança.
0: Sim.
1: Ok, isso. A funino o barro, a numa sfinge, não é que vão dizer em uma mate,
0: 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Mas também vou me concentrar lá. Nós conseguimos uma parceria meio ni Movitel e Emola. Por isso que olho eu falei de sala de desengapfango no seroco yungulo, de sala no hospital. Então, naquele momento, tive uma pequena falha. Não incluir mercado de Machavenga para reunir um garido de chapa para o mercado de Machavenga. Mas vamos fazer nosso esforço, nós, como município, de chapa para um gapfule. Mas um nhamate, é esse gombene aí. É a quarta, terceira vez que fomos tentar abrir. A água não sai. Depois a gente vai embora e não vai calar no mundo de pimissana com a vossa, como é que é? A vossa liderança local. Mucala, mugira. 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Por três vezes não havia água.
1: Mokemba com manimai.
0: 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Mas, ninguém era que é um projeto ilegal de Zagamato para Tufo. Felizmente, o projeto Igambe, o Banco Mundial vai ajudar 800 famílias que não têm condições para o passe dizer que era ligação em Ambaliba contrato. Então, o projeto aí na arrancaria vai arrancar em breve. Basta terminar, basta ir ver o barra de torres, de barra gotufo, pega o turma já em plenitude do sistema. Então, na Lomba Águas de Moçambique, em Angola, já vai se pronunciar de cau, matemana Hongo Yiduane. Então, na Lomba Águas de Moçambique, para vai girar em projeto para Hongo Sigombini, Nimambi Malanga. Então, no âmbito daquele projeto social do Banco Mundial, Banco Mundial. Então, no âmbito daquele projeto social, e na conseguir girar algumas ligações de lá, aqueles que têm posse vão fazer por si. 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
0: 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Nunguzitigene, Giomo Yvanga, Gengava. Acaba com o Tigane, mas o problema é que o Magajanin, quarteirão 5. Não sei se estou a inverter. O problema é que o Sigombe é o quarteirão 4. Se estou a inverter, Magajanin é 4, o outro lado é 5. Então esses dois quarteirões também. Vou jogar com uma gaze, pá.
1: Então, Macungo é quando andai Mugaruma.
0: Momoio, Macungo. Então, Tuma não vai aparecer. Este ano não vai ser possível lá. Como sabe, o projeto deste ano já está a andar. Agora estamos a terminar. Eu ouvi de Samachar ni Muele 2, 3. Para ver chamando o quarteirão 8. 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
0: 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Então isso já não vai ficar bem. Aqui em Nyambane não é dessas coisas. Então já sentei com eles concordaram. E mesmo esta semana. Essa semana já fomos entregar lá os postes e estamos à espera do empreiteiro terminar de fazer a medição de uma charne e depois arrangou a chamar o quarteirão 8. Por isso o anacalco guru lá, porque isso só vai querer dizer algo, só vai rebu dizer o gira vai lá andravar. Magajanini quer energia, Sigombe quer energia, mas não faz essas coisas. Quarteirão 8, Josina Machel, quer energia, mas não fazem essas coisas. E não podemos ser nós, os mais velhos, a fazer para mostrar os mais novos. Na qualidade de chamar e ser primeiro a receber que isso é mais velho. Então não pode fazer isso para os outros também seguirem aquele caminho que não é bom, é um caminho feio.
1: Juventude, projeto Munu, o ano nega se no cu é uma cunha de tarião, já um carinho.
0: Juventude tem os seguintes projetos. O linho homem em Rimani, a governo diz isso, estádio municipal de Moelé para ver ter a quad bola. Relva sintética, reabilitação de banheiros, já fizemos, falta pôr a relva, reabilitação do tribuna de honra. E vai ter mais novidades. Nos próximos anos vamos ter um túnel. Os atletas para entrar no campo já não vão entrar o Raya-Raya, vão entrar através de um túnel. Também vamos ter ali
1: ao Valmuelva.
0: Vão ter ali iluminação para vai ter bola de sigo. Mas a coisa que vamos fazer desta vez e na Vega um regulamento e para ser cumprido, porque quando construí aquele campo em 2014, havia muita sede de jovens jogar no estádio com relva sintética. E bem garrom. Então, você proibir, não podem jogar. Era uma medida que não foi fácil, né, gerir. Mas agora vamos por lá. Também porque hoje já errou que era...
1: Relva aí, Lucido ou Inabuera Zogam?
0: Não. Eu renganhei, eu importar relva aí. E ele ia dizer uma bambinha campo para evitar... que a areia possa entrar no campo de jogos. Rengir, hoje já é importar para o que eu dizer, se cala a linha que estão ganhados. Outra coisa, para os jovens, e não há ninguém de terreno. Depois enganou a ninguém, porque aquele foi muito concorrido. Recebemos 600 e tal pedidos. Engazerraca. Mas só demos 70. Quer dizer, praticamente 11 a 12% a nossa resposta. Temos que dar mais. E estamos agora, identificamos um espaço em Chamani, Vambanongo Chamani, Vambanongo Marambone, Vambanongo, noutras zonas de Moletriz. Para ver se, pelo menos até o final deste ano, Manega na Reninga de 200, que é um terço, para ver se próximo ano o processo continua por aí em diante. Mas é uma inovação aqui. Eles receberam terrenos. Alguns, quando recebem, pedem empréstimo no banco. Depois, a CB desinhumba. E depois fica com dívida no banco, fica com dívida também. E fica complicada a vida do jovem. Então, Hiricara, eu aguentei dois parceiros que vão na Vago. Aquela casa de baixo custo. Então, uma casa tipo 1 pode sair a 600 mil. Casa tipo 2, 850. Casa tipo 3, 1 milhão 250. Então, nós vamos sentar com os jovens. Cara, muito. O Liago Mualo, possibilidade em algo de Zivahé, pode sentar com esses e negociar para construir. Nós, como município, por olharmos as condições de jovens que tu nem sempre é favorável, podemos fazer algum esforço para subsidiar, para o jovem não pagar todos os 600 mil para ter a casa, pagar uma parte. E nós subsidiarmos. Ainda estamos a estudar como é que isso pode acontecer. Então, que inovação é com Goli Hira, sabe? Porque nós já percebemos qual é a dificuldade. Dificuldade
1: de ir a uma...
0: No fim, ele só fica com terreno. E depois, a barra uma moral, né? Carrongou a Lima. Algo diga, cali cabe, fui a desenhoga. Não é isso que nós... Candrice, coitado. Então, esse é um dos projetos que nós temos. Também temos um outro projeto, vale, que chama-se Incubadora Juvenil. Eu estou dando esse projeto para aqueles que têm muitas dificuldades, mas não estão a conseguir ir a Vahongo Valeu a Revo, qualquer arte, pode ser, por exemplo, canalização. Depois de terminar, vai emprestar aquele... Quando há um trabalho, vai emprestar aquele material, vai fazer trabalho e depois devolve. Para permitir que os outros também possam usar, aprender. Devolve. E aquela renda aí lá em Manatsa pode dizer... Tem que já começar a pensar em comprar seu material para usar. Então, essa é outra ideia. Porque quando eu compro aquela coisa ali, o kit, ninguém morre. Se eu compro 30, ninguém morre. Pronto, acabou ali. Mas se estiver lá, É, são muitos jovens que vão usar e depois vão aprender e vão usar para fazer outras coisas. E outro projeto é aquela que eu já disse, Praça Dometicar. Ali tem, vai ter um bocadinho de tudo. Vão ter ali salão para... Vão ter ali sítio para jogar handebol, vôlei. Vão ter sítio para sentar, namorar, internet, vôlei de praia, auditório. Quando eles têm projetos, programas, podem fazer no auditório juvenil. Tem um anfiteatro. Enfim, são muitas coisas que eles podem fazer naquele projeto de Praça do Meticar.
1: Mas, eu vim aqui para a Rádio Moçambique. E bom dia, eu tenho que ir a Sinha Paira do Penhambane. 70 anos... 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
2: São as notícias já a seguir, apresentadas por Vitor Reis. Bom dia.
3: Bom dia, Rosa Freitas. Bom dia, amigo ouvinte. O governador do Banco de Moçambique defende o reforço de investimentos na exploração de recursos naturais que podem impulsionar o desenvolvimento da província do Niassa. Margarida Mchembo.
4: O dirigente apontou os setores de agricultura, exploração de recursos minerais, faunísticos e florestais, construção de boas estradas, turismo, transporte, como áreas que devem merecer maior atenção para o governo e investidores do setor privado. Rogério Zandamela disse que a riqueza natural existente ainda por explorar deve impressionar os investidores nacionais e internacionais. O governador do Banco de Moçambique fez estes pronunciamentos no âmbito do trabalho que realiza na província do Niassa com os diretores das filiais desta instituição financeira. Margarida Chuambo, em Lixinga.
3: Presidentes da sede do posto administrativo de Zambué, no distrito de Zumbo, em Tete, denunciam alegados casos de cobranças ilícitas para ter acesso à energia elétrica. Onésio Jô.
5: As nossas fontes disseram que, vezes sem conta, são cobrados pelos trabalhadores da empresa gestora da central fotovoltaica local valores que variam de 1.000 a 3.000 meticais para ter energia elétrica nas suas residências. Respondendo a esta preocupação, o PCA do FUNAI, Mete Gondola, explicou que este comportamento é desajustado com os objetivos do Programa Nacional de Energia para Todos, uma iniciativa do governo moçambicano para assegurar o acesso universal de energia da cidade de Tete, Onésio Jô.
3: O Instituto de Formação Profissional e Estudos Laborais Alberto Cassimo, em Gaza, gradua hoje em Xonguén mais de 250 formandos em vários cursos profissionais. Francisco Nelson.
6: Trata-se do primeiro ciclo de formações profissionais para o presente ano do IFPELEC em Gaza, no âmbito da promoção de um sistema inclusivo, eficaz e eficiente que garanta a aquisição de competências para o saber fazer. Os graduados de hoje fazem parte de um total de mais de 400 que chegaram ao fim após 3 meses de formação, num ano em que o IFPELEC em Gaza prevê formar perto de 1.000 formandos, com destaque para jovens. Os graduados foram formados nos cursos de eletricidade instaladora, canalização, corte e costura, serralharia civil, mecânica auto e industrial, refrigeração e climatização, informática básica, culinária, administração pública e secretariado executivo. Francisco Nelson, cidade de Xai-Xai.
3: O académico Luís Covane diz que o modelo de seleção dos delegados da 11ª Conferência Nacional de Quadros da Frelimo vai tornar a reunião abrangente e mais produtiva. Luís Covane, que também é quadro da Frelimo, explica que os delegados foram eleitos num processo transparente que contou com a participação massiva dos membros da Frelimo.
7: A seleção foi feita através de eleições.
8: E essa seleção foi transparente, Dr. Covane?
7: Eu acho que sim. As pessoas se conhecem a diferentes níveis. Se indicaram, sim. Aquele ali, se for para a conferência, vai trazer informação importante para nós compreendermos como é que o país foi analisado lá. Pessoas capazes de entender o que vai ser falado, capazes de intervir e enriquecer os debates.
3: Extrato de uma entrevista ao académico Luís Covane a ser transmitida hoje às 20h30, no espaço A Caminho da 11ª Conferência Nacional de Quadros da Frelimo, a realizar-se na próxima semana na cidade de Chimoio, província de Manica. Na atualidade internacional, o presidente sul-africano enviou uma mensagem de condolências ao Zimbábue na sequência do naufrágio que fez pelo menos 44 mortos no lago Cariba. Em comunicado emitido esta manhã, Cyril Ramaphosa saúda os serviços de emergência pelo trabalho incansável no apoio às famílias afetadas. O acidente ocorreu na terça-feira, quando a embarcação naufragou devido à agitação forte da água, numa altura em que fazia ligação entre a cidade de Cariba e várias ilhas e zonas de pesca. Mais de 70 pessoas foram resgatadas com vida. O presidente do Zimbábue, Emmerson Mnangagwa, já declarou o estado de calamidade pública. Foram as notícias a esta hora, as próximas inseridas no Jornal da Tarde, a partir das 12 horas e 30 minutos.
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1: 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Mas e me distância, não é uma distância. E eu não sei como me conta. Mas eu não vou ter carinha escolar.
0: Não pode ir em Biagana.
1: Não pode ir em Biagana. Quando que tu vanga giris de carinha escolar? Porque o homem, de fato, na cidade, eu vou apanhar de. Por exemplo, em Aduga, ou Yua, na mesma cidade. Quando alguém vai comigo, não muda, tá?
0: Sim.
1: E na América, acha. Pode eu seguir o chapéu, não é? Tá vejo como eu digo, na outra carinha, tudo bem, cai bom. Mas somos.
0: Eu me fuca.
1: Eu me fuca, né? Ei, pode alguém vai comigo, não é? É uma forma, né? Eu não sei se é uma forma saudável. É uma forma de eu praticar no exercício. Mumbe, eu não sei nada. E ninguém vai dizer, não pode. 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

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A companhia amiga de hoje é de Flávio Acitella, que agradece o calor da sua audiência e renova votos de excelente e agradável manhã de quinta-feira. Estamos hoje a 13 de agosto de 2026, 11 horas e 56 minutos.

0: Certo, estimado ouvinte, o seu relógio em toda a República de Moçambique são 12 horas.
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0: Junta-se a nós, Armindo Massinho, e os tópicos do Jornal de Inhambane. Seja bem-vindo e boa tarde.
2: Boa tarde, Flávia. O Acitela, a chuva que tem vindo a cair agudiza a situação de erosão no distrito, ou melhor, na vila de Omuini. Iremos abordar logo pelas 13 horas também a notícia que dá conta que o ministro da logística está a terminar sua visita, ou melhor, já terminou a visita de trabalho de 2 dias na província de Inhambane, com vista a monitorar a transitabilidade ao longo da estrada nacional número 1. Estes os tópicos de algumas informações já desfilarem logo pelas 13 horas. Flávia, ouvindo, boa tarde.
0: Muito obrigada, Armindo Massinga. Estimado ouvinte, está formulado o convite. Acompanhe o desenvolvimento destas e outras notícias quando forem pontualmente 13 horas. São 12 horas e 1 minuto. Seguimos com os nossos compromissos comerciais.

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4: Horas e 24 minutos, pausa para os nossos compromissos comerciais. Aguardamos a transmissão às 12 horas e 30 minutos do Jornal da Tarde. Mas até lá faz-nos companhia António Marcos com este Me Engana.

Estimado ouvinte, convido-lhe a acertar o seu relógio e acompanhar connosco em cadeia nacional o Jornal da Tarde. São 12 horas e 30 minutos, transmitimos em cadeia nacional.

0: final da tarde da Rádio Moçambique. Ministro da Administração Estatal e Função Pública, Inocêncio Impissa, exige dos comunicadores do governo mais coordenação e transparência na divulgação de informações institucionais, de forma a tornar a comunicação pública mais clara, acessível e orientada para o interesse público. Residentes da sede do posto administrativo de Zambué, no distrito de Zumbuentete, denunciam alegados casos de cobranças ilícitas para ter energia elétrica nas suas residências. Fora do país, zambianos vão hoje às urnas para escolher o presidente do país. O atual estadista Hakainde Hichilema procura um segundo mandato. São tópicos do Jornal da Tarde, edição de quinta-feira, 13 de agosto de 2026. Está na companhia de Ernesto Chauk na edição e apresentação, com Hermínio Abel na sonorização. Votos de ótima escuta. Jornal da Tarde, Fórum dos Comunicadores do Governo, reúne a partir de hoje profissionais de comunicação de diversas instituições do Estado, de nível central e provincial, para harmonizar estratégias e alinhar metodologias de divulgação das políticas, programas e ações governamentais. Paulino News.
1: O Ministro da Administração Estatal e Função Pública exige dos comunicadores do Governo mais coordenação e transparência na divulgação de informações institucionais, de forma a tornar a comunicação pública mais clara, acessível e orientada para o interesse público. No entender de Inocêncio Impissa, a articulação entre os diferentes setores do Estado vai fortalecer igualmente a confiança pública e promover a participação dos cidadãos na governação do país. Impissa acrescenta que uma boa comunicação concorre para uma boa governação.
2: Comunicar é criar condições para que o cidadão compreenda o que o Estado faz, por que faz e quais os resultados pretende alcançar com o que faz. É nesta relação permanente entre o Estado e o cidadão que se constrói a confiança pública. E a confiança constrói-se todos os dias, através da informação credível, transparente, acessível e responsável. Mas esta responsabilidade exige também elevados padrões de profissionalismo, ética, rigor e sentido de missão. O comunicador do governo deve compreender que cada informação que transmite representa uma instituição pública e, em última análise, o próprio Estado.
1: Inocêncio Impissa desafia ainda os profissionais de comunicação do governo a aprimorarem os conhecimentos no uso das tecnologias digitais e a inteligência artificial, com vista a combater as informações falsas.
2: Uma mensagem produzida num gabinete em Maputo pode chegar em poucos minutos aos cidadãos em Mavago ou outro ponto do país. E o efeito a ser criado vai ser em função de como ela se compreende. Perante este cenário, e para evitar reiterados desmentidos através de comunicados, briefings e sessões de esclarecimento, cabe aos comunicadores se transfigurarem e se adaptarem às novas realidades, devem dominar as redes sociais, adaptar conteúdos às novas abordagens e às novas tecnologias e plataformas, facilitando a inclusão digital e transformando a comunicação institucional em um diálogo aberto com a sociedade.
1: O Ministro da Administração Estatal e Função Pública falava hoje em Maputo na abertura do primeiro Fórum Nacional dos Comunicadores do Governo. E o diretor do Gabinete de Informação, Luís Canhemba, diz que o evento vai melhorar os mecanismos de articulação entre os assessores do Estado e os jornalistas.
3: Os assessores não podem ser uma barreira para o acesso à informação. A função do assessor é, efetivamente, o contrário a isso. O assessor é um facilitador da informação e deve se portar como tal. Vamos encontrar formas de melhorar essa relação entre os assessores, tanto e a mídia, não é?
1: O primeiro Fórum Nacional dos Comunicadores do Governo, que decorre até sábado, junta 120 profissionais de comunicação das instituições do Estado de níveis central e provincial.
0: Jornal da Tarde, mais de 5 mil habitantes do posto administrativo de Subway, no distrito de Maringo, em Sofala, consomem água insalubre. Leiton Sifa.
4: A situação é mais crítica na sede do posto na localidade de Nhamapaza, onde muitos residentes têm como as principais fontes de abastecimento de água poços artesanais e lagoas. Os habitantes contam que para ter água potável têm de percorrer entre 5 e 8 quilômetros. Pedem a abertura de mais fontes de água potável. Temos problemas de água. Aqui só temos uma bomba de água e outras pessoas recorrem a poços. Há poucas fontes de água potável. Formamos filas para ter acesso à água. E às vezes levamos 7 a 9 horas para buscar a água.
5: Sabor é 9 horas, 10 horas.
6: A situação de água, aí nós estamos bem mal. Por quê? Nós costumamos buscar água no rio, água, furo d'água. Por isso estamos a pedir, talvez o governo, arranjar outra máquina para profundidade das bombas.
4: A diretora do Serviço Distrital de Planeamento e Infraestruturas de Maringo, Ana Paula Afonso, diz que o problema pode ser ultrapassado com a abertura ainda este ano de 4 furos.
7: A situação do abastecimento de água, ainda temos muito o que melhorar, porque ainda temos algumas comunidades que não beneficiam desse precioso líquido. E nós queremos que toda a comunidade, ou que a taxa de cobertura no distrito de Maringo seja a 100%. Por isso estamos a trabalhar com vista a atingirmos essa taxa de cobertura e faremos de tudo a fim de que seja atingida essa taxa de cobertura 100% no abastecimento de água. Sabemos nós que sem água não há vida.
4: Diretora do Serviço Distrital de Planeamento e Infraestruturas de Maringo, Ana Paula Afonso, e a crise de água que afeta 5 mil habitantes do posto administrativo de Subué. Laidon Sifa, na Beira.
0: Residentes da sede do posto administrativo de Zambué, no distrito de Zumbentete, denunciam alegados casos de cobranças ilícitas para ter energia elétrica nas suas casas. Todos os detalhes por Onésio João.
8: A denúncia foi apresentada ao presidente do Conselho de Administração do Fundo Nacional de Energia, que no último sábado manteve um encontro com a população local. As nossas fontes disseram que, vezes sem conta, são cobrados pelos trabalhadores da empresa gestora da central fotovoltaica local valores que variam de 1.000 a 3.000 meticais para ter energia elétrica nas suas residências.
9: Grande sono.
10: Eu vou falar que era tudo mesmo quando posto ir em casa de pessoa aí.
11: Quando aquele mesmo, não tem aquela mesmo lâmpada, aquela empresa fica pegamento. É assim. Pagamento de 2 pão, aí que nem 3 pão, aí que nem 1.000. Tu só dentro de pagamento é nem a cor e houve empresa, me pagaria nem.
8: Respondendo a esta preocupação, Mete Gondola, o PCA do FUNAI, explicou que este comportamento é desajustado com os objetivos do Programa Nacional de Energia para Todos, uma iniciativa do governo moçambicano para assegurar o acesso universal de energia até 2030.
12: Para pôr esses postos grandes aqui, não cobramos ninguém. Quando tirar esse para aqueles outros que ficam perto das casas, não cobramos ninguém. Dali do poste, dali que está ali em frente em casa, até lá dentro em casa, para pôr contador, não cobramos ninguém. E ali quando colocar aquele contador, põe uma lâmpada, não é? Põe uma lâmpada. Aquele contador com aquela lâmpada, não cobramos ninguém. A pessoa só vai pagar quando já daí quer fazer para outros quartos, outros lados. Para este caso que ouvimos aqui, nós vamos pedir ao chefe de posto, aos líderes comunitários, para saberem um pouco mais o que está acontecendo. Se provarmos que isto aconteceu, de facto, vamos mandar embora as pessoas.
8: Mete Gondola, presidente do Conselho de Administração do Fundo Nacional de Energia, FUNAI, prometendo medidas duras aos praticantes de cobranças ilícitas aos beneficiários da energia produzida pela central solar no posto administrativo de Zambué, no distrito de Zumbu, em Tete. Da cidade de Tete, Onésio Jô.
0: A governadora do Banco de Moçambique defende investimentos de vulto para a exploração de recursos naturais que podem alavancar o desenvolvimento da província de Niassa. Margarida Nchoembo tem mais pormenores.
13: O dirigente apontou os setores de agricultura, exploração de recursos minerais, faunísticos e florestais, construção de boas estradas, turismo, transporte, como áreas que devem merecer maior atenção para o governo e investidores do setor privado. Rogério Zandamela disse que a riqueza natural existente ainda por explorar deve impressionar os investidores nacionais e internacionais. O governador do Banco de Moçambique fez estes pronunciamentos no âmbito do trabalho que realiza na província do Niassa com os diretores das filiais desta instituição financeira.
14: Para mim é uma província que eu gosto de chamar mística. Ela tem muita mística.
9: até muito daquilo que nós somos, daquilo que nós sonhamos ser. Somos muito ricos, temos um potencial enorme, temos um povo trabalhador, mas precisamos tocar algumas coisas para que as coisas comecem a lançar. Esta província sozinha, há várias também que têm esse problema, mas ela sozinha pode alimentar todo Moçambique e sobrar. Então, ela é um exemplo de um potencial enorme não utilizado. E tem outra característica, é a menos populosa do país. A sua densidade é extremamente baixa, então é que ela representa muitos desafios. Então, para alguém curioso, sempre que está, cada vez que eu visito a província, sempre saio com sentido, parece que ainda não descobri esse tesouro, essa mística que está escondida.
13: Governador do Banco de Moçambique, Rogério Zandamela, afirmando que a província do Niassa tem riqueza suficiente para se desenvolver e contribuir para o crescimento econômico do país. O dirigente do Banco de Moçambique trabalha na província do Niassa até o próximo sábado. Margarida Chuambo, em Lixinga.
0: O setor de pescas em Gaza necessita de pouco mais de 30 milhões de meticais para a recuperação dos danos causados pelas enxurradas deste ano na província. Gilberto Buque desenvolve a informação.
14: Por conta das enxurradas, mais de 370 tanques piscícolas foram destruídas na província, incluindo 2 mil redes de pescas, para além de centenas de embarcações arrastadas pela fúria das águas, cuja sua recuperação se afigura pertinente para a retoma normal da atividade pescatória. A diretora provincial de Agricultura e Pesca em Gaza disse que, nas ações de recuperação da atividade pescatória, o setor vai dar ainda primazia à compra de alvinos, gaiolas, destruídas pelas cheias e inundações em diferentes cursos de água. Ercília Cau explica que o setor de pescas está neste momento a trabalhar com o governo central e parceiros para a mobilização de fundos necessários para garantir a retoma normal da atividade pescatória pós-enxurradas deste ano.
15: Perdemos cerca de 374 tanques piscícolas e também perdemos embarcações e algumas 2 mil redes de pesca. Perdemos muitos alevinos. Acabávamos de povoar em novembro cerca de 190 mil alevinos. E já tínhamos outros alevinos, cerca de 700 mil alevinos, que já estavam nos tanques piscícolas. Neste momento estamos a trabalhar para a recuperação dos tanques que ficaram assoreados e as gaiolas também que perdemos. Estamos a trabalhar com os produtores. Já começamos o repovoamento das gaiolas e também estamos a iniciar um processo de povoamento do pescado, chamamos de capenta, na Albufeira de Massingir. Também é um pescado muito importante para o desenvolvimento das nossas comunidades.
14: Diretora Provincial de Agricultura e Pescas, Ercília Cau, e os esforços em curso visando a recuperação dos danos causados pelas cheias deste ano na província de Gaza. Da cidade de Xaxai, Gilberto Buque.
0: O Ministério da Educação e Cultura mobiliza fundos para a reabilitação de infraestruturas do ensino técnico profissional afetadas pelas últimas intempéries em 7 províncias do país. Jornalista Armindo Massinga.
16: Trata-se dos Institutos Agrários de Mocuba, Xokwe, Ribaue e Lixinga e Industriais de Maputo, Ilha de Moçambique, Pemba, Inhambane e o Pedagógico de Umbeluzi. A informação foi partilhada em Inhambane pelo secretário de Estado do Ensino Técnico Profissional, Leo Jamal. Leo Jamal disse que, para o caso do Instituto Industrial e Comercial Eduardo Mongane de Inhambane, as obras de reposição já decorrem nos dois pavilhões.
17: Neste momento, em particular aqui na província de Inhambane, nós temos este instituto. Teve algumas consequências no âmbito do ciclone, mas há uma intervenção que já está em curso. O ciclone aqui afetou, sobretudo, a cobertura da instituição e algumas partes da infraestrutura. Essas intervenções começaram no sentido de melhorarmos estas instituições. Mas um pouco por todo o país, temos instituições que sofreram e o nosso desafio é ir recuperando cada vez mais essas instituições que foram afetadas pelo ciclone. Portanto, estamos a fazer um trabalho de ir recuperando instituição por instituição na medida em que mobilizamos recursos. Para o caso de Inhambane, são cerca de 700 mil euros, mas não só vamos fazer a intervenção na infraestrutura, mas como também vamos fazer uma reabilitação de raiz ao Centro Internato Eduardo Mondlane.
16: Secretário de Estado do Ensino Técnico Profissional, Leo Chamal, e a mobilização de fundos para a reabilitação dos estabelecimentos do ensino técnico afetados pelos temporais no país. Sou Armindo Massing, a partir de Nhambane.
0: Jornal da Tarde, o académico Luís Covana diz que o modelo de seleção dos delegados à 11ª Conferência Nacional de Quadros da FRELIMO vai tornar a reunião abrangente e mais produtiva. Luís Covana, que também é quadro da FRELIMO, explica que os delegados foram eleitos num processo transparente que contou com uma participação massiva dos membros do partido.
18: A seleção foi feita através de eleições.
19: E esta seleção foi transparente, doutor Cavani?
18: Eu acho que sim. As pessoas se conhecem a diferentes níveis. Se indicaram, sim. Aquele ali, se for para a conferência, vai trazer informação que é importante para nós compreendermos como é que o país foi analisado lá. Pessoas capazes de entender o que vai ser falado, capazes de intervir e enriquecer os debates.
0: Extrato de uma entrevista ao académico Luís Covana a ser transmitida hoje às 20 horas e 30 minutos no espaço a caminho da 11ª Conferência Nacional de Quadros da FRELIMO, a realizar-se na próxima semana na cidade de Chimoio, em Manica. E ainda sobre a 11ª Conferência Nacional de Quadros da FRELIMO, a indicação que temos é que esta poderá contribuir para o reforço da paz, reconciliação e unidade nacional, bem como economia e impulsionar o desenvolvimento de Chimoio do país, jornalista Daniel Oliveira.
20: O primeiro secretário da FRELIMO no Comitê da Cidade de Chimoio e Manica, Mário Virancajo Melo, diz que a 11ª Conferência Nacional de Quadros deste partido poderá trazer ganhos para a província e para o país, sobretudo no que diz respeito à paz, reconciliação e unidade nacional. Mário Virancajo Melo acredita que os temas a serem debatidos durante a conferência vão contribuir para o reforço da coesão entre os moçambicanos e para a consolidação da paz e da unidade nacional. O político espera que os cerca de 5 mil participantes, entre delegados e convidados, abordem os temas agendados de forma aberta e destemida, com vista à produção de resultados que contribuam para o desenvolvimento do país e para o alcance da independência econômica.
21: Esperamos desta conferência resultados sustentáveis. Já temos em mente os temas que vão ser tratados, que são bastante importantes para a vida da nação moçambicana. O desenvolvimento sustentável, a boa relação de Moçambique com os países da região, do continente e do mundo.
20: Mário Virancajo Melo congratula o presidente da FRELIMO, Daniel Chapo, pela escolha da cidade de Chimoio para acolher a Conferência Nacional de Quadros, considerando que a realização do evento poderá igualmente dinamizar a economia e impulsionar o desenvolvimento da urbe.
21: Temos muitos ganhos. A partir dos nossos delegados, membros, militantes, representantes, assim como a população no geral. Ao nível da hotelaria e indústria, aqui na nossa cidade, todos os hotéis já estão ocupados. É sinal de algum acréscimo de valor em termos financeiros.
20: A cidade de Chimoio far-se-á representar por 9 delegados na 10ª Conferência Nacional de Quadros do Partido FRELIMO, a decorrer de 21 a 23 deste mês. De Chimoio, Daniel Oliveira.
0: Delegados da província de Maputo, à 11ª Reunião Nacional de Quadros da FRELIMO, dizem estar preparados para promover um debate genuíno sobre os principais desafios na vida dos moçambicanos. Alguns entrevistados pela Rádio Moçambique consideram que a reunião constitui uma oportunidade para definir estratégias capazes de responder às principais preocupações dos moçambicanos. Rigoberto Chissano.
22: O primeiro secretário do Comitê Provincial da FRELIMO em Maputo, Carlos Zavala, entende que o evento vai permitir que seja debatido de forma profunda a situação de cada comunidade.
23: Vamos começar da nossa província, essa expressão da população, organizamos o bem-estar da nossa população, que é a nossa existência, a nossa governação, as preocupações da população, tendo em conta que a população já deu indicações de quais são as preocupações através das conferências a nível dos comitês de círculo, reunião geral das células. Essa é a mensagem que nós levamos à Conferência Nacional de Quadros.
22: Por sua vez, o membro sênior do partido na província de Maputo, Manuel Tule, afirma que a reunião nacional de quadros vai harmonizar os caminhos a seguir para o desenvolvimento do país.
1: Este debate que vai acontecer pode definir o caminho, para traçar o caminho que a Frelimo tem que seguir, tanto do ponto de vista de funcionamento interno, da educação interna, assim como também do governo. Nós queremos continuar a trabalhar na perspectiva de alcançar a independência econômica. Queremos continuar a trabalhar para melhorar o funcionamento da educação, da saúde, o trabalho de assistência aos grupos vulneráveis. Queremos continuar a aprofundar o trabalho que estamos a fazer.
22: Já a antiga deputada da Assembleia da República pela bancada parlamentar da Frelimo, Beatriz Chaguala, anotou que a área da agricultura vai merecer atenção durante o encontro.
2: De facto, nós também levamos grandes preocupações da província de Maputo, desde a área da agricultura, porque nós temos um celeiro aqui na província de Maputo e pensamos que esta seria uma das bandeiras, portanto, a agricultura para alavancar a situação da província de Maputo, a situação da população da província de Maputo em relação a esta independência econômica.
22: Delegados da província de Maputo à 11ª Reunião Nacional de Quadros da Frelimo a ter lugar de 21 a 23 de agosto corrente em Chimoi, na província de Manica. Rigoberto Chissano, da Tarquia da Matola.
3: A caminho da 11ª Conferência Nacional de Quadros da Frelimo.
18: É que você não pode ter um país que é rico em recursos e um povo que é pobre. Significa que esse povo precisa de se alimentar daqueles recursos, mas tem que haver capacidade de transformação e dessa matéria bruta em riqueza que se use para suprir as necessidades objetivas dos moçambicanos.
5: Luís Covana, acadêmico e membro da Frelimo.
3: A caminho da 11ª Conferência Nacional de Quadros da Frelimo.
0: Jornal da Tarde, o Governo vai lançar ainda este ano o Portal de Emprego, uma plataforma eletrónica concebida para garantir maior proximidade entre a juventude, o mercado de trabalho e as oportunidades de formação profissional no país, tal como nos conta Somali Gilberto.
24: A plataforma multifuncional a ser operacionalizada através do Instituto Nacional de Emprego, INEP, visa facilitar o acesso à informação e eliminar a exposição desnecessária e desgaste dos jovens em longas filas de candidatura. O anúncio foi feito esta quarta-feira na cidade de Pemba pelo ministro da Juventude e Desporto, Kaifadine Manasse, durante a Feira de Emprego e do Workshop sobre Empregabilidade Juvenil. Kaifadine Manasse explicou que a digitalização dos serviços do INEP é um processo irreversível para conferir dignidade aos cidadãos que procuram o primeiro emprego, oportunidades de formação profissional e empreendedorismo.
25: É nesta mesma linha que estamos a preparar o lançamento do Portal do Emprego. O que queremos, como Ministério da Juventude e Desporto, através do INEP, é conectar estas empresas ao INEP e não precisar de expormos jovens para apenas duas vagas, termos milhares de jovens sentados todos os dias apenas para duas vagas. Então vamos usar esses sistemas para dar dignidade também à nossa juventude.
24: Na Feira de Emprego, realizada esta quarta-feira em Pemba, em parceria com a Fundação Moz Youth, mais de 5 mil jovens de diferentes pontos do país submeteram os seus currículos vitae, tanto fisicamente como através da plataforma digital, em busca de vagas de trabalho e capacitação profissional.
26: Aos jovens, deixamos uma mensagem. Não desistam. Continuem a aprender, a desenvolver as vossas competências técnicas e pessoais e procurar oportunidades.
24: Nelson Muzila, gestor de programas na Fundação Moz Youth, destacando a relevância da Feira de Emprego como ponto real de oportunidade e justiça social para a juventude no mercado de trabalho. Refira-se que, além de exposição de ofertas de trabalho e capacitação em diversos ramos de atividade, a Feira de Emprego 2026 ficou marcada por painéis de debate sobre o desenvolvimento do capital humano, a implementação do conteúdo local e as estratégias nacionais de inclusão económica. Somali Gilberto, em Pemba.
0: O Jornal da Tarde, na atualidade internacional, o presidente sul-africano enviou uma mensagem de condolências ao Zimbábue na sequência do naufrágio que fez 44 mortos no Lago Caribe. Em comunicado emitido hoje, Cyril Ramaphosa saúda os serviços de emergência pelo trabalho em curso no apoio às famílias afetadas. O acidente ocorreu na terça-feira, quando a embarcação naufragou devido à agitação forte da água, numa altura em que fazia a ligação entre a cidade de Caribe e várias ilhas da zona de pesca. Zambianos elegem hoje o presidente do país e os membros do parlamento. Há no total 14 candidatos, incluindo o atual presidente Hakainde Hichilema, do Partido Unidos para o Desenvolvimento Nacional. Hichilema tem como principal opositor o advogado Brion Mandumbile, de 55 anos, da coligação Aliança Atonse. E zambianos, enquanto vão ao processo eleitoral, apelos para a paz chegam de várias partes. Sérgio Sixpence.
4: O presidente do Malawi do órgão de política, defesa e cooperação em segurança da SADC, Peter Mutharika, apelou aos zambianos para que defendam a paz, a tolerância e os princípios democráticos face às eleições gerais que se realizam esta quinta-feira. Mutharika exortou os eleitores elegíveis a comparecerem pacificamente às urnas e a exercerem o seu direito democrático de escolher os próximos líderes do país. O chefe de Estado malawiano sublinhou a importância de se observar um processo eleitoral pacífico, credível e transparente, uma vez que a votação na Zâmbia atraiu uma atenção regional significativa numa altura em que a SADC procura reforçar os padrões democráticos e a estabilidade política em toda a África Austral. A SADC enviou uma missão de observação eleitoral à Zâmbia, chefiada por Samuel Tembenu, antigo ministro da Justiça e Assuntos Constitucionais do Malawi, para acompanhar o processo eleitoral de acordo com os princípios e orientações revisados do bloco para as eleições democráticas. Espera-se que os observadores avaliem aspectos-chave do processo eleitoral, incluindo o ambiente da campanha, a votação, a contagem e as fases iniciais da consolidação dos resultados. Para Mutharika, a eleição não é apenas importante para a Zâmbia, mas também para toda a região, onde as transições políticas pacíficas e os processos eleitorais credíveis continuam a ser fundamentais para a agenda mais ampla da SADC em matéria de democracia, segurança e estabilidade. Mais de 8,7 milhões de eleitores zambianos estão a votar nesta quinta-feira, numa eleição que coloca o atual presidente Hakainde Hichilema contra um grupo de candidatos liderado por Brian Mundumbile. Hichilema, que chegou ao poder em 2021, procura um segundo mandato, enquanto Mundumbile concorre como principal candidato da oposição. Sérgio Sixpence, em Blantyre.
0: E pronto, amigo ouvinte, Jornal da Tarde da Rádio Moçambique fica por aqui. Estava na companhia de Hermínio Abel na sonorização, Ernesto Chauk na edição e apresentação. Boa tarde.
6: Muito obrigada, estimado ouvinte. Acerto o seu relógio em toda a República de Moçambique, são 13 horas.
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6: Acompanhe a seguir o Jornal de Inhambane na sua primeira edição. Armindo Massim, que seja bem-vindo.
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0: Inicia a próxima semana em umbanas obras de reparação dos 525 quilômetros que atravessam a província ao longo da Estrada Nacional número 1. A garantia foi dada à Rádio Moçambique pelo Ministro dos Transportes e Logística, João Mutombe, que terminou esta quinta-feira a sua visita de trabalho de 2 dias nesta parcela do país. Enquanto isso, já estão em curso as obras de reabilitação e ou reparação da cobertura do Instituto Industrial e Comercial Eduardo Mondlane de Inhambane, num conjunto de 10 institutos que sofreram efeitos dos ventos ciclónicos a nível do país. Estes os tópicos do Jornal de Inhambane, hoje editado e apresentado por mim, Armindo Massink, com os cuidados sonoros de Bernardo Salomão. Desde já, ótima escuta. A chuva que tem vindo a cair na província está a agudizar a problemática da erosão em algumas vilas, e uma destas vilas é de Omuini. Sobre esta informação voltaremos para já. Vamos à informação que dá conta que próxima semana arrancam as obras de melhoramento da Estrada Nacional número 1 nos 525 quilômetros que atravessam a província de Inhambane. Alberto Cumbi.
1: Boa tarde. Ministro dos Transportes e Logística termina a visita a Inhambane, preocupado com o nível de degradação da Estrada Nacional número 1, troço dos 525 quilômetros que atravessa esta província. João Macombe, falando à imprensa, disse haver já intervenções a serem feitas a partir da próxima semana, em particular no troço da zona norte da província.
2: A Noenda continua a ser uma estrada com muitos desafios. Apesar do esforço a ser feito para garantir a transitabilidade, temos ainda troços que foram fortemente afetados nas últimas chuvas, e penso que pelo percurso deu para perceber que os troços mais para cá, para o norte, depois de Pambara, são bastante desafiantes. Precisamos de intervenções para ver se conseguimos repor. Há troços, praticamente a estrada não existe, mas estamos aqui mesmo para isso, para ver se conseguimos trabalhar com o empreiteiro para a reposição. Portanto, não estamos satisfeitos. O desafio é grande, o ideal era termos uma estrada mais transitável, portanto é isso que nós sempre nos comprometemos a fazer. A limitação que temos em pôr a estrada funcional toda ela ao mesmo tempo é o que faz com que até esse momento não tenhamos ainda funcional. Mas a prazo nos saber que pronto, as obras vão iniciar a partir da próxima semana e vamos atacar os troços críticos da zona norte da província de Inhambane até a província de Sofala.
1: E para garantir a transitabilidade da Estrada Nacional número 1, há recomendações deixadas a nível da província.
2: É trabalharmos já num plano um pouco mais estruturado para garantir a sustentabilidade da própria estrada. Portanto, não vale a pena a gente fazer agora intervenções enquanto não conseguirmos fazer a manutenção, porque o nível de degradação acentuado que nós atingimos hoje é resultado da falta de manutenção regular. Portanto, nós não temos estado a fazer a manutenção. Praticamente nos últimos 10 anos, a estrada praticamente atingiu um nível de desgaste insustentável. É por isso que em alguns troços, acho que puderam ver que já praticamente já não temos nem camada de asfalto. É resultado disso. Portanto, não basta só fazer a estrada. Temos que investir na manutenção. Esse é o desafio que nós temos para garantir a consistência da infraestrutura. Portanto, essa é a recomendação que deixamos. E vamos ao nível interno, ao nível do fundo de estrada, também ver como é que nós reestruturamos e permitir que as províncias tenham capacidade de fazer manutenção, pontos de alocação de recursos. Ao nível central, obviamente seria ideal se nós tivéssemos recursos suficientes. Mas, sobretudo nas secções ou estradas com portagens, é preciso dedicar esforço para que as receitas revertam-se para a manutenção regular. Porque as pessoas pagam, têm que ter estrada em condições. Portanto, o desafio é esse. Significa, obviamente, abdicar da centralização de receita e permitir que as províncias façam manutenção.
1: Ministro dos Transportes e Logística, João Macombe, depois da visita de 2 dias à província de Inhambane, no âmbito da monitoria da transitabilidade na espinha dorsal do país, a N1. Eu sou Alberto Cumbi, no SAVE.
0: O Ministério da Educação e Cultura mobiliza fundos para a reabilitação de infraestruturas do ensino técnico profissional afetadas pelas últimas intempéries em 7 províncias do país. Trata-se dos Institutos Agrários de Mocuba, Xokwe, Ribaue, Ilixinga e Industriais de Maputo, Ilha de Moçambique, Pemba, Inhambane e o Pedagógico de Umbelusi. A informação foi partilhada em Inhambane pelo secretário de Estado do Ensino Técnico Profissional, Leo Jamal. Leo Jamal disse que, para o caso do Instituto Industrial e Comercial Eduardo Mongane de Inhambane, as obras de reposição já decorrem nos dois pavilhões.
3: Neste momento, em particular aqui na província de Inhambane, nós temos este instituto. Teve algumas consequências no âmbito do ciclone, mas há uma intervenção que já está em curso. O ciclone aqui afetou, sobretudo, a cobertura da instituição e algumas partes da infraestrutura. Essas intervenções começaram no sentido de melhorarmos estas instituições. Mas um pouco por todo o país, temos instituições que sofreram e o nosso desafio é ir recuperando cada vez mais essas instituições que foram afetadas pelo ciclone. Portanto, estamos a fazer um trabalho de recuperando instituição por instituição na medida em que mobilizamos recursos. Para o caso de Inhambane, são cerca de 700 mil euros, mas não só vamos fazer a intervenção na infraestrutura, mas como também vamos fazer uma reabilitação de raiz ao Centro Internato Eduardo Mongane.
0: Secretário de Estado do Ensino Técnico Profissional, Leo Jamal, e a mobilização de fundos para a reabilitação dos estabelecimentos de ensino técnico afetados pelos temporais no país. E dentro de dias, inicia aqui em Inhambane a formação de técnicos que irão garantir a reparação de fontes de abastecimento de água com o anúncio da aproximação do fenómeno El Niño. Alexandre Matzimbe.
4: Na província de Inhambane, mecânicos de sistemas de abastecimento de água estão em capacitação no âmbito das estratégias visando mitigar os efeitos do fenômeno El Niño. A atividade iniciada esta quinta-feira visa assegurar resposta imediata local em caso de avarias nestas infraestruturas de abastecimento de água nas comunidades. O chefe do Departamento de Água e Saneamento na Direção Provincial de Obras Públicas em Inhambane, Júlio Nhabetz, refere que os capacitados deverão replicar o conhecimento nas zonas de residência. Nhabetz indica que os governos locais devem olhar para estes mecânicos como alternativa segura para ações de manutenção preventiva e reposição do funcionamento dos sistemas de abastecimento de água. O chefe do Departamento de Água e Saneamento explica que a existência de mecânicos locais irá contribuir igualmente na redução de custos para os cofres dos governos distritais.
5: Estes mecânicos vão ser instruídos ou revitalizados, porque alguns já vinham executando essa tarefa de serem mecânicos locais ao nível dos em matéria de reparação de fontes dispersas, assim como dos sistemas de abastecimento de água movidos a painéis solares. Desta vez, nós vimos de incluir os sistemas com os dessalinizadores, por ser um tema um pouco mais complexo, mas acreditamos que nos próximos anos teremos que agregar esta componente, por ser algo que veio para ficar para na nossa província, por conta mesmo da qualidade de água que parte dos distritos norteños da província apresenta, que é a predominância da água salobre. Então, há um trabalho que está sendo feito para garantir a sustentabilidade das nossas infraestruturas com a manutenção. Atenção.
4: Júlio Nhabetz, chefe do Departamento de Água e Saneamento na Direção Provincial de Obras Públicas em Inhambane.
0: Este é o Jornal de Inhambane na sua primeira edição. Vamos, por essas alturas, pautar a informação que dá conta que a chuva que tem vindo a cair tem agudizado a questão da erosão a nível de algumas vilas. E uma das vilas é a de Umuene, em que algumas famílias correm risco de ficarem ao relento. Efraim Macitela.
6: A chuva que cai desde terça-feira, um pouco por toda a província de Inhambane, agrava as já precárias condições de dezenas de famílias cujas residências podem desabar a qualquer momento na vila do Omuíno devido à erosão progressiva. Em situação de elevado risco, estão cerca de 170 famílias dos bairros 7 de Abril em Zuquane que recusam abandonar voluntariamente as zonas de perigo. Para responder à crise, as autoridades municipais estão a demarcar cerca de 2 mil talhões em zonas seguras para as famílias que sofrem a ameaça da erosão. Além de habitações, a erosão progride a ritmo preocupante e ameaça infraestruturas públicas e estabelecimentos comerciais na vila. A presidente do Conselho Municipal da Vila de Umuíne, Jovial Cetina, garante que prosseguem os trabalhos de sensibilização dos munícipes e a busca de financiamento para travar a força das águas da chuva. O projeto de contenção da erosão em Umuíne está avaliado em cerca de 160 milhões de meticais. O plano prevê a construção de uma estrada de 3 km e de valas de drenagem para o escoamento das águas pluviais.
7: Conseguindo reconstruir, reabilitar e observar muito bem a questão das valetas para esta via, estaríamos a resolver em grande medida a questão da erosão aqui na vila. Se nós não conseguirmos fazermos isto até a próxima época chuvosa, arrisco a dizer que algumas infraestruturas aqui a nível da vila vão desaparecer. Por isso, como Conselho Municipal, estamos a trabalhar com a ANE. A ANE já esteve aqui, por forma a vermos como é que podemos resolver esta situação destes 3 quilômetros que de alguma forma ameaçam a vida a nível da vila e também as infraestruturas.
6: Jovial Cetina, presidente do Conselho Municipal da Vila de Umuíne, a mais nova autarquia da província de Inhambane, habitada por mais de 23 mil pessoas.
0: A chuva agudiza a erosão em algumas vilas distritais, bem como municipais, mas para alguns pontos a chuva é uma bênção porque começam a preparar a produção agrícola de janeiro a janeiro. O exemplo é de Mabote, com Manuel Chimela.
8: O distrito de Mabote, extremo norte da província de Inhambane, implementa iniciativas para garantir a produção de hortícolas durante todo o ano. A estratégia do governo distrital passa por incentivar a população a investir em hortas caseiras. A medida visa aumentar a disponibilidade de alimentos frescos nas comunidades e reduzir a dependência das épocas sazonais. Graças a esta iniciativa, o governo de Mabote tem registrado bons resultados. Atualmente, já se registra a presença regular de hortícolas no mercado local e também noutros pontos de comercialização. O administrador do distrito de Mabote, Alfabeto Mazivi, disse que para este ano a aposta está centrada na produção de couve, alface, tomate e cebola.
9: Neste momento, o que está a acontecer é que a população está a produzir muito nessa questão de hortas caseiras. Nós dissemos, quando falhamos aquela primeira época, estamos a falar de cereais, leguminosas, então temos que apostar mais na produção de hortícolas para fazer face àquilo que tivemos como perdas de produção. Para nós, como governo, a satisfação é que a nossa população está a acatar o que nós estamos a orientar para eles produzir. De feito, se olhar aquilo que é a realidade do nosso distrito, até este momento não temos razões de queixa por causa desta compressão da nossa população.
8: Acrescenta que para garantir bons rendimentos, os produtores têm recorrido à rega através de pequenos sistemas de abastecimento de água.
9: Temos sistemas de abastecimento de água. E esses sistemas de abastecimento de água que temos, muitos deles têm estufas, mas não só temos furos. Aqueles furos ali, a nossa população já sabe que com água já é possível produzir. Estamos a dizer que temos 40 sistemas de abastecimento de água no distrito. Não são todos os sistemas que estão acoplados à questão de estufa, mas esses que têm estão a produzir muito e não só, mesmo nos quintais estão a produzir. O que estamos a fazer é fazer perceber que basta nós termos água, já temos como produzir comida. É como, por exemplo, termos energia, que também é possível ter outros serviços a fazer. Portanto, é isto que está a acontecer aqui no distrito de Mabote.
8: Alfabeto Mazivi, administrador do distrito de Mabote, debruçando em torno da produção de hortícolas neste ponto da província.
0: Caro ouvinte, assim colocamos o ponto final à primeira edição do Jornal de Inhambane, hoje é editado e apresentado por mim, Armin Basinghe, que contei com os cuidados sonoros de Bernardo Salomão. A dupla deseja a todos vós uma ótima escuta, restante programação da Rádio Moçambique. Boa tarde.
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0: Muito obrigada, Armindo Massingue, por trazer-nos aqui a primeira edição do Jornal de Inhambane. Seguimos para o programa Pontos nos Is.
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0: Estimado, seja bem-vindo, estimado ouvinte, seja bem-vindo a este espaço de Pontos nos Is, hoje para refletir sobre um problema que afeta milhares de mulheres no mundo. Uma das maiores preocupações também, do Sistema Nacional de Saúde, o cancro do colo do útero. E para fazermos entender sobre esta doença, formas de prevenção e tratamento, temos nos nossos estúdios Esther Cumbe, enfermeira de saúde materno-infantil, afeta a Direção Provincial de Saúde. Esther, seja bem-vinda. O que é o cancun?
2: Boa tarde a todos os ouvintes. Muito obrigada, Flávia, por nos disponibilizar esse espaço, que é para podermos partilhar um bocadinho daquilo que é a nossa experiência, em relação a cancun. Cancro do colo do útero é um tumor maligno que se desenvolve no colo do útero, que é o órgão da mulher onde desenvolve o bebê. E nós as duas, Flávia, crescemos dentro desse órgão.
0: É um órgão
2: E
0: que tem
2: não
0: que
2: só.
0: ser cuidado.
2: Deve ser cuidado, sim. Infelizmente, algumas mulheres não têm tendência a se cuidar, levam anos, nunca vão andar de sanitária para se beneficiar, pelo menos de um rastreio, para poder fazer as consultas subsequentes. Normalizamos ficar, viver sem saber nada sobre a nossa saúde. É importante que as mulheres saibam se tem sim lá ou a lesão pré-cancerosa, e não só, e várias outras doenças. É sempre bom ir a um médico, que é para poder fazer os exames todos de rotina.
0: E em todas as unidades sanitárias de enfermeiras, Ter, é possível fazer este rastreio?
2: Felizmente, sim, temos unidades sanitárias preparadas para receber essas mulheres e oferecer os serviços de rastreio de cancun a nível provincial.
0: E a adesão a este rastreio, como é que está aqui a nível provincial, enfermeiras Ter?
2: Bom, a adesão, eu posso dizer que está boa, mas nós ainda não estamos satisfeitos. Gostaríamos nós que todas as mulheres da nossa província tivessem pelo menos se beneficiado de um único rastreio de cancun, porque após fazer esse rastreio uma vez, saberemos se essa nossa mulher precisa de fazer consultas anuais ou consultas de 3 em 3 anos, dependendo do resultado que será encontrado nesse dia na consulta. Porque estamos a notar que as nossas mulheres têm se desleixado um bocadinho, por mais que apareçam alguns sinais e sintomas que havemos de falar depois, ela está nem aí para a saúde dela. Algumas, é claro que outras mulheres vão, se a consulta chegam mesmo a pedir fazer o rastreio. Isso é muito bom, graças à própria rádio que nos dá espaço para virmos falar disso, aquelas nossas palestras que temos feito a nível das nossas unidades sanitárias, os debates radiofónicos, têm ajudado para que algumas mulheres se façam as nossas unidades sanitárias para se beneficiar do rastreio de cancun.
0: E o que é que vem a ser este rastreio? E quem é que deve fazer, enfermeira Esther, este rastreio? Tenho 16 anos, tenho 15 anos, já vou para o rastreio. O que é isso e quem é que deve fazer?
2: Bom, quem deve fazer o rastreio de cancun são mulheres a partir de 24 anos a 54. E para quem tem 60 anos e que nunca fez o cancun também pode fazer. Mas aquelas mulheres HIV positivas com 20 anos já pode fazer o rastreio de cancun. Não sei se posso repetir.
0: Não, tá perfeito. A partir dos 21 anos, toda mulher já deve estar preocupada em fazer este rastreio.
2: A partir dos 20 anos, principalmente para aquelas mulheres que têm o vírus de HIV.
0: Perfeito. E explicávamos que algumas mulheres têm que fazer de 3 em 3 anos e outras anualmente. Qual é que é esta diferença, enfermeira Esther?
2: Bom, as mulheres que devem fazer o rastreio de cancun anualmente são aquelas que já foram diagnosticadas uma vez aquela lesão pré-cancerosa, então para fazer o controle, que é para não levar um susto 3 anos depois, enquanto já praticamente destruiu todo o colo do útero, ela vai fazendo aqueles controles anuais. É aquela mulher também que tem o vírus de HIV, porque nós sabemos que o vírus de HIV convida muitas das vezes o papiloma vírus humano, ela também precisa de estar a fazer o coisa...

0: Enfermeira Esther, explicou aqui que infelizmente muitas mulheres não vão fazer este rastreio. Às vezes, por causa mesmo das obrigações, já tem que abrir o mercado, tem que correr, tem que ir ao trabalho. Este rastreio, enfermeira Esther, quanto tempo leva? É demorado? Dói? Ai, eu estou com medo. Dói? Leva muito tempo. Que é para explicar para esta mulher que nos ouve, para perceber que não, é questão de 1 hora ir à unidade sanitária. Já explicou que todas as unidades sanitárias a nível provincial têm capacidade de fazer este rastreio. Quanto tempo? É dolorido?
1: Muito obrigada, Flávia. Bom, o rastreio primeiro para aquelas mulheres que estão, por exemplo, nos mercados, que não conseguem, né, não conseguirem, entre aspas, não ter muita atenção, né? Não sei se Flávia nunca viu a clínica móvel. Nós, em algum momento, saímos,
0: Em vários
1: exatamente,
0: eventos também.
1: exatamente, eventos nas comunidades. Vamos lá com o nosso carro, que é para poder oferecer o rastreio àquelas mulheres que não conseguem chegar na nossa unidade sanitária. O rastreio é muito simples. São, no mínimo, uns 5 minutos para fazer o próprio rastreio. E para fazer o tratamento é 1 minuto apenas. É por isso que até em algumas camisetas, para quem presta atenção, está escrito lá: um toque pode salvar a sua vida. Porque é apenas 1 minuto que nós levamos, por exemplo, para fazer termoablação, que é o tratamento. E para fazer a crioterapia se totaliza 11 minutos, mas quero acreditar que isso não é um tempo
0: Não
1: assim.
0: estraga a agenda de ninguém
1: Não
0: um
1: estraga
0: dia.
1: a agenda de ninguém, não estraga a agenda, não dói nada. O espéculo que nós colocamos que as mulheres não gostam é um espéculo que não cria nenhuma dor, não cria nenhuma lesão a esta mulher. Então, é um procedimento muito simples. Muito simples, não leva muito tempo e não dói. São praticamente, no máximo, uns 5 minutos para preparar a mulher, porque também precisamos de conversar com ela, explicar todo o procedimento que iremos realizar e tudo mais. Então, pronto, encontramos lá nessa pequena lesão, tratamos em menos de 1 minuto e pronto.
0: E para esta rapariga que nos ouve, começamos aos 20 anos, ah, mas eu sou virgem, este aparelho não tira a virgindade de ninguém, é possível ir, é uma dor suportável, já explicou até que não há dor. Esta mulher virgem também tem a liberdade de ir e volta intacta.
1: Mas para esta mulher virgem, nós até aconselhamos a esperar um bocadinho para não romper o ímã. E criamos aquele trauma a ela. Então, para aquela mulher que ainda é virgem, nós aconselhamos ela a aguardar um bocadinho, que é para não criar esse pequeno constrangimento. Mas para aquela mulher que é ativa sexualmente, é HIV positiva, 20 anos já deve fazer o rastreio. Então, para aquela que não é HIV positiva, tem 20 anos, começa a fazer o rastreio a partir dos 24 até os 54 anos. Está entre esses parâmetros.
0: São 13 horas e 24 minutos. O estimado ouvinte está a acompanhar o programa Pontos nos Is. Hoje estamos a olhar para o cancro do colo do útero. Nos nossos estúdios, a enfermeira de saúde materna e infantil, Esther Cumba, afeta a Direção Provincial de Saúde. Sinais e sintomas. Eu encontro o cancro do útero hoje, amanhã começo a sentir o quê? Ou infelizmente estamos esperando uma doença silenciosa que chega, senta sem fazer barulho.
1: É isso mesmo, Flávia. É uma doença silenciosa. Pode ficar com o papiloma vírus humano, que é este vírus que causa o cancro do colo, durante 10 anos a 20 para seu desenvolvimento. Então, é importante que a mulher vá à consulta para fazer o rastreio, sem nenhuma queixa, né? Acordou, fez seu banho, vou à unidade sanitária para se beneficiar do rastreio, vou fazer o rastreio. E pronto, chega lá, faz este rastreio, e se é diagnosticada esta lesão, lá faz o tratamento e volta a casa. Porque quando começam já os sinais e sintomas, significa que a doença já está numa fase avançada. E um dos sinais são sangramentos anormais. Nós sabemos que a mulher por mês tem direito de ver uma menstruação uma vez ao mês. Então, isso vai alterando, pode começar, por exemplo, estamos, por exemplo, no mês de agosto. Na primeira semana de agosto veio a menstruação, a segunda semana calmou um bocadinho, a outra semana retorna a menstruação. Isso já devia preocupar a nossa mulher. E não só, nós conhecemos muito bem o fluxo da nossa menstruação. Então, quando estás a ver ali no teu penso, quantidades anormais, posso assim dizer, porque tem uma quantidade que tu sabe que isso aqui é normal da minha menstruação. Então, quando a quantidade é maior, deve-se preocupar ir à unidade sanitária. E, para além disso, também quando estiver a manter a relação sexual, pode sentir muita dor, porque, consequentemente, vai tocar naquela lesão, né? Vai criar aquela dor na mulher. E, para além disso, também.

0: pode aparecer uma sociedade muito, como é que eu posso dizer, como se fosse leite condensado na calcinha, um cheiro muito horrível. Então, até porque o que tem acontecido, as nossas mulheres, algumas delas não são todas, só vai andar de Santara quando este cheiro horrível começa a aparecer, como se fosse mesmo, estás a ver, por exemplo, peixe, um peixe amarrado por uma semana, estás a imaginar, num plástico bem podre, cheira mal. É quando a nossa mulher vai à unidade sanitária já toda ela preocupada. E quando é assim, muitas das vezes já não tem muita coisa a se fazer, a não ser talvez se fazer esse tratamento, que é talvez a remoção do próprio colo do útero. E fica complicado, porque não é uma doença que não corre logo para o perigo, posso assim dizer. Ela começa silenciosamente, uma pequenina dor que vais conviver com ela durante anos e vai fazendo estragos. Então,
1: Te deixa ir ao mercado, te deixa ir à faculdade. Por isso é que não é necessário esperar um sintoma. Mas o meu período vem normalmente, mas eu não tenho nada, mas é importante passar pela unidade sanitária.
0: é importante passar para a unidade de Santara, porque só o médico, é diferente do exame da mama, por exemplo, eu posso palpar a minha mama, encontrar lá um pequeno caroço, a unidade de Santara. Agora, o cangu, não tens como se introduzir o espéculo, o ácido acético, o próprio equipamento, o tratamento, não tens como, precisas mesmo de ir à unidade de Santara, que é para poder fazer esse rastreio.
1: Então, olhando para os sinais, explicou-nos aqui a enfermeira que os sinais aparentes vêm depois de 10 anos, se calhar já num estado avançado.
0: Exatamente.
1: E repetindo para todas as nossas ouvintes que nos ouvem, falou aqui a enfermeira Esther de um período menstrual anormal, às vezes excessivo, falou aqui do mau cheiro, nada de coceira, nada de. Basicamente, estes são os principais sinais e sintomas.
0: Exatamente. E dor ao manter relações sexuais. Porque nós sabemos que manter relações sexuais devia ser uma coisa prazerosa, mas quando a mulher, a tendência da mulher é de afastar o parceiro, talvez aproveitar esta oportunidade para chamar a atenção aos nossos parceiros, né? Para se notarem, por exemplo, esse comportamento da mulher, a tendência da mulher de afastar um homem, significa que ela está sentindo alguma dor. Devia, no dia seguinte, ou mesmo nesse dia, acompanhar a parceira à unidade de Santara para saber o que se passa. Porque quando chama a ter relação sexual, vai tocando o colo do útero, vai tocando aquela lesão, a tendência da mulher é de afastar, porque aquilo dói. Então, precisa de levar a sua parceira à unidade de Santara, fazer o rastreio. Se tiver lá uma lesão, farão o tratamento. E, a posterior, apenas 30 dias sem manter relações sexuais, que é para poder cicatrizar muito bem o colo do útero, e vai vivendo normalmente. E, no ano seguinte, fazer apenas o controle.
1: Chamamos a atenção dos parceiros, mas é também importante explicar a esta mulher que a dor numa relação sexual não é uma coisa normal. Não
0: Não,
1: deve ser normal.
0: deve ser normal. Não deve ser normal. Não deve ser normal. Uma dor ao manter relações sexuais. É claro que manter relações sexuais é uma coisa prazerosa. Então, se sente já dor, significa que alguma coisa não está muito bem. E também acontece que quando está a manter relações sexuais, para além da dor, naquele período em que está a manter relações sexuais, pode sangrar naquele mesmo período. E, ou pode manter a relação sexual quando estiver a terminar, a mulher começa a sangrar. Isso também é um sinal.
1: São as feridas que foram mexidas.
0: Exatamente. Exatamente.
1: Temos aqui esta doença, preocupação do Sistema Nacional de Saúde. Vamos às formas de tratamento, enfermeira Esther. Eu recebi o diagnóstico de cancro do útero, tenho 2 dias de vida, ou é possível? É possível, não é o diagnóstico que dá finalidade, porque muitas ouvintes também, ai, eu não quero descobrir e vou descobrir que vou morrer, eu ouvi que a fulana morreu. Quais são estas formas de tratamento para cada etapa, para cada tipo, se é que existe cada tipo de cancro de colo do útero? Mas como é que é feito o tratamento aqui, enfermeira? Eu chego à unidade, sou diagnosticada, logo recebo este tratamento. Como é que é feito este tratamento?
0: Felizmente, estamos numa fase avançada, porque nos anos passados nós tratávamos apenas lesões pré-cancerosas com crioterapia e fazíamos lipo a nível do hospital de referência, Hospital Provincial e Hospital Rural de Vilanculos.
1: E neste tratamento, em que consistia mais ou menos, que é para percebermos?
0: Sim, quando fazíamos a crioterapia era mesmo para tratar aquelas lesões pré-cancerosas que estavam ainda a iniciar, aquelas lesões pequenas, porque existem aquelas mais extensas que nós chamamos de lesão acima de 75%. Essas lesões também são referidas já a nível do hospital de referência. A posterior, passam por um tratamento lá a nível do
1: E o
0: hospital de
1: tratamento
0: referência.
1: era por comprimidos? Como é que era?
0: Não, lá, como o hospital de referência já tem um equipamento mais especializado, eu estava a dizer, pode-se fazer um lipo eu posso fazer a crioterapia, porque lá tem aquilo que nós chamamos de criopontas mais grandes em relação às unidades sanitárias, por exemplo, unidades sanitárias periféricas.
1: Okay.
0: Por ser um hospital de referência, tem a tal crioponta é mais ampla, que pode abranger o colo, em relação às criopontas, por exemplo, que estão a usar a nível dos centros de saúde. Então, os tratamentos que nós temos agora, temos a crioterapia, temos a termoablação e temos LIP nos hospitais de referência, que é o Hospital Provincial e o Hospital Rural de Vilancolos. Então, a termoablação consiste em fazer um tratamento para aquelas lesões pequenas, apenas leva um minuto. Para fazer tratamento. Chegou a unidade sanitária, fez rastreio, tem essa lesão, aceto branco, é feito o tratamento, um minuto, depois tem aquelas recomendações, que é claro, depois de fazer o tratamento, se a mulher tiver febre por mais de 2 dias, sangramentos, então deve voltar à unidade sanitária. E ela depois volta a casa, mas também sabemos que cada mulher é uma mulher, aquela mulher faz tratamento e não tem nenhum sinal, depois, após fazer o tratamento, não precisa de voltar à unidade sanitária. Porque antes, depois de fazer, nos anos passados, depois de passar por um tratamento, devias voltar 30 dias depois à consulta para fazer controle. Mas agora já as coisas mudaram, as normas foram atualizadas. Fez rastreio de cangum, fez o tratamento, se não tiver nenhuma complicação, não precisa voltar, só vai voltar anualmente. Por exemplo, se fez no dia 30 de agosto, volta 30 de agosto de 2027. Mas se tiver uma complicação, é claro que a enfermeira está capacitada a explicar à nossa utente quando é que, quais são esses sinais que possam levar ela a voltar à unidade sanitária. Então, um minuto apenas para ter uma ablação. Agora, para a crioterapia, são apenas 11 minutos.
1: Ok.
0: São 11 minutos, nós colocamos a nossa crioponta dentro do colo uterino, ela fica lá congelada durante 3 minutos, depois descongelamos, voltamos a congelar pela segunda vez durante os 3 minutos, que é para garantir que o tratamento seja eficaz. Então, esse tratamento de crioterapia está sendo feito a nível das unidades sanitárias periféricas, nas sedes distritais da província, apenas estamos a fazer o tratamento com termoablação.
1: E estes tratamentos para todos os estágios do cancro de colo do útero ou só para a fase inicial?
0: Só.
1: Descobrimos, este está a iniciar, então vamos para esta linha de tratamento.
0: Sim, para na fase inicial.
1: Ok.
0: Exatamente. Então, aquelas lesões acima, que nós chamamos de acima, são lesões que estão um bocadinho mais extensas. Essas são referidas a nível do hospital de referência, onde vão fazer um tratamento que nós chamamos de LIP. Essa LIP consiste em tirar uma camada do colo uterino. Nem uma camada, é aquela lesão justamente que é
1: a parte em que foi afetada.
0: Exatamente, então é removida esta parte, até depois faz-se, como chama? É uma biópsia, né? Então depois mandam aqueles exames para os laboratórios, depois volta aquilo para trazer aquilo que é o resultado daquele exame que foi colhido a nível do estado de referência. E eu, por acaso, tive uma capacitação em que pude ver exatamente como é que isto funciona. Acabei vendo para aquelas mulheres que fazem LIP. Eu, na primeira vez, fiquei um bocadinho assustada, porque aquilo é um corte.
1: Ok.
0: Então, este corte, depois de um tempo, quando a mulher volta à unidade sanitária, vai perceber que o colo nem parece que passou por um procedimento. Fica todo ele bem bonitinho, bem organizado. Imaginemos só que esta mulher com esta lesão extensa ficou em casa. O que seria? Uma mulher, por exemplo, de uns 27, 28 anos, ficou com aquela
1: lesão. Que às vezes ainda não tem filhos, mas gostaria de ser mãe.
0: Exatamente. Se ela tivesse ficado em casa com essa lesão toda extensa, em algum momento podia ter complicado a vida dela. Mas foi a unidade sanitária, nesse dia em que eu estava no hospital de referência, fez esta LIP, depois de um tempo foi recomendada a voltar, que é para poder fazer aquele controle todo, e já havia cicatrizado. É como se não tivesse removido nenhuma camada.
1: É como um pequeno corte que a gente trata e volta.
0: Até porque, quando é corte na fase adulta, muitas das vezes ficam aquelas manchas, dificilmente desaparecem, mas quando somos crianças, eu quero acreditar que tivemos vários cortes, mas que já não conseguimos identificar. Então, é mais ou menos o que acontece quando é feita esta LIP, um tratamento muito eficaz que, felizmente ou infelizmente, ainda está-se a realizar apenas no Hospital Provincial e no Hospital Rural de Escuro, que esperamos que talvez, daqui a alguns anos, possa-se alocar talvez noutros hospitais. Para falar do Hospital de Massinga, Hospital de Rural de Zavala, Hospital Distrital, desculpa, de Zavala. talvez em arrime, que era para poder ajudar aquelas nossas mulheres, porque também sabemos que o custo de vida está um bocadinho puxado e acaba dificultando, porque quando são diagnosticadas, imagine só que é uma mulher que foi diagnosticada, por exemplo, em Mabote, para chegar em Vilanculos, ela pode alegar que
1: não tem condições financeiras
0: para chegar lá, então acreditamos que qualquer ano teremos esses aparelhos alocados em locais que possam ajudar a nossa comunidade ou a nossa população em geral.
1: Um dos maiores mitos que nos acompanhou ao longo dos anos é que o cancro de colo do útero é uma sentença de morte, não é, enfermeira Esther?
0: Não, isso não constitui nenhuma verdade. O que é sentença de morte é, não, é nossa negligência como mulheres. Levar toda a vida, sem sequer uma vez ir ao hospital. E quando temos, em algum momento, umas conversas, vais perceber que a mulher vai dizer, ah, eu não preciso de saber, porque quando vais ao hospital, vai descobrir que tens uma doença, então começas a conviver com aquilo, para além da doença, por si só te matar. Então, aquele estresse é que vai fazer com que tu fiques abatida psicologicamente. Então, eu gostaria que nossas mentes mudassem um bocadinho, porque, sinceramente, se essas nossas mulheres estiverem a me ouvir neste momento, é tão doloroso, mas tão doloroso mesmo, tu perceberes que temos aqui pelo menos um equipamento que dá para fazer alguma coisa, quando ainda está a começar a doença, mas a mulher vai aparecer. Eu recordo uma vez que, quando eu estava aqui no serviço de saúde de Inhambane, que, bom, tivemos um caso, talvez, que me... posso dizer que me tocou, que até hoje me recordo de uma mulher que precisou de fazer umas 15 transfusões.
1: De sangue?
0: De sangue, porque ela chegou praticamente, parece que tinha 2 de hemoglobina, por causa do cancro. Ela praticamente começou com alguns sinais e sintomas, dor ao manter relações sexuais, negligenciou, hemorragia na menstruação, negligenciou, aquela sujidade toda, extensa que aparecia na casilha, aquele cheiro dela, até que um dia alguém socorreu a ela, era a unidade sanitária, e foi diagnosticado o carcinoma do colo uterino. Então, ela já estava com hemoglobina 2. Estás a imaginar 2.
1: Foram 15 saquetas.
0: 15 saquetas. Essas 15 saquetas precisam de ser pagas. Precisam de ser pagas. Então, é um bocadinho complicado chegarmos até esse nível. Porque, em algum momento, nem precisa de se fazer nenhuma cirurgia. É só, talvez, internar, tentar fazer um segmento, esperarmos praticamente...
1: Mas esta mulher foi recuperada.
0: Graças a Deus, correu tudo bem. O bom é que essa mulher... E ela, graças a Deus, conseguiu passar por isto. Bom, eu quero acreditar que talvez ela possa testemunhar, talvez no bairro dela, para as mulheres dela lá na comunidade.
1: E dizer que vale a pena autocuidado.
0: Vale a pena o autocuidado, para não ter que passar por aquilo. Porque ela, posso até dizer que ela tinha uma família ou tinha mínimas condições para adquirir essas saquetas todas. Imagine que seja alguém que... não tem condições para comprar, por exemplo, para pagar as pessoas que vão doar, que não tenha sangue compatível, porque isso é possível, não ter sangue compatível no momento. Então, são várias complicações que levam a mulher, e nós sabemos muito bem que mulher é pilar numa família. Não que o homem não seja importante, mas nós sabemos muito bem que numa família, quando uma mulher perde a vida, aquelas crianças praticamente, não que o homem, estou a repetir para não me levarem a mal, não que o homem não seja importante, mas quando não está lá, a mulher fica um bocadinho difícil, né? Um bocadinho, a família fica...
1: fica de seu lado.
0: Sim, é isso que acontece. Então, o que nós queremos é que as nossas mulheres, sinceramente, do fundo do meu coração, eu peço, mamães, vamos mudar nossas formas de pensar, vamos mudar, deixarmos essas coisas todas, comentários desnecessários, irmos à unidade sanitária, irmos fazer o rastreio. Estamos a falar de que na nossa província de Inhambane, as enfermeiras estão capacitadas para fazer...
1: Em todas as unidades sanitárias.
0: Em todas as unidades sanitárias. Nós temos 160 unidades sanitárias, no momento, em todas, entre aspas, porque estamos a fazer em 149 unidades sanitárias. Mas se vais, por exemplo, nessas outras unidades sanitárias que não oferecem, podem te encaminhar para a mais próxima. Porque, por exemplo, num distrito, por exemplo, vou falar de Mabote, existem, por exemplo, umas 2 unidades, 3 que nós estamos a fazer, oferecer o rastreio, mas provavelmente daqui a um mês faremos a expansão, que é para... O que nós queremos é que todas essas que ainda estão a faltar também possam oferecer o cancro, porque é um caso que é uma preocupação tão grande. Nós gostaríamos que as nossas mulheres todas, onde quer que elas estejam, possam ter lá, pelo menos uma unidade sanitária que faça o rastreio, para que elas possam pelo menos ter um rastreio na vida delas. E que depois desse rastreio, vamos saber já se voltará anualmente ou quais são as consultas subsequentes que essa mulher terá? Porque isso, eu quando falo de Cancún, o meu coração dói.
1: Mas com certeza vamos ser positivas e ter mais casos resolvidos. Estamos a dizer que Mabote, apenas uma unidade sanitária que faz o rastreio?
0: Não. É Mabote, são 5 unidades sanitárias.
1: Então temos mais. Apenas 3 é que não fazem.
0: Sim, 3 é que não fazem. Mas essas 3, a partir do próximo mês, porque já se fez o plano e tudo mais para ir fazer uma expansão lá e deixarmos próprios aparelhos para fazerem o tratamento lá mesmo em Mabote. Sim, quero acreditar que se eu voltar aqui, por exemplo, para o próximo mês, já é de vir falar.
1: Vamos falar desta expansão, destas 3 unidades sanitárias.
0: Desta expansão, porque já está no nosso plano. Sim.
1: Enfermeiras, é possível ter o cancro de colo do útero curado e fazer filhos?
0: Claro que sim, é possível, sim, desde que esta doença ou que esta lesão acetobranca seja diagnosticada precocemente.
1: Perfeito. E se uma mulher tem lesão no colo do útero, significa que tem um cancro ou são coisas completamente diferentes?
0: Se essa mulher tiver uma lesão, essa lesão na fase inicial, não significa que ela já tenha um cancro do colo do útero. Cancro do colo é quando já está mesmo numa fase avançada. É pena que aqui não temos como projetar
1: imagem. Como projetar e como demonstrar, mas podemos fazer tudo para explicar aos nossos ouvintes.
0: Para que os nossos utentes possam perceber. Bom, quando temos uma pequena lesão, não estamos a falar de cancro do colo. Quando é cancro do útero, significa que já avançou. Tinha mais, eu não sei se as nossas mulheres fazem salada de tomate.
1: Fazemos todos.
0: De tomate, aquela bem recheada, bem vermelhinha e toda. Sabes, quando é um cancro, eu até recordas quando cheguei que eu ia te mostrar uma imagem. Então, aquilo é como se fosse uma salada jorrada. Deixa eu ver aquele molho que aparece na salada. Aquilo aparece a transbordar daquela forma. O colo todo, ele destruído. Em algum momento, até saem alguns vermes.
1: É uma ferida que não foi tratada e curada.
0: O papiloma vírus humano só está a destruir o colo uterino. Está a destruir. É por essa razão que quando já está numa fase mesmo completamente destruído, nessa fase, ali já um dos tratamentos é realmente fazer a remoção do colo uterino. Então, mas quando temos lá aquela lesão pré-cancerosa, esta lesão é tratada e a mulher vive normalmente. E temos também a forma de prevenir. Agora, para além de fazer o próprio rastreio, por ser uma doença silenciosa, também temos a vacina. É uma doença hereditária. Então, para nós, por exemplo, estamos nessa fase, já fizemos rastreio e fomos diagnosticados. Precisamos de levar nossas meninas de 9 anos para apanhar a vacina nas nossas unidades sanitárias. Também tem-se feito aquilo de campanhas nas escolas, onde vão as nossas enfermeiras capacitadas também para oferecer essas vacinas às nossas crianças. Uma vez até alguém perguntou, a minha filha voltou com um cartão estranho, eu pedi para ver, era um cartão realmente que falava da vacina de Cancún. Então, talvez aproveitar esta oportunidade para explicar que existe essa vacina e em algum momento é feito a nível das escolas, tem-se feito aquelas campanhas, né, nas escolas, e as crianças com 9 anos se beneficiam. E foi no ano passado, se não estou a erro, que até há uma campanha que aconteceu que ia para ter as meninas de 12 anos acabaram apanhando essa vacina de Cancún, para dizer que é uma doença ou é um vírus que preocupa a todos nós. Então, tudo está-se a fazer para tentarmos diminuir os óbitos. Não gostaríamos que acontecessem mais óbitos por câncer do colo, porque pelo menos temos equipamento mínimo, né?
1: Para
0: dar seguimento às nossas utentes aqui, pelo menos temos.
1: E esta rapariga de 9 anos tem esta forma de prevenção através da vacina, anualmente ou uma vez?
0: Uma vez. Ela só
1: para
0: faz
1: a vida toda?
0: Vez, sim, ela faz uma vez para a vida toda. Até então, a não ser que haja atualizações, porque, por exemplo, quando começou essa vacina, só era para crianças de 9 anos e faziam 2 doses. Então, mas agora, no ano passado, se não estou em erro, ano passado aconteceu uma campanha de vacina de HPV que estendia um bocadinho até os 12 anos. Então, as normas sempre são atualizadas. Então, em algum momento, talvez possa se atualizar para voltar a fazer, talvez, por ano, talvez fazer duas vezes ou fazer uma vez por ano. Então, a qualquer momento iremos atualizar qualquer coisa.
1: E estamos aqui, a enfermeira Esther, a repetir que o cancro de colo do útero é hereditário. O que é que estamos a dizer quando dizemos que esta é uma doença hereditária, para que chegue a informação a todas?
0: A todas. É assim, nós sabemos que doenças hereditárias, muitas das vezes, no, são doenças que acontecem dentro da nossa família, familiares diretos. Então, em algum momento temos as nossas avós, nossos descendentes que não conhecemos, que perderam a vida, né? Então, por causa do cancro do colo. E nós, as filhas, não tivemos as netas, assim, não tivemos essa informação. Então, é uma coisa de família, hereditariedade. Então, nós precisamos de fazer esses exames, porque temos essa situação de não saber qual é a minha situação, se tinha alguém na minha família que perdeu a vida por causa deste cancro ou não. Então, o que nós precisamos de fazer é prevenção primária. Para além dessa vacina, fazer o rastreio sem dor. Sair de casa mesmo só para fazer o rastreio. E também temos aquela situação de que eu preciso ir à unidade sanitária, mas quando começo a imaginar chegar na unidade sanitária, uma morosidade para o atendimento, nós temos que perceber que nós estamos num país pobre, não vou mentir, nós todos sabemos. Então, em algum momento, nossos gabinetes oferecem muitos serviços aí dentro. Por exemplo, vou dar exemplo mesmo daqui do SDMAS Inhamane. Por exemplo, na porta do Cacum, estamos a oferecer Cacum, estamos a oferecer planeamento familiar, estamos a oferecer consulta de saúde reprodutiva. Então, quando entra uma mulher, por exemplo, que vem fazer uma consulta de saúde reprodutiva, né? Pode levar um tempinho mais que alguém, por exemplo, que vem só para fazer o rastreio de cancro, não tem nenhuma complicação, ou para alguém que vem simplesmente para vir fazer um planeamento familiar. E nós percebemos também que cada consulta é uma consulta. E também a nossa enfermeira não pode simplesmente...
1: Chegou, tratou. Exatamente. Tem que conversar.
0: Tem que conversar com a nossa utente, para ela sentir-se mais à vontade, né? Porque o que eu tenho notado também como profissional, quando eu vou atendendo as minhas utentes, eu percebo que quanto mais eu vou conversando, ela sente-se mais à vontade. E vai
1: percebe partir... melhor.
0: Exatamente. E ela também vai falar daquilo realmente que lhe levou à unidade sanitária, porque existem situações em que ela chega, não fala tudo, dependendo, né, daquela conversa. Então, aquela conversa é muito importante, levar aquele tempinho a tentar ganhar ao tempo, posso dizer assim.
1: Com risco de tratar uma doença que não existe, porque os sintomas não estão completos, a informação não foi dada na íntegra.
0: Então, toda enfermeira sabe muito bem disso, que precisa de ter um tempinho com cada utente, que é para poder cavar um bocadinho mais a história, para poder tratar o paciente certo, medicamento certo, hora certa. Porque se falha também isto, acaba não fazendo aquilo, não tratando exatamente aquilo que a nossa utente traz à nossa unidade sanitária. Então, é importante essa conversa. Então, não podemos sair já de casa com esses pensamentos, se for levar mais tempo, prepara um docinho, prepara uma água.
1: Com calma.
0: Exatamente, com calma. Que é para poder fazer essa consulta. Porque já vais para lá chateada, porque já estás a imaginar que a bicha seja longa. Ah, eu acho que vale a pena ter uma bicha longa que perder a vida por causa do cancro, sendo que temos pelo menos condições mínimas para poder oferecer o nosso rastreio a nível da unidade sanitária de tratar. Um minuto, te imaginar o que é isso?
1: Apenas um minuto. Enfermeira Esther, o cancro de colo do útero, se está diagnosticado na minha avó, na minha mãe, deixa de ser um problema delas. Nós, como família, as mulheres desta família, se temos uma de nós diagnosticada, é obrigatório passar pela unidade sanitária.
0: É obrigatório passar pela unidade sanitária, Flávia. É obrigatório passar pela unidade sanitária, desde que tenha o critério, não é? Nasceu, tem 8 anos, tem 9 anos, é prioritário que apanhe o quê?
1: A vacina.
0: A vacina. Passando essa fase, vai crescendo, tem 20 anos, por exemplo, ou ter uma HIV positiva, por exemplo, 20 anos, vai fazer o rastreio. Tem 25 anos, nunca fez rastreio na vida. Aliás, desculpa, 24 anos, vai se beneficiar do rastreio. 24 a 54 anos, vai fazer o rastreio. Se tem 60 e nunca fez, pode ir à unidade sanitária também para fazer pelo menos uma vez na vida. É prioritário fazer esses exames. Então, para aquelas mulheres de HIV negativas, que não têm nenhum fator de risco, essas fazem de 3 em 3 anos. Como eu estava a dizer antes, que Antes fazíamos que era rastreio de 5 em 5 anos. Agora já atualizou.
1: Ok.
0: Agora atualizou. Estamos a fazer para essas mulheres que não têm nenhum fator de risco, já fazem de 3 em 3 anos o rastreio.
1: E não tem discriminação, ninguém vai saber que a enfermeira Esther que está com cancro, como bem explicou, o tratamento é rápido, é sigiloso. São apenas também 30 dias sem manter relações sexuais para recuperar o útero. Uhum. Então vale a pena.
0: Vale a pena, sim. Vale a pena.
1: Muito obrigada, enfermeira Esther. Estamos com 13 horas e 51 minutos. Aprendemos muito consigo. Considerações finais.
0: Bom, eu só tenho um apelo para todas as mamães que me escutam neste momento. Para quem está a me ouvir e que nunca fez rastreio na vida, peço para que se prepare ainda hoje. Amanhã ainda temos a sexta-feira, vão dar de sanitária para fazer o rastreio, porque esta é uma doença que mata.
1: É só chegar lá e dizer, olha, eu escutei um programa com a enfermeira Esther e com a Flávia, vim aqui por recomendação, que com certeza vai ser atendida.
0: Exatamente, é o que eu gostaria que acontecesse, é o que eu gostaria que acontecesse para todas as mamães da nossa província, não só para quem me ouve, vamos tratar da saúde da mulher, é importante, nós as mulheres somos muito importantes.
1: Muito obrigada, Esther Cumbe. Estimado ouvinte, foi assim o Pontos nos Is desta semana. Olhamos para o Cancún, cancro do colo do útero.
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E assim, estimado ouvinte, fizemos este nosso primeiro pedido de emissão em língua portuguesa. Receba beijinhos e abraços de Flávio Acitela. Segue a nossa emissão com Albino Saída Amélia e o segundo período em Guitonga. Beijinhos e abraços e até a próxima oportunidade.

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2: O nosso serviço informativo, Rosa Freitas. Boa tarde.
3: Muito boa tarde, Helena Pitoro. Boa tarde, ouvinte. O ministro da Administração Estatal e Função Pública exige dos comunicadores do governo mais coordenação e transparência na divulgação de informações institucionais, de forma a tornar a comunicação pública mais clara, acessível e orientada para o interesse público. No entender de Inocêncio Impissa, a articulação entre os diferentes setores do Estado vai fortalecer igualmente a confiança pública e promover a participação dos cidadãos na governação do país. Impissa acrescenta que uma boa comunicação concorre para uma boa governação.
4: Comunicar é criar condições para que o cidadão compreenda o que o Estado faz, por que faz e quais os resultados pretende alcançar com o que faz. É nesta relação permanente entre o Estado e o cidadão que se constrói a confiança pública. E a confiança constrói-se todos os dias, através da informação credível, transparente, acessível e responsável. Mas esta responsabilidade exige também elevados padrões de profissionalismo, ética, rigor e sentido de missão. O comunicador do governo deve compreender que cada informação que transmite representa uma instituição pública e, em última análise, o próprio Estado.
3: Inocêncio Impissa falava hoje em Maputo, na abertura do primeiro Fórum Nacional dos Comunicadores do Governo. Residentes da sede do posto administrativo de Zambué, no distrito de Zumbo, em Tete, denunciam alegados casos de cobranças ilícitas para ter acesso à energia elétrica. A denúncia foi apresentada ao presidente do Conselho de Administração do Fundo Nacional de Energia, num breve encontro que manteve com os residentes locais. Em resposta à preocupação, o PCA do FUNAI explicou que este comportamento é desajustado com os objetivos do Programa Nacional de Energia para Todos, uma iniciativa do governo moçambicano para assegurar o acesso universal de energia até 2030. Mete Gondola revelou que medidas serão tomadas contra os infratores, caso seja confirmado o envolvimento destes em esquemas de corrupção.
5: Nós vamos pedir ao chefe de posto, aos líderes comunitários, para saberem um pouco mais o que é que está a acontecer. Se provarmos que isto aconteceu, de facto, vamos mandar embora as pessoas.
3: Mete Gondola, presidente do Conselho de Administração do Fundo Nacional de Energia, FUNAI. Mais de 5 mil habitantes do posto administrativo de Subué, no distrito de Maringue, em Sofala, consomem água imprópria. A situação é mais crítica na sede do posto e na localidade de Nhapaza, onde muitos residentes têm como as principais fontes de abastecimento de água poços artesanais e lagoas. A diretora do Serviço Distrital de Planeamento e Infraestruturas de Maringue, Ana Paula Afonso, reconhece a situação e garante que o problema será ultrapassado ainda este ano, com a abertura de 4 furos.
6: A situação de abastecimento de água, ainda temos muito que melhorar. Queremos nós que a taxa de cobertura no distrito de Maringue seja a 100%. Por isso estamos a trabalhar com vista a atingirmos essa taxa de cobertura e faremos de tudo a fim de que seja atingida essa taxa de cobertura a 100% no abastecimento de água.
3: Diretora do Serviço Distrital de Planeamento e Infraestruturas de Maringue, Ana Paula Afonso, e a crise de água que afeta 5 mil habitantes do posto administrativo de Subué. O académico Luís Covane diz que o modelo de seleção dos delegados à 11ª Conferência Nacional de Quadros da Frelimo vai tornar a reunião abrangente e mais produtiva. Luís Covane, que também é quadro da Frelimo, explica que os delegados foram eleitos num processo transparente que contou com a participação massiva dos membros do partido.
7: A seleção foi feita através de eleições.
8: E esta seleção foi transparente, doutor Covane?
7: Eu acho que sim. As pessoas se conhecem a diferentes níveis. Se indicaram, sim. Aquele ali, se for para a conferência, vai trazer informação que é importante para nós compreendermos como é que o país foi analisado lá. Pessoas capazes de entender o que vai ser falado, capazes de intervir e enriquecer os debates.
3: Extrato de uma entrevista ao académico Luís Covane, a ser transmitida hoje às 20h30, no espaço A Caminho da 11ª Conferência Nacional de Quadros da Frelimo, a realizar-se na próxima semana na cidade de Chimoio, em Manica. Na atualidade internacional, subiu de 240 para 265 o número de mortos devido ao sismo que atingiu a Colômbia na segunda-feira. Segundo as autoridades locais, há ainda o registro de 3.494 feridos e 496 desaparecidos. O presidente colombiano Abelardo de Las Priela, que declarou estado de emergência econômica no país, diz que o sismo de magnitude 7,4 afetou mais de 25 mil famílias. Foram as notícias das 14, as próximas às 15 horas.
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1: meu neto, meu neto, você nunca vai entender essas coisas. 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
2: Tão informativa a esta hora por Cristina Xavier. Boa tarde.
3: Boa tarde, Helena Pitor. Boa tarde, ouvinte. O gabinete do primeiro-ministro realiza amanhã, no Centro Internacional de Conferências Joaquim Chissano, em Maputo, o simpósio comemorativo dos 40 anos da institucionalização do cargo do primeiro-ministro. O simpósio, que vai celebrar ainda a criação do gabinete de apoio ao primeiro-ministro, decorre sob o lema 40 anos consolidando a coordenação da ação governativa. No âmbito das comemorações, será inaugurada uma exposição fotográfica comemorativa dos 40 anos do gabinete do primeiro-ministro, que apresenta, através de fotografias, documentos oficiais, os diferentes momentos da trajetória da instituição. Ao longo de 4 décadas, a instituição acompanhou diferentes ciclos de governação e 8 primeiros ministros, contribuindo para a coordenação entre os setores do Estado, o acompanhamento das decisões governativas e o fortalecimento dos mecanismos de funcionamento da administração pública. O ministro da Administração Estatal e Função Pública exige dos comunicadores do governo mais coordenação e transparência na divulgação de informações institucionais, de forma a tornar a comunicação pública mais clara, acessível e orientada para o interesse público. No entender de Inocêncio Impissa, a articulação entre os diferentes setores do Estado vai fortalecer igualmente a confiança pública e promover a participação dos cidadãos na governação do país. Impissa acrescenta que uma boa comunicação concorre para uma boa governação.
4: Comunicar é criar condições para que o cidadão compreenda o que o Estado faz, por que faz e quais os resultados pretende alcançar com o que faz. É nesta relação permanente entre o Estado e o cidadão que se constrói a confiança pública. E a confiança constrói-se todos os dias, através da informação credível, transparente, acessível e responsável. Mas esta responsabilidade exige também elevados padrões de profissionalismo, ética, rigor e sentido de missão. O comunicador do governo deve compreender que cada informação que transmite representa uma instituição pública e, em última análise, o próprio Estado.
3: Inocêncio Impissa falava hoje em Maputo na abertura do primeiro Fórum Nacional dos Comunicadores do Governo. O Governo vai lançar ainda este ano o Portal do Emprego para garantir mais proximidade entre a juventude, o mercado de trabalho e as oportunidades de formação profissional no país. A garantia foi dada pelo Ministro da Juventude e Desportos, tendo avançado que a plataforma será operacionalizada através do Instituto Nacional de Emprego, INEP. Caifadine Manas fez saber que a digitalização dos serviços do INEP vai facilitar o acesso à informação e eliminar longas filas de candidatura.
5: Estamos a preparar o lançamento do Portal do Emprego. O que queremos, como Ministério da Juventude e Desporto, através do INEP, é conectar empresas ao INEP e não precisar de expormos jovens para apenas 2 vagas, termos milhares de jovens sentados todos os dias apenas para 2 vagas. Então vamos usar esses sistemas para dar dignidade também à nossa juventude.
3: Caifadine Manas falava esta quarta-feira na cidade de Pemba durante o workshop sobre empregabilidade juvenil. O académico Luís Covana diz que o modelo de seleção dos delegados à 11ª Conferência Nacional de Quadros da Frelimo vai tornar a reunião abrangente e mais produtiva. Luís Covana, que também é quadro da Frelimo, explica que os delegados foram eleitos num processo transparente que contou com uma participação massiva dos membros do partido.
6: A seleção foi feita através de eleições.
7: E esta seleção foi transparente, doutor Cavani?
6: Eu acho que sim. As pessoas se conhecem a diferentes níveis. Se indicaram, sim. Aquele ali, se for para a conferência, vai trazer informação que é importante para nós compreendermos como é que o país foi analisado lá. Pessoas capazes de entender o que vai ser falado, capazes de intervir e enriquecer os debates.
3: Extrato de uma entrevista ao académico Luís Covane a ser transmitida hoje às 20h30 no espaço a caminho da 11ª Conferência Nacional de Quadros da Frelimo, a realizar-se na próxima semana na cidade de Chimoio, em Manica. No estrangeiro, subiu para 268 o número de mortos pelo sismo que atingiu a Colômbia na segunda-feira. Ainda há registro de 349 feridos e 496 desaparecidos. Face à situação, o chefe de Estado colombiano declarou estado de emergência econômica e assegurou que, neste momento, os esforços do governo se concentram na localização dos desaparecidos. Apresentamos as notícias a esta hora, as próximas às 17 horas.
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4: Notícias apresentadas por Cristina Xavier. Boa noite.
5: Boa noite, Albertina Pascoal. Boa noite, ouvinte. O presidente da República, Daniel Chapo, orienta amanhã no Centro Internacional de Conferências Joaquim Chissano, em Maputo, a cerimónia de abertura do simpósio comemorativo dos 40 anos da institucionalização do cargo de primeiro-ministro e da criação do gabinete de apoio ao titular do cargo. O evento decorre sob o lema 40 anos consolidando a coordenação da ação governativa. 12 dos 120 postos de abastecimento de combustível encontram-se inoperacionais em todo o país. A diretora da Divisão de Combustíveis do Fundo Nacional de Energia, FUNEI, que partilhou a informação, disse que o facto deve-se a aspectos técnico-logísticos. Lloyd Ngundela avançou que a situação é preocupante nas zonas rurais devido à degradação das vias de acesso. A fonte sublinhou que o FUNAI está a tudo fazer para assegurar o funcionamento regular de todos os postos de abastecimento de combustíveis no país.
6: Estamos a conversar com o nosso fornecedor para ver qual é que é a melhor plataforma que podemos usar para que os combustíveis cheguem a todos. Porque neste momento o combustível não está saindo com muita regularidade. E nós estamos a conversar com o nosso parceiro para ver qual é a possibilidade de nos dar alguma cota. Porque nós sabemos que no distrito tem só um posto. E se temos só um posto de abastecimento e aquele posto não tem combustível, influencia nas atividades do distrito. Queremos ter algum tipo de, poder dizer, privilégio, porque em outros pontos podemos apanhar outras opções. Mas nos distritos em especial, se o posto do FUNAI não tem combustível, o distrito todo está comprometido.
5: Diretora da Divisão de Combustíveis do Fundo Nacional de Energia, FUNAI, Lloyd Ngundela, e o estágio atual do funcionamento dos postos de abastecimento de combustíveis no país. A Comissão Consultiva de Importações aprovou esta quarta-feira, em sessão ordinária, o projeto de diploma ministerial que cria o mecanismo e os procedimentos administrativos para a importação de produtos cerâmicos. Este órgão apreciou igualmente o quadro orientador para a restrição temporária da importação de pão de forma. As medidas visam disciplinar o comércio externo e proteger a produção nacional. No caso dos produtos cerâmicos, a Comissão recomendou o envio do projeto para assinatura e posterior publicação no Boletim da República. A iniciativa pretende reforçar o controle sobre a entrada destes produtos no país, promover a indústria nacional, garantir o abastecimento regular do mercado e assegurar preços acessíveis. A medida prevê ainda estimular o investimento no setor cerâmico, assegurar padrões de qualidade e reduzir os custos logísticos. O governo da província de Maputo prevê firmar 4 memorandos com alguns investidores e empresas privadas na Facim este ano para viabilizar vários projetos estruturantes de desenvolvimento económico local. Um dos projetos a beneficiar de investimentos no contexto dos memorandos projetados para a Facim é o da construção e gestão do novo mercado grossista de Gondrosa, na Matola, que promete ser alternativa ao do Zimpeto. Segundo o diretor provincial da Indústria e Comércio em Maputo, estão em curso neste momento as linhas de atuação das partes envolvidas no memorando. Lugero Gemo falou igualmente dos ganhos previstos com o funcionamento daquele mercado.
7: O mercado Gondrosa, achamos que vai servir entre postos comerciais, ou seja, vai fazer a ligação entre os produtores comerciais. Neste momento, por exemplo, estamos a produzir muito tomate, mas com um problema de comercialização, de espaço comercial. Então, há que ter um mercado alternativo vender, vamos colocar lá os comerciantes para absorver a produção dos outros produtores. Já temos esses parceiros para isso. Vamos criar algumas condições de armazenamento e conservação. Alguns frigoríficos.
5: Diretor Provincial da Indústria e Comércio em Maputo, Lugero Gemon. O académico Luís Covana diz que o modelo de seleção dos delegados à 11ª Conferência Nacional de Quadros da Frelimo vai tornar a reunião abrangente e mais produtiva. Luís Covana, que também é quadro da Frelimo, explica que os delegados foram eleitos num processo transparente que contou com uma participação massiva dos membros do partido.
3: A seleção foi feita através de eleições.
8: E esta seleção foi transparente, doutor Cavani?
3: Eu acho que sim. As pessoas se conhecem a diferentes níveis. Se indicaram, sim. Aquele ali, se for para a conferência, vai trazer informação que é importante para nós compreendermos como é que o país foi analisado lá. Pessoas capazes de entender o que vai ser falado, capazes de intervir e enriquecer os debates.
5: Extrato de uma entrevista ao académico Luís Covana a ser transmitida hoje às 20h30 no espaço a caminho da 11ª Conferência Nacional de Quadros da Frelimo, a realizar-se na próxima semana na cidade de Chimoio, em Manica. O tempo. A cidade de Pemba poderá registrar amanhã 29 graus centígrados de temperatura máxima, seguida por Tete-Nampula com 27 graus. Para as cidades de Maputo, Inhambane e Quelimane, prevê-se 23 graus, Xai-Xai, Vilanculo e Beira, 22, Chimoio, 20 e Lixinga poderá registrar 19 graus centígrados de temperatura máxima. Apresentamos as notícias a esta hora. As próximas, às 19h30, no Jornal da Noite.
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1: 18 horas e 8 minutos. 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

0: batata, mano, pra beber um pouquinho aqui no bar, mano.
1: 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Gramava, pá, tô com as miúdas, sabes como é que é?
0: 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Em casa, cê, mano?
1: 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A esposa não está, saiu.
0: 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Onde é que ela foi, mano?
1: Disse que foi ao salão, mano.

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São 18h54 do dia 13 de agosto de 2026, é quinta-feira. Começamos a esta altura os nossos trabalhos em português. Vamos até próximo das 21 horas. Em termos de agenda, quando o relógio marcar 19 horas, teremos o Jornal da Tarde. Jornal da Noite, da Rádio Moçambique, emissora provincial de Inhambane. Referimo-nos à segunda edição do Jornal de Inhambane. Vamos ter um pequeno espaço musical até chegarmos à hora 19h30, altura em que trazemos o Jornal da Noite em cadeia nacional. Termina às 20, aí acertamos o relógio e depois ficamos com o programa Cruzada de Perguntas. E assim que vai ser a nossa emissão, até ao final, pois o final do Cruzado de Perguntas e a transição para a língua Xitsua. Vou ser sincero, espero ouvintes, de que a noite esteja a ser boa para si, sobretudo, votos de que a Rádio Moçambique esteja a chegar até si nas melhores condições de audição.

0: E no país são 19 horas.
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0: E a esta altura o convite ao estimado ouvinte para a segunda edição do Jornal Provincial.

0: Ministro de Transportes e Logística constata com preocupação a degradação de algumas secções da Estrada Nacional número 1, troço que atravessa a província de Inhambane. A turística cidade de Vilanculo está a ser alvo de atos de vandalismo contra bens públicos e meio ambiente. Estes e outros assuntos suportam o presente jornal, hoje sonorizado por Tomás Valoi e Efraim Macitela na edição e apresentação. Muito boa noite e siga-nos ao detalhe. Há mais agentes reguladores de trânsito na corporação em Inhambane, fato que concorre para a redução da sinistralidade rodoviária. Desenvolve a informação Américo Macumba.
1: Em Inhambane, o incremento do efetivo de agentes reguladores de trânsito está a contribuir para a prevenção dos acidentes de viação. Além dos membros da corporação escalados aos postos de controlo fixos, outras equipas da Polícia de Trânsito diariamente se desdobram pelas rodovias para fiscalizar e sensibilizar aos automobilistas sobre a necessidade de pautarem pela condução defensiva. Justino Marcos, do Departamento de Trânsito no comando da PRM em Inhambane, acrescentou que as ações estão a resultar na boa circulação rodoviária, dada a elevação da responsabilidade dos automobilistas. Marcos acrescenta que o reforço da força operativa, com a integração de novos agentes, é um ganho no concernente à descida do número de casos de sinistralidade rodoviária.
2: O aumento da força operativa em termos de controle rodoviário, trouxe mais vantagens em termos de controle, em termos da fiscalização, em termos de educação cívica rodoviária. Os mais espertos nesta área da segurança rodoviária, a presença policial na via pública é um condimento fundamental para a redução dos índices de acidentes de viação, tanto para a criminalidade.
1: Justino Marcos, do Departamento de Trânsito, no comando da Polícia da República de Moçambique, em Inhambane.
0: O Ministro de Transportes e Logística constata com preocupação a degradação de algumas secções da Estrada Nacional número 1, troço que atravessa a província de Inhambane. Acompanhe o detalhe desta informação a seguir na voz do jornalista Alberto Combe.
3: Degradação de algumas secções dos 524 quilômetros da Estrada Nacional número 1, troço que atravessa a província de Inhambane, preocupa o Ministro dos Transportes e Logística, que hoje terminou visita de monitoria nesta via. João Macombe considerou de crítica a secção Pambara-Save, anunciando o arranque próxima semana de algumas intervenções, um trabalho avaliado em mais de 137 milhões de meticais.
4: A Noenda continua a ser uma estrada com muitos desafios. Né? Apesar do esforço que está a ser feito para garantir a transitabilidade, temos ainda troços que foram fortemente afetados nas últimas chuvas. E penso que pelo percurso deu para perceber que os troços mais para cá, para o norte, depois de Pambara, são bastante desafiantes. Precisamos de intervenções para ver se conseguimos repor. Há troços, praticamente a estrada não existe. Mas estamos aqui mesmo para isso, para ver se conseguimos trabalhar com o empreiteiro para a reposição. Portanto, não estamos satisfeitos. O desafio é grande. O ideal era termos uma estrada mais transitável. Portanto, é isso que nós sempre nos comprometemos a fazer. A limitação que temos em pôr a estrada funcional toda ela ao mesmo tempo é o que faz com que até esse momento não tenhamos ainda funcional. Mas a prazo nos saber que pronto, as obras vão iniciar a partir da próxima semana e vamos atacar os troços críticos da zona norte da província de Inhambane até a província de Sofala.
3: Não obstante estas intervenções, o ministro deixou recomendações à delegação provincial da ANE.
4: Não basta só fazer a estrada, temos que investir na manutenção. Esse é o desafio que nós temos para garantir a consistência da infraestrutura. Portanto, essa é a recomendação que deixamos e vamos ao nível interno, ao nível de fundo de estrada, também ver como é que nós reestruturamos e permitir que as províncias tenham capacidade de fazer a manutenção, pontos de alocação de recursos. Ao nível central, obviamente seria ideal se nós tivéssemos recursos suficientes, mas sobretudo nas secções ou estradas com portagens é preciso dedicar esforço para que as receitas revertam-se para a manutenção regular, porque as pessoas pagam, têm que ter estrada em condições. Portanto, o desafio é esse. Isso significa, obviamente, abdicar da centralização de receita e permitir que as províncias façam manutenção.
3: Ministro dos Transportes e Logística, João Macombe, no final da sua visita de 2 dias a Inhambane, no âmbito da monitoria do nível de transitabilidade da N1, sendo esta província com maior troço, 524 km de Zandamela, limite com Gaza, até o rio Save, entre as províncias de Manica e Sofala. Alberto Cumbi, em Vilanculo.
5: Seguimos agora ao distrito de Mabote, onde buscam-se iniciativas para garantir a disponibilidade de alimentos, mesmo durante o período seco, caracterizado por escassez da umidade. Alexandre Matsimbe.
6: Governo do distrito de Mabote capacita as comunidades em matérias de conservação de alimentos. A iniciativa, que visa reduzir a escassez, principalmente de produtos frescos, a exemplo de hortícolas, consiste no corte, cozedura e secagem. O administrador de Mabote, Alfabeto Mazive, entende que com esta ação as famílias garantirão o consumo de hortícolas, no caso da couve, em períodos fora da época fresca.
7: Nós temos sempre exortado a nossa população que, tendo em conta que há um sistema que se usava desde muito, sobretudo naquelas zonas onde não temos ainda energia, que eles cortam aquela hortaliça, deixa secar para poder conservar, e eles vão sendo consumidos gradualmente. Mas para os sítios onde já temos energia, então temos exortado também a nossa população para poder tirar, preparar e fornecer os congeladores para poder conservar esta hortaliça, que é para não se estragar com facilidade. É o que nós temos usado. Este é um sistema, por exemplo, para aqueles sítios sem energia, tal como fazer. É um sistema antigo, mas que ele permanece, porque faz com que se conserve a nossa verdura, hortaliça neste caso, quando já seca, conserva-se no determinado ponto para poder se usar de forma gradual. É o que nós temos exortando a nossa população para fazer face a esta situação de seca e de fome, respectivamente.
6: Alfabeto Maziva, administrador de Mabote, e as estratégias de conservação de alimentos já serem adotadas pelas comunidades.
5: A cidade de Vilanculo está a ser alvo de atos de vandalismo contra bens públicos e meio ambiente. A denúncia é do presidente do Conselho Municipal, Quinito Vilanculo. Segundo o edil, indivíduos desconhecidos aproveitam a calada da noite para retirar candeeiros da iluminação pública e arrancar plantas de sombra e adorno em diversas artérias da urbe. As consequências já se fazem sentir. Várias ruas estão às escuras e a cidade perde áreas de sombra importante para o período período de verão, além de haver um impacto negativo no equilíbrio ambiental. Diante desta situação, Quinito Vilanculo apela aos munícipes para uma maior vigilância e denunciar os infratores, de modo a travar ações que anulam os esforços do desenvolvimento da cidade.
8: Queremos nós desencorajar esses fenômenos, não é? A cidade é nossa, é de todos nós, estamos a viver, e não tentar destruir aquilo que com muito sacrifício e poucos recursos conseguimos construir. O mercado central, tiraram os postes, tiraram os candeeiros, então isso já está nos preocupado. Igualmente aconteceu um cenário idêntico ainda esta semana no campo polivalente, destruíram um portão, arrombaram também as portas de sanitários. Então isto tudo já está a nos preocupar, nos parece que há uma rede de malfeitores.
5: Presidente do Conselho Municipal da cidade de Vilanculo, Quinito Vilanculo, e a preocupação face à onda de vandalização de bens públicos nesta autarquia. E na Machis, a edilidade avança na colocação de iluminação pública para retrair os malfeitores amigos da escuridão. Avelino António.
9: Reforçada a iluminação pública na cidade da Machixe, com a instalação a partir desta quinta-feira, candeeiros de iluminação nas vias públicas. O presidente do Conselho Municipal da cidade da Machixe, Sou Francisco, que testemunhou o arranque dos trabalhos em parceria com a Eletricidade de Moçambique, indicou que a prioridade para a colocação das novas iluminárias são as vias da cidade com déficit de iluminação, contribuindo para tornar os espaços públicos mais seguros e facilitar a circulação dos municípios durante o período noturno. O edil explicou que a iniciativa representa uma resposta a uma das grandes preocupações dos municípios da cidade da Machis e, gradualmente, a iluminação pública vai chegar aos bairros da cidade.
10: Não conseguimos ainda cobrir a maior parte das vias, dos bairros, das ruas, e com
11: iluminares, mas conseguimos, felizmente, no mês passado, adquirimos candeeiros e estamos colocando gradualmente. E também é nosso objetivo resolvermos a questão da iluminação pública ao nível dos nossos bairros, de modo a evitar a questão da criminalidade e também criar um sossego, tranquilidade da circulação das pessoas no período da noite.
9: Presidente do Conselho Municipal de Maxixe, Isu Francisco, e o processo de colocação de candeeiros de iluminação pública na cidade de Maxixe.
5: Autoridades do município da cidade de Inhambane, aqui na capital provincial, implementam uma iniciativa de facilitação da habitação para jovens. Nelson Francisco.
12: O Conselho Municipal da cidade de Inhambane vai atribuir este ano perto de 200 talhões aos jovens para a construção de habitações. Os talhões serão demarcados nos bairros Mele 3, Chamane e Marramboni, onde já foram identificados os espaços. Até o momento, o Conselho Municipal já atribuiu 70 talhões a igual número de beneficiários. O presidente do Conselho Municipal da cidade de Inhambane, Benedito Guimino, disse que nos últimos dias a procura de espaço para habitação por parte dos jovens é maior, daí que a entidade trabalha no sentido de dar resposta a estas solicitações. Guimino indicou que, além da atribuição de espaços para os jovens, a entidade vai subsidiar a construção de casas, sobretudo às pessoas de baixa renda.
13: Nós, como município, também temos a sensibilidade de apoiar esses jovens. Naqueles casos, dependendo dos casos, naqueles casos em que olhamos para o jovem e sentimos que ele não tem condições, mas ele quer ter, mas é esforçado. Então, vamos, nessas condições, fazermos, procurar encontrar um mecanismo, pode ser por outros parceiros, de podermos, portanto, financiarmos parte desse projeto. Financiar é no sentido de que o jovem vai pagar uma parte e o município ajudar também a pagar outra parte para reduzir a pressão sobre si. Então, esta é a inovação que estamos a trazer para estes terrenos que estamos a entregar.
12: Presidente do Conselho Municipal da cidade de Inhambane, Benedito Guimino, e os esforços visando resolver o problema de espaços para a habitação, sobretudo para jovens.
5: Dos estúdios na cidade de Inhambane, transmitimos em direto o Jornal da Noite. Espaço agora para desporto. A Associação Desportiva de Vilanculo, representante de Inhambane no Moçambola 2026, arrancou hoje um precioso empate sem golos diante do Xingal de Tete em desafio da 14ª jornada da competição, na leitura ao nulo em jogo realizado em casa do adversário. O treinador adjunto da Associação Desportiva de Vilanculo, Artur Romão, destaca o desempenho da sua equipa.
14: Obviamente, mas já teremos algumas conclusões. Jogar fora de casa não é tão fácil, mas eu tenho a dizer só parabenizar o grupo, né? De uma outra forma, contra a corrente de jogo, contra a ventania, contra tudo, fizeram de tudo, passamos aqui com o empate. Mais uma vez, parabenizo a rapaziada, esteve bem em todos os momentos. Vamos ver o que vai acontecer no próximo jogo.
5: Com o empate desta tarde, a Associação Desportiva de Vilanculo soma 14 pontos. A equipa continua em tete. No domingo, joga em Songo, diante da toda poderosa campeã União Desportiva Local. O jogo conta para a 15ª ronda da prova. E assim, estimado ouvinte, termina o Jornal de Inhambane. Aceita sinceros cumprimentos de Efraim Macidela, que esteve na edição e apresentação, e Tomás Valoi na sonorização. Muito boa noite.
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1: São 19 horas e 18 minutos.

A voz de Norman Chicote com este muito basse música recente a partir da província de Sofala e música, estamos a trazer música nossa. Daqui a sensivelmente 4 minutos é tempo para o Jornal da Noite que será transmitido em cadeia nacional.

0: Ouvinte, boa noite. Ministro dos Transportes e Logística, João Macamba, diz que o nível acentuado de degradação da Estrada Nacional número 1 é resultado da falta de manutenção, sobretudo nos últimos 10 anos. Na província de Tete, 62 pessoas perderam a vida este ano em consequência do conflito homem e fauna bravia. O governo de Moçambique trabalha na recuperação de sistemas de abastecimento de água como uma das estratégias antecipadas de mitigação do impacto do fenómeno climático El Niño nas regiões centro e dizia centro e sul do país. Estes os assuntos de destaque do Jornal da Noite desta quinta-feira, 13 de agosto de 2026. Mariam Ibrahim está na sonorização e tudo meu orientou na edição e apresentação de fotos para uma perfeita audição. Boa noite. O presidente da República, Daniel Chapo, recebeu esta quinta-feira em Maputo a embaixadora dos Países Baixos em Moçambique, Elizabeth Akmar, pelo término da sua missão diplomática no país. Este é um assunto para acompanhar ainda neste jornal. Para já, o presidente da República, Daniel Chapo, orienta amanhã, no Centro Internacional de Conferências Joaquim Chissano, em Maputo, a cerimônia de abertura do simpósio comemorativo dos 40 anos da institucionalização do cargo de primeiro-ministro e da criação do gabinete de apoio ao titular do cargo. O evento decorre sob o lema 40 anos consolidando a coordenação da ação governativa e vai reunir diferentes intervenientes para uma reflexão sobre a evolução, o papel e os desafios associados à coordenação da ação governativa ao longo dos das quatro décadas de institucionalização do cargo de primeiro-ministro em Moçambique. No âmbito das comemorações, o chefe de Estado vai igualmente inaugurar a exposição fotográfica que apresenta, através de fotografias, documentos oficiais e outros testemunhos, diferentes momentos da trajetória da instituição. Um comunicado da Presidência da República refere que a iniciativa constitui uma oportunidade para revisitar a história e a evolução do cargo de primeiro-ministro e do respectivo gabinete de apoio, destacando o seu contributo para o funcionamento e a coordenação da atividade governativa no país. Jornal da Noite no seu receptor. O trânsito no troço Save-Zimara, na Estrada Nacional número 1, no distrito de Machanga, em Sofala, esteve hoje condicionado durante várias horas após um caminhão embater numa ponte metálica, como nos dá conta o jornalista Jorge João.
1: O acidente provocou um ferido ligeiro e danos no veículo, que tombou após chocar contra a infraestrutura obstruindo a rodovia. Antes de atingir a ponte, o caminhão despistou-se. O motorista contou que o acidente ocorreu quando tentava evitar a colisão com uma viatura numa zona onde só se circula numa faixa devido à degradação da estrada. Afirmou que se tivesse havido um embate frontal entre os dois veículos, o acidente seria fatal.
2: João Farouco, o que, que realmente aconteceu?
3: Eu estava a vir, quase a fazer subida. Estava a vir um carro, bateu a lompa, perdeu a estabilidade, bateu a ponte do outro lado, voltou, veio me bater no meu lado esquerdo, lado de passageiro, quando eu tentei ele fugir. Então, na tendência de lhe fugir, ele acabei batendo na ponte. Ninguém morreu. Quem se feriu é meu ajudante. Está ferido, levei no hospital, mas já está aqui. A situação é péssima. Estamos nessa confusão porque a estrada tem uma faixa. Acho que haverá solução de se retirada hoje.
1: A ponte metálica na qual o caminhão embateu não sofreu quaisquer danos. O automóvel foi removido ao princípio da tarde e o trânsito voltou a fluir normalmente. Jorge Johnny, na Beira.
0: Acidente de viação na N1 na província de Sofala. Dizemos que o presidente da República, Daniel Chapo, recebeu esta quinta-feira em Maputo a embaixadora dos Países Baixos em Moçambique, Elizabeth Akmar, pelo término da sua missão diplomática no país. Desenvolve a notícia ao jornalista Laurindo Madiga.
4: Em audiências separadas, o chefe de Estado recebeu igualmente o embaixador da França, Yann Prodou, que também termina a sua missão em Moçambique. No encontro, os dois diplomatas reafirmaram o compromisso dos seus países em continuar a aprofundar as relações bilaterais e a cooperação em áreas estratégicas. Na ocasião, Elsbeth Ackermann destacou a importância da parceria entre Moçambique e os Países Baixos, centrada no desenvolvimento económico e na melhoria das condições de vida das populações.
5: Tive uma conversa muito, muito interessante com o presidente Daniel Chapo. Foi um grande prazer de ter tempo com ele. Conversamos na amizade entre nossos países e também o nosso compromisso de continuar de trabalhar para desenvolver de económico dos nossos países, mas também para melhorar a situação das nossas populações.
4: Já o embaixador da França, Yann Prodou, referiu-se ao fim da sua missão diplomática em Moçambique após quase 4 anos, destacando a cooperação entre os dois países.
6: Fim da minha missão a Maputo, em Moçambique, depois de quase 4 anos. E falamos da relação bilateral entre França e Moçambique, dos projetos comuns, como vocês sabem, no setor da energia, mas também o que fazemos no setor das indústrias culturais, criativas, da nossa vizinhança no canal de Moçambique, com os departamentos franceses, da nossa cooperação de defesa no quadro da União Europeia, mas também no âmbito da nossa relação bilateral.
4: As audiências com o Presidente da República permitiram reafirmar a solidez das relações bilaterais de Moçambique com os Países Baixos e a França, bem como a determinação de ambos os países em dar continuidade e aprofundar a cooperação, apesar do término das missões diplomáticas dos respectivos embaixadores.
0: 19:37, Jornal da Noite, no seu receptor. Dizemos nos tópicos que Ministro dos Transportes e Logística, João Matlamba, diz que o nível acentuado de degradação da Estrada Nacional número 1 é resultado da falta de manutenção, sobretudo nos últimos 10 anos. João Matlamba falava esta quinta-feira em Inhambane, no termo da sua visita de trabalho de 2 dias àquela província. Alberto Cumbe.
7: Ministro dos Transportes e Logística termina a visita a Inhambane, preocupado com o nível de degradação da Estrada Nacional número 1, troço dos 525 quilômetros que atravessa esta província. João Macombe, falando à imprensa, disse haver já intervenções a serem feitas a partir da próxima semana, em particular no troço da zona norte da província.
8: A Nua ainda continua a ser uma estrada com muitos desafios. Apesar do esforço a ser feito para garantir a transitabilidade, temos ainda troços que foram fortemente afetados nas últimas chuvas. E penso que pelo percurso deu para perceber que os troços mais para cá, para o norte, depois de Pambara, são bastante desafiantes. Precisamos de intervenções para ver se conseguimos repor. Há troços, praticamente a estrada não existe, mas estamos aqui mesmo para isso, para ver se conseguimos trabalhar com o empreiteiro para a reposição. Portanto, não estamos satisfeitos. O desafio é grande, o ideal era termos uma estrada mais transitável, portanto é isso que nós sempre nos comprometemos a fazer. A limitação que temos em pôr a estrada funcional toda ela ao mesmo tempo é o que faz com que até esse momento não tenhamos ainda funcional. Mas a prazo nos saber que pronto, as obras vão iniciar a partir da próxima semana e vamos atacar os troços críticos da zona norte da província de Inhambane até a província de Sofala.
7: E para garantir a transitabilidade da Estrada Nacional número 1, há recomendações deixadas a nível da província.
8: Não temos estado a fazer a manutenção. Praticamente nos últimos 10 anos, a estrada praticamente atingiu um nível de desgaste insustentável. É por isso que em alguns troços, acho que puderam ver que já praticamente já não temos nem camada de asfalto. Portanto, é resultado disso. Portanto, não basta só fazer a estrada. Temos que investir na manutenção. Esse é o desafio que nós temos para garantir a consistência da infraestrutura. Portanto, essa é a recomendação que deixamos e vamos ao nível interno, ao nível do fundo de estrada, também ver como é que nós reestruturamos e permitir que as províncias tenham capacidade de fazer manutenção, pontos de alocação de recursos. É preciso dedicar esforço para que as receitas revertam-se para a manutenção regular, porque as pessoas pagam, têm que ter estrada em condições. Portanto, o desafio é esse. Significa, obviamente, abdicar da centralização de receita e permitir que as províncias façam manutenção.
7: Ministro dos Transportes e Logística, João Macombe, depois da visita de 2 dias à província de Inhambane, no âmbito da monitoria da transitabilidade na espinha dorsal do país, a N1. Eu sou Alberto Cumbi, no SAVE.
0: O governo de Moçambique trabalha na recuperação de sistemas de abastecimento de água como uma das estratégias antecipadas de mitigação do impacto do fenómeno climático El Niño nas regiões centro e sul do país. O ministro das Obras Públicas, Habitação e Recursos Hídricos disse em Nampula que o governo está a elaborar um plano de mitigação do impacto do fenómeno climático El Niño nas duas regiões. Jornalista Vitorino Kumbugana.
9: A informação foi avançada em Nacala pelo ministro das Obras Públicas, Habitação e Recursos Hídricos, Fernando Rafael, durante uma visita efetuada esta quinta-feira à barragem local, uma das fontes de abastecimento de água à região de Nacala Porto e Nacala Aveia. Fernando Rafael disse que o referido plano de mitigação do fenómeno El Niño será submetido brevemente ao Conselho de Ministros para sua aprovação. O dirigente informou que durante a vigência do fenómeno prevê-se uma crise de água em algumas regiões a serem afetadas, daí a necessidade de recuperar todos os sistemas e furos inoperacionais de abastecimento de água.
10: O que significa que vamos ter estiagens, vamos ter épocas de seca, vamos ter menos água. Como setor de obras públicas e com a responsabilidade dos recursos hídricos, o governo está a trabalhar num plano concreto de mitigação. E este plano visa, primeiro, recuperar todos os sistemas inoperacionais, todas as fontes manuais inoperacionais. E também visa assegurar, aumentar a disponibilidade de água em zonas específicas onde já estamos a mapear que vai ter esse impacto severo do efeito do El Niño.
9: Esta quinta-feira, Fernando Rafael, ministro das Obras Públicas, Habitação e Recursos Hídricos, visitou a primeira e a segunda estação de tratamento de água da barragem de Nacala no âmbito da visita de monitoria das obras de abastecimento de água no distrito de Nacala, Mekonta e Mogovolas, Nampula. Vítor Ngumucane, em Nampula.
0: Governo de Moçambique trabalha tendo em vista mitigar o impacto do fenómeno climático El Niño nas regiões centro e sul do país. A Comissão Consultiva de Importações aprovou esta quarta-feira em sessão ordinária o projeto de diploma ministerial que cria o mecanismo e os procedimentos administrativos para a importação de produtos cerâmicos. Este órgão apreciou igualmente o quadro orientador para a restrição temporária da importação do pão de forma. As medidas visam disciplinar o comércio externo e proteger a produção nacional. No caso dos produtos cerâmicos, a Comissão recomendou o envio do projeto para assinatura e posterior publicação no Boletim da República. A iniciativa pretende reforçar o controle sobre a entrada destes produtos no país, promover a indústria nacional, garantir o abastecimento regular do mercado e assegurar preços acessíveis. A medida prevê ainda estimular o investimento no setor cerâmico, assegurar padrões de qualidade e reduzir os custos logísticos. Este mês, Recate Marraquene acolhe a 61ª edição da Feira Internacional Facim, a maior montra de negócios de Moçambique. A província de Maputo, por sinal anfitriã, já está preparada não só para acolher a cerimónia, mas também para vender as potencialidades e, quiçá, firmar parcerias neste evento internacional. Rigoberto Chissano.
11: O governo da província de Maputo prevê firmar 4 memorandos com alguns investidores e empresas privadas na Feira Internacional de Maputo, Facim, este ano, instrumentos que deverão viabilizar vários projetos estruturantes de desenvolvimento econômico local. Um dos projetos a beneficiar de investimentos no contexto dos memorandos projetados para a Facim é o da construção e gestão do novo mercado grossista de Gondrosa, na Matola, que promete ser alternativa ao desempenho na cidade de Maputo. O diretor provincial da Indústria e Comércio em Maputo, que deu a informação, explicou que neste momento finalizam-se as linhas de atuação das partes envolvidas no memorando. Luger Jim falou igualmente dos ganhos previstos com o funcionamento daquele mercado.
12: Vamos colocar mais nossos produtores a vender, vamos colocar mais comerciantes para absorver a produção dos outros produtores. Já temos parceiros para isso, vamos criar algumas condições de armazenamento e conservação. Alguns frigoríficos, modelos de contentores, estaremos já a reduzir as perdas que temos estado a registrar, sobretudo olhando para o tomate e a batata, por conta mesmo do mercado para a sua comercialização.
11: Diretor Provincial da Indústria e Comércio, Luger Jim, e a construção do mercado grossista de Engolosa, que vai resultar de um conjunto de memorandos a serem firmados na Facim deste ano. Há cerca de 20 dias do evento, a província de Maputo já recebeu mais de 70 expositores e empresas que manifestaram mostraram interesse de fazer parte. Rigoberto Chissano, da Autarquia da Matola.
0: É já a próxima semana que Ximui em Manica vai acolher a 11ª Conferência Nacional de Quadros da Frelimo. Entretanto, o secretário do Comitê Central da Frelimo para a Mobilização e Organizações Sociais exige coesão e vigilância dos membros do partido durante os preparativos da 11ª Conferência Nacional de Quadros. Jornalista Cláudio Doan.
13: Gonçalves Jamus quer que os membros da Frelimo aqui em Chimoio envolvam-se em todas as fases preparatórias da conferência e na realização do evento. Jamus falava esta quinta-feira na cidade de Chimoio no encontro que manteve com os membros da Frelimo no âmbito dos preparativos da conferência.
14: Também deixamos a mensagem para que cada órgão a nível da base possa mobilizar mais membros, militantes, simpatizantes e a população em geral, para recebermos com dignamente o camarada Daniel Francisco Chapo no aeroporto, mas também a participação com digna e massiva no último dia dos trabalhos que vai culminar com um comício popular. Portanto, todos os órgãos da base do partido e do governo foram exortados para participar ativamente na preparação deste grande evento que será aqui em Chimoio.
13: O secretário do Comitê Central disse que a Conferência Nacional de Quadros serve para confirmar que o Partido Frelimo continua determinado em contribuir para o desenvolvimento socioeconómico de Moçambique.
14: Tendo em conta a participação muito motivadora do partido a nível dos órgãos da base, estão aqui presentes todos os secretários das células, dos círculos, a OMM, aqui nos... Então, esta que é a prova evidente que o partido em Chimoio, não é? Nunca se mudar na província, está num ritmo muito satisfatório e está com as suas bases bem consolidadas.
13: Gonçalves Jamus, de Rádio Moçambique, que sai satisfeito do encontro por ter percebido que, ao nível da base, os membros da Frelimo estão comprometidos em fazer desta conferência um momento de festa. A Frelimo vai, por isso, a sair mais fortificada da Conferência Nacional de Quadros.
14: Esperamos que a Frelimo saia mais coesa, mais motivada, renovada e robusta para os desafios que advêm.
13: A Conferência Nacional de Quadros da Frelimo vai juntar em Chimoio a cerca de 3.500 delegados e convidados entre os dias 21 e 23 de agosto corrente. É Cláudio Duane em Chimoio.
15: A caminho da 11ª Conferência Nacional de Quadros da Frelimo.
16: Quando uma coisa é indevida e a pessoa se beneficia de coisas que não devia, abertamente e de forma objetiva, a sua pergunta quer dizer se a Frelimo combate ou não a corrupção.
17: E qual é a resposta?
16: Acho que deve continuar a combater. É um combate cerrado, exige muita coragem e determinação. Há indicadores muito claros hoje que está-se a perseguir esse caminho. Exige coragem e que ninguém foi nomeado para o enriquecimento ilícito usando aquilo que ele foi dado para gerir em benefício da população para ser um benefício próprio. Não, isso é corrupção. Nenhuma corrupção consolida as relações entre pessoas.
18: Luiz Covana, acadêmico e membro da Frelimo.
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0: Arrancou hoje no Niassa o julgamento do processo de crime de corrupção e abuso de funções que envolve o edil Gelixinga, Luiz Jumo e o chefe da unidade gestora e executora de aquisições, Armindo Omar. Márcio João e os detalhes.
19: Os dois são acusados pelo Ministério Público no favorecimento das empresas Geoinformática e Amaral TFS em concursos públicos de prestação de serviços e fornecimento de bens à autarquia nos anos 2021 e 2022. O Ministério Público acusa os indiciados de terem favorecido as empresas em causa num concurso de fornecimento de contentores e diversos equipamentos informáticos sem alvará para o efeito. A Ainda no mesmo processo, os indiciados são apontados como reincidentes na mesma prática em outros 4 concursos públicos. O magistrado do Ministério Público, Adérito Matimba, disse ser interesse do Gabinete Provincial de Combate à Corrupção apurar a veracidade dos factos para a prática de justiça.
17: Estamos numa das fases do próprio processo penal, que é a fase da produção de prova em sede de julgamento.
19: A defesa dos indiciados, representada pelo advogado Luiz Bonomar Júnior, referiu ter acompanhado com atenção o início do julgamento do processo.
20: Ainda é prematuro termos algum pronunciamento ideal daquela que é a previsão da decisão. Estamos ainda na produção de provas, que é uma fase crucial do processo. Depois disso é que poderemos ter uma visão sobre o processo.
19: Ainda em conexão com o processo, serão ouvidas 12 testemunhas, sendo parte deste número funcionários do Conselho Municipal de Lixinga e outras figuras proeminentes no caso. Mércio João, a partir de Lixinga.
0: Setor de educação na Zambésia deve mais de 590 milhões de meticais em horas extras referentes a 2024. E já há garantias de que esta dívida será paga na totalidade, como apurou o jornalista Sérgio Mamute.
21: Inspeção-Geral das Finanças está a proceder à validação para pagamento de horas extras atrasadas de professores na província da Zambésia referentes a 2025. A informação é avançada pelo diretor provincial de educação na Zambésia, Joaquim Casal, em entrevista à Rádio Moçambique. Joaquim Casal não precisou quando o processo vai ser concluído, nem quando será feito o pagamento das horas extras em atraso. O diretor provincial de educação na Zambésia, Joaquim Casal, acredita que as horas extras serão pagas na totalidade.
22: Porque estivemos há uma ou duas semanas atrás com a equipe de validação que passou para aferir as horas e regressou. Então, nós estamos à espera do relatório desta equipe. Normalmente, os pagamentos de horas extras e a conferência vem a partir dos relatórios que o IGF nos envia depois do trabalho no campo. Mas estamos a controlar e dizer que ainda estamos a lutar para pagamento das horas extras. Sensibilizamos os nossos professores e eles consentiram de certeza. Estão a trabalhar mesmo nesta situação, mesmo sabendo que ainda não foram pagos em 1 ou 2 anos transatos, mas não temos como. Nem a própria direção é que paga, também nem sabe quando é que isso vai acontecer. De certeza isso é do governo central, nós temos fé para o pagamento de horas extras nesse ano. Eu até não queria mesmo mexer porque posso provocar alvoroço no seio dos meus colegas que poderão me acompanhar, mas nós temos fé. O que aqui adiantamos dizer e com fé foi mesmo de que passou o IGF, fez o levantamento, isso já nos encorajou bastante e temos fé que vai se pagar. Quando? Não podemos adiantar.
21: Joaquim Casal, diretor provincial de educação na Zambésia. De Quelimane, Sérgio Mamudo.
0: Na província de Tete, 62 pessoas perderam a vida este ano em consequência do conflito homem-fauna. Previa, nos últimos dias, por exemplo, manadas de elefantes estão a criar pânico à população de 7 comunidades do distrito de Marara, nomeadamente Xibwe, Camarica, Nhamacamba, Nhamajanela, Ponte 8, Muxamba e Mbandala. Toda a história por Ana Venila.
23: Segundo alguns líderes comunitários destas comunidades, apesar de não causarem danos humanos, os elefantes já devastaram culturas diversas, fato que compromete a segurança alimentar. O sentimento foi partilhado esta quinta-feira no âmbito da visita que o governador de Itate, Domingos Viola, efetua a este distrito.
24: Sebastião Timóteo, líder de comunidade de Ponto 8.
25: Até agora, quando chega aí, pode haver esse animal que está aí. Não tem a hora nada.
26: Rosa José Jambo.
27: Aqui em Chimunda, estamos a passar muito mal com os elefantes. Pedimos ao governo para encontrar mecanismos de afugentamento destes animais.
23: Em resposta à inquietação da população, o governador de Itate, Domingos Viola, disse num comício orientado na localidade de Mufacaconde que foi criado esta quarta-feira um comitê de gestão de conflito homem-animal, mas apela envolvimento de toda a população para evitar mortes.
28: Nos últimos 7 meses, aqui na nossa província, tivemos registro de mais de 600 casos de conflito entre homem e fauna. E, infelizmente, nesse conflito, resultou na perca de vida de 62 pessoas. São pessoas que podiam dar contribuição para o desenvolvimento do nosso país. Por isso, esse comitê vai trabalhar para zonear também, fazer marcações e informar. Ali vive elefante, não vale a pena atravessar sozinho.
23: Governador de Itata, Domingos Viola, e ações para combater conflito homem-fauna bravia neste distrito, além do Cubíncio. O governador visitou alguns beneficiários do Fundo de Desenvolvimento Econômico Local, procedeu à entrega de uma ambulância, entre outras atividades. A partir de Caxembe, sede distrital de Marara, Ana Avenila.
0: Na província de Tato, 62 pessoas perderam a vida este ano em consequência do conflito homem e fauna bravia. Nos últimos dias, por exemplo, manadas de elefantes estão a criar pânico à população de 7 comunidades do distrito de Marara. A seguir, a página desportiva por Belisar Macau.
1: Chiquinho Conde queixa-se da falta de condições logísticas para observar jogadores dentro e fora do país. O selecionador diz que perante esta situação, limita-se a ver os jogos de Moçambola apenas na cidade de Maputo.
2: Muitos questionam por que não vem Melixinga, não vem... Hã? Então, eu sou o selecionador. É para estar na hora para eu também falar um bocadinho, caramba, que a mãe chega, né? Porque senão é sempre o ceguinho a levar, a levar, a levar. Eu estou aqui, eu não, vou, não fui para Portugal, coisa nenhuma. Estou aqui, eu moro aqui, né? Então, porque é que diziam, ah, Chiquinho não assiste o jogo? Eu assisto, eu vejo os jogos que posso, coordeno com os meus colaboradores.
1: Chiquinho Conde explica que a semelhança do que acontece dentro do país também não consegue observar jogadores que atuam no estrangeiro.
2: Agora, por exemplo, fizemos um documento, eu vejo tantas nos nomes para jogadores naturalizados. Escrevi para a Federação para que fizesse um plano logístico para o meu adjunto que está em Portugal deslocar-se para a Arménia, para ir ver o Bruno Wilson. Não é só ver... Ei, o Bruno Wilson jogou... Ei, o Bruno Wilson jogou 90 minutos. O Bruno Wilson jogou... Não sei o quê. Epa, não tem condições para jogar. É o único... Não é assim. Isto não é assim.
1: O selecionador nacional esclarece que não é contra as naturalizações de jogadores.
2: Eu não sou contra naturalizações. Por isso, estamos aqui receptivos a qualquer um. Olha, por exemplo, esse do Rajane. Nós acompanhamos. Jogava num Leixões... Muita gente não sabe, mas na calada, o Jumiz esteve lá, eu disse, vai lá ver o miúdo, olha, fala deste. O Mota, o guarda-redes, foi lá, da terceira divisão, estava no banco. Como é que eu vou convocar, desculpem, uma terceira divisão, pá, no banco? Pá, vamos lá, desculpem lá. Pá.
1: Chiquinho Conde a justificar que nunca foi contra as naturalizações de jogadores. O selecionador nacional falava esta quinta-feira na capital do país numa palestra promovida pelo semanário Desafio.
0: A seguir, a página internacional por Leopoldo Agapito.
3: A Comissão Europeia afirmou hoje que está a reforçar a cooperação com as plataformas digitais sociais na sequência de relatos de que poderá ocorrer uma nova entrada massiva de imigrantes em Ceuta no sábado. Tendo em conta o 15 de agosto, o próximo sábado, estamos a reforçar a nossa cooperação. Mantemos-nos totalmente atentos e é uma cooperação que tem de se manter ao mais alto nível, visto que podem ocorrer eventos a qualquer momento, referiu a porta-voz da Comissão Europeia, Adriana Podesta, em conferência de imprensa em Bruxelas, na Bélgica. A porta-voz deixou este aviso depois de, na segunda-feira, ter sido noticiado que as empresas tecnológicas Meta e TikTok ativaram seus protocolos de crise e concordaram em ativar, através da União Europeia, um mecanismo de controle, um projeto jornalístico de verificação de factos para combater a desinformação relacionada com a crise migratória em Ceuta. Ariana Podesta indicou que a Comissão Europeia não deve ativar o artigo 36 da Lei de Serviços Digitais, que permite que o Executivo Comunitário exija às plataformas digitais, em caso de crise, que previna, elimine ou limite qualquer ameaça grave identificada contra a União Europeia.
0: O tempo. A cidade de Pemba poderá registrar amanhã 29 graus centígrados de temperatura máxima, seguida por Tete e Nampula, com 27. Para as cidades de Maputo, Inhambane e Quelimane, prevê-se 23 graus. Xai-Xai, Vilanculo e Beira, 22. Ximui, 20. E Lixinga poderá registrar 19 graus centígrados de temperatura máxima. Ouvinte, destacamos hoje que o ministro dos Transportes e Logística, João Macambe, diz que o nível acentuado de degradação da Estrada Nacional número 1 é resultado da falta de manutenção, sobretudo isso, nos últimos 10 anos, na província de Tete, 62 pessoas perderam a vida este ano em consequência do conflito homem e fauna bravia. O governo de Moçambique trabalha na recuperação de sistemas de abastecimento de água como uma das estratégias antecipadas de mitigação do impacto do fenómeno climático El Niño nas regiões centro e sul do país. Já não dá para mais, assinam esta edição, Mariam Ibrahim e tudo me orientou uma vez mais. Boa noite e até uma próxima oportunidade.
4: E no país são 20 horas.
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0: Estimado ouvinte, muito boa noite. Estimado ouvinte, muito boa noite. Seja bem-vindo ao programa Cruzada de Perguntas aqui na Rádio Moçambique. Hoje, quinta-feira, 13 de agosto de 2026, queremos olhar os 70 anos, ou seja, a celebração dos 70 anos da cidade de Inhambane, a cidade de ontem, hoje e de amanhã. Nos estúdios para este Cruzada de Perguntas, contamos com a presença do vereador do Conselho Municipal da cidade de Inhambane, Júlio Ernesto, é vereador para as áreas de urbanização, saneamento, água potável e energia. Senhor vereador, muito obrigado, bem-vindo ao Cruzada de Perguntas. O programa hoje é conduzido por Efraim Macitela e Tomás Valoi na assistência técnica. A cidade de Inhambane, como dissemos, celebrou ontem 70 anos de elevação a esta categoria. Olhando para a área sob sua responsabilidade, qual é o maior ganho infraestrutural e o maior desafio pendente nesta trajetória? 70 anos da cidade de Inhambane.
1: Bem, muito obrigado pela oportunidade de partilhar com os ouvintes da Rádio Moçambique aquilo que é o ontem e hoje da cidade de Inhambane durante os 70 anos. Dizer que a cidade de Inhambane é aquela que nós todos conhecemos pela sua natureza, é uma cidade muito calma e com o desenvolvimento que estamos a verificar, pouco a pouco vai transformando-se numa cidade de muito movimento. E com isso dizer que a cidade de Inhambane de ontem, as infraestruturas que nós tínhamos aqui eram poucas, mas neste momento estamos com infraestruturas novas e de construção atual. Isto é um ganho. Posso citar alguns ganhos, como por exemplo a requalificação do Mercado Central. É aquele Mercado Central que nós todos conhecemos dos anos 50 e tal, que hoje já mudou da face. Esse é um dos ganhos dos 70 anos da nossa cidade. Para além disso, temos também novos edifícios aqui na cidade de Inhambane, como são os tribunais, as procuradorias, a nossa Praça dos Heróis. São alguns ganhos que nós tivemos da transformação da própria cidade de Inhambane. E para além disso, também, como infraestruturas públicas, temos também um ganho naquilo que é a mobilidade urbana aqui dentro da cidade de Inhambane. Há tempos atrás não tínhamos aquilo que estamos a ver hoje, que é a questão da requalificação da Ponte Cais, que é uma das infraestruturas também que teve o seu ganho durante os 70 anos. E também é na área de, como já dizia, da mobilidade. As nossas estradas são aquelas que de ontem e hoje vimos algumas mudanças, porque durante os 70 anos tivemos aqui a construção de algumas vias com recurso a blocos de pavê, que antigamente nós não tínhamos. E posso citar um exemplo de uma estrada muito que traz um impacto muito positivo na cidade de Inhambane, que é a rua chamada Rua Branca. Antigamente era uma rua apenas do Areal, do Areia Branca, mas hoje é aquela que serve para escoar o trânsito, sobretudo no tempo, na hora de ponta. Esse é um dos exemplos que posso aqui citar. Também no próprio desenvolvimento do turismo, a cidade de Inhambane é aquela que nós conhecemos, que é uma cidade turística. Há anos atrás não tínhamos essas infraestruturas hoteleiras que nós temos agora. A título de exemplo, o Hotel Casa do Capitão é uma dos hotéis também que surgiu durante os 70 anos. Dizer que a cidade de Inhambane está a registrar avanços e avanços significativos durante essa passagem do tempo todo que nós temos. São 70 anos de uma vida e 70 anos de uma
0: É um
1: transformação.
0: idoso.
1: É o idoso, exatamente.
0: Olhando a idade.
1: Então, olhando a idade, 70 anos já é uma vida. É uma vida.
0: Exato. Esta é então a visão geral dos 70 anos da cidade de Inhambane. Como dissemos, estimado ouvinte, estamos aqui com o vereador para as áreas de urbanização, saneamento do meio, água potável e energia no Conselho Municipal da cidade de Inhambane. É em torno desta celebração, destes 70 anos, que vamos, ao longo desta cruzada, percorrer Sendo certo que dentro de alguns instantes vamos já abrir as nossas linhas telefónicas para também termos a participação do ouvinte neste programa Cruzada de Perguntas. Depois desta visão geral, vereador, com a expansão populacional das últimas décadas, até que ponto o plano de urbanização atual da cidade consegue responder à procura de terrenos ordenados para a habitação?
1: Bem, é um facto muito que estamos a atravessar momentos difíceis, posso assim dizer, no que concerne a procura de terra para a construção, sobretudo para jovens. E hoje em dia, cada jovem, quando atinge uma certa idade, dos 18 anos para diante, para frente, a tendência é ter uma residência própria. E temos registrado muita procura aí no Conselho Municipal. Mas estamos a todo gás, dando resposta pouco a pouco. E, a título de exemplo, agora fizemos entrega de 70 terrenos para jovens e, a posterior, vamos também fazer entrega de terrenos para pessoas que pediram, podem ser jovens, assim como não, que submeteram pedidos ao Conselho Municipal. E dizer que, em suma, a procura de terra é muito, é, há muita, há mu, é muita, há muita avalanche,
0: Há
1: não?
0: muita
1: Há
0: pressão.
1: muita pressão. Mas pouco a pouco vamos dando resposta, porque uma das coisas que o município de Inhambane tem é terra. O município de Inhambane tem muita terra. E acho que o melhor momento de procurar terra é este, é na época chuvosa. Porque é aí onde nós vamos descobrir quais são os melhores locais
0: Para
1: para
0: habitação.
1: habitação, tendo em conta que as mudanças climáticas já estão a se fazer sentir.
0: E a requalificação da marginal, ou seja, a marginal da cidade de Inhambane, é o cartão de visita. E que projetos concretos de requalificação estão em curso para dar uma nova imagem a esta zona no âmbito das comemorações dos 70 anos? Ao longo destes 70 anos, qual é o projeto que se tem da nossa marginal?
1: Bem, na Marginal temos dois projetos que emanga do Conselho Municipal. Temos a construção da Praça do Metical, que já as obras estão numa fase avançada, no local do espaço perto do matador, antigo matador municipal. É um dos projetos para a recolocação da Marginal. Começa ali o projeto. E a posterior teremos também a construção da barreira de proteção. Do que vai começar ali onde vai terminar a Praça do Medical, bem mesmo ao lado
0: Ainda no
1: do
0: Matador.
1: Matador, que poderá ir até ao mercado, à zona da pontinha do mercado Giló, num perímetro de 1,3 quilômetros. E esse é um projeto que está numa fase muito avançada, já se lançou um concurso e já está no processo de foi no, um concurso internacional, é um
0: Já foi
1: projeto.
0: apurado o executor da obra?
1: Ainda hoje mesmo recebemos um e-mail, vamos ter uma visita da KfW, que a posterior essa visita poderá se divulgar quem será o executor das obras. Quer dizer que é um projeto que, em termos de período para o seu início, é fevereiro de 2027, tendo em conta que o concurso internacional tem o seu tempo, são 6 meses. E depois dos 6 meses temos a fase da adjudicação, dos contratos e tudo mais. Então, segundo o cronograma, a fase do concurso vai terminar no mês de setembro e outubro, novembro será a fase da adjudicação para o mês de janeiro, fevereiro, a começar as obras.
0: O que é que vai ser depois que realizarem-se as obras naquele local?
1: Bem, naquele
0: O que é que
1: local
0: se espera?
1: espera-se
0: Haverá alguma transformação?
1: uma boa transformação, porque teremos ali, para além da barreira, teremos um caminho para pedestres, onde as pessoas poderão passear, e teremos ali alguns bancos para sentar, para lazer, bancos de ornamentação, e mesmo para a prática de exercício físico, teremos ali pessoas que podem transitar, a caminhar durante aquele período. E teremos ali também um avanço, sobretudo, né, para escoar as águas negras que nesse momento estão a dar problemas no Bairro de Xalambe,
0: Magoluto,
1: Magoluto.
0: a ser
1: Isso
0: o fim do Magoluto.
1: será o fim do Magoluto, porque aquele projeto já prevê a colocação de algumas passagens para as águas poderem ter um direcionamento naquele ponto. dizer que é um projeto muito, muito ambicioso, com alguns aditivos.
0: Vai estar tudo bonito aí.
1: Estará bonito, sim. É um projeto muito bom. É um projeto muito bom.
0: E como estamos a falar deste reassentamento, disse aqui o vereador, foram retiradas aquelas famílias daí do Matador. Em relação a estas famílias mesmo, estas famílias retiradas daí do Xalambe para a zona do reassentamento, como está neste momento o processo de atribuição definitiva de talhões e regularização de títulos de uso e aproveitamento de terra? As condições lá onde estão, como é que está a ser gerido neste preciso momento o processo destas famílias?
1: Bem, o processo das famílias do que estiveram no Matador foi concluído, está ultrapassado. Estão a viver em boas condições, naquelas casas que foram construídas naquele espaço do bairro Guitambatum. É um processo que já está ultrapassado e que as condições lá estão de melhor
0: forma. Tudo estava previsto para o reassentamento, em termos de serviços, já estão lá?
1: Estão lá, eles têm água e energia. Achamos nós que as condições básicas estão criadas para aquela população poder estar a viver de boa maneira.
0: O Conselho Municipal já assegurou tudo para essas famílias?
1: Já assegurou.
0: Relativamente às vias de acesso, vias de acesso urbano, as vias de acesso em vários bairros periurbanos continuam a ser um desafio crítico, sobretudo na época chuvosa, até porque não é só nos bairros periféricos, aqui mesmo na cidade de Cimento, quando chove é um problema aí para quem vai ao Mercado Central, ou se não toda a zona do Mercado Central, aquela concentração que dificulta a circulação, leva horas e horas. Quais são as intervenções prioritárias previstas para esta rede viária?
1: Bem, esse é um desafio que o Conselho Municipal tem e é um dos projetos que nós queríamos com que acontecesse a breve trecho. E já foi elaborado o projeto para a execução para a execução dos esgotos e drenos da cidade de Inhambane. Mas neste momento um dos grandes constrangimentos é o financiamento. Porque olhando para aquilo que foi desenhado, é para fazer a reabilitação completa de todo o sistema de saneamento da cidade de Inhambane. Porque olhamos nós que a cidade de Inhambane, já falando dos 70 anos, é só ver qual foi o momento em que a cidade de Inhambane foi construída. Em termos das vias de acesso, não tinham um movimento como este que estamos a ter agora de viaturas na cidade de Inhambane. Foram vias que foram concebidas para um certo nível que já não se adequa à realidade atual. Portanto, o nosso desafio maior é conseguirmos ter um financiamento para reabilitarmos todo o sistema de drenagem e esgotos da cidade de Inhambane. Porque, por exemplo, na zona do Mercado Central, o sistema funciona, porque só para ver, depois da chuva, não ficamos mais de 2 ou 3 horas sem abrir o tráfego. O sistema funciona, mas olhando para a realidade atual, com as mudanças climáticas, já não
0: aquelas não águas, por onde é que vão depois?
1: Aquelas águas desaguam, tem algumas condutas que foram construídas na altura.
0: Para o mar.
1: Desaguam no mar, exatamente. Sim.
0: Estão a funcionar em pleno?
1: Estão a funcionar. Só para ver, mesmo na zona que estamos aqui a referir, próximo ao Mercado Central, o que sucede é que quando chove, com o nível de água que está a cair agora, o sistema não aguenta. Mas passado um tempo, a água desaparece. Para dizer que o sistema funciona, mas precisa de uma reabilitação, precisa de uma requalificação, olhando os desafios atuais.
0: E a melhoria da mobilidade, já se referia e que houve algum passo dado. Que balanço faz da manutenção e pavimentação das artérias principais da cidade para garantir uma circulação mais fluida do transporte público, se calhar também do privado, cidadão comum, consegue chegar a casa com o seu Dubaizinho, como se diz?
1: Bem, estamos a fazer o trabalho, como eu já me disse antes, não é fácil construir vias de acesso em todos os bairros de uma única vez. Mas olhando para vias que trazem um impacto muito maior para os nossos bairros, se calhar posso falar que faltam mais 3 ou 4 vias, que são aquelas que nós temos um desafio. Uma delas é conseguirmos ligar o Centro de Saúde de Moelé à zona alta, onde muita gente fala dos famosos folocos. Aquela é uma das vias de grande impacto que nós temos um desafio muito grande de tentarmos ligar através de blocos de pavê.
0: O que é que está a ser feito em relação a esta via neste preciso momento?
1: Neste momento, o que fizemos ali, fizemos uma rua de terraplanagem, que durante a época chuvosa não tem dado uma boa resposta. Portanto, o nosso desafio é conseguirmos uma forma de pavimentarmos aquela via toda a partir do Centro de Saúde. Aliás, não a partir do Centro de Saúde de Molé, porque já temos o Centro de Saúde de Molé, já está pavimentado até a ponte. É a partir da ponte até a zona dos folocos. É um dos grandes desafios. Outro desafio também que temos é terminarmos a rua que já começamos, que é da Espada, concretamente no controle, até ao Centro de Saúde de Guiúa. É uma das vias também de grande impacto, porque bem sabemos que naquela zona de Guiúa tem muita população que reside e que está recente da falta de meio de transporte para poder chegar à cidade. E para além disso, também é pavimentarmos a via que vai até à zona do Machar. Neste momento existe o Chapa que vai para lá, mas que é uma via de terra batida. Quando chove, temos problemas de pequenos locais com concentração de água, onde não permite a passagem de carros. Portanto, são essas vias que, para além também de falar de uma via que existe no bairro do Machavenga, é uma das vias de grande importância. É uma via que começamos a fazer uma terraplanagem, mas olhando para o nível das águas que caem da chuva, já precisa de uma intervenção através de blocos de pavê. Portanto, são essas vias que temos como um desafio que achamos nós que podem trazer um grande impacto para a população. Para além das que já foram feitas, por exemplo, a via essa que foi entregue na semana passada, que ficou parte da morgue, da mesquita do aeroporto até o cruzamento das Casas Redondas, que durante esses poucos dias, entre segunda, próxima semana, posso assim assegurar, poderão começar a segunda fase, que é ligar a partir do cruzamento das Casas Redondas até ao cemitério muçulmano. Dali poderá também passar até a morgue do Hospital Provincial. É uma das vias também de capital importância. Sabemos que a população, depois do término daquela via, poderá, indo ao Hospital Provincial, já não será necessário passar da cidade. É só uma ligação direta entre a zona do aeroporto e o Hospital Provincial.
0: Pois bem. Senhor Vereador, ao longo desta semana, no contexto da celebração do 70º aniversário da cidade de Inhambane, promovemos um inquérito ouvindo alguns munícipes da cidade de Inhambane. Reconhecem a grande obra que está a ser feita, as realizações do Conselho Municipal, mas levanta uma preocupação em relação à realização das obras. Há muitas obras, sobretudo de estrada, mas dispersas. A opinião é que por que não se inicia uma e terminar e depois retomar-se uma outra? Alguma explicação concreta?
1: Sim, existe uma explicação concreta, sim. O que acontece é que as estradas são, na sua maioria, financiadas pelo Fundo Estrada. E nós muito bem conhecemos que o Fundo Estrada é aquele que tem a sua forma, tem as suas metodologias, tem regras para o financiamento de estradas. E quando eles comunicam um certo valor, é mesmo para acomodar aquelas estradas que já começaram. Portanto, durante o lançamento do concurso, faz-se a adjudicação, o empreiteiro ganha, mas não recebe o valor antes de executar a obra. O empreiteiro deve começar a execução da obra sem receber nenhum valor do Fundo de Estrada.
0: Esta é a imposição do financiador.
1: Do financiador. Portanto, o empreiteiro começa a executar a estrada com os seus fundos. E tem um certo nível de classificação onde já pode submeter a fatura. E muitas das vezes o empreiteiro não consegue chegar até o nível onde pode submeter a fatura, por seus meios. E sucede que muitas das vezes ele para, porque não tem mais como ir mais além. E o Fundo de Estrada também, por sua vez, antes de chegar ao nível em que pode submeter a fatura, não paga. E quando é assim, a obra...
0: Esse é o acordo.
1: Sim, a obra para. Essa é a regra do Fundo de Estrada. É a regra do Fundo de Estrada. Então, durante aquele processo de o empreiteiro vai ou não vai, encontramos essas pequenas paralisações e que a posterior o empreiteiro, se calhar, vai tentar ter mais uma pequena musculatura, volta, puxa, e quando talvez atinja um nível em que o fundo de estrada pode desembolsar algum valor, e quando começam a surgir os desembolsos, aí, pouco a pouco, a construção de estrada pode e, mas sucede que às vezes passa um ano ou 6 meses sem haver desembolso por parte do fundo de estrada. Portanto, é um dilema de todo, para que nós todos sabemos, todos os municípios.
0: E a qualidade não é afetada nesta forma de fazer as coisas?
1: Bem, de certo modo afeta. Porque uma estrada...
0: Uma obra pode ter 2, 3, 4 empreiteiros.
1: Afeta porque quando as obras são paralisadas, durante aquele período que são paralisadas, há muita coisa que acontece ali. Os munícipes transitam daquele sítio, se calhar já foi feito solo cimento, já foram feitos alguns trabalhos, há uma pequena danificação. O empreendedor é obrigado a voltar a iniciar os trabalhos. E durante esse todo o processo de reiniciar ou não, há uma pequena situação que acontece no percurso de estudo e que pode afetar, de certo modo, a qualidade da obra. O nosso desejo é começar
0: terminar. E neste momento, qual é a situação real de todas as estradas em obras na cidade de Inhambane? O seu nível, está paralisada, essas paralisações ou não, como é que está?
1: Bem, eu posso dizer que para a nossa cidade de Inhambane já não temos obras paralisadas. Este assunto já é um passado. Porque tínhamos obras paralisadas, só vou ratificar, só temos uma obra paralisada.
0: Está paralisada.
1: Está obra.
0: Qual é?
1: Que é a estrada que vai a dar ao bairro do Mucucune.
0: Qual é a extensão?
1: A extensão é de 1,3 km. Essa é a obra que está paralisada.
0: Por que está paralisada?
1: São as condições que eu me referi. Que o empreiteiro está a trabalhar, mas chega um certo tempo que também os fundos que foram desembolsados terminam e ele não consegue mais puxar, fica à espera do desembolso e quando também pode puxar. São essas situações que sempre acontecem.
0: É avaliado em quantos medicais isto?
1: Está avaliado são 20 milhões de medicais. Para a obra de Mucucune.
0: O que é que isso representa para o município, particularmente os residentes de Mucucune, o Conselho Municipal?
1: Bem, nós achamos
0: esta
1: que...
0: paralisação...
1: Essa paralisação não é boa, porque mesmo nós, como Conselho Municipal, nosso desejo é de terminar aquele troço, porque sabemos muito bem que com o término daquele troço poderemos ter ganhos para a própria mobilidade daquele bairro. Sabemos muito bem que o bairro de Mucucune, quando chove, tem problemas sérios de transitabilidade. Mas neste momento foram executados

0: Bem, o desafio que temos com as
1: Em termos
0: ilhas.
1: de alocação dos serviços lá àquela gente.
0: Um dos grandes desafios que temos para as ilhas, por exemplo, para a Ilha Grande, é água potável. E já fizemos. É um projeto que está em manga, com a ADRS. O projeto que leva água para a Praia do Tofo é o mesmo que vai levar água para a Ilha Grande e Pequena. E para a Ilha Pequena temos dois grandes desafios, que é a água e a energia. Porque a Ilha Grande já tem
1: Com
0: energia,
1: relação à energia.
0: com recurso ao sistema fotovoltaico e já está a funcionar. Funciona até mais ou menos 21 horas. E o nosso desafio para a Ilha Grande é aumentarmos a capacidade para funcionar 24 horas por dia, o sistema de fotovoltaico. Esses são os grandes projetos que temos para as duas ilhas.
1: Muito bem, estimado ouvinte, dentro de alguns instantes, vamos solicitá-lo para participar no programa Cruzada de Perguntas. Estamos hoje a conversa com o vereador para as áreas de urbanização, saneamento, água potável e energia no Conselho Municipal da cidade de Inhambane, Júlio Luiz. Inhambane é uma cidade costeira e suscetível a alagamentos. Qual é o plano diretor para a gestão das águas pluviais e desabustração das valas de drenagem que muitas vezes criam esta acumulação de água por muito tempo porque mantêm-se entupidas? Algum projeto, vereador?
0: Bem, quanto à questão das águas pluviais, já estamos. É aquilo que falámos. É um grande desafio. Porque o sistema de drenagem da cidade de Inhambane funciona, mas para a situação atual,
1: Para a demanda atual.
0: não está em condições. Portanto, o nosso desafio é requalificar o sistema todo, reabilitar e requalificar o sistema de drenagem da cidade de Inhambane. Esse é o desafio que nós temos.
1: Estão
0: Não
1: a
0: só.
1: mobilizar recursos.
0: Sim.
1: Como é que é feita essa mobilização?
0: Elaboramos o projeto e já existem algumas organizações, se não me engano, duas ou três, que já acolheram o nosso projeto. Não podemos aqui falar antes da coisa começar
1: Exato.
0: a
1: Quais são as zonas
0: funcionar.
1: mais críticas quando chove,
0: As zonas
1: fora da zona do Mercado Central?
0: mais críticas é na zona do restaurante Tic Tic. Aquele é o sítio com maiores problemas. Também a estrada que atravessa a Avenida Independência passa do Comando Provincial até a Mesquita Nova. É uma das zonas críticas da nossa cidade. Para falar também dos bairros periféricos, como a zona do bairro Xalambe, é um dos bairros também com problemas sérios de drenagem, que estará contemplado também na construção de drenos para aquele bairro. E as vias de. Essas são construídas com recurso a pavê. Também, em algum momento, há zonas que precisam de ser adicionadas algumas valas de drenagem para que tenhamos água a fluir de melhor forma para não haver pequenas inundações.
1: O acesso à água potável ainda apresenta assimetrias entre o centro da cidade e a periferia. Que ações estão em marcha para expandir a rede de distribuição aos bairros periféricos?
0: Bem, quanto à água potável, já temos muitos avanços. Em termos da percentagem de abastecimento de água à cidade de Inhambane, estamos a 75% da população toda. E com a construção de 6 furos no bairro de Machar, existem bairros que são fornecem água através dos furos que foram construídos no ano passado. Como posso falar, no título de exemplo, o bairro de Malemboane, de Tambatuno e Tofo, são locais onde a água que abastece lá é a água dos furos. Dizer que. E também estão disponíveis 800 ligações que não poderá. São 800 ligações para todas as famílias com necessidade, que estão disponíveis, sem pagar nada. O trabalho que está sendo feito é identificar aquelas famílias que necessitam de água potável, mas que não têm condições de pagar.
1: Esta é a
0: É
1: responsabilidade social do
0: responsabilidade social.
1: Conselho Municipal.
0: Exatamente.

0: E o projeto, Conselho Municipal e o projeto de ampliação do sistema de água até o Tovo, faz parte das 800 ligações. E a própria empresa ADRS é aquela que hoje em dia também está a correr e estão a fazer ligações. Houve um momento que teve pequenos problemas, mas está a dar resposta no que concerne as ligações de água. Há desafios, mas estamos a trabalhar para ver se podemos e prover água potável. E falando dos bairros como Siqueiriva, mas eu posso falar de Siqueiriva, Mulé 2, Mulé 3, a conduta de água que parte de Machar ao Tofo, em locais onde passa, vão ser feitas algumas ramificações para fazer ligações também, para beneficiar aquelas populações daqueles bairros.
1: A iluminação pública é vital para a segurança dos cidadãos. Qual é o plano de cobertura de energia elétrica nas vias públicas que ainda se encontram às escuras?
0: Bem, esse é um trabalho que já está a acontecer e já estão a ser colocados alguns candeeiros em locais com maior procura.
1: Quais são?
0: Posso dizer, foi eletrificada a rua de Machar, tem iluminação pública, e a EDM já está a colocar candeeiros aqui na cidade, aqui a nível dentro da cidade de Inhambane. O Conselho Municipal está também a comprar candeeiros em número de 100 candeeiros para serem alocados à EDM e fazer a sua colocação em locais onde previamente foram identificados. É o caso da rua na zona da Escola Secundária de Moelé, ou a rua de pavé da Escola Secundária de Moelé, e também essa rua de pavé, que é a famosa Rua Branca, é uma das ruas que vai se beneficiar de candeeiros. Assim como esta rua que foi entregue há dias atrás, também poderá se beneficiar de iluminação pública.
1: Esta iluminação pública, o que vai significar para a cidade de Inhambane?
0: Vai significar um grande ganho, porque sabemos que a população precisa. E é um bem que vem para todos, porque fala-se de bandidagem nas ruas por falta de iluminação pública. Achamos nós que com esses candeeiros poderemos dar resposta àquilo que é a necessidade da população.
1: Uma outra situação que, de algum modo, belisca aquilo que é a estética da cidade de Inhambane são as ruínas. Há algum plano? O que é que está a ser feito em relação às ruínas que existem há anos e anos aqui na cidade de Inhambane? Não estão a ser aproveitadas, albergam, vamos lá, ainda que não sejam malfeitores, mas pelo menos já bichos que representam perigo à integridade física dos munícipes.
0: Bem, quanto às ruínas, é um problema que o município de Inhambane está a ressentir, porque a maior parte das ruínas que nós temos aqui são privadas. São ruínas que têm donos, que até algumas ruínas os donos pagam os foros para a manutenção daquelas ruínas. Quando o Conselho Municipal em algum momento faz um trabalho de identificação e se calhar até tem, e, ou posso dar um exemplo. Em condições normais é identificar a ruína e ver se existe um dono ou não, e caso não, fazer-se uma demolição, ou não sendo demolição, será propriedade do Estado. E o Estado poderá usar aquele espaço para construir uma nova habitação. Mas sucede que na cidade de Inhambane, a maior parte das ruínas que estão aqui tem seus donos. E em algum momento não tem sido fácil e aplicar essas normas todas, porque os donos insistem, estão lá. Uma das coisas que o município está a estudar agora, está a estudar a possibilidade de pressionar os proprietários a entregar as ruínas ou a ter que fazer uma pequena manutenção, porque de
1: Quais
0: facto.
1: são as ruínas mais críticas que preocupam a identidade, olhando a estética, a postura municipal?
0: As ruínas mais críticas são aquelas que se encontram depois do Porto dos Escravos. Aquelas ruínas são mais complicadas, estão numa zona mais visível naquela rua que
1: são uma vergonha,
0: uma
1: cidade.
0: vergonha na zona da Emília da Uzi até a ponte. Outras estão aqui atrás do Millennium Beam, são ruínas que também nos preocupam. E para além daquelas, tem outras que também
1: aqui
0: estão
1: também nas bárbaras do Conselho
0: nas
1: Municipal.
0: Bárbaras do Conselho Municipal. Aquela ruína, estamos a fazer um trabalho muito, muito sério de identificar o proprietário.
1: Ainda não apareceu.
0: Ainda não encontramos, mas a breve trecho vamos conseguir resolver o problema daquela ruína. E as outras ruínas são as que se encontram na zona do... ali, a partir do Moza Banco ao FIPAG, aquela rua também tem algumas ruínas. E são ruínas que, algumas, como eu já disse, são privadas e a sua intervenção como tal tem sido... Temos tido algumas dificuldades.
1: Elas estão legalmente, portanto, existem legalmente, porque
0: existem
1: até
0: legalmente.
1: Pagam
0: sim,
1: esforços,
0: pagam,
1: como disse o vereador.
0: Sim.
1: Voltamos a falar da corrente elétrica, desta parceria. Como está a coordenação entre o município e a Eletricidade de Moçambique para acelerar as ligações domésticas nas zonas de expansão da nossa cidade?
0: Bem, o município e a Eletricidade de Moçambique, o relacionamento é bom, planificamos juntos e os trabalhos são feitos em coordenação com o Conselho Municipal. A título de exemplo, está a decorrer agora o projeto Proenergia, onde estão a ser eletrificados alguns bairros, como o bairro de Malhambuã, na zona de Machar, e Molé 2, na zona de Recentamentos, onde levamos algumas pessoas que vivem no bairro de Xalambe, para foram assentados naquele local, está sendo eletrificado. E assim como, depois de terminar aqueles três locais, poderão passar para Xamã, no quarteirão 8, e a posterior, na zona de Manhanza e em Conguian. Para dizer que a relação é boa, o Conselho Municipal e a EDM realizam juntos as atividades e a planificação também tem sido conjunta.
1: Sr. Vereador, que estratégias o Pelouro, neste caso a sua vereação, tem implementado para a recolha e disposição final dos resíduos sólidos urbanos de forma eficiente e sustentável?
0: Bem, uma das estratégias que nós usamos é mesmo não deixarmos o lixo por muito tempo em locais de concentração. Digo isso porque nós estamos a trabalhar com três equipes de aqui no Conselho Municipal. Se digo três equipes porque temos a área das associações, temos os funcionários nossos do Conselho Municipal e temos uma empresa. Essa empresa é aquela que está apenas alocada para a zona de cimento da cidade. E o Conselho Municipal faz a recolha de resíduos sólidos nas zonas periféricas, falo concretamente na zona da partida do Mercado Mafureira e na Rua Branca até o bairro de Malhambuane. E as associações são aquelas que uma delas está a fazer trabalho na zona da Praia do Tofo, a Associação Alma está a fazer o trabalho de recolha de resíduos sólidos na zona da Praia do Tofo. E as outras duas associações fazem a varredura, que são aquelas que garantem com que as ruas fiquem totalmente limpas para o dia seguinte, logo nas primeiras horas, a equipe de remoção fazer o trabalho. Portanto, são as estratégias que estamos a usar para fazer a recolha de resíduos sólidos.
1: Muito bem, Sr. Vereador, vamos estabelecer a comunicação a partir de agora com o nosso 2040. O nosso número de contacto é 86-93-86-399. Repito, 86-93-86-399. Ligue e participe, estimado ouvinte. Estamos no programa Cruzada de Perguntas. Estamos a olhar os 70 anos, ou seja, esta entrevista, este programa está inserido na celebração dos 70 anos da cidade de Inhambane, onde é assinalado. Estamos a olhar várias áreas do funcionamento do Conselho Municipal da cidade de Inhambane. Aqui nos estúdios estamos com o vereador para a área de urbanização, saneamento, água potável e energia no Conselho Municipal da cidade de Inhambane. Senhor vereador, já que estamos a falar desta área de saneamento, O saneamento básico em zonas de Napa Freática, não é? É alta e também é delicado. Há programas específicos de incentivo a sistemas de saneamento seguro nas comunidades da cidade de Inhambane?
0: Bem, quanto à parte das comunidades da cidade de Inhambane, é um desafio que nós temos. Os nossos municípios, em algum momento, fazem tratamento de resíduos sólidos à sua maneira, abrindo covas, não, e fazendo esse tipo de atividades. Mas temos equipes de sensibilização que estão a circular, é a nossa Polícia Municipal, que tem feito esse trabalho de sensibilizar os municípios para pautarem pela recolha de resíduos sólidos e colocarem em locais a propriedade onde os nossos caminhões passam para fazer a recolha até ao aterro. Mas em locais onde temos situações de lençóis freáticos muito próximos, é um desafio que nós temos, porque são locais onde os nossos caminhões não passam por causa da natureza do piso. Portanto, é um desafio que nós temos para podermos entrar e fazer o trabalho de saneamento naquela zona.
1: Mas o cenário, no geral, como é que se apresenta na cidade?
0: O cenário, no geral, é satisfatório. É satisfatório.
1: Exato. Estimado ouvinte, o nosso número está aberto para participação no programa Cruzada de Perguntas. É 86 93 86 399. Repito, 86 93 86 399. Estamos no programa Cruzada de Perguntas. Os mercados municipais são pontos vitais de economia e aglomeração. Como está o plano de modernização e organização das bancas para garantir higiene e saneamento adequados? Antes de olhar, vereador, para uma resposta assim geral, a gestão do mercado central satisfaz o Conselho Municipal? Está satisfeito o Conselho Municipal com o estado de conservação do mercado central requalificado e nas condições em que está?
0: Bem,
1: Quais são os desafios de gestão do mercado central?
0: quanto ao desafio de gestão do mercado, estão neste momento estamos num bom momento, porque desde que o mercado central foi entregue aos vendedores, ainda não tivemos situações de problemas quanto à própria infraestrutura. Tivemos pequenos problemas, mas dentro ainda do prazo, porque foi feita a entrega provisória. O próprio empreiteiro teve que voltar para fazer algumas retificações. Neste momento também estamos a verificar alguns pequenos erros, mas também já fizemos diligências para ver se podemos encontrar uma forma de o empreiteiro também voltar a fazer pequenas retificações no que concerne o sistema de saneamento na zona da restauração do Mercado Central. Portanto, são esses pequenos problemas, mas em termos geral, é satisfatório aquilo que é o aspecto do mercado central.
1: Como dizia, em relação aos outros mercados, como está o plano de modernização e organização das bancas para, como disse, adequar a este saneamento?
0: Bem, nós temos um projeto de construção de três mercados aqui na cidade de Inhambane. Um deles é requalificar o mercado do Tofo, através do Banco Mundial. É um projeto muito grande, que poderemos ter um mercado quase da mesma dimensão que o mercado central na Praia do Tofo. E também temos um outro projeto da construção do mercado do peixe, na zona da Fonte Azul. É um dos projetos que temos para ver se podemos trazer uma infraestrutura que corresponda àquilo que são as necessidades atuais, que concernam o sistema de saneamento, colocação de bancas de qualidade. E também temos um outro projeto de reabilitação do mercado de Machavenga, no Secundi Túnel. São esses três projetos que temos dos mercados que achamos nós que com a conclusão daqueles mercados, para além do mercado do mercadinho, vulgo mercadinho, também está dentro desse processo. Foi feito no ano passado, mas não se concluiu. O que nós temos que fazer agora é voltar a fazer a conclusão também do mercado de Moelé.
1: Algumas medidas que estão a ser tomadas para reorganizar o comércio informal e os vendedores ambulantes que ocupam passeios e vias de circulação na cidade.
0: Bem, na cidade de Inhambane existem medidas, sim. Bem, um dos maiores problemas que nós temos é a ocupação da zona da praça dos autocarros pelos vendedores. E nós temos um.
1: Vereador, peço só que aguarde. Temos a indicação de um ouvinte em linha. Ouvinte em linha,
2: Alô?
1: muito boa noite. Já está a participar. Qual é o nome e de onde é que nos fala?
2: Alexandre Niqueiro Grancourt.
1: Sim, já está a participar, senhor Alexandre. Qual é a...
2: Obrigado. Sim, eu que estou acompanhando o programa. De verdade, tudo o que está a se contar ali, o vereador, está certo. Mas eu te ligo para recordar uma passagem só. E há uma questão que nós, do eleito, a partir de Lomba, está a ver aquelas três ruas, perdão, de Lomba.
1: Sim.
2: Sim. Então, aquelas três ruas de Lomba ali. Uma das ruas principais que sai da Lomba até o escola de Mané. Nós abrimos aquela rua ali, porque houve a orientação do falecido Macul nessa altura, não é? Diz que primeiro é vocês abrir e depois é que vai entrar o carro para a pavimentação. Abrimos e nunca tivemos mais a resposta. Então, quando nós perguntamos ao senhor de Quarteirão, disse, eles lá é que têm um programa deles para a pavimentação das ruas. Então, será que o camarada, camarada, porque já acostumei assim, então, não está, nunca passeou daqui dessas três ruas de Lomba. Então, temos esse camarada que sai dali, daqui, dessa pavimentação que vem para uma shopping, até lá nas Acácias. Toda essa área ali, no seu pavimentado.
1: Muito obrigado.
2: Então, queria saber se eu não conhecer ou qualquer coisa não. Mas se tiver dificuldade, pode procurar o senhor Alexandre ou o senhor de Quarteirão Castro, para explicarmos melhor.
1: Muito obrigado. Acho que está registada a sua preocupação.
2: Muito obrigado. Tudo está a correr bem. Está a correr bem. Mas essa parte ali mesmo ali.
1: Alguma resposta?
2: Todas.
0: Bem,
1: obrigado, Sr. Alexandre. Alguma resposta pontual, vereador? Já estamos quase no fim do programa.
0: Sim, eu registrei. Vamos fazer um trabalho de identificar a área onde o ouvinte disse. É legítima a colocação deles. Se abriram rua, precisam também de materializar aquilo que é o desejo deles. Havemos fazer um trabalho no bairro Molé, é Molé 1 e o Molé 3, e havemos conseguir identificar. Eu já ouvi o nome, o Alexandre, que é o chefe do quarteirão. Vamos procurar para poder me localizar.
1: Muito obrigado, Sr. Vereador. Estamos praticamente no fim do programa Cruzada de Perguntas. Alguma mensagem? Vamos fechar esta entrevista nos 70 anos da cidade. Qual é o apelo do Conselho Municipal em relação ao apoio dos munícipes na preservação do bem público e na manutenção da limpeza e ordem urbana?
0: Um dos primeiros apoios que eu vou deixar para o munícipe é o pagamento das taxas urbanas. Aliás, não só taxas urbanas, aquilo que são taxas que o Conselho Municipal cobra, porque é aquilo que vai nos ajudar para conseguirmos materializar os nossos planos. É o primeiro apelo. Quanto à parte do saneamento, dizer que é melhor que coloquem os resíduos sólidos em locais apropriados para as nossas equipes poderem fazer a remoção para o aterro. Coloquem a partir das 16 horas da tarde às 5 horas do dia seguinte. Durante o período, durante o dia, nós não podemos depositar o lixo, porque queremos a cidade limpa. Esses são os grandes apelos que vou deixar.
1: Muito obrigado, vereador, para as áreas de urbanização, saneamento, água potável e energia no Conselho Municipal da cidade de Inhambane, Júlio Luís, pela presença nesta entrevista inserida na celebração dos 70 anos da cidade de Inhambane. Olhamos um pouco de tudo que é feito pelo Conselho Municipal, os planos, a cidade de Inhambane de ontem, hoje, e a cidade que se desenha para o futuro. O programa Cruzada de Perguntas foi conduzido por mim, Efraim Macetela, com assistência técnica de Tomás Valoi. Muito boa noite e até uma próxima oportunidade.
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São 20 horas e 50 minutos. Continua sintonizado com a Rádio Moçambique a transmitir dos estúdios em Inhambane, emissão da noite de quinta-feira, dia 13 de agosto de 2026. Terminou a cruzada de perguntas. Dentro de instantes, vamos fazer a transição. A missão passará para a língua Tsitswana.

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2: 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Boa noite.
3: Boa noite, Albertina Pascoal e ouvinte. O Presidente da República, Daniel Chapo, recebeu esta quinta-feira em Maputo a embaixadora dos Países Baixos em Moçambique, Elsbeth Ackermann, pelo término da missão diplomática no país. Em audiências separadas, o chefe de Estado recebeu igualmente o embaixador da França, Yann Pradou, que também termina a sua missão em Moçambique. No encontro, os dois diplomatas reafirmaram o compromisso dos seus países em continuar a aprofundar as relações bilaterais e a cooperação em áreas estratégicas. A embaixadora dos Países Baixos, Elsbeth Ackermann, destacou a importância da parceria entre Moçambique e os Países Baixos, centrada no desenvolvimento económico e na melhoria das condições de vida das populações.
4: Tive uma conversa muito, muito interessante com o presidente Daniel Chapo. Foi um grande prazer de ter tempo com ele. Conversamos na amizade entre nossos países e também o nosso compromisso de continuar de trabalhar para desenvolver de econômico dos nossos países, mas também para melhorar a situação das nossas populações.
3: Esta sexta-feira, o Presidente da República vai orientar em Maputo a cerimónia de abertura do simpósio comemorativo dos 40 anos da institucionalização do cargo de Primeiro-Ministro e da criação do Gabinete de Apoio ao titular do cargo. Arrancam na próxima semana as intervenções de emergência em várias secções do troço Pambara-Saf, na Estrada Nacional número 1, na província de Inhambane. O ministro dos Transportes e Logística, João Machombe, que anunciou o fato no final da sua visita de 2 dias em Inhambane, disse que as intervenções estão avaliadas em mais de 137 milhões de meticais. Ministro dos Transportes e Logística, João Machombe, anunciando em Inhambane o arranque das obras de reabilitação do troço Pambara-Save na Estrada Nacional número 1, na província de Inhambane. O governo está a elaborar um plano para reduzir o impacto do fenómeno El Niño nas regiões centro e sul do país. O ministro das Obras Públicas, Habitação e Recursos Hídricos, Fernando Rafael, disse que o referido plano será submetido brevemente ao Conselho de Ministros para a sua aprovação. Fernando Rafael informou que, por conta do fenómeno, algumas zonas do país poderão restar uma escassez de precipitação, facto que leva o Executivo a apressar a recuperação de sistemas de abastecimento de água que se encontram inoperacionais.
5: Este plano visa, primeiro, recuperar todos os sistemas inoperacionais, todas as fontes manuais inoperacionais, e também visa assegurar, aumentar a disponibilidade de água em zonas específicas onde já estamos a mapear que vai ter esse impacto severo do efeito do El Niño.
3: O ministro das Obras Públicas, Habitação e Recursos Hídricos, Fernando Rafael, falava esta quinta-feira em Acalaporto durante uma visita efetuada à barragem local. A bancada parlamentar do Movimento Democrático de Moçambique defende mais investimentos na educação e considera preocupante a atual situação do setor no país. A posição foi manifestada esta quinta-feira em Maputo durante o encontro de trabalho com as autoridades do Ministério da Educação e Cultura. Na ocasião, o MDM apontou ainda a necessidade de maior aposta no ensino técnico profissional, que considera fundamental para responder aos elevados níveis de desemprego no país. No mesmo encontro, a ministra da Educação e Cultura, Samaria Tovela, assegurou que o governo está a trabalhar para melhorar a qualidade do ensino com aposta nas ciências, na formação técnico-profissional e na preparação dos jovens para o mercado de trabalho.
6: A maior aposta é melhorar os laboratórios, esse diálogo que nós temos com o setor produtivo para que todos adquiram as competências e competências que sirvam para, principalmente para a questão do autoemprego e também para a empregabilidade, olhando para a indústria que nós, efetivamente, como país, iremos desenvolver por causa dos recursos que nós temos.
3: Ministra da Educação e Cultura, Samaria Tovela, intervindo esta quinta-feira em Maputo no final de um encontro de trabalho com o deputado do MDM. O secretário do Comitê Central da Frelimo para a Mobilização e Organizações Sociais exige coesão e vigilância dos membros do partido durante os preparativos da 11ª Conferência Nacional de Quadros, que vai ter lugar próxima semana na cidade de Chimoio, em Manica. Gonçalves Gemus quer que os membros da Frelimo, em Chimoio, envolvam-se em todas as fases preparatórias da conferência e na realização do evento. Gemus falava esta quinta-feira na cidade de Chimoio, no encontro que manteve com membros da Frelimo no âmbito dos preparativos da conferência.
7: Também deixamos a mensagem para que cada órgão a nível da base possa mobilizar mais membros, militantes, simpatizantes e a população em geral para recebermos com dignamente o camarada Daniel Francisco Chapo no aeroporto, mas também a participação com digna e massiva no último dia dos trabalhos que vai culminar com um comício popular.
3: O secretário do Comitê Central disse que a Conferência Nacional de Quadros servirá para confirmar que o Partido Frelimo continua determinado em contribuir para o desenvolvimento socioeconómico de Moçambique. No desporto, o selecionador nacional de futebol, Chiquinho Conde, queixa-se da falta de condições logísticas para observar jogadores nacionais dentro e fora do país. O selecionador nacional diz que, perante esta situação, limita-se a ver os jogos de Moçambola apenas na cidade de Maputo. O selecionador nacional falava esta quinta-feira na cidade de Maputo, numa palestra promovida pelo Semanário Desafio. Atualidade internacional. Na Zâmbia arrancou ao princípio desta noite a contagem de votos das eleições presidenciais que tiveram lugar esta quinta-feira. Cerca de 8 milhões de pessoas foram registadas para os pleitos de hoje. Os eleitores também escolheram membros do Parlamento e vereadores. A Comissão Eleitoral da Zâmbia informou que os resultados poderão ser divulgados na próxima segunda-feira. Temperaturas máximas previstas para esta sexta-feira. A cidade de Pemba poderá registar 29 graus centígrados de máxima, seguida por Tete e Nampula com 27. Maputo, Inhambane e Quelimane, 23. Xai-Xai e Vilanculibeira, 22. Chimoio, 20. Lixinga, 19 graus centígrados de temperatura máxima. Apresentamos as notícias próximas às 22 horas.

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Jornal. Ouvinte, boa noite, bem-vindo ao último jornal. São destaques desta edição. Governo está a elaborar plano de mitigação do impacto do fenômeno El Niño nas regiões centro e sul do país. Já está em curso o processo de validação das horas extras atrasadas de professores na Zambésia, referente já 2025. Na República Democrática do Congo, vírus do ébola alastra-se para a sexta província, Bazuele, com registro de uma morte. Na página desportiva, selecionador nacional de futebol Chiquinho Conde queixa-se de falta de condições logísticas para observar jogadores dentro e fora do país. Acompanhe já a seguir o desenvolvimento destas e outras notas da atualidade nacional e internacional. Jerônimo Muamba está na sonorização e Júlio Mavota na edição e apresentação. Uma vez mais, boa noite e votos de uma ótima audição.

0: presidente da República, Daniel Chapo, recebeu esta quinta-feira em Maputo a embaixadora dos Países Baixos em Moçambique, Elspeth Ackermann, pelo término da sua missão diplomática no país. Laurinda Manica, da Redação Central de Informação.
1: Em audiências separadas, o chefe de Estado recebeu igualmente o embaixador da França, Yann Prodou, que também termina a sua missão em Moçambique. No encontro, os dois diplomatas reafirmaram o compromisso dos seus países em continuar a aprofundar as relações bilaterais e a cooperação em áreas estratégicas. Na ocasião, Elspeth Ackermann destacou a importância da parceria entre Moçambique e os Países Baixos, centrada no desenvolvimento económico e na melhoria das condições de vida das populações.
2: Tive uma conversa muito, muito interessante com o presidente Daniel Chapo. Foi um grande prazer de ter tempo com ele. Conversamos na amizade entre nossos países e também o nosso compromisso de continuar de trabalhar para desenvolver de económico dos nossos países, mas também para melhorar a situação das nossas populações.
1: Já o embaixador da França, Yann Prodou, referiu-se ao fim da sua missão diplomática em Moçambique após quase 4 anos, destacando a cooperação entre os dois países.
3: Fim de minha missão a Maputo, em Moçambique, depois de quase 4 anos. E falamos da relação bilateral entre França e Moçambique, dos projetos comuns, como vocês sabem, no setor da energia, mas também o que fazemos no setor das indústrias culturais, criativas, da nossa vizinhança no canal de Moçambique, com os departamentos franceses, da nossa cooperação de defesa no quadro da União Europeia, mas também no âmbito da nossa relação bilateral.
1: As audiências com o presidente da República permitiram reafirmar a solidez das relações bilaterais de Moçambique com os Países Baixos e a França, bem como a determinação de ambos os países em dar continuidade e aprofundar a cooperação, apesar do término das missões diplomáticas dos respectivos embaixadores.
0: E amanhã, o presidente da República, Daniel Chapo, orienta no Centro Internacional de Conferências Joaquim Chissano, em Maputo, a cerimónia de abertura do simpósio comemorativo dos 40 anos da institucionalização do cargo de primeiro-ministro e da criação do gabinete de apoio ao titular do cargo. O evento decorre sob o lema 40 anos consolidando a coordenação da ação governativa e vai reunir diferentes intervenientes para uma reflexão sobre a evolução, o papel e os desafios associados à coordenação de ação governativa ao longo das 4 décadas de institucionalização do cargo de primeiro-ministro em Moçambique. No âmbito das comemorações, o chefe de Estado vai igualmente inaugurar a exposição fotográfica que apresenta, através de fotografias, documentos oficiais e outros testemunhos, diferentes momentos da trajetória da instituição. Um comunicado da Presidência da República, recebido na nossa redação, refere igualmente que a iniciativa constitui uma oportunidade para revisitar a história e a evolução do cargo de primeiro-ministro e do respectivo gabinete de apoio, destacando o seu contributo para o funcionamento e a coordenação da atividade governativa no país. Último jornal no seu receptor. O governo está a elaborar plano de mitigação do impacto de fenômeno El Niño nas regiões centro e sul do país. Vitorino Kumbukane.
4: A informação foi avançada em Nacala pelo ministro das Obras Públicas, Habitação e Recursos Hídricos, Fernando Rafael, durante uma visita efetuada esta quinta-feira à barragem local, uma das fontes de abastecimento de água à região de Nacala Porto e Nacala Aveia. Fernando Rafael disse que o referido plano de mitigação do fenômeno El Niño será submetido brevemente ao Conselho de Ministros para sua aprovação. O dirigente informou que durante a vigência do fenômeno prevê-se uma crise de água em algumas regiões a serem afetadas, daí a necessidade de recuperar todos os sistemas e furos inoperacionais de abastecimento de água.
5: Segundo as previsões, ela terá maior impacto para a região sul e centro do país, o que significa que vamos ter estiagens, vamos ter épocas de seca, vamos ter menos água. Como setor de obras públicas e com a responsabilidade dos recursos hídricos, o governo está a trabalhar num plano concreto de mitigação. E no tempo oportuno, mais rápido possível, nós vamos apresentar no Conselho de Ministros o plano concreto de mitigação. E este plano visa, primeiro, recuperar todos os sistemas inoperacionais, todas as fontes manuais inoperacionais. E também visa assegurar, aumentar a disponibilidade de água em zonas específicas onde já estamos a mapear que vai ter esse impacto severo do efeito do El Nino.
4: Esta quinta-feira, Fernando Rafael, ministro das Obras Públicas, Habitação e Recursos Hídricos, visitou a primeira e a segunda estação de tratamento de água da barragem de Nacala no âmbito da visita de monitoria das obras de abastecimento de água no distrito de Nacala, Mekonta e Mogovola de Nampula. Vitor Ngumukane, em Nampula.
0: No Niassa, as autoridades asseguram que o governo vai continuar a conceber programas de base para a promoção do desenvolvimento sustentável em diferentes comunidades da província. Pinto Catawa.
6: Para o efeito, encoraja-se o fortalecimento das ações implementadas pelos parceiros de cooperação através da disseminação de práticas e experiências positivas acumuladas ao longo dos tempos. O pensamento foi defendido esta quinta-feira pelo chefe dos gabinetes da governadora e do secretário do Estado no Niassa, no evento de despedida do programa para produção, produtividade e renda sustentável, segurança alimentar e nutricional no Niassa. Celestina Teófilo disse que o fim antecipado do programa deve ser visto como oportunidade para as comunidades capitalizarem o conhecimento adquirido com vista à melhoria das condições de vida.
7: Mais do que acelerar o encerramento, este workshop constitui uma oportunidade para consolidarmos os ganhos alcançados e reforçarmos o nosso compromisso com as iniciativas que contribuam para a melhoria das condições de vida das nossas populações.
6: Entretanto, Armando Trigo afirmou que as lições aprendidas na vigência do programa devem servir de base para a superação dos desafios das comunidades. Delxinga, Pinto Catawa.
0: 12 dos 120 postos de abastecimento de combustíveis encontram-se inoperacionais em todo o país e atualmente a precisar de uma intervenção para atender a demanda nas zonas rurais. Jornalista Onésio Joe.
8: A inoperância dos 12 postos de abastecimento de combustíveis está ligada a aspectos técnico-logísticos. Segundo a diretora da Divisão de Combustíveis do Fundo Nacional de Energia, FUNAI, Lloyd Ngondela, avançou que a situação torna-se mais gritante nas zonas rurais por conta da degradação das vias de acesso. A dirigente deu a conhecer que o seu setor está a negociar com o fornecedor de combustíveis para juntos definirem estratégias visando o funcionamento regular de todos os postos de abastecimento de combustíveis no país.
9: Nós temos o nosso fornecedor exclusivo de combustível. Ele tem que distribuir a todo o país. Tem os seus pontos, sim, mas existem especialmente alguns pontos críticos. Nós já tivemos situações de caminhões que tombaram a ir a um posto de abastecimento. Então, estamos a conversar com o nosso fornecedor também para ver qual é que é a melhor plataforma que podemos usar para que os combustíveis cheguem a todos. Porque, neste momento, o combustível não está saindo com muita regularidade. E nós estamos a conversar com o nosso parceiro para ver qual é a possibilidade de nos dar alguma cota, porque nós sabemos que no distrito tem só um posto. E se temos só um posto de abastecimento e aquele posto não tem combustível, influencia nas atividades do distrito. Queremos ter algum tipo de, poder dizer, privilégio, porque em outros pontos podemos apanhar outras opções. Mas nos distritos em especial, se o posto do FUNAI não tem combustível, o distrito todo está comprometido.
8: Lloyd Ngundela, diretora da Divisão de Combustíveis do Fundo Nacional de Energia FUNAI e o estágio atual do funcionamento dos postos de abastecimento de combustíveis no país. Ngundela falava aos jornalistas depois de ter visitado o posto de abastecimento de combustíveis da localidade de Nkandha, no distrito de Chifunde, em Tete. Da cidade de Tete, Onésio Jô.
0: Governo vai investir mais de 137 milhões de meticais para as obras de reabilitação de alguns troços degradados na Estrada Nacional número 1, na província de Inhambane. As obras arrancam já a próxima semana. Informação avançada esta quinta-feira pelo ministro dos Transportes e Logística, João Matlombe, no final da sua visita de trabalho àquela província, jornalista Alberto Cumbe.
10: Degradação de algumas secções dos 524 quilômetros da Estrada Nacional número 1, troço que atravessa a província de Inhambane, preocupa o ministro dos Transportes e Logística, que hoje terminou visita de monitoria nesta via. João Macombe considerou de crítica a secção Pambara-Save, anunciando o arranque próxima semana de algumas intervenções, um trabalho avaliado em mais de 137 milhões de meticais.
11: A Nua ainda continua a ser uma estrada com muitos desafios. Né? Apesar do esforço que está a ser feito para garantir a transitabilidade, temos ainda troços que foram fortemente afetados nas últimas chuvas. E penso que pelo percurso deu para perceber que os troços mais para cá, para o norte, depois de Pambara, são bastante desafiantes. Precisamos de intervenções para ver se conseguimos repor. Há troços que praticamente a estrada não existe, mas estamos aqui mesmo para isso, para ver se conseguimos trabalhar com o MPT para a reposição. Portanto, não estamos satisfeitos. O desafio é grande. O ideal era termos uma estrada mais transitável. Portanto, é isso que nós sempre nos comprometemos a fazer. A limitação que temos em pôr a estrada funcional toda ela ao mesmo tempo é o que faz com que até esse momento não tenhamos ainda funcional. Mas a prazo nos saber que pronto, as obras vão iniciar quase a partir da próxima semana e vamos atacar os troços críticos da zona norte da província de Inhambane até a província de Sofala.
10: Não obstante estas intervenções, o ministro deixou recomendações à delegação provincial da ANE.
11: Não basta só fazer a estrada, temos que investir na manutenção. Esse é o desafio que nós temos para garantir a consistência da infraestrutura. Portanto, essa é a recomendação que deixamos e vamos ao nível interno, ao nível do fundo de estrada, também ver como é que nós reestruturamos e permitir que as províncias tenham capacidade de fazer a manutenção, ponto de alocação de recursos. Ao nível central, obviamente seria ideal se nós tivéssemos recursos suficientes, mas sobretudo nas secções ou estradas com portagens, é preciso dedicar esforço para que as receitas revertam-se para a manutenção regular, porque as pessoas pagam, têm que ter estrada em condições. Portanto, o desafio é esse. Significa, obviamente, abdicar da centralização de receita e permitir que as províncias façam manutenção.
10: Ministro dos Transportes e Logística, João Macombe, no final da sua visita de 2 dias a Inhambane, no âmbito da monitoria do nível de transitabilidade da N1, sendo esta província com maior troço, 524 quilômetros de Zandamela, limite com Gaza, até o rio Save, entre as províncias de Manica e Sofala. Alberto Cumbi, em Vilanculo.
0: A bancada parlamentar do Movimento Democrático de Moçambique, MDM, defende mais investimentos na educação e considera preocupante a atual situação do setor no país. Jornalista Adérito Magaia, da Redação Central de Informação.
12: A posição foi manifestada hoje em Maputo durante um encontro de trabalho com as autoridades do Ministério da Educação e Cultura. Na ocasião, o MDM apontou como desafios do setor as dívidas com professores, a falta de condições em algumas escolas e a insuficiência de recursos para o ensino técnico profissional. O chefe da bancada do MDM, na Assembleia da República, Fernando Bismarck, diz que a melhoria da educação passa necessariamente por mais investimentos.
13: Ultimamente assistimos a duas escolas, portanto a existência de castas. Uma escola privada, onde tem infraestruturas de qualidade, tem professores com alguma qualidade, e temos a grande franja da população, as crianças, que estão no ensino público, que não têm condições.
12: O parlamentar defende ainda maior aposta no ensino técnico profissional, que considera fundamental para responder os elevados níveis de desemprego no país. Por seu turno, a ministra da Educação e Cultura, Samaria Tovela, reconhece os desafios, mas garante que o governo está a trabalhar para melhorar a qualidade do ensino, com a aposta nas ciências, na formação técnico-profissional e na preparação dos jovens para o mercado de trabalho.
14: A maior aposta é melhorar os laboratórios, é esse diálogo que nós temos com o setor produtivo para que todos adquiram as competências e competências que sirvam para, principalmente para a questão do autoemprego e também para a empregabilidade, olhando para a indústria que nós, efetivamente, como país, iremos desenvolver por causa dos recursos que nós temos.
12: Ministra da Educação e Cultura, Samaria Tovela, falava esta quinta-feira em Maputo, no final de um encontro de trabalho com deputados do MDM.
0: Já está em curso o processo de validação das horas extras atrasadas de professores na Zambésia, referente a 2025. A boa nova vem da Inspeção Geral das Finanças, Sérgio Mamudo.
15: A informação é avançada pelo diretor provincial de educação na Zambésia, Joaquim Casal, em entrevista à Rádio Moçambique. Joaquim Casal não precisou quando o processo vai ser concluído, nem quando será feito o pagamento das horas extras em atraso. Mas sabe-se que a Direção Provincial de Educação na Zambésia deve mais de 590 milhões de meticais em horas extras referentes a 2024. O diretor provincial de Educação na Zambésia, Joaquim Casal, acredita que as horas extras serão pagas na totalidade.
16: Porque estivemos há uma ou duas semanas atrás com a equipe de validação que passou para aferir as horas e regressou. Então, nós estamos à espera do relatório desta equipe. Normalmente, os pagamentos de horas extras e a conferência vem a partir dos relatórios que o IGF nos envia depois do trabalho no campo. Mas estamos a controlar e dizer que ainda estamos a lutar para pagamento das horas extras. Sensibilizamos os nossos professores e eles consentiram, de certeza, estão a trabalhar mesmo nesta situação, mesmo sabendo que ainda não foram pagos em um ou dois anos transatos, mas não temos como. Nem a própria direção é que paga, também nem sabe quando que isso vai acontecer. De certeza, isso é do Governo Central, nós temos fé, para o pagamento de horas extras nesse ano. Eu até não queria mesmo mexer, porque posso provocar alvoroço no seio dos meus colegas que poderão me acompanhar, mas nós temos fé. O que aqui adiantamos dizer e confiar foi mesmo de que passou o IGF, fez o levantamento, isso já nos encorajou bastante e temos fé que vai se pagar. Quando? Não podemos adiantar.
15: Joaquim Casal, diretor provincial de educação na Zambésia. De Quelimane, Sérgio Mamudo.
0: Arrancou esta quinta-feira no Tribunal Judicial da cidade de Lixinga, no Niassa, o julgamento do processo de crime de corrupção e abuso de funções que envolve o edil de Lixinga, Luiz Jumo, e o chefe da Unidade Gestora e Executora de Aquisições, Armindo Omar. Jornalista Mércio João.
17: Os dois são acusados pelo Ministério Público no favorecimento das empresas Geo Informática e Amaral TFS em concursos públicos de prestação de serviços e fornecimento de bens à autarquia nos anos 2021 e 2022. O Ministério Público acusa os indiciados de terem favorecido as empresas em causa no concurso de fornecimento de contentores e diversos equipamentos informáticos sem alvo para o efeito. Ainda no mesmo processo, os indiciados são apontados como reincidentes na mesma prática em outros quatro concursos públicos. O magistrado do Ministério Público, Adérito Matimba, disse ser interesse do Gabinete Provincial de Combate à Corrupção apurar a veracidade dos factos para a prática de justiça.
18: Nós estamos no âmbito do julgamento de um processo criminal, no âmbito do contexto dos processos de corrupção e crimes conexos. Estamos numa das fases do próprio processo penal, que é a fase da produção de prova em sede de julgamento.
17: A defesa dos indiciados, representada pelo advogado Luiz Bonomar Júnior, referiu ter acompanhado com atenção o início do julgamento do processo.
19: Hoje foi a primeira sessão deste processo e vamos esperar que as próximas sessões aconteçam. Até então o processo está a correr no seu ritmo normal. Vamos aqui olhar para as próximas fases do processo, porque ainda é prematuro termos algum pronunciamento ideal daquela que é a previsão da decisão. Estamos ainda na produção de provas, que é uma fase crucial do processo. Depois disso é que poderemos ter uma visão sobre o processo.
17: Ainda em conexão com o processo, serão ouvidas 12 testemunhas, sendo parte deste número funcionários do Conselho Municipal de Lixinga e outras figuras proeminentes no caso. Mércio João, a partir de Lixinga.
0: Em Manica, ultimam-se os preparativos da 11ª Conferência Nacional de Quadros da Frelimo a ter lugar próxima semana em Chimoio. Cláudio Doane.
20: O secretário do Comitê Central da Frelimo para a Mobilização e Organizações Sociais exige coesão e vigilância dos membros do partido durante os preparativos da 11ª Conferência Nacional de Quadros a ter lugar próxima semana na cidade de Chimoio, em Manica. Gonçalves Jamus quer que os membros da Frelimo aqui em Chimoio envolvam-se em todas as fases preparatórias da conferência e na realização do evento. Jamus falava esta quinta-feira na cidade de Chimoio no encontro que manteve com os membros da Frelimo no âmbito dos preparativos da conferência.
21: Também deixamos a mensagem
2: para que cada órgão a nível da base possa mobilizar mais membros, militantes, simpatizantes e a população em geral para recebermos com dignamente o camarada Daniel Francisco Chapo no aeroporto, mas também a participação com digna e massiva no último dia dos trabalhos que vai culminar com um comício popular. Portanto, todos os órgãos da base do partido e do governo foram exortados para participar ativamente na preparação deste grande evento que será aqui em Chimoio.
20: O secretário do Comitê Central disse que a Conferência Nacional de Quadros serve para confirmar que o Partido Frelimo continua determinado em contribuir para o desenvolvimento socioeconómico de Moçambique.
2: Tendo em conta a participação muito motivadora do partido a nível dos órgãos da base, estão aqui presentes todos os secretários das células, dos círculos, a OMM, aqui nos... Então, esta que é a prova evidente que o partido em Chimoio, não é? Nunca se mudar na província, está num ritmo muito satisfatório e está com as suas bases bem consolidadas.
20: Gonçalves Jamusa, de Rádio Moçambique, é que sai satisfeito do encontro, é por ter percebido que ao nível da base, os membros da Frelimo estão comprometidos em fazer desta conferência um momento de festa. A Frelimo vai, por isso, a sair mais fortificada da Conferência Nacional de Quadros.
2: Esperamos que a Frelimo saia mais coesa, mais motivada, renovada, robusta para os desafios que advêm.
20: A Conferência Nacional de Quadros da Frelimo vai juntar em Chimoio a cerca de 3.500 delegados e convidados entre os dias 21 e 23 de agosto corrente. É Cláudio Duane em Chimoio.
21: A caminho da 11ª Conferência Nacional de Quadros da Frelimo.

0: Na página desportiva, selecionador nacional de futebol Chiquinho Conde queixa-se de falta de condições logísticas para observar jogadores dentro e fora do país. Jornalista Belisário Macamo.
1: O selecionador diz que perante esta situação limita-se a ver os jogos de Moçambola apenas na cidade de Maputo.
2: Muitos questionam por que não vem Melixinga, não vem... Então, eu sou o selecionador. Não é? Onde é que está? Ninguém sabe disto. É para estar na hora para eu também falar um bocadinho, caramba, que a mãe chega, né? Porque senão é sempre o ceguinho a levar. Né? Eu estou aqui, eu não fui para Portugal, coisa nenhuma. Estou aqui, eu moro aqui. Né? Então, porque é que diziam, Chiquinho não assiste o jogo? Eu assisto.
1: Chiquinho Conde explica que a semelhança do que acontece dentro do país também não consegue observar jogadores que atuam no estrangeiro.
2: Agora, por exemplo, fizemos um documento, eu vejo tantas nos nomes para jogadores naturalizados. Escrevi para a Federação para que fizessem um plano logístico para o meu adjunto que está em Portugal deslocar-se para a Arménia para ir ver o Bruno Wilson. Não é só ver o Bruno Wilson jogou, o Bruno Wilson jogou 90 minutos, Bruno Wilson jogou não sei o quê, não tem condições para jogar, é o único. Não é assim, isto não é assim. Há pouco tempo o Cissé da Angola não esteve com o vice-presidente na Europa, todo mundo viu, mas ninguém fala, ninguém questiona.
1: O selecionador nacional esclarece que não é contra as naturalizações de jogadores.
2: Eu não sou contra naturalizações, por isso estamos aqui receptivos a qualquer um. Olha, por exemplo, esse do Rajane, nós acompanhamos, jogava num Leixões, muita gente não sabe, mas na calada o juiz esteve lá, eu disse, vai lá ver o miúdo, olha, fala deste. O Mota, o guarda-redes, foi lá, na terceira divisão, estava no banco. Como é que eu vou convocar? Desculpem, terceira divisão, no banco.
1: Chiquinho Conde a justificar que nunca foi contra as naturalizações de jogadores. O selecionador nacional falava esta quinta-feira na capital do país numa palestra promovida pelo semanário Desafio.
0: Fora de portas, a epidemia do vírus do ébola na República Democrática do Congo alastrou-se a uma sexta província, Bazuele, depois de ter sido registada uma morte. Segundo os últimos dados divulgados hoje pelo governo congolês, desde que a epidemia foi declarada na República Democrática do Congo em maio, o vírus do ébola já causou a morte a 2.128 pessoas, de um total de mais de 4.566 casos confirmados. Seis das 26 províncias do Congo já foram afetadas. O tempo. A cidade de Pemba poderá registrar amanhã 29 graus centígrados de temperatura máxima, seguida por Tete e Nampula com 27 graus. Para as cidades de Maputo, Inhambane e Quelimane prevê-se 23 graus, Xai-Xai, Vilanculibeira 22, Chimoio 20 e Lixinga poderá registrar 19 graus centígrados de temperatura máxima. Está pautada a informação no último jornal. Despedem-se Júlio Mavonte e Jerônimo Mwamba. Boa noite e até a próxima.
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Saudações, caro ouvinte. Hoje, o mundo celebra a juventude. Uma juventude que sonha, que se desafia, que atravessa fronteiras e que, mesmo longe de casa, continua a carregar consigo as suas raízes. No Raízes na Diáspora, fomos ao encontro de dois jovens moçambicanos que estão a escrever as suas próprias histórias fora do país. Um está em Portugal, na cidade do Porto, onde, além de estudar e trabalhar pelos seus sonhos, assumiu também a abraçadeira de capitão de uma equipa de futebol. O outro está na Polónia, num contexto completamente diferente, mas com a mesma vontade de vencer, de crescer e deixar a sua marca. Dois países, duas experiências, dois percursos. Mas a mesma pergunta: o que significa ser jovem moçambicano longe de casa? No Raízes na Diáspora, ouvimos as vozes de Juma Molgi, em Portugal, e Shelton de Brito, na Polónia. Recebo o convite de Dalila Miquidade, Estevam Cavelo Júnior e Rosa Maciel para embarcar nesta viagem e tenham uma boa escuta.

0: Começamos por Portugal, na cidade do Porto. Encontramos Juma, um jovem moçambicano que encontrou no futebol muito mais do que um campo para jogar. Hoje veste a camisola, mas também carrega a responsabilidade de liderar uma equipa como capitão. O que significa assumir essa liderança longe de Moçambique? Quais são os desafios e o que leva um jovem a continuar a acreditar nos seus sonhos quando está longe de casa? São respostas que vamos ouvir já a seguir nesta conversa com Juma Molgi.
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2: Juma, seja muito bem-vindo ao Raízes na Diáspora. Antes de mais, afinal, quem é Juma Molgi?
3: Olá, Dalila. Antes de mais, quero agradecer a Deus por esta oportunidade, agradecer o convite ao programa Raízes na Diáspora. Para mim é um prazer enorme poder apresentar Moçambique e partilhar um pouco da minha caminhada, que acho que ainda estou a gatinhar. Eu chamo-me Juma Tivano Molgi, tenho 25 anos e estou aqui em Portugal desde 2020, então 5 anos. Sou um jovem moçambicano de uma família simples, sou primogênito, sou uma pessoa que acredita que o trabalho, a humildade e a fé abrem portas e gosto de ajudar as pessoas. Gosto de jogar futebol e acredito que o desporto tem um poder de unir pessoas de diferentes culturas. Acima de tudo, procuro viver de uma forma que honre a Deus e aos meus pais. Gostava de um dia poder viver uma vida que honrasse 100% a Deus.
2: Estamos à conversa com um moçambicano que vai levando a vida no Porto, isto é, em Portugal. O que o levou a arrumar as malas e escolher Portugal como terra de acolhimento?
3: O que é que me levou a escolher Portugal? É assim, antes de responder essa pergunta, é importante dizer que eu tenho uma paixão. Costuma-se dizer que há sonhos que a gente não escolhe, eles que nos escolhem, e para mim foi o futebol. Eu vim a Portugal em busca desse sonho impossível. Também casou com... Eu tinha que fazer faculdade porque já tinha 18 anos, foi no ano do Covid e foi no meu primeiro ano de faculdade e eu não queria estudar em Moçambique. Eu queria novas oportunidades de crescimento, tanto a nível profissional como pessoal, poder ir atrás desse sonho, como já disse. Queria construir um futuro melhor, aprender a trabalhar e desafiar-me. Não foi uma decisão fácil, obviamente, porque deixar a família na nossa terra nunca é simples. Mas sempre acreditei e acredito que Deus prepara caminhos para todos aqueles que confiam nele.
2: Juma, fale-me um pouco dos teus primeiros dias em Portugal, no Porto neste caso. Como é que foi a sua integração? Qual foi o maior choque que teve ao chegar a Portugal?
3: Como qualquer imigrante, tive desafios. Adaptar-me a uma nova realidade, a uma nova forma de viver e até a temperatura não foi nada imediato. Mas eu encontrei pessoas, aquilo que eu acredito que quando se diz que Deus envia anjos nas nossas vidas, encontrei pessoas que me acolheram muito bem, tanto moçambicanos como os próprios portugueses. Também o Porto recebeu-me de braços abertos. Claro que existem dificuldades, mas quando temos aquela vontade de aprender, respeitamos as pessoas, mantemos uma atitude positiva, creio que as portas acabam por se abrir.
2: Juma é moçambicano na diáspora, mas também jogador de uma equipa da Lusofonia. Como é que é promover a união através do desporto e construir uma vida no norte de Portugal?
3: Muito bem. Com o que é que significa ser capitão? Eu acho que antes de falarmos do ser capitão da equipe moçambicana cá, eu acho que é importante explicar como é que surgiu. Que equipe é essa? De onde é que vem? Pronto, temos aqui muitos jovens moçambicanos, tanto no Porto, em Lisboa, em Bragança, todos eles jogam futebol, Coimbra. E o consulado de Angola estava a organizar um torneio futebol de 11, alusivo aos 50 anos da independência de Angola, e convidou todos os países da CPLP. Nós, moçambicanos, jogamos futebol entre nós nos conhecemos. decidimos nos reunir e, ao invés de juntarmos, eu, por exemplo, eu chamar os meus amigos e fazer uma equipe e dizer, olha, nós representamos Moçambique, eu achei que era mais justo, se calhar, mas era algo, para além de justo, eu acho que era algo, era um princípio, não sei se digo, era algo, era de bom tom e boa fé organizar captações. Não havia treinador, não havia nada disso, alguém que estivesse ali a nos representar. Simplesmente disse, olha pessoal, vamos reunir e vamos nos encontrar no Porto. E as captações duraram um mês. Duraram um mês e coincidiu com as férias. Então muita gente estava em férias em Moçambique, então era para quando as pessoas voltassem também pudessem encontrar. Muita gente veio, uns simplesmente não vinham, outros diziam que tinham muita qualidade que não precisavam de ser testados. E como Deus é bom, não nos dá nenhuma missão que a gente não possa aguentar, eu em nenhum momento tive que selecionar os tais 25 jogadores que precisávamos, né? As pessoas foram desistindo e ficaram 25. Na verdade ficaram 23, depois mais 2 fomos adicionando. E pronto, ficaram esses e foram com esses que fomos avante.
2: Qual é o sentimento de carregar essa responsabilidade e representar Moçambique dentro do campo, longe de casa?
3: Representar Moçambique é um enorme orgulho. Eu acho que é um enorme orgulho para qualquer pessoa representar o seu país. Sempre que entrava dentro do campo ou entro dentro do campo, levo comigo a bandeira do nosso país, seja na equipe de Moçambique ou no, na minha equipe, no meu clube. Tenho aquela coisa de que a nossa cultura, o meu povo, o nosso povo, mesmo estando longe, nunca deixamos de ser moçambicanos. Representamos o nosso país. É uma responsabilidade muito grande. Procuro fazer sempre com dignidade e respeito.
2: A Associação Lusofonia junta pessoas de vários países de língua portuguesa. Como tem sido a convivência entre os moçambicanos, angolanos, cabo-verdianos, portugueses, entre outros irmãos da lusofonia?
3: O futebol, assim, o futebol fala uma linguagem universal. Muitas pessoas chegam a Portugal sem conhecer ninguém e através do futebol fazem amizades, criam uma rede de apoio e sentem-se em casa. Nem sempre resolvemos problemas das pessoas, mas podemos oferecer companhia, amizade, aconselhamento, esperança, porque a vida aqui é muito corrida. Não é como em Moçambique, as pessoas não têm o mesmo calor que em Moçambique. Aqui no Porto até conseguem ser mais calorosas que em Lisboa, mas se calhar isso seja o problema de capitais. Maputo, por exemplo, não é assim tão caloroso como Beira, como Nampula. Então, mas acho que o futebol acaba por ajudar muita gente mesmo.
2: Para além do futebol e da liderança na equipa, como é o seu dia a dia, Juma?
3: Olha, eu acho que a convivência é muito bonita. Somos de países diferentes, temos sotaques diferentes, culturas diferentes, mas partilhamos uma língua e muitos valores. Aprendemos uns com os outros, respeitamos as diferenças e mostramos que a união é sempre mais forte do que aquilo que nos separa. Mas eu acho que Moçambique, o povo moçambicano podia ser muito mais unido. Por exemplo, eu vejo os cabo-verdianos a falarem crioulo com muito orgulho, mas nós ainda temos aquele preconceito com as nossas línguas locais, o que é um bocado, acaba sendo um bocado não, muito triste mesmo. Gostava eu que nós falássemos mais as nossas línguas, de Xangana, de Rongwa, Xitsua, mas, enfim.
2: E o que é que o capitão Juma mais sente falta do nosso país no seu cotidiano, estando aí no Porto?
3: Então, para além do futebol, tenho minhas responsabilidades profissionais e pessoais, trabalho. Como qualquer imigrante também existe muito trabalho, muita dedicação e pouco descanso. Mas procuro sempre encontrar tempo para a minha família, meus amigos, para cuidar da minha saúde. Falo da saúde mental, obviamente, estar com os amigos. E principalmente para manter a minha comunhão com Deus. Porque, volto a dizer, acho que sem Deus sequer eu teria essa oportunidade de estar aqui a falar para milhares de moçambicanos.
2: Sendo uma referência e um líder para a comunidade jovem moçambicana no Porto, que conselho deixa para quem sonha em trilhar um caminho no estrangeiro, ou em Portugal, neste caso?
3: Sim, sem dúvidas. Depois dos jogos gostamos de conversar e partilhar comida moçambicana. Costumamos ir ao restaurante Indico Food aqui no Porto, restaurante moçambicano. E ter aquela resenha, né? Como se diz, matar um pouco das saudades de casa. Esses momentos fortalecem a amizade, a união também entre nós aqui moçambicanos, fazem-nos sentir uma verdadeira família. Ok, primeiro, não acho que seja um líder, não acho que seja tudo isso, não acho que seja a pessoa certa ou ideal para estar aqui a dar conselhos, mas é assim. Primeiro, coloque sempre Deus em primeiro lugar. Sempre, sempre, Deus em primeiro lugar. Eu sei que temos vários problemas, mas Deus é maior do que qualquer problema que possa estar a enfrentar. Depois, estudem, trabalhem, sejam humildes. Nunca tenham vergonha de começar por baixo, né? Porque eu acho que uma das coisas que a Europa mais nos ensina... Ok, vou falar mais de Portugal. É a vergonha. As coisas para se ter na vida é preciso trabalhar. É preciso trabalhar. Emigrar não é sinônimo de riqueza imediata. Há dificuldades, há dias de saudade, momentos de desânimo. Mas quem é disciplinado respeita as pessoas, mantém a fé e nunca desiste, acaba por colher os frutos do seu esforço. Ou até não. Por vezes nós queremos muito, achamos que é na meta que está lá o troféu, mas se calhar o nosso troféu é a própria caminhada. Então, nunca comparem também a caminhada, a vossa caminhada com a dos outros. Eu acho que cada pessoa tem seu tempo, cada pessoa tem sua própria caminhada, cada pessoa tem as suas próprias bênçãos. Então, é isso. Acima de tudo, Deus. Deus, Deus, Deus. Não sei eu qual é outro caminho a não ser esse. O que é que eu sinto mais falta? Se calhar da família, sem dúvidas, né? A família. Também sinto falta da comida, dos amigos, né? Se bem que acho que amigos são família também. Do calor humano, da nossa maneira de viver, daqueles pequenos momentos que só damos valor, o devido valor, quando estamos longe. É um amigo que sempre vive dentro de mim, sempre vive dentro de nós. Mas creio que também da comida. A comida que é boa, mas a comida de Mendemosa, aquele pão com badia, aquela comida de rua. Sempre falo dessas coisas, do cheiro, aquele ar muito nosso. Quando a gente chega aqui e diz, estamos a respirar puro, mas às vezes faz falta. Faz falta. Projetos. Eu gostava de continuar a crescer como pessoa. Me tornar uma pessoa melhor a cada dia. A nível mental, físico. Me tornar uma pessoa... Um melhor filho, um melhor irmão. Gostava muito, um melhor amigo. Melhorar como um profissional, como atleta também. Quero continuar a contribuir para a comunidade moçambicana, ajudar os mais jovens, fortalecer a nossa comunidade, representar o nosso país com devida honra também. Quanto ao regresso à pátria amada, ao belo Moçambique, enfim, se Deus permitir, e quando chegar o momento certo, terei todo o gosto em regressar. Eu já não vou a Moçambique há 5 anos. E, claro, tenho saudade, eu não vejo meu pai há 5 anos. É complicado, a saudade em algum momento bate. Mas é aquilo que eu dizia, terei todo o gosto em regressar e colocar-me ao serviço do nosso país tudo aquilo que aprendi, né? E estou a aprender durante esta caminhada aqui em Portugal.
2: Juma Molgi, capitão, muito obrigada pela conversa, pelo exemplo de liderança e por manter a nossa bandeira a brilhar no Porto, Portugal. Desejamos muito sucesso a si e a toda a equipa da Lusofonia.
3: Quero agradecer a Deus por esta oportunidade, agradecer o convite ao programa Raízes na Diáspora. Para mim é um prazer enorme poder representar Moçambique e partilhar um pouco da minha caminhada, que acho que ainda estou a gatinhar.
2: Desejamos muito sucesso a si e a toda a equipa da Lusofonia.
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0: Da cidade do Porto, viajamos agora até a Polónia. E aqui está Shelton, outro jovem moçambicano que decidiu atravessar fronteiras e construir uma nova etapa da sua vida. Uma experiência que certamente traz desafios, descobertas, oportunidades e também saudades de casa. Como é ser jovem moçambicano na Polónia? Que portas é que se abriram? Que dificuldades encontrou? E, acima de tudo, o que significa ser moçambicano, mesmo estando a milhares de quilómetros de casa? Conheça a história de Shelton de Brito já a seguir.
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2: Shelton, para começar a nossa conversa, fala-nos um pouco de ti. Afinal, quem é Shelton de Brito?
4: Eu sou o Shelton de Brito, moçambicano, nascido em outubro de 2002, na cidade de Maputo. Passei parte da minha infância entre Manica e Tete, e em 2010 a minha família mudou-se para Maputo, onde passei grande parte da minha juventude. Sou formado em Engenharia Informática, uma área pela qual sempre tive bastante interesse desde criança, e posso dizer que considero-me uma pessoa ambiciosa, disciplinada e com facilidade de adaptação, muito por ter crescido em diferentes ambientes desde cedo.
2: E como é que a Polónia entra no teu mapa? O que te levou a escolher este país como terra de acolhimento?
4: Vim para a Polónia nos finais de 2021. Na altura, o que mais pesou na minha escolha foi ver a Polónia como um país em crescimento, com boas oportunidades para o futuro, e ao mesmo tempo com um custo de vida relativamente mais baixo quando comparado a outros países da União Europeia. A ideia era precisamente essa, viver num país desenvolvido, ganhar experiência e encontrar oportunidades que me permitissem crescer, tanto a nível pessoal como profissional.
2: A Polónia tem uma cultura e um clima

0: melhor com isso, embora continue a ser um desafio, principalmente durante o inverno.
1: O polaco é conhecido por ser uma das línguas mais difíceis de aprender. Já arranha um pouco o polaco ou o inglês resolve tudo, Shelton?
0: No meu dia a dia, uso principalmente o inglês, mas já consigo desenrascar-me com um polaco básico. Na verdade, entendo mais do que consigo falar. O polaco é uma língua bastante difícil, sobretudo pela pronúncia e pela gramática, então a adaptação não foi imediata. Onde senti mais essa barreira foi em serviços públicos e questões burocráticas, porque nem sempre é possível resolver tudo em inglês. Com o tempo fui aprendendo algumas expressões e palavras essenciais e hoje já consigo lidar melhor com situações simples do cotidiano. Ainda estou a aprender e a tentar melhorar o meu polaco aos poucos, com o objetivo de continuar a minha adaptação na cultura polaca.
1: Como é que é a rotina de um moçambicano na Polónia? E o que faz atualmente a nível profissional ou académico?
0: Atualmente a minha rotina é muito dividida entre o trabalho e a aprendizagem contínua. Durante a semana trabalho normalmente e depois do horário do trabalho procuro reservar algum tempo para fazer cursos online e continuar a desenvolver novas competências, principalmente em áreas que considero importantes para o meu crescimento. Nem sempre é fácil conciliar as duas coisas, porque depois de um dia de trabalho existe sempre o cansaço, mas tento manter essa disciplina e aproveitar o tempo que tenho disponível. E claro, também procuro ter algum equilíbrio, conviver com amigos e aproveitar os momentos livres. No geral, diria que a minha rotina aqui é muito focada em trabalhar, aprender e continuar a crescer.
1: Como é que a sociedade polaca acolhe os estrangeiros e, em particular, os africanos moçambicanos? Foi fácil criar redes de amizade e integração?
0: A sociedade polaca, de modo geral, acolhe bem os estrangeiros, mas senti que criar amizades e estabelecer relações de confiança leva algum tempo. Existe alguma diferença cultural? Porque os polacos podem parecer mais reservados nos primeiros contactos. No início, isso tornou a integração um pouco mais difícil, mas fui percebendo que é uma característica da cultura e que depois de se criar confiança, as relações tornam-se mais próximas. O que mais me ajudou a adaptar-me à cultura foi respeitar a forma de estar das pessoas nativas e estar aberto a compreender essas diferenças. Com o tempo, consegui criar e estabelecer amizades aqui.
1: Qual foi o momento mais difícil da tua jornada e como conseguiste ultrapassá-lo?
0: O momento mais difícil para mim foi a fase inicial de adaptação. Chegar a um país novo, com uma língua, um clima e uma cultura completamente diferente, exigiu bastante de mim. Nos primeiros tempos, até situações simples do dia a dia podiam tornar-se complicadas, principalmente cada barreira linguística e por ainda não conhecer bem o funcionamento do país. O que me ajudou foi manter-me persistente e aceitar que a adaptação não aconteceria de um dia para outro. Fui aprendendo aos poucos, tornando-me mais independente e encontrando soluções para cada dificuldade. Com o tempo, aquilo que no início parecia muito complicado passou a fazer parte da minha rotina naturalmente. Quando cheguei à Polónia em 2021, o custo de vida era relativamente mais baixo. Hoje diria que está num nível médio, porque os preços aumentaram, sobretudo no que diz respeito à habitação. A renda é provavelmente a despesa que mais pesa no orçamento, principalmente nas cidades maiores. Mesmo assim, considero possível começar do zero, desde que a pessoa tenha algum planeamento, esteja preparada para fazer alguns sacrifícios e saiba gerir bem os seus recursos. Não é um processo fácil, mas com muito esforço, disciplina e objetivos claros, é possível construir uma vida estável aos poucos.
1: Estando tão longe da terra-mãe, como é que mantém a moçambicanidade viva no dia a dia?
0: Uma das formas principais de mantermos a moçambicanidade viva é através do contacto e da convivência com outros moçambicanos. Aqui temos a AMOP, que é a Associação de Moçambicanos na Polónia, criada para reunir os nossos compatriotas e ajudar a preservar a nossa identidade, a nossa cultura e a ligação com Moçambique, mesmo estando longe de casa. Através da associação, promovemos encontros, atividades culturais e celebrações de datas importantes para o nosso país. Também procuramos criar um espaço de apoio

0: partilha de informações e integração, principalmente para quem chega à Polónia para estudar, trabalhar ou simplesmente viver. Além das atividades organizadas pela MOP, existe também o contacto informal entre os membros da comunidade. Estes momentos de convívio permitem-nos partilhar experiências, falar a nossa língua, recordar os nossos costumes e manter vivo esse sentimento de pertença a Moçambique.
1: Que conselho deixas para os jovens moçambicanos que sonham em emigrar ou estudar na Polónia?
0: O conselho mais importante que deixaria para os jovens moçambicanos que desejam emigrar é não emigrar apenas por emigrar. É importante sair com um objetivo claro, porque quando não sabemos o que queremos alcançar, torna-se muito mais fácil perder o rumo. Também aconselharia os jovens a prepararem-se bem. Pesquisem bem sobre o país de destino e desenvolvam o inglês, que hoje é uma das línguas principais de comunicação internacional e pode facilitar bastante os estudos, o trabalho e a integração. Viver no estrangeiro pode trazer muitas oportunidades, mas exige planeamento, disciplina e capacidade de adaptação. A experiência por si só não garante sucesso. É importante saber aproveitar as oportunidades e manter o foco naquilo que nos levou a sair de Moçambique.
1: Shelton, para os moçambicanos que vivem na Polónia, como funciona o apoio consular ou diplomático? Sentes que a comunidade tem tido momentos de necessidade?
0: Como ainda não existe uma representação diplomática moçambicana residente na Polónia, a nossa referência principal para assuntos consulares é a Embaixada de Moçambique em Berlim, na vizinha Alemanha. No início de julho, tivemos o privilégio de receber uma visita da Sua Excelência Maria Manuela dos Santos Lucas, Ministra dos Negócios Estrangeiros e Cooperação da República de Moçambique. Foi um momento importante para a nossa comunidade, porque permitiu, de uma forma mais direta, a apresentação das nossas preocupações e o reforço da ligação entre os moçambicanos residentes na Polónia e as instituições do nosso país.
1: Como é o processo de legalização e documentação para um moçambicano que vive e trabalha de forma legal na Polónia? Para ti, foi um processo simples ou enfrentaste grandes desafios?
0: Na minha experiência, o processo de legalização pode ser um pouco confuso, sobretudo para quem está a lidar com o sistema pela primeira vez. A documentação em si não foi a parte complicada, porque consistia principalmente em documentos pessoais e universitários. O maior desafio foi o tempo de espera até a conclusão do processo. Felizmente, existem vários recursos e serviços de apoio jurídico que ajudam a compreender os procedimentos e a preparar corretamente a documentação. Por isso, é importante procurar informação de fontes seguras e iniciar o processo com a devida antecedência.
1: Do que se sabe, o inverno na Polônia é agressivo. Como é que essa mudança radical afeta a tua rotina no dia a dia?
0: Curiosamente, os dias mais curtos não afetam negativamente o meu estado de espírito. Pelo contrário, acho interessante observar esse fenômeno, por ser uma realidade muito diferente daquela que eu estive habituado em Moçambique. Naturalmente, durante o inverno as saídas diminuem, sobretudo por causa do frio e das poucas horas de luz, mas procuro manter a minha rotina essencial, principalmente o trabalho e os estudos. O convívio com amigos torna-se ainda mais importante nessa época. Mesmo quando não é possível passar muito tempo ao ar livre, procuramos criar momentos para estar juntos, conversar, partilhar experiências e quebrar um pouco o isolamento que o inverno pode trazer. Esses encontros ajudam a manter uma boa disposição e tornam os meses mais frios muito mais leves e agradáveis.
1: Na tua ótica, Shelton, o que é que o cidadão comum na Polónia sabe sobre Moçambique?
0: Um cidadão comum na Polónia ainda sabe relativamente pouco sobre Moçambique. Normalmente, quando digo que sou moçambicano, as primeiras perguntas são sobre a localização do país, a língua que falamos e alguns aspectos da nossa cultura. A população mais jovem tende a conhecer o básico através das aulas de geografia no ensino secundário. No entanto, o conhecimento sobre a nossa história, cultura e a realidade atual ainda é bastante limitada. Ao mesmo tempo, noto alguma curiosidade, e isso acaba por ser uma boa oportunidade para nós, moçambicanos na diáspora, darmos a conhecer melhor o nosso país, para além dessas informações básicas.
1: O mercado polaco está de portas abertas para profissionais estrangeiros ou ainda existem barreiras e preconceitos?
0: A sociedade polaca, de modo geral, acolhe bem os estrangeiros, mas senti que criar amizades e estabelecer relações de confiança leva algum tempo. Existe alguma diferença cultural, porque os polacos podem parecer mais reservados nos primeiros contactos. No início, isso tornou a integração um pouco mais difícil, mas fui percebendo que é uma característica da cultura e que depois de se criar confiança, as relações tornam-se mais próximas. O que mais me ajudou a adaptar-me à cultura foi respeitar a forma de estar das pessoas nativas e estar aberto a compreender essas diferenças. Com o tempo, consegui criar e estabelecer amizades aqui.
1: Que boas práticas ou hábitos da sociedade polaca gostarias de ver implementados em Moçambique?
0: Na minha perspectiva, Moçambique tem um potencial enorme, sobretudo na agricultura, no turismo e na exploração de recursos naturais. Temos condições para crescer muito nessas áreas e criar mais oportunidades para a população. Ao mesmo tempo, penso que um dos grandes desafios é a falta de formação e de preparação técnica para aproveitarmos melhor esse potencial. Também falta a muitos jovens a oportunidade de conhecer e aprender com sistemas que já funcionam de forma mais organizada e eficiente. Mesmo assim, continuo otimista. Acredito que com mais investimento na educação, na capacitação e criação de oportunidades, Moçambique pode transformar melhor os seus recursos em desenvolvimento real para o país e para todos nós, incluindo as nossas comunidades na diáspora.
1: Caso decidas regressar a Moçambique, de que forma pretendes aplicar no nosso país as competências e a bagagem que adquiriste na Polónia?
0: Se um dia regressar a Moçambique, gostaria de aplicar as competências que estou a desenvolver na área da tecnologia através de projetos próprios. A ideia seria identificar desafios concretos da nossa realidade e procurar criar soluções digitais simples e úteis em vez de apenas copiar modelos de outros países. A experiência na Polónia também tem me mostrado a importância de inovação, da organização e da utilização da tecnologia para tornar processos e serviços mais eficientes. Portanto, gostaria de levar essa forma de pensar comigo e, dentro das minhas possibilidades, criar projetos que possam contribuir para o desenvolvimento do país e gerar oportunidade para os outros jovens. De momento, ainda não tenho uma data definida para regressar a Moçambique. A Polónia continua a oferecer-me oportunidades para aprender, adquirir experiência e desenvolver as minhas competências. O regresso é uma possibilidade para o futuro, mas gostaria de fazê-lo quando estiver mais preparado profissionalmente e tiver mais conhecimentos para contribuir de forma útil para o desenvolvimento do meu país. Ou seja, regressar na melhor versão de mim mesmo, tanto a nível pessoal como profissional. Para além da família, sinto muita falta do clima quente de Moçambique e, sobretudo, do calor humano do povo moçambicano. Sinto saudades daquela forma aberta e acolhedora de conviver, da facilidade com que as pessoas conversam, brincam e criam ligações umas com as outras. É um tipo de proximidade que faz muita diferença e que só valorizamos ainda mais quando estamos longe de casa.
1: Shelton de Brito, muito obrigada pela conversa e por levar a nossa moçambicanidade tão longe.
0: Muito obrigado, Dalila, pelo convite e à Rádio Moçambique por criar este espaço dedicado aos moçambicanos na diáspora. Foi um grande prazer partilhar um pouco da minha experiência e da realidade da comunidade moçambicana aqui na Polónia. Deixo um forte abraço a todos os moçambicanos em Moçambique e para os moçambicanos espalhados pelo mundo também. Muito obrigado.
1: Aos moçambicanos pelo mundo, um forte abraço de Dalila Miquidade. Saudações.
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1: Juma Molgi em Portugal e Shelton de Brito na Polónia. Duas histórias diferentes, mas uma mensagem que se cruza. A juventude não precisa de fronteiras para sonhar. Longe de Moçambique, estes jovens continuam a construir caminhos, a assumir responsabilidades, a enfrentar desafios e a mostrar que estar na diáspora também pode ser uma forma de levar Moçambique mais longe. Porque as raízes podem estar em casa, mas os sonhos viajam pelo mundo. E onde quer que estejam, que os jovens moçambicanos continuem a acreditar, a criar, a liderar e a abrir caminhos para os que vêm depois. Este foi o Raízes na Diáspora, numa edição especial dedicada ao Dia Internacional da Juventude. Porque juventude é presença, é energia, é movimento, é sobretudo futuro. De hoje a 8 dias, regressamos com outras histórias de moçambicanos na diáspora. Um abraço de Dalila Miquidade, Estevão Micavel Júnior e Rosa Maciel.

0: Já a seguir, vamos atualizar para si o essencial da informação. Uma hora em Moçambique.
1: Saudações às notícias a esta hora apresentadas por Nelson Luando. O Presidente da República, Daniel Chapuri, está hoje em Maputo à cerimónia de abertura do simpósio comemorativo dos 40 anos da institucionalização do cargo de Primeiro-Ministro e da criação do Gabinete de Apoio ao titular do cargo. O evento decorre sob o lema 40 anos, consolidando a coordenação da ação governativa e reunirá diferentes intervenientes para uma reflexão sobre a evolução, o papel e os desafios associados à coordenação da ação governativa ao longo das 4 décadas de institucionalização do cargo de Primeiro-Ministro em Moçambique. No âmbito das comemorações, o chefe de Estado vai igualmente inaugurar a exposição fotográfica comemorativa dos 40 anos, que apresenta, através de fotografias, documentos oficiais e outros testemunhos, diferentes momentos da trajetória da instituição, desde a sua criação até à atualidade. Mais de 700 alunos do ensino secundário da comunidade de Nairo, no distrito de Nampula, vão passar a estudar em instalações próprias. O facto resulta do arranque esta quinta-feira das obras de construção de 6 salas de aula convencionais naquele povoado. Atualmente, estes estudantes dividem as mesmas salas e turmas com reclusos do estabelecimento penitenciário regional norte. O governador de Nampula, Eduardo Abdullah, disse no decurso da cerimónia de lançamento da primeira pedra para a construção das salas de aula que a infraestrutura financiada pelo governo está orçada em mais de 29 milhões de meticais.
2: A escola secundária de Niaro vai permitir os nossos jovens tenham uma escola mais próxima de casa e melhores condições para aprender. Ao mesmo tempo, permitirá que a escola existente no estabelecimento penitenciário possa servir com melhores condições àquela população reclusa.
1: Para além das salas de aula, o novo recinto escolar vai contar com bloco administrativo, sanitários e um campo multiuso. O Ministério dos Recursos Minerais e Energia realiza a partir deste sábado no distrito de Matutuin, província de Maputo, o 11º Conselho Coordenador do Setor. O encontro anual vai fazer o balanço do primeiro semestre do Plano Económico Social e Orçamento de 2026 e perspectivar as atividades do segundo semestre. O evento vai abordar ainda a questão da mobilidade elétrica, acesso universal à eletricidade em Moçambique, levantamento geológico dos minerais críticos, cadeia de valor dos recursos minerais e massificação do uso do gás natural veicular. O 11º Conselho Coordenador do Ministério dos Recursos Minerais e Energia vai decorrer sob lema promovendo o uso sustentável dos recursos minerais e energéticos como alavanca para o desenvolvimento de Moçambique. O Tribunal Judicial da cidade de Lixinga, no Niassa, iniciou esta quinta-feira o julgamento do processo crime de corrupção e abuso de funções que envolve o edil de Lixinga, Luís Jumo, e o chefe da unidade gestora e executora de aquisições, Armindo Mar. Os dois são acusados pelo Ministério Público no favorecimento das empresas Geão Informática e Amaral TFS em concursos públicos de prestação de serviços e fornecimento de bens à autarquia nos anos 2021 e 2022. O Ministério Público acusa os indiciados de terem favorecido as empresas em causa no concurso de fornecimentos de contentores e diversos equipamentos informáticos sem alvará para o efeito. No desporto, o selecionador nacional de futebol, Chiquinho Conde, queixa-se da falta de condições logísticas para observar jogadores nacionais dentro e fora do país. O selecionador nacional diz que, perante esta situação, limita-se a ver os jogos de Moçambola apenas na cidade de Maputo.
3: Muitos questionam por que não vem Lixinga, não vem. Hã? Então, eu sou o selecionador. Não é? Onde é que está? Ninguém sabe disto. É para estar agora para eu também falar um bocadinho, caramba, que a mãe chega, né? Porque senão é sempre o ceguinho a levar, a levar, a levar. Eu estou aqui, eu não fui para Portugal, coisa nenhuma. Estou aqui, eu moro aqui. Hã? Então, porque é que diziam, ah, Chiquinho não assiste o jogo, eu assisto.
1: O selecionador nacional falava esta quinta-feira na cidade de Maputo, numa palestra promovida pelo Semanário Desafio. Atualidade internacional, o chefe da Junta Militar do Mali, Assim Goita, concedeu o perdão a um agente dos serviços secretos franceses com estatuto diplomático, condenado a 20 anos de prisão em junho. O agente esteve preso acusado de conspiração contra as instituições do país do Sahel. Outros oficiais malianos detidos juntamente com um agente francês e expulsos das Forças Armadas ainda não foram julgados. O tempo, a cidade de Pemba poderá registrar hoje 29 graus centígrados de temperatura máxima, seguida por Tete e Nampula com 27 graus. Para as cidades de Maputo, Inhambane e Quilimane prevê-se 23 graus centígrados de máxima, Xai-Xai, Vilão Culibeira 22, Moio 20, Lixinga 19 graus centígrados de temperatura máxima. Apresentamos as notícias próximas às 2 horas.

0: Moçambique pode olhar para o futuro com confiança porque tem uma juventude extraordinária. Moçambique pode se orgulhar de ter uma juventude que sonha, que trabalha e que não desiste. Uma juventude que continua a acreditar que este país pode ser melhor do que é atualmente. A minha conclusão faz-me acreditar que hoje não escalei a terceira maior baía do mundo para apenas reunir com milhares de jovens provenientes de diversos quadrantes do nosso país, a pátria amada, Moçambique. Estou reunido com construtores do futuro brilhante desse nosso país.
1: Presidente da República, Daniel Chapo.

0: época fria, inverno, vem acompanhada por um aumento de bronquites, rinites, pneumonias e gripe, o que requer tomada de cuidados específicos, sobretudo com as crianças. Assim, o MISAL recomenda: vista ao bebê roupas que cobrem todo o corpo, gorros, meias e luvas, especialmente pela manhã e ao fim do dia. 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Mantenha as janelas abertas durante o dia para permitir a circulação do ar. 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
2: Atualizamos para si o essencial da informação a esta hora. O espaço que segue é reservado para os espetáculos. O primeiro que propomos para este encontro é o espetáculo da cantora brasileira Ivete Sangalo. Ivete Maria Dias de Sangalo Cadi nasceu a 27 de maio de 1972. É uma cantora, compositora, empresária, atriz e personalidade da televisão brasileira. É uma das maiores e mais importantes figuras da música brasileira, tendo o seu sucesso consolidado na história da indústria musical brasileira e sendo conhecida pelo apelido de Rainha do Brasil, pelo seu impacto e influência na cultura nacional. Sangalo é mais frequentemente reconhecida pela sua poderosa voz, carisma e notáveis performances durante os seus espetáculos. Ela alcançou a fama em meados de 1990 como vocalista da banda Eva, na qual vendeu mais de 5 milhões de discos e chegou a fazer cerca de 30 espetáculos por mês. O seu afastamento do grupo resultou no lançamento do seu álbum de estreia, o homônimo de 1999. Ela então seguiu lançando uma série de discos de série de sucesso, incluindo MTV ao vivo em 2004, as Supernovas de 2005, no Macaraná em 2007 e no Madison Square Garden em 2010, que receberam certificados de diamante pela ProMusic Brasil por mais de 500 mil cópias vendidas cada um. Amigo ouvinte, vamos já seguir ouvir Ivete Sangalo.

Boa noite, meus amores! Eu venho cá, como vocês falam, para dizer a vocês que não estava prevista essa minha estada hoje aqui em Portugal. Não como cantora. Estava prevista a minha estada hoje em Portugal como filha da terra. Porque eu ia passear por toda Lisboa, ia viajar numa lua de mel com meu marido, porque esse lugar representa muito para mim. E aí, eu recebi algumas pessoas no meu camarim ontem à noite que me convocaram para uma tarefa, a princípio muito difícil, que é substituir um artista que estava previsto dentro de uma grade de um festival e que, infelizmente, ficou com um problema na garganta, que isso é comum a qualquer artista, que ficou lamentando bastante por não poder vir. Mas qual a nossa tranquilidade? No camarim do Festival Rock in Rio, tinha uma cantora luso-brasileira lá dentro. E onde tem uma cantora luso-brasileira no camarim, não existe problemas para o festival. Porque eu estarei aqui hoje, e qualquer dia que Portugal me chamar, eu estarei aqui. Em nome do Rock in Rio, que é uma marca originalmente brasileira, por quem eu tenho muito carinho, que são profissionais, estavam muito preocupados, porque eles tratam de gente muito importante, que são vocês. Então, em nome do Rock in Rio, eu agradeço a compreensão, mas, acima de tudo, esse sorriso com o qual eu fui recebida aqui nessa noite. Vamos nos divertir!

cantar em cima. Todas as vezes que eu venho a Portugal, eu canto isso e é sempre muito lindo. Até

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Tem uma canção que eu acabei de compor também. Essa música é minha e de Eduânia, que eu vou cantar agora. Gravei lá na Bahia, no meu último DVD, que vai ser lançado ainda em julho, final de julho, início de agosto. Vai ser lançado aqui também em Portugal. E essa música eu ainda não toquei no Brasil, exceto no dia que gravei, mas não toquei. Ontem, no show de ontem, eu toquei, foi uma delícia. E eu quero repetir a dose hoje. Só que eu quero contar com o coro e o vocal de vocês. Me dê o tom aí, maestro, pra ensinar aqui, ó. Porque eu gosto tanto

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Essa coisa gosta que quero tanto. 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Aí vocês me deixam assim, molinha de paixão. Obrigada, Portugal!

vocês. É assim, eu chego no aeroporto, tô lá pegando a minha mala. Quando abro a porta do aeroporto, estão lá os portugueses me esperando. Aí a pessoa pira, não pira, não pira. Aí quando abre a porta do aeroporto, eu faço. Eu canto assim, presta atenção.

0: para trás o espetáculo da cantora e compositora brasileira Ivete Sangalo. Vamos atualizar uma vez mais para si o essencial da informação. Em Moçambique, são 2 horas.
1: Saudações às notícias a esta hora apresentadas por Nelson Luando. O presidente da República, Daniel Chapo, orienta hoje em Maputo a cerimónia de abertura do simpósio comemorativo dos 40 anos da institucionalização do cargo de primeiro-ministro e da criação do gabinete de apoio ao titular do cargo. O evento decorre sob o lema 40 anos, consolidando a coordenação da ação governativa e reunirá diferentes intervenientes para uma reflexão sobre a evolução, o papel e os desafios associados à coordenação da ação governativa ao longo das 4 décadas de institucionalização do cargo de primeiro-ministro em Moçambique. No âmbito das comemorações, o chefe de Estado vai igualmente inaugurar a exposição fotográfica comemorativa dos 40 anos, que apresenta, através de fotografias, documentos oficiais e outros testemunhos, diferentes momentos da trajetória da instituição, desde a sua criação até à atualidade. Mais de 700 alunos do ensino secundário da comunidade de Nairo, no distrito de Nampula, vão passar a estudar em instalações próprias. O facto resulta do arranque esta quinta-feira das obras de construção de 6 salas de aula convencionais naquele povoado. Atualmente, estes estudantes dividem as mesmas salas e turmas com reclusos do estabelecimento penitenciário regional norte. O governador de Nampula, Eduardo Abdullah, disse no decurso da cerimónia de lançamento da primeira pedra para a construção das salas de aula que a infraestrutura financiada pelo governo está orçada em mais de 29 milhões de meticais.
2: A escola secundária de Niaro vai permitir os nossos jovens tenham uma escola mais próxima de casa e melhores condições para aprender. Ao mesmo tempo, permitirá que a escola existente no estabelecimento penitenciário possa servir com melhores condições àquela população reclusa.
1: Para além das salas de aula, o novo recinto escolar vai contar com bloco administrativo, sanitários e um campo multiuso. O Ministério dos Recursos Minerais e Energia realiza a partir deste sábado no distrito de Matutuin, província de Maputo, o 11º Conselho Coordenador do Setor. O encontro anual vai fazer o balanço do primeiro semestre do Plano Económico Social e Orçamento de 2026 e perspectivar as atividades do segundo semestre. O evento vai abordar ainda a questão da mobilidade elétrica, acesso universal à eletricidade em Moçambique, levantamento geológico dos minerais críticos, cadeia de valor dos recursos minerais e massificação do uso do gás natural veicular. O 11º Conselho Coordenador do Ministério dos Recursos Minerais e Energia vai decorrer sob